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21:06. 21:06 é o Resenha Bicolor. Resenha Bicolor. Uma semana movimentada, uma semana de muita preparação, de ajustes. Paysandu tem que voltar diferente. Paysandu tem que ser diferente. Né, nessas seis partidas, três em casa e três fora, a primeira na segunda-feira, 18 horas no Mangueirão. 18 horas, segunda-feira, Mangueirão. É o jogo com o Brusque. Né, o Brusque que tirou o Guarani. 3-1 dentro do Brinco de Ouro da Princesa. Dentro do Brinco de Ouro da Princesa. E agora vem encarar o Paysandu. Né? Paysandu, quando chega numa reta dessa, ele cresce. Cresce e muito, hein? E muito. Faz tempo que eu venho dizendo. Paysandu, se chegar, cresce e muito, hein? E muito. Faz tempo que eu venho dizendo.

0: Mas vai dar tudo certo, eu acredito, sim. O Paysandu vai se superar. O Paysandu é o time das causas impossíveis, né? E põe meu nome no sorteio, Edinho. Bom programa aqui. Um abraço.
1: Falou, meu irmão. Um abraço, um abraço. Eu tinha um negócio. Parece que ele tava descascando alguma coisa, né? Cuidado, quando você fizer áudio, olha o que tá por trás. Veja se a televisão não tá muito alta. É, se o rádio não tá muito alto, senão vaza tudinho, fica misturado. A sua voz fica misturando. A sua voz e o que tá lá por trás. 3840137. 3840137. 3840137. Pra você participar com a gente. E você, o zap... Opa, lá vem ao vivo. 21:08, alô, torcedor.
2: Dinho.
1: Fala, triste. Tá falando triste, o que é que tá vendo contigo?
2: É o Lico aqui do Benjamin Sodré.
1: Fala, Lico, me conta, como é que tá por aí? Choveu ou não choveu?
2: Dinho, eu já estive contigo várias vezes na Curuzu, mas depois que meu irmão morreu, eu deixei de ir no estádio pensando nele. Tem 3 anos que ele morreu. Mas escuta aí, por que que o treinador não começou o jogo com o time que ganhou em Ituano, lá em Itu, contra o Ituano? Hein? Porque você sabe, o Marcinho, pô, tá batido, não tá rendendo. O PH, depois que foi vendido pro Flamengo, não tá rendendo também. Então, cadê os meninos, cara? Cadê o pessoal que foi contratado? O que é que você acha?
1: Estão treinando. É aquela história. Você tem que avaliar muito uma contratação. Se for para contratar por contratar, é melhor deixar quem está aí. Agora, contrata para ser banco, basta o que tem, né? Eu penso assim. Agora você ficar pensando, contrata ou não contrata? Meu irmão, contrata. Porque o acesso não tem preço. E você, tendo acesso, você vai ter vitrine. E você na Série C não tem vitrine. Então, contratar não vai ser gasto. Vai ser um investimento para o acesso. Eu penso assim.
2: Eu não estou falando de contratação. Estou falando, cadê o Lobinho, cara? Cadê os meninos que deram muito, muito mais do que todo mundo que foi contratado aí, cara? É isso que eu tô falando.
1: Não, eles estão, mas aí parece que quando chegou gente, eles se amofinaram, entendeu?
2: Sim.
1: E alguns já estavam, entendeu? Já estavam metendo o pé pelas mãos. É. Tá entendendo o que eu quero falar?
2: Sim, entendi.
1: É, o relógio deles...
2: O pé está subindo pela cabeça.
1: É, exatamente. Aí, por isso que eu digo, meu irmão, o cavalo passa selado uma vez só.
2: Com certeza.
1: Aí o cara quer entrar pela noite, quer, entendeu? Aí, meu irmão, perde logo a oportunidade. Olha o Rinkel, eu tava bem, de repente o Rinkel, pum, some.
2: Caramba, é. Problema é
1: meu irmão, abraça a oportunidade, aproveita. Deixa pra curtir depois, quando tu parar de jogar.
2: Me diz só o seguinte, cadê a assistência social, cadê a psicóloga, não tem no clube, não?
1: Olha, deixa eu te falar uma coisa. Não é qualquer um que psicólogo dá jeito, não é qualquer um. Se psicólogo desse jeito, o Castro não teria sido afastado. O psicólogo é tu falando contigo mesmo. É tu dizer pra ti, porra, tá na hora de eu parar, meu irmão. Eu tenho que ver que isso é vacilo meu. Tá bom pra mim. Eu já tô muito grandinho pra tá... Pra tá dando migué, tô muito grandinho pra tá fazendo besteira, pra achar que só eu sou malandro e os outros são patetas. Então tem hora que o cara tem que se mancar e se tocar e ver que ele já tá passando dos limites, entendeu?
2: Certo.
1: Isso serve pra qualquer situação na vida.
2: É, qualquer

0: situação da vida.
1: Mas aí, mano, um abraço aí.
0: Tudo de bom pra você. Você tá falando de onde? Ah, do Estádio Maroja,
1: Benjamin,
0: né?
1: Benjamin Sodré, Benjamin Sodré.
0: Benjamin, espera aí, deixa eu ver onde é o Benjamin Sodré. É aquele que é aquele perto... Aquele é, que fica perto
1: da
0: ali...
1: Da Coca-Cola, do lado, ele tá do lado do famoso, que tem aqueles Morada do Sol.
0: E como é o nome daquele conjunto que... Sideral, né? Sideral.
1: Ah, o Sideral fica lá para trás, o Sideral. Já quase chegando lá para Mário Covas. Eu tô aqui...
0: Ah,
1: quase...
0: tá. É bacana, mora aí, é?
1: É?
0: É bacana, mora aí, é?
2: É.
1: É, conjunto da Marinha. Mas é bom,
0: tá,
1: mas
0: certo,
1: são casas aqui, não é prédio, são casas. Casas boas.
0: Você certamente é milionário e tá só na manha. Você certamente é milionário e tá na manha aí.
1: Que milionário nada.
0: É sim, pô, você tem saúde. Tem saúde, tem sim, casa. É uma família maravilhosa, você é milionário.
1: Mas é, gente, qual que a gente se conta lá no, na Curuzu lá, cara?
0: Olha, pode crer, vou te esperar, hein?
1: Eu
0: vai
1: era,
0: te esquecer.
1: Eu era muito amigo do finado, cara, do Mubarak, né? Como é o nome dele? Do Luiz.
0: Jorge Mubarak?
1: Sim, cara, bebia com ele lá, cara. Ele era muito meu amigo, ele.
0: Valeu, irmão, tudo de bom.
1: Alô, mano, também. Um abraço a você e a toda a torcida do Paixão.
0: Tá certo, valeu. Tá certo. Fala, Mário Quadros, como é que você tá, meu querido?
3: Boa noite pra você, Edinho. Boa noite pra torcida do Papão, a torcida bicolor, toda a nação bicolor do estado do Pará. Tô bem, graças a Deus. E você?
0: Você pode soltar o telefone, não tem problema não. Solta o telefone pra não ficar dançando. A gente tá só com áudio mesmo, sem vídeo, que o problema aqui, por isso que eu não estou transmitindo pelo YouTube nem pelo Facebook hoje. Problema não, no prédio inteiro aqui, que meu irmão, tu não está entendendo o que é. Antigamente a gente vivia sem internet, hoje fica difícil, né, Mário? Hoje é complicado.
3: Tá difícil, Mas, Mário, tá difícil.
0: Como é que você vê essa próxima fase da Série C, esse quadrangular? Eu vejo, vou logo passar a minha opinião. Eu acho que é um outro campeonato, muda tudo. O que aconteceu antes não vai mais acontecer, agora a história é outra. Você pensa assim também?
3: Ah, com certeza, Dinho. É outro campeonato, aquele já passou, não tem mais nada a ver. Começa uma próxima fase e digo mais para você. O Papão é aquele time, se você deixar ele chegar... A coisa complica. É um time de chegada. É um time que precisa ter cuidado quando o Paysandu chega. Deram a chance para ele, deram a oportunidade, o Papão está aí. É outro campeonato agora. Mudou.
0: Eu acho que a camisa do Paysandu, ela influencia, ela pesa. E o Paysandu, nesse momento, ele cresce.
3: Sim, Dinho. Time do Paysandu, olha, eu vou dizer uma coisa para você, eu discordo dessas opiniões. Ah, é o grupo da morte. Eu não vejo isso. Por que é o grupo da morte?
0: Não existe isso.
3: Pois é. Então eu discordo disso aí, porque se é grupo da morte pro Paysandu, é grupo da morte para todos eles que estão lá. Agora, desses clubes que tem aí, qual é o time que tem a camisa mais pesada? É o Papão, né? É Libertadores, bicampeão brasileiro da Série B. É, Copa dos Campeões, ou seja, é o time que tem a camisa mais pesada. Então, se você for avaliar, não tem por que o Paysandu ficar preocupado com Brusque, com Inter de Limeira, com quem quer que seja. O Paysandu é o Paysandu, é um time de chegada, é um Paysandu que tem condições sim de reverter tudo isso aí. É outro campeonato agora, foi o que nós dissemos no início aqui da conversa.
0: Olha, o Mário é comentarista da equipe da Marajoara, do Carlos Santos, né? Lá tem o Frank Souza, tem o Pio Neto, o...
3: Carlos Magno.
0: Carlos Magno, exatamente. Então, o Mário está aqui, uma participação especial. Agora, o que foi que você viu e não gostou no sábado do Paysandu, Mário?
3: Olha, Dinho, o Paysandu pecou, na minha opinião. Eu disse isso, eu estava trabalhando e eu fiz um comentário quando a escalação do Paysandu saiu. Eu penso que o técnico Júnior Rocha não deveria ter colocado o Marcinho. Marcinho estava voltando de uma lesão. Marcinho seria aproveitado a partir de agora. Eu pensei ele ter voltado com a mesma formação, com o mesmo esquema tático que ele jogou com o Ituano. Né? O 3-4-3.
0: Tem aquele ditado, né, Mário? Tem aquele ditado. O time que está ganhando não se mexe, né?
3: É, exatamente, Dinho. Exatamente. Mas aí vem aquela questão. Não, mas o Paysandu usou esse esquema lá fora porque ele estava jogando no terreno alheio. Não, não, nada a ver. Aqui dentro também, você pode usar. E esse esquema que o Paysandu usou, 3-4-3, é um esquema bom. Na minha opinião, você joga com três zagueiros, né, os dois laterais apoiando e ali os dois meia indo um pouco mais à frente, ou seja, é uma formação muito boa, os três atacantes ali que chegam mais presentes na área. O Paysandu perdeu muitos gols, esse tipo de coisa, Dinho, é que não pode acontecer. Os jogadores precisam acertar melhor a pontaria, e eu disse lá no momento que quando você não faz, você corre o risco de tomar. Como diz o Muricy Ramalho, a bola pune, e aí você comete esses erros. Foi aí que eu vi que o Paysandu vacilou, perdeu muitas oportunidades. O primeiro tempo era para o Paysandu ter terminado, no mínimo, ali com 3-0. 3-0 ali estava tranquilo, tranquilo. E aí, olha o que aconteceu. Mas eu espero, sim, que o Paysandu tenha corrigido isso, o técnico Júnior Rocha faz um bom trabalho na equipe, vá corrigir essas coisas para que não aconteça mais. Daqui para frente, esse mesmo erro que o Paysandu cometeu no sábado no Mangueirão.
0: Olha, muita gente pegando no pé do Cleiton Pego. Eu acho assim que o Cleiton Pego está passando por um momento que não é legal eu falar aqui desse momento dele, dessa coisa particular dele. Até porque se fosse comigo, eu não gostaria que chegasse ao conhecimento do público. Mas, assim, todo mundo sabe. Então, se ele está atravessando isso, pressão vai fazer mal para ele, como está fazendo. Então, dá uma segurada no cara, preserva para entrar no decorrer do jogo, no segundo tempo, lá para os 20 do segundo tempo. Aí sim, ele vai ter um outro peso, um peso menor, uma coisa mais leve para carregar. Do jeito que ele entra como titular, atravessando que ele está, ele sente, ele vê que o fardo é pesado e acaba não rendendo, como não está rendendo. Eu, sinceramente, acho que é uma incoerência ele começar o jogo assim como o Marcinho. Olha, uma transição, ela, para ser a transição, tem que ter pelo menos ali uns 7 dias. Aí sim, é transição. Aí o cara volta preparado. Mas 3 dias de transição e o Marcinho voltou logo como titular, aí eu até comentava com o Guerreiro no cartaz esportivo. Eu digo, olha, não, acho que não é o momento. Se ele estava e fez uma transição, uma mini transição de 3 dias, eu sinceramente não colocaria ele no jogo como titular. Ele começou o jogo, começou jogando. Aí, sinceramente, eu não entendi. Eu vi que faltou um pouco de convicção e algumas atitudes para definição assim do time.
3: Eu concordo com você, Dinho. Você é o setorista que acompanha o time do Paysandu. Eu, sinceramente, não tinha conhecimento dessa situação, mas dá para perceber que tem alguma coisa errada com o profissional, né? Porque a gente viu o futebol do Cleiton Pego, jogador que decidiu algumas situações para o time do Paysandu, e de repente o jogador cai de rendimento. Então tem alguma coisa, e alguma coisa que pode ter não é só dentro do local de trabalho, às vezes tem na família, tem fora dali, tudo isso influencia. A gente não tem mais esse conhecimento, eu digo a gente, que não tem mais condições de entrar no gramado para observar os treinos, essa coisa. Mas você que está mais ali perto, você que passa o dia a dia, você já tem esse conhecimento. Então, se o jogador está assim, eu concordo com você. Coloca o jogador no segundo tempo, porque aí ele vai render muito mais. Não coloca a responsabilidade de cara para o jogador, que aí você complica, né? Se o jogador está numa fase ruim, fora, extra-campo, aí é complicado.
0: Se fosse para você contratar, se você fosse indicador, você indicaria reforços para quais posições do time do Paysandu?
3: Olha, Dinho, eu contrataria para o meio-campo ali um jogador que jogue um pouco mais avançado, tipo com o Marcinho ali, lá na frente, e contrataria também um lateral, né, um lateral esquerdo, pode ser também um lateral direito, porque só tem o Edilson, né? Então seriam dois laterais e
0: Agora tem o Eduardo.
3: Ah, tem o Eduardo, é verdade, tem o Eduardo. Então, mais um lateral esquerdo e porque o Facundo Bonifácio, meu amigo, sinceramente, eu vou te dizer, são dois jogadores com características diferentes, o Taboca e o Facundo. O Facundo é mais de defender, mas ele não avança, não ataca. O Taboca ataca, mas não defende. Então você traz um ala, né, que faça esses dois papéis aí, que suba, mas que também desça no sentido da marcação. E pelo menos mais um atacante ali para fazer esse revezamento aí com o Cleiton Pepe, né, para essa posição do Cleiton Pepe. Porque lá na frente tem o Thales e tem o Tylon, né?
0: Juninho e Ítalo.
3: Juninho e Ítalo, exatamente.
0: Aliás, é pensamento do Júnior, a partir de agora, utilizar os dois na mesma equipe. Você acha que dá certo?
3: Olha, Dinho, eu não gosto. Eu não gosto, porque eu vejo que o Juninho, apesar de que o Juninho, ele é aquele jogador que ele vem com a bola, ele entra na área com a bola. Já o Ítalo não é essa característica dele. É um jogador que ele é de receber a bola e mais chutar, demais avançar, ele ficar mais ali na área postado, né, digamos assim. Já o Juninho, ele vem de trás com a bola, é aquele jogador que vai para cima. Então eu penso que não, acho que seria mais correto, na minha opinião, ele fazer o que vinha fazendo. Primeiro tempo, o Ítalo não está bem, substitui pelo Juninho, eu penso assim, ou vice-versa.
0: Furos do Mangueirão, Mário?
3: Olha, Dinho, aí tem dois fatores que a gente pode... Mas eu vou dizer para você, Mangueirão. A Curuzu, a gente sabe, é um estádio mais apertado, né? Claro, mas Sandu já teve grandes decisões ali dentro, a gente sabe disso. Mas o Mangueirão também é um palco do Paysandu. O Paysandu já ganhou ali títulos, né? E é um campo mais amplo, é melhor para você tocar a bola, tem mais espaços, tem uma acomodação melhor. Então eu prefiro o Mangueirão.
0: E em relação a esses adversários, qual é o mais qualificado? É Brusque, é Inter de Limeira ou a Ferroviária? Ou o Paysandu?
3: Não, para mim o mais qualificado é o Paysandu. Para mim o mais qualificado é o Paysandu. Agora, claro, você não pode dar bobeira com nenhum desses times, porque todos estão, Dinho, com o mesmo objetivo. O Brusque vai em busca de subir também, a Inter, né? Todos eles vão com o mesmo pensamento, mas eu sou muito mais o Paysandu, como eu já disse. Paysandu é time de chegada. Se você der a oportunidade que deram para o Paysandu dele chegar, ele pode tornar isso aí muito mais, digamos assim, perigoso para os outros adversários. Então, eu sou mais o Paysandu, não tenha dúvidas.
0: Você concorda com o Júnior quando ele falou na coletiva que o Paysandu fez uma boa campanha nesse primeiro turno, nessa primeira etapa, e depois do Botafogo, só ele e o Brusque venceram 9 na competição?
3: Dentro da avaliação dele, do técnico, Dinho, assim, a gente sabe, o Paysandu começou esse ano de 2026, nas competições que ele participou, com um time que a gente sabe aí a condição. Paysandu sem dinheiro, Paysandu veio de um rebaixamento, vários problemas, várias situações, então não foi fácil. E o técnico Júnior Rocha pegou um time, esse time aí, que para ele transformar em tudo isso aí, haja trabalho, haja competência. Então, meu amigo, eu posso dizer que ele está certo na avaliação dele. Porque o que ele tem e o que ele fez, vamos dar, vamos dizer, vamos aplaudir e dizer que o cara está trabalhando e está certo.
0: Vamos ouvir, Paulinho, vamos ouvir um torcedor pelo Zap Clube. De repente ele pode soltar uma que a gente possa colocar para o Mário fazer o comentário. Vamos lá, solta o play, Paulinho.
2: Paladinho, boa noite. Paulo Andrei, do Parque Verde. Edinho, como eu havia falado na outra vez, o Paysandu não ia deixar de classificar. Classificou com toda a dificuldade, classificou, mas agora é outro campeonato e a gente espera que o Júnior Rocha corrija, eu sempre estou batendo nessa tecla, corrija esse posicionamento da defesa, que o time toma muito gol, cara, toma muito gol. E outra, esse moleque que foi contratado aí, o Kukri, né, que era do Águia, ele pode jogar Série C? Porque é uma boa peça, cara. É uma boa peça. Moleque bate bem na bola, faz gol de falta. Então, acho que tá na hora de dar uma oportunidade pra esse moleque aí no time de cima. Não só vir, só contratar pra ele vir pras categorias de base. Não, coloca logo ele pra disputar esse quadrangular aí, que o moleque faz gol, bate bem na bola, faz gol de falta. E tô acreditando sim, Dinho, no acesso. Apesar de estar meio desconfiado com essa defesa que toma muito gol, mas a gente sempre acredita. Parecendo a camisa é pesada, né, cara? Camisa é pesada, parecendo tem torcida. Os outros times aí não tem torcida, cara. Não tem torcida mesmo, como o Paysandu tem. O único que pode ter um pouco de... Sei lá, não, acho que o Brusque, né, que é de uma cidade lá do interior de Santa Catarina. Mas os outros dois não tem nada, cara, que seja maior que o Paysandu. Mas vamos lá, vamos aguardar aí. Primeiro jogo aí, a gente já conta com uma vitória, tem que jogar para vencer. Não tomar gol, que é o mais importante. E vencer os três jogos, principalmente dentro de casa. Eu preferia na Curuzu, mas a diretoria vai colocar para o Mangueirão. E buscar uns dois pontinhos lá fora. Empate, uma vitória para selar esse acesso aí. Um abraço, Dinho. Um bom trabalho aí e um bom programa.
0: Tá certo. Tá aí o torcedor. O que é que tu achas? O que é que tu pode tirar desse torcedor, dessa participação dele em relação ao que ele falou?
3: Ele tá certo na questão da defesa, viu, Dinho? Paysandu tomou muitos gols. Aí eu pergunto agora o seguinte eu faço uma colocação aqui até para o técnico Júnior Rocha. O Castro voltou. Meu amigo, o que aconteceu? O jogador está aí. A gente sabe da competência do Castro. Tanto que quando a zaga do Paysandu começou a tomar muito gol, quando saiu Castro e Quintana, aí a coisa começou a desandar. Então, eu penso que com essa volta do Castro, o Castro deveria entrar. Não vejo por que não. Outra coisa, o Cucri. O torcedor aí falou uma coisa, é um jogador que tem muita velocidade, dribla bem, sabe entrar na área, é uma oportunidade também, né? Vai dar mais velocidade no meio campo do Paysandu. Eu penso que é uma boa entrar sim, tanto com o Cri e essa zaga do Paysandu corrigir. Olha, eu gostei muito desse jogador, Gustavo Henrique, eu gostei desse jogador. Jogador que é seguro, né, sabe sair com a bola, gostei muito. Por que não ele e o Castro? Apesar do Pedro Carreguete ter bem correspondido, Luciano Rodrigues, mas eu dou a minha opinião para o Gustavo Henrique. Gostei desse jogador, do estilo dele. E o Castro, ele tem que reforçar essa zaga. O torcedor está certo. O Paysandu tomou gols que, sinceramente, gols assim, infantis, que não deve acontecer. Então, essa cozinha do Paysandu, principalmente o miolo de zaga, o técnico Júnior Rocha precisa ajustar-se.
0: Eu acho assim, que o Paysandu em dois jogos tomou um gol só, vinha tomando muito mais do que isso. E a zaga, a gente... Ok, a gente não pode esquecer que a zaga sofreu uma baixa no jogo. Lucas Rodrigues teve que sair para a entrada do Gustavo Henrique. Mas eu acho que esse trio já deu uma melhor qualidade para a zaga do Paysandu. Agora, em relação ao jogo passado, é que o time foi todo para frente, parece ataque de índio, né? Índio americano, foi para cima, todo mundo para cima, esqueceram da retaguarda. Aí, meu, no contra-ataque, não deu outra. Mário, segura aí, daqui a pouco a gente volta, eu vou faturar, são 21h33, é o Resenha Bicolor.
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6: Opa, de volta! São 21h38. Já tem as últimas respostas com o Magno Fernandes, que sofreu ontem. Rapaz, é um sofrimento que eu vou te contar. Mas enfim, é, meu irmão, é o futebol. O futebol te proporciona tudo isso. Alma, o coração, fera. Olha o coração, hein? Olha o coração. Ô, Mario! Faz diferença jogar a primeira em casa e a última ser fora? A decisão ser fora, Mário?
7: Olha, Dinho, eu preferia que o Paysandu jogasse a última em casa. Né? É, você fazer a última partida em casa, eu penso que te dá mais tranquilidade, porque você vai jogar diante da sua torcida. Pois é, mas aí eu vou explicar para você. Mas também tem uma situação. O Paysandu tem 3 jogos aqui, tem 3 jogos fora. Meu amigo, se o Paysandu vencer os 3 jogos dele aqui e buscar um pontinho na minha matemática aqui, de Paysandu está no acesso. São 10 pontos. Eu penso que quem faz 10 pontos está com esse acesso garantido, pelo menos na matemática que eu fiz. Então, se o Paysandu vencer as 3 dele, Paysandu, ele pode jogar o último.
6: Subiu lá em Macaé com 11 pontos.
7: É, nós estávamos juntos lá, eu acho que eu estava lá, não estava? Ou não?
6: Não, contra Macaé já, Volta Redonda, Volta Redonda.
7: Ah, tá. Eu lembro de Macaé, que não sei qual foi o ano, nós estávamos lá. É verdade. Não... É aquilo que eu digo. Eu gosto da última ser em casa, né? Mas isso aí, como eu já disse, o Paysandu tem 3 jogos fora, 3 jogos dentro. Se ele faturar os 3 dentro, e basta buscar um ponto lá fora, como eu já disse, a minha matemática é essa, 10 pontos, o Paysandu já está no acesso. Eu não sei se na sua matemática é mais ou menos isso aí, mas pelo menos na minha é. Aí não vai importar se ele vai fazer o último lá fora ou aqui dentro.
6: Peraí. Olha, a produção está dizendo aqui que foram 10 pontos. Eu, para mim, tinha sido 11. Mas a produção, como conhece de matemática e de futebol, eu já vou começar a dar crédito, né? Então, 10 pontos. Olha, então, pensando, vencendo as 3 em casa, não ser partidas fáceis. Né? Mas a gente, de vez em quando, lembrar o torcedor, tá? Ele empatando uma ou duas, lá, pronto, pai. Ano que vem é a Série B do Campeonato Brasileiro. O Paysandu vai subir. Anota o que eu estou falando. O Paysandu vai subir.
7: Eu vou te convidar. Eu acredito.
6: De partidas fora, o Mário.
7: Como? Não entendi.
6: Eu vou te convidar para ir em uma dessas partidas fora aí.
7: Vamos lá. A gente vai. Vamos combinar.
6: Sai mais de Belém.
7: Vamos combinar aí que a gente vai sim.
6: Agora sim.
2: agora sim.
6: Por que que eu digo que é muito relativo esse negócio de jogar primeiro em casa, a segunda, a última fora, ou a primeira em casa? Porque assim, eu vou fazer a primeira lá, vou decidir em casa. Mas se o time não tiver naquele dia bom dele pegar um vareio, é muito complicado você reverter, porque já começa o jogo com a pressão do torcedor. Já não vai ter aquela tranquilidade que tem assim, ganhado ou ganho o primeiro. Então, isso é muito relativo. Eu não me prendo muito nessa questão de ir em casa ou fora de casa, a primeira fora, a segunda dentro. Enfim, isso aí para mim é relativo.
7: É, por isso que eu disse para você. Se os três jogos que o Paysandu tem dentro de casa ali, fizer os 9 pontos, né, ganhar as 3 partidas... E lá fora ele basta buscar um empate. Como eu já disse, na minha matemática são 10 pontos. Né? Então não vai acrescentar nada se a última é lá ou se fosse aqui. Tanto faz. Mas o Paysandu tem que ganhar os 3 jogos dele dentro de casa para manter essa tranquilidade. Aí viaja tranquilo.
6: Ô Paulinho, solta o play. Vamos.
5: Boa noite, meu amigo Dinho Menezes. Dinho, deixa eu perguntar um negócio pra ti. Desse time que foi desclassificado da Série C, o pessoal não pode contratar um centroavante, né? Caçar desses times que saíram. Um centroavante bom, que eu sei que tem, entendeu? Pode contratar ou não desses times que saíram?
6: Se fez 12 jogos, não pode mais.
5: De bom, é difícil, amigo, um programa. Cara que... Raimundo do Jardelândia, que é Nanindeua.
6: Pois é, o Raimundo do Jardelândia, se ele fez 12 jogos, não pode. E difícil você encontrar um jogador na Série C que não tenha feito 12 jogos, né? É complicado. Mas pode se rodar da Série D ou da Série B ou Série A. Mas da Série C é difícil. Não vou dizer que não pode, que é impossível. Pode ter, mas se o cara não jogou 12 partidas na Série C, ele não tem qualidade, né? Porque ele não tem qualidade. Mas, enfim, eu acho que o Paysandu não pode agora tá pensando, será que eu contrato, será que eu não contrato? Contratar agora é investimento. É você investir no acesso. Eu penso assim. Eu penso desse jeito. Ou estou pensando errado, Mário?
7: Coisa, mas o Sandu tem que contratar investimento, principalmente pontuais, como eu falei ainda há pouco para você, né? Mas o Sandu precisa sim contratar.
6: Mário, valeu, sei que tu tava dormindo, que a tua voz tá pesada aí, não deu nem
7: para fazer rapaz, eu tô pra ficar bacana. Eu tô saindo de uma virose, tava arriado.
6: Mas graças a Deus, é difícil ter uma virose.
7: Eu também sou difícil, né? Já setentão aqui por aqui, mas é difícil. Mas também quando pega, já. Quando pega, meu amigo, parece 200 e pouco, né, tio?
6: 580. Mas para quem
7: mas tem... é isso.
6: Mas tá bem, não tá? Mas tá bem, não tá? Pô, o tá, Bando que tá mais novo do que tu, tá parece que tem mais que já foi, é isso?
7: E, um abraço, Mário,
6: tudo de bom.
7: Um abraço, Gílio, obrigado aí. Rapaz, final de semana, vamos ver aí, o que é que tem aí pra gente? Manda depois aqui no PV pra gente montar um esquema, então, beleza?
6: Um abraço, tá aí o Mário Quadros, comentarista.
7: Aquele abraço, Gílio.
6: É da Barajoara, abraçando o Pio Neto, o Predileto, o Frank Souza, o Carlos Magno, toda essa rapaziada que sempre está também na resenha com a gente. Que beleza! Olha, 3840137, você participa ao vivo, dá tempo de você participar ao vivo comigo daqui a pouco. O final do programa tem as últimas do esporte chegando por aí. Hoje não transmitimos pelo YouTube nem pelo Facebook. Problema de internet geral no prédio, então... lamentavelmente você não pôde, né, participar como a gente estava imaginando, mas terça-feira e quinta-feira tem live, anota aí, quinta-feira tem live, o programa que seria também para você hoje, vai ser feito só para você na quinta-feira, só para você. E detalhe, eu acho que vai rolar também um Instagram na quinta-feira, live, depois de 10h30 da noite. 10h30 da noite começa a live na quinta-feira no Instagram, certamente também, tá bom? Então, o convite que eu faço, de repente você ganha um prêmio, 2, 3, 4, 5. Não custa nada você participar, vou estar esperando por você. 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E também me segue lá no Instagram, arroba Dinho com Y, _ Menezes. Dinho com Y, _ Menezes. Vou estar sempre te esperando, sempre aguardando você. Fechou? Então pronto. Se quiser ir logo agora... Pronto, pronto, pronto, pronto, pronto. São 21h47. Solta o play, seu Paulinho.
2: Boa noite, Dinho Menezes. É o Flávio de São Caetano da Libela. Dinho Menezes.
6: Olá, Flávio.
2: Esse adversário que o Paysandu vai enfrentar no quadrangular, tem condição de o Paysandu ganhar sim, hein? Porque time que quer subir não tem que escolher adversário. Agora é jogar com amor a camisa, respeitando também o torcedor que vai para o campo para prestigiar e quer também um retorno com uma vitória. Não é isso? E o Paysandu vai ter condições de ganhar esse time sim. E a gente vai subir, se Deus quiser, em 2027 a gente está na segunda divisão. É isso aí.
6: Falou, Flávio, homem da cidade da terra do caranguejo, São Caetano de Odivelas. São Caetano de Odivelas. Que beleza. Deixa eu abraçar o Jânio. Alô, Jânio! Ali na Caripunas. Tá certamente ouvindo. Certamente está ligado. O mensageiro já mandou aqui, quer ver? Mensageiro já mandou o áudio. Certamente. Deixa eu ver. Mensageiro aqui. Olha aqui o...
8: Olá, Fernando. Boa noite. Fernando, eu estou já na expectativa aqui do programa, que é Lenha de Color. Tá lá pro homem lá dar o alô, lá que eu tô aqui. Vai que eu não perco. Aqui na ponta da mesa, aqui, só na manha aqui.
6: Aí, então tá aí, Jânio. Eu nem sabia que ia ouvir passar o áudio dele pra galera ouvir. Tá aí, esse aí, meu irmão. Tá toda terça-feira, toda hora. Olha, essa fera aí, o Jânio, ele tem rádio no quintal, no banheiro, na cozinha. Você viu o que ele falou? Tô aqui na beira da mesa já. Mesa da cozinha, tem no quarto, no corredor, na sala... E no pátio, você está pensando que é brincadeira? Não é sacanagem, não. Todos os rádios da Rádio Clube, impressionante. Todos os rádios dele na Rádio Clube. Ainda tem o Abandono na Cozinha. Abandono na Cozinha também, vou te contar. Abandono na Cozinha. Ai, ai, rapaz. Pensa na consequência, meu irmão. Não pensa na hora, pensa na consequência. Vai por mim. Faltando 10 para as 10 da noite, né? Hein, bebezão? 10 para as 10 da noite. Esse é o Resenha. Solta o Play 9-8953-1583. 9-8953-1583 para você participar com a gente.
9: Fala, amigo Dinho Menezes. Boa noite.
6: Boa noite.
9: Obrigado pela oportunidade de participar do seu programa. Paysandu nato aqui, pai. Acreditando sempre. Série B à vista. E pros outros, Série B à vista de novo, mas é o contrário. Caindo, cai. Volta a cadela arrependida. Dinho, mas eu tô aqui pra falar do nosso papão. Dinho, eu acredito no Paysandu, cara. Se eu não acreditar como torcedor, quem vai acreditar? Só que assim, cara, eu tenho certeza que não é falta de empenho, de esforço dos caras. Eu não acredito em perda de vestiário num momento desse. Porque cada atleta, ele quer dar o si, ele quer dar o melhor de si. Ele quer... Tipo assim, cara, ele alveja o futuro, né? Então, o Paysandu, ele é uma oportunidade. O que acredita é, às vezes, é o desgaste, a falta de qualidade que falta, infelizmente. Nós temos tudo isso, né? Mas Vamos acreditar, parceiro. E esse grupo da morte, o campeonato muda. Pode ser o grupo da morte, mas pro Paysandu pode ser o grupo abençoado, entendeu? E vamos pra cima, meu irmão, eu acredito, Dinho. Um abraço aí, sucesso, tá? Um abraço pra todos os torcedores do Paysandu. E vamos que vamos, meu filho. Vamos rumo à vitória. Bora lá pegar esse Brusque. Vai ser sal, pai. Um abraço, meu irmão. Fique com Deus.
6: Tá certo. Às vezes, porque tem... Tem dirigente que é muito dirigente modinha. Tem dirigente que é dirigente Nutella. Mas quando a gente fala assim que o jogador faltou mais alguma coisa, faltou um pouco mais de empenho, é o cara se esmerar, né? O cara... Mas não que o cara não esteja correndo, não que a gente esteja dizendo que o cara está fazendo corpo mole, não, não é isso. Tem gente que tá no futebol. Às vezes o cara diz, rapaz, já tenho 50 anos de futebol. Aí sim. Tem uns que aprendem, outros não. Repetem de ano. Durante 50 anos ficam repetindo de ano e não aprendem nada no futebol. É impressionante. Interpretam tudo diferente. É tudo de maneira errônea. Às vezes a gente passa um papo aqui para orientar, para deixar ele alerta. Ele leva para o outro lado, aí vai falar para o técnico uma coisa que ele ouviu, que ele acha que foi aquilo que ele pensa. É uma coisa assim, né? De bem, sabe aquele... O menino que é criado em prédio? É mais ou menos assim. Quase isso. Quase isso. Faltando 7 minutos para as 10 da noite. Daqui a pouco tem as últimas. O Magno mais calmo. Ontem faltou até... Faltou ar, o Landuzinho fez respiração nele, foi uma confusão. Mas enfim, faltando só 7 minutos para as 10 da noite. Vamos lá no Zap Clube, solta o play, Paulinho.
10: Fala, meu amigo Dinho Menezes, tudo bem? Aqui quem fala é o Lucas, do Tenoné.
6: Fala, Lucas.
10: Dinho, vou ser bem sincero contigo, a confiança no Paysandu para esse quadrangular está quase zero. Infelizmente a gente caiu num grupo dificílimo, muito mais difícil do que o outro grupo, tem Floresta, Maringá, o próprio Santa Cruz também não é lá essas coisas, o Botafogo da Paraíba, que esse ano tá bem, mas o Paysandu sempre ganha, né? Então assim, o outro grupo é o grupo fácil, o nosso grupo é o grupo, infelizmente, é um grupo muito difícil, em que tem 3 times que também não são nenhum Barcelona, Real Madrid, mas são times qualificados e o Paysandu vai ter que suar muito para conseguir essas 3 vitórias aí, um empate aí, se quiser subir. Tá bom? Um abraço, meu amigo.
6: Lucas, mentaliza o que eu vou falar aí. Tu acha que esse grupo do Paysandu é o mais difícil? Eu não acho. Vou te apontar. A Inter de Limeira lota o estádio? Lotou contra o Paysandu? Ferroviária lotou o estádio contra o Paysandu? Tem apelo popular? Tem a massa? O Brusque? Tem a massa? Tem apelo? Sabe qual é a preocupação dessas equipes? É que o torcedor do Paysandu vai invadir Brusque. Olha, pode anotar. O torcedor do Paysandu vai... Olha, vai torcedor de Curitiba, do Paraná, né? Vai do Rio Grande do Sul, Porto Alegre, vide Porto Alegre, capital. Vai de Belém é que vai. E de São Paulo. Tô te falando. Espera que vai dar... O Paysandu vai se sentir jogando em casa. O Paysandu é o de maior apelo popular desse grupo. Agora lá, eu vou te apontar. O Belo vai lotar. Vai lotar ali o... Como é o nome do estádio? O Almeidão. É porque eu confundo o Frasqueirão com o Almeidão. Vai lotar. Belo na Paraíba é muito forte. Bora para outro. Santa Cruz, meu irmão. Santa Cruz na Arena. O Santa Cruz é o time mais popular do Recife. Vai ser complicado. Agora, que peso tem o Floresta? Me diz aí. Que peso tem o Floresta? Mas tudo pode acontecer, é o Floresta. Tem investimento, não tem, tem torcedor. Não tem torcedor. Eu acho que esse é o grupo mais complicado que tem. Esse grupo do Paysandu, muitos querem empurrar goela abaixo, que é o grupo da morte. Para mim, não é grupo da morte. Tô te falando. Para mim, não é grupo da morte. Galera, valeu. Terça-feira a gente vai estar inteirão aqui com tudo, com Facebook, com YouTube, com Instagram, com a sua participação, com convidados e tudo mais. Acho que amanhã tudo se resolve. E vamos que vamos. Eu fico por aqui, Paulinho. Valeu, fera. Você é demais. Faltando 3 para as 10, vem aí o Magno Fernandes. E as últimas do esporte, eu fico por aqui. E volto daqui a pouco dos destaques e a minha participação nas últimas. Valeu. Terça-feira tem mais. Boa sorte, torcedor. A gente se encontra segunda na Curuzu. Fui.

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2: Alô, amigos da Amazônia, aquele abraço, boa noite. Belém do Pará, 22 horas e 10 minutos. No ar, a partir de agora, mais uma edição do Campeoníssimo. Com Paulinho, Luiz e Son na mesa de áudio.
3: Vai, Sandu!
2: É, rapaz, hoje teve conversa.
4: Mas nós sofremos.
2: Culpa tua, Paulinho. É tu que tava nos dois jogos, né, Paulinho?
5: Bonito, que magro.
2: É culpa tua, Paulinho. Não, tu não. 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Mais um mês da Folhinha, seu Paulinho. Bora gerar os destaques dessa edição.
6: Reapresentação aconteceu hoje à tarde no Baeirão. O técnico Condé comandou o trabalho para quem não jogou ontem contra o Curitiba. Presidente remista reuniu com o treinador Condé na sede e depois ele foi para o trabalho. Ingressos para o jogo de domingo do Mangueirão. Para os torcedores do Remo, R$100 uma arquibancada e R$200 a cadeira. Para os torcedores do Flamengo, R$200 uma arquibancada e R$400 a cadeira. É preço dobrado para os torcedores do Bengo. Atacante Jajá e lateral esquerdo Mike poderão aparecer domingo contra o time da Gávea. Daqui a pouquinho eu volto com o técnico Condé falando aqui na clube com relação à situação atual do clube do Remo. O Leão que precisa mais do que nunca de uma vitória para dar paz no Complexo Baenão. Tudo isso aqui nas últimas, meu caro Magno Fernandes.
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8: FPF divulga tabela atualizada da Série 3 estadual. Comissão Nacional liberou a arbitragem para a sequência do Campeonato Brasileiro. Departamento de Futebol Amador sorteia grupos do Campeonato Sub-17. Seleção Brasileira poderá fazer jogo amistoso em novembro na capital paraense. Já já, as novidades da FPF aqui nas últimas do esporte.
9: Chegando aqui com os destaques do Banco de Informações desta terça, dentro das últimas do esporte. Bora falar hoje sobre o mercado da bola. Isso porque um jogador francês que já ganhou aí a bola de ouro, meus amigos, está livre no mercado, viu? Daqui a pouco falo quem é. Vamos falar também da aposentadoria do Lionel Messi, anunciou que não vai mais jogar pela seleção argentina. Vamos falar também sobre um novo estádio aqui no nosso país, que pode ser aí um dos mais modernos da América do Sul, viu? Daqui a pouco te falo em que estado será montado, construído esse estádio. E vamos falar também sobre as broncas lá dos lados corintianos, já que já tem data para as eleições deste ano, viu? Essas outras e muito mais nesta terça aqui dentro das últimas que só está começando.
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10: Fala, Magno! Abraço pra você, rapaz. O Paysandu hoje trabalhou, assim como ontem também, na representação. A qualquer momento, quem sabe...

0: O Paysandu contrata em lateral esquerdo, pode ser também um atacante. Vamos aguardar, tá no mercado o time do povo paraense, o gigante pela própria natureza. Técnico Júnior já começa a testar, né, a testar alternativas, a variar, e tem que fazer isso para pegar os adversários de surpresa a partir de segunda-feira. Ingressos já estão à disposição do torcedor que procurou, hein? Procurou no dia de hoje e certamente vai estar no Mangueirão. Claro que desconfiado, né, por tudo que aconteceu no sábado, mas vai estar apostando tudo no Papa Título no Norte, no Paysandu Esporte Clube. Daqui a pouco aqui no programa eu vou trazer como meu convidado ele, o garoto Edilson vai falar, vai contar, vai dizer tudo que eu e você queremos saber. Daqui a pouco tudo isso e muito mais aqui no Som das Últimas com você, Magno Fernandes. Paysandu, Inter de Limeira, meu, não é fácil não, hein? Ferroviária e Brusque é a chave do Paysandu do Esporte Clube. Assim como o torcedor do Paysandu, alguns estão demonstrando medo dessa chave, o torcedor desses três times, Brusque, Ferroviária e Inter de Limeira, estão tremendo por causa do papão da Curuzu. Eu volto daqui a pouco com tudo isso e muito mais aqui nas Últimas. Abraço.
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3: De volta no seu rádio, 22 horas e 20 minutos, 10 da noite, mais 20 na capital paraense.
4: Rapaz, que final de semana, moleque. E início de semana já. Tá doido, é? Sábado, Paysandu entrou no couro para o Maringá. Ontem, tem gente até agora, Paulinho, que ainda não acredita que é como foi que essa derrota aconteceu. Tem gente até agora que não está acreditando da forma como o Remo perdeu ontem. E se tu for observar, as derrotas de Remo e Paysandu foram praticamente parecidas. Primeiro tempo, Paysandu em cima, pressionando, perdendo gol, criando chance, indo ao ataque, colocando o adversário na roda praticamente. O Remo, a mesma situação, criando oportunidades, realizando tentativas, buscando o gol incessantemente, de forma incessante, encurralando o adversário. A única diferença da derrota do Remo para a derrota do Paysandu é que... eu tô achando um Goku aqui. A derrota do Remo... A derrota do Remo, o Remo ainda conseguiu virar o placar. Vira o placar por 2-1 e leva o farelo depois, perde por 3-2. E a derrota do Paysandu é o Paysandu tentando, aí no contra-ataque letal, o Maringá vai lá e faz o gol. Essa é a diferença, a pequena diferença. Mas... semana que vem já, aliás, no final de semana, né? Dois confrontos altamente decisivos. O Paysandu encara o Brusque na segunda-feira, de hoje a 7 dias, dia 7 de setembro. O Paysandu encara o Brusque na segunda-feira, Mangueirão, 18 horas. E domingo, 4 da tarde, horário nobre do futebol brasileiro, o Remo encara o Flamengo. Clube de Regatas Flamengo. Aliás, Paulinho, as cadeiras e as arquibancadas, o lote que foi colocado à venda hoje já esgotou do lado do Flamengo. Já esgotou. É 10%. É 10%. Foi falado aqui na Rádio Clube, eu volto sempre a destacar isso. A diretoria azulina destacou que é 10% apenas. Tá lá na rede social, no Instagram, no Twitter, nas páginas oficiais do Clube do Remo, que é 10%. Não vamos de novo querer abrir a perna. Ah, mas essa história de ganhar dinheiro e papapá e PPP. Lá no Maracanã botaram o Remo apertado. É 10%, é 10%. Não vamos querer abrir a perna. Não vamos dar uma de coitadinho, não. É 10%, é 10%. O Remo vai em todos os estádios, é 10%? O Remo vai em todos os estádios, lota o seu setor, mas é 10%. 989-53-1583. 989-53-1583, você ligado aqui na Clube, você ligado aqui nas últimas, nesta noite de terça-feira. Magno, boa noite. É mais fácil o treinador Léo Condé rebaixar o time azulino para a Série B do que mandar ele embora no comando técnico. Essa aqui é a verdade. Quem tá dizendo é o Mário. Quando é que treinou normalmente hoje, viu? Como o próprio Dino, o próprio Cachado citou no destaque, Léo Condé treinou normalmente hoje. Boa noite, Rádio Clube do meu coração. Eu sou o Papão, não abro mão, não abro. Aqui é o Nilson Magno. Papão pra mim, ele passa pelo Brusque. Beleza? Amém? Boa noite. Valeu, amigo. Boa noite pra você. Edson Silva de Santa Isabel. Magno, que jogador é Jaci Maranhão? Mas aqui não tinha chance. Ontem ele declarou que ele ama o Papão. É verdade, ele falou aqui na Rádio Clube isso. É verdade. Peguei o gancho lá, pá, fala assim. Ele ama o Papão. Ele é afim de ficar, ele era afim de ficar no Papão. Mas tudo que Deus faz é bem feito. Sou muito fã do jogador. Bom nome, Raimundo Silva. Raimundo, é verdade. Jaci Maranhão, enquanto ele esteve em campo, cara, bola aérea com ele é difícil. Bola aérea com ele é difícil. E não apenas a bola aérea, o cabeceio dele é preciso. No um contra um, no X1, né, no caso, como é dito hoje em dia, é muito difícil perder pro Jaci Maranhão. Quer dizer, é muito difícil ganhar do Jaci Maranhão, perdão. Muito difícil ganhar dele. A força do Jaci Maranhão, ela é absurda. Ela é gigantesca. Eu não sei como o Zé Ricardo conseguiu, rapaz, dar um traço no Jaci Maranhão e arrebentar ele todinho que tirou do jogo. Não sei como. O Jaci, ele sai com uma bota ortopédica, pra você ter uma ideia. Magno, como é que tá a situação do Cucri e do Igor Henrique? Ele ainda vem do Paysandu, ao Paysandu? O Igor Henrique, eu, de verdade, pelo que eu tô observando, a coisa tá bem esfriada já, viu? O Cucri, parece que a coisa já bem andou. Então, vamos aguardar a definição. 989-5315-83, 989-5315-83, aqui na Clube do Pará. Rapaz, duas derrotas no final de semana aqui. Mangueirão lotado, torcida em cima, perspectiva de bom resultado. Aí foi porrada no sábado, porrada na segunda. É, rapaz. Bora lá, fala, torcedor.
5: Boa noite, Magno Fernandes. É Marcos, o maior do norte. O super papão de títulos da Amazônia. Magno, vamos falar só do maior do norte. Não quero saber de Piretos aí, que eles perderam
4: já
5: de virada.
4: Já tá perdendo
5: só
4: tempo, fala logo.
5: Só do maior do norte. Ah. O jogo é segunda-feira. Segunda-feira. A expectativa é que o Paysandu dê a volta por cima nesse quadrangular. Porque, porra, vacilamos no jogo contra o Maringá. Né? Foi um acidente de percurso, mas passado já. São águas passadas. O campeonato agora é outro. Tá tudo zerado.
4: É verdade.
5: O Paysandu tem que entrar segunda-feira, atropelando o Brusque aí. Não tem outra alternativa, é vitória. Nem que seja de 6-0. Tem que partir pra cima, buscar esses 3 pontos, abrir esse quadrangular com uma vitória. Tá ok, Magno? Eu confio no nosso Mário do Norte, que vamos dar a volta por cima, conseguir nosso objetivo principal, que é o acesso. Tá ok? Uma ótima noite a todos.
4: Valeu, amigo. Abraço pra você. Boa noite, Magno. Sabe me informar quando vai ser liberado o lado B para comprar ingresso do Flamengo? Amigo, já foi, já tá acabando. Corre lá, vai lá, já acabou no caso, né, da cadeira. Corre lá, vai lá, vai lá. Magno, boa noite. Final da Série C, Paysandu e Maringá. Eduardo Braga da Sacramento. Magno, Edivaldo Lima, aqui de Recife. Engraçado, né? Os jogadores perdem gol feito e quem paga a pata é o treinador. Mas vamos lá, Edivaldo. Vamos colocar aqui os pingos nos is. Concordo. Primeiro tempo, o Remo era pra ter metido uns 4-0 ontem. Fácil. 4-0 fácil. Mas aí por que a culpa é do treinador? Vou explicar. Primeiro, a insistência dele no Marlon. O Marlon, desde a primeira rodada do Campeonato Paraense, eu estou falando do zagueiro, da primeira rodada do Campeonato Paraense, ele erra de manhã, de tarde e noite. Só vem melhorar agora no Brasileiro porque o Tchamba chega e aí dá esse equilíbrio. Matheus Felipe chegou aqui, rapaz. Dois jogos contra o Santos impecáveis. O cara tá no banco de novo. Mas o Marlon é capitão. Um erro do Condé. No jogo de ontem, e olha que o Marlon, ele... Cara, pega o terceiro gol do Coritiba. Pega o terceiro gol do Coritiba, se eu observar a jogada. O jogador do Coritiba dá arrancada, joga a bola ali pelo lateral. O Marlon era pra dar uma porrada no cara, fazia falta. Matava a jogada ali. Segurava o resultado. Mas não. Correu pra não chegar. E aí acontece a jogada do gol. Remo faz 2-1. Tem a parada médica. Ali, Paulinho, já fazia modificação. Dava fôlego novo ao time. E o Coritiba já tinha feito 4 mudanças. O que Condé faz? O time não muda. O time perde intensidade. Coritiba vai pra cima. Empata. Depois do empate é que o Condé faz as mudanças. E aí depois que tem a virada do Coritiba, quem entra? Polveda. Aí é complicado. Mas como ele disse ontem na coletiva, né? Tá na mão da diretoria, permanência dele ou não. E hoje o Condé treinou normalmente. Vou com mais um, fala torcedor.
6: É, boa noite, Rádio Clube. Olha, você é um cara sincero, sou torcedor do Paysandu, mas eu sinceramente não acredito muito nesse time do Paysandu. Para mim, o Paysandu, eu acho que chegou, deu para chegar. E para esse quadrangular, se não contratar jogador à altura, não vai ser. Até porque os jogadores que estão aí, cara, sinceramente, não foi nem tipo de confiança. E outra coisa, quero deixar uma coisa bem clara. Paysandu, ele se classificou porque os outros ajudaram ele. Porque se o Guarani ganha e aquele time lá do Rio Grande do Sul ganha, já era para o Paysandu. Paysandu hoje estava chorando aquilo que ele deixou de fazer. Para mim, eu não acredito que esse time suba. Só se for um milagre. Só se ele jogar futebol, que eu não vi ele jogar ainda. Só se acontecer isso. Aqui, Edson Sacramento, torcedor do Paysandu.
4: Valeu, Edson. É, rapaz. Mas daí contratar. O Rogério Rocha até pediu, né? 2 contratações, lateral esquerdo, meio campista. Tem que fortalecer o time. E o time falando isso aqui, ó. Disse que pra mim o Paysandu bateu no limite. O time chegou no limite. Júnior Rocha faz o que pode, tenta, busca. Mas tu não consegue extrair mais aquele suspiro, aquele sparring, aquele suspiro. Bateu. Tem que contratar. Tem mais um, fala torcedor, 10h33 da noite.
7: Eita! Boa noite, Magno.
4: Oi!
7: Eu me chamo Liberato Cota.
4: Fala, Liberato.
7: Magno, pede para esses pessimistas não ligar pro teu programa. Tu sabe que o programa ele é democrático, todo mundo pode participar, né? Pô, mas esses caras negativos, eu não entendo o tipo de torcedor esse, que não acredita no seu próprio time. Isso não é torcedor do Paysandu. Torcedor do Paysandu sempre acredita. Boa noite, parabéns pelo programa.
4: Valeu, amigo. 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Paulinho, bora faturar. Na volta tem mais aqui na Poderosa.
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6: De volta no seu rádio, 10 da noite, mais 38 minutos. 22h38, aqui na Clube, você ligado no Sonzão da Poderosa. Vou com mais um torcedor participando. Dá teu recado, fala aí, torcedor. Tem gente? Quer falar com a gente? Fala aí.
7: Boa noite, Magno Fernando. Aqui é o Almir Cristo Rei. Olha, para tirar o Remo dessa situação que se encontra, tem que contratar um bom centroavante. Viu? É, o Remo está perdendo muitos gols. E esse treinador também está deixando muito a desejar. Um cara com esse Poveda no meu time, se fosse eu que tivesse, dominasse o time, um time... Pra mim, um cara desse não jogava. Não tinha vez no meu time. Não sei o que foi que o Remo achou nesse cara. Não joga nada. E para sair dessa situação aí, tem que trazer um bom centroavante que faça gol. E esse bom centroavante tá na segunda divisão, que é o Mikael. Se o Remo trouxesse o Mikael, tinha certeza que ele saía dessa. E tinha, dava a volta por cima. Boa noite, muito obrigado.
6: Rapaz, Mikael, vamos lá. O São Paulo. São Paulo. Botou dinheiro no Mikael, viu? Botou dinheiro pra levar o Mikael, pra tirar o Mikael do CRB. Sabe o que o CRB fez, Paulinho? Não, daqui tu não sai. Daqui tu não sai. Só se tu pagar a multa, que a multa é alta dele. Sabe como é que chama o Mikael? Que é o artilheiro do Brasil, inclusive. Não tem o Robigol. Não tem... Fabigol. O Mikael é chamado de Mikagol. Tô te falando, Maurinho. Tô te falando. É, rapaz. Mikael, São Paulo botou dinheiro pra levar. Não saiu. E tá fazendo gol no CRB de manhã, de tarde e noite. Vou com mais um, 10h40, fala aí.
8: Magno, boa noite.
6: Boa noite.
8: Tira uma dúvida aí, o que tu acha aí, tua opinião, se der uma zebra aí do Remo pegar aí mais essas, mais quatro tacas, né?
6: Bota aí, cai,
8: mais
6: mano.
8: Jogo aqui, aí joga cai. Fora, pega dois jogos de novo aqui dentro. Tu acha que a diretoria vai insistir ainda no Condé? E se ele perder aí mais essas quatro, tu acha que ele já vai estar de fato aí rebaixado? Jefferson aqui de Pirituba, São Paulo.
6: Opa, abraço a todos aí, São Paulo, Pirituba, né? Mano, Não tenha dúvida. Mas não tenha dúvida mesmo. Vê que se perder 4, aí é perda de tempo já em excesso. Osório caiu por muito menos. Sabe o que caiu por muito menos também, Paulinho? O Antônio Oliveira. Passou 16 jogos. E aí, viram que dava tempo de tirar. O Guto, ele permaneceu no Remo 10 partidas só. Mas foi suficiente para manter o Remo na Série B, sair da queda e garantir o acesso. Mas o Guto Ferreira, né? Bora lá, tem mais um. Fala, torcedor.
9: Magno Fernandes.
6: Presente.
9: Boa noite.
6: Boa noite.
9: Aqui é Raimundo Reis que está falando.
6: Fala, Raimundo.
9: Sou torcedor do Paysandu. É o seguinte.
6: Manda lá.
9: Paysandu tem que contratar urgente dois jogadores. Sendo um número 5, cabeça de área, espanador. Porque o Pedro Henrique, ele tem um defeito. Ele sobe muito. Ele não fica de protegendo a zaga. Ele sobe muito e deixa os dois zagueiros sem pai e sem mãe.
6: É verdade.
9: Teve um jogo aí contra o Amazonas, que o lateral esquerdo, esse Uruguai, né? Ele só subia... Ele não descia, acho que estava sem preparo físico. Os caras fizeram o que quiseram, o Amazonas ganhou o Paysandu. E o Paysandu contratar um cabeça de área, e um pela esquerda, e um pela direita. Tá? Senão ele não vai conseguir. Com certeza. Nos anos 80, o Paysandu contratou um jogador. Ele foi bicampeão e contratou o Valentim, que era até o Juvenil de Oliveira, e contratou o Castanhal, o lateral direito.
6: Anos 2000.
9: O cara era bom que só contratava jogador aqui da terra, mas aqui em Belém, aqui no Pará, tem jogador bom, só que ele não quer, ele não faz assim uma seleção para ver o melhor jogador para contratar, viu? Senão ele não vai subir, de qualquer maneira, ele não sobe não. Se não contratasse esses três jogadores, ele não sobe.
6: O Valentim era anos 2000. E olha que eu vi o Valentim jogar. E jogava bola, viu? O Valentim que veio para o Paysandu, ele foi titular daquele time do Castanhal em 2000. Que não garantiu o título estadual. Lembro muito bem. Às 10 da noite, mais 44 minutos, 22h44, baterias tudo, revendedor exclusivo no Pará, na Senador Lemos e também na Duque. 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Bora lá com mais um, fala torcedor.
10: Boa noite, meu amigo Magno Fernandes, é quem fala, Helder de São Francisco do Pará, fala, torcedor Helder. Do Clube do Remo.
6: Opa!
10: Voltamos ontem para São Francisco muito triste com a derrota, né? Principalmente por ver o Remo jogar bem. Acredito que os 90 minutos, praticamente todo ele foi do Remo.
6: Pra mim, o melhor
10: mostra aí
6: Remo.
10: Pelo menos 10 minutos que o Curitiba foi melhor que o Remo durante o jogo.
6: É,
10: não teve.
6: Correto.
10: Infelizmente, os jogadores do nosso time foram incompetentes para fazer o gol. Qualidade técnica. Não foi simplesmente o fato de perder gol, perdeu. Foi incompetência, falta de treino, enfim. Né? Culpa do Condé, o resultado também. Não só do Condé, mas... uma grande parte dele, principalmente quando ele desmonta o meio de campo, Magno. Ele tira todos os jogadores de marcação quando o Remo precisava, ali estava ganhando de 1-0, não precisava se expor tanto. Enfim, foi um resultado pavoroso, a gente nem sabe dizer muito bem o que, é que acontece com o Remo, porque o Remo vem fazendo bons jogos, mas não consegue vencer. Vamos ver o que, é que vai acontecer domingo, acho muito difícil, pouco provável, vamos torcer, somos torcedores. Mas acho pouco provável. Agora, só queria te perguntar uma coisa, Magno. Como é que está essa questão dos ingressos? Porque você entra na Tixin, que é quem vende os ingressos do Remo, está tudo esgotado. Uhum. Realmente, todos os ingressos foram esgotados? E outra, foi apenas 10% da carga que o Tonhão disponibilizou para o Flamengo?
6: Pela lógica, né, mano? Pela lógica... 10%, pela lógica. Acredito que... Vamos aguardar. Sobre... realmente, no site da Tixi, tá dando esgotado. Tá dando tudo esgotado no site da Tixi. Vamos amanhã, né, aguardar. como é que vai ficar a nova carga e tal, mas agora realmente tá tudo esgotado. Tem mais aqui, torcedor, quer participar com a gente, 10h46 da noite, fala aí.
11: Fala, Magno Fernandes, boa noite. Boa noite pro Imperador, seu programa tá só o filé.
6: Opa, obrigado.
11: Magno, eu fui pro estádio ontem. Cara, tô muito chateado com esse Léo Condé, cara. Léo Condé, ele bota o time pra jogar, né? Aí, ele tá vendo que os caras tão errando muito de gol. Pelo amor de Deus, eu não sei onde o Léo Condé viu esse Galeano, cara. Só ele perdeu 7 gols, cara. 7 gols, só ele. Entendeu? O Talhares perdeu uns gols lá, feito lá, que nem eu não perdia, cara. Entendeu? Fora os outros, né? Que perderam o gol. Pelo amor de Deus. E o Tonhão não tá vendo isso aí, o Tonhão. Não dispensou o Léo Condé. Depois ele abriu o meio de campo, cara. Tirou o Leonel Pico.
6: Aí não
11: tirou,
6: deu pra entender.
11: Zé Welleson.
6: Não deu pra entender.
11: Tirou o menino lá, como é o...
6: Pikachu.
11: Colocou o David Braga, cara. Ah, tirou o Pikachu.
6: Isso.
11: Aí botou Poveda, botou... Meu Deus do céu. Abriu o meio de campo. Aí é pra matar, moleque. Aí é pra matar. Entendeu? É Magno, vou falar só uma coisa. Se eu não ganhar Santos, Grêmio, e fazer um bom resultado contra o Flamengo, e fazer um bom resultado com o Bahia, o Remo tá na Série B. Tá na Série B o ano que vem, cara. É doido, é? Que jogador que não dá o sangue dentro de campo, cara? Pelo amor de Deus. Um abraço aí.
6: Valeu, amigo. Abraço pra você. Abraço pra você. Ligado aqui nas últimas. Bora lá com mais um. Fala, torcedor. 10h48.
12: Boa noite. Boa noite, Magno Fernandes. Aqui é Anderson de Blumenau, Santa Catarina.
6: Opa, fala, Anderson.
12: Magno.
6: Eu
12: queria fazer uma pergunta.
6: Manda lá.
12: Do técnico do Paysandu, Júnior Rocha.
6: Sim.
12: Cadê aquele time do começo do ano?
6: Rapaz.
12: Aquele time que dava sufoco de linha alta. O que foi que aconteceu com esse time? Né? Que não deixava o time adversário jogar. Dava sufoco, pressão, linha alta. Os outros times não conseguiam nem jogar. No reparo aconteceu isso em todos os jogos do Paysandu. E parece que os caras desaprenderam a jogar. Agora o Paysandu só joga de linha baixa, pegando pressão dos outros times. Cadê? Eu queria perguntar para ele, cadê o Paysandu do começo do ano? A guerrida, aquele Paysandu que gosta... Né, de dar pressão no outro time, não deixar outro time jogar, pressão com linha alta. Me entendeu? Cadê esse Paysandu? Uma saudade do Paysandu desse aí. Me entendeu? Agora, para mim, é uma chave complicada. Né? Eu espero que quando o Paysandu vier para cá, para Santa Catarina aqui, eu vou assistir Paysandu e Brusque. Brusque e Paysandu, né? Eu espero que quando o Paysandu vier para cá, o Paysandu já venha classificado, né? Eu espero que agora o Júnior Rocha coloque um time ofensivo, que dê sufoco, que não deixe o outro time jogar. Esse último jogo agora aí parece que era o Maringá que era dono da casa. O Paysandu com linha baixa, cara. Como é que pode? Como é que pode dentro de casa? Pra mim é um técnico medroso. Medroso, medroso, medroso. Entendeu? O Pego... acho que tava nervoso. Perdeu os 4 gols logo, inicial logo. O cara tá nervoso, já sai logo do primeiro tempo. Não, sai. Tá errando gol fácil. Era pra estar no mínimo ali 3-0 no primeiro tempo. Só que o Pego perdeu, né? Tá bom? Um abraço pra vocês aí. E se Deus quiser, para que o senhor possa subir pra Série B. Que se dê de bem nesse quadrangular aí, tá bom? Um abraço pra todos em Belém.
6: Valeu, amigo, abraço. Vou com mais um faturamento. Fala aí, Paulinho, Luiz e Som.
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3: de volta no seu rádio, 22 horas e 55 minutos, em nome de Baterias Tudo, revendedor exclusivo no Pará, na Senador Lemos e também na Duque. 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Bora iniciar o giro, Paulinho. Oh, não, ainda não, né? Dá não, tá certo. É. Tem mais gente pra falar com a gente, então, Paulinho.
4: Mandialdo, Mandialdo, não mande, né?
3: Só o Paulinho chegar.
4: Não, que eu não sei ler, não. Mandialdo.
3: Fala nisso. Eu tive o desprazer de ver o Instagram do Zé Maria. Sabe qual é a foto que tá lá? De perfil, Paulinho. Rapaz, o Paulinho, ele tem umas coisas que não dá pra entender, mano. Ele conseguiu. Ah, tá explicado. Tá explicado. Tu tá pegando a aposentadoria do Zé Maria, né? Tá pegando o furo rural do Zé Maria, né? Tá certo, então. Paulinho, tu não vale uma cibalena. Eu sei o que dá pra ti. Boa noite, torcedor. Vou com mais um. Fala aí.
5: Boa noite, Magno Fernandes. Bom, amigo, só você mesmo pra fazer eu rir. A gente tá ouvindo aqui, cara. Ai, a gente tá ouvindo aqui na rádio, porra, teu programa. E tá um pouco triste, pai, você não perdeu. O Remo perdeu. A gente só vê choro, a gente só vê isso, cara. Tanto do Paysandu quanto do Remo. A gente fica triste, né? Aí tu vem com essa que o cara tem hobby gol, tem não sei o que gol, aí tu vem com mica gol. Cara, sério, cara, eu te admiro pra caraca, meu. Tu é um cara diferente.
3: É, pai, te falando, rapaz.
5: Um abração, Severino, não corte de Valdecante, cara.
3: Valeu, Severino, mas é verdade, pô, é verdade. É verdade. Tem o hobby gol. Tem o Fabigol, Luiz Fabiano. Luiz Fabiano era Luiz Fabigol. Tem, rapaz, deixa eu ver aqui. Égua. Tem outros aí que eu me esqueci agora. Tem outros que eu esqueci. E tem o Mikael, que é o Mikagol. Artilheiro do Brasil no CRB. Tô te falando. É o Mika Gol. Mikael. Aliás, é uma história muito bacana pro senhor do Mikael. O Remo até chegou a sondar ele, tá? Bom que se lembre, bom que se fale isso. O Remo chegou a sondar o Mikael. Que ali é... Aventou com a marmota. Tô falando um negócio sério aqui, rapaz. Oh, meu Deus do céu. Bora, vou com mais um. Não dá, pode ir contigo, não dá.
6: Magno, boa noite. Magno, boa noite. De São Miguel do Gamal Jorge. Magno, o que tu acha que colocasse o Castro pra jogar de volante em cima do Paysandu?
3: Por que não?
6: Porque nós não temos meio de campo. Sabe que é o problema é o Paysandu chama meio de campo, né? A zaga não. Meio de campo que não tem, sobrecarrega todo mundo. Aí acaba com o nosso time, né? Fica aquela fragilidade. Colocasse o Castro ali, o Castro é técnico, é lento, mas é técnico, chuta em gol, sabe marcar. O que tu acha? Sabe lançar a bola? O que tu acha dessa sugestão?
3: Olha, o Castro no Águia de Marabá, ele foi campeão, capitão, jogando como volante. O Castro, ele vai jogar como zagueiro na Ponte Preta com o Hélio dos Anjos. Então, por que não, né? Tem mais? Fala, torcedor!
7: Boa noite, Magno Fernandes. Ricardo aqui da Pedreira. Magno, eu já tô parece o Dinho. O Dinho não canta assim pra torcedor da loucura. Tu vens, eu já escuto teus sinais. Eu já tô a mesma coisa, já pra Série B. Felizmente pro Remo, acho que não tem mais jeito, não. Aí eu falo a mesma coisa, tu vens. Eu já escuto teus sinais.
3: Entendi agora.
7: Pelo jeito. Boa noite, bom trabalho aí pra ti, pro Paulinho. Tá aqui só na expectativa pra ver o que vai acontecer com esse meu leão.
8: Arô, mano! Um forte abraço.
3: Foi só colocar o Paulinho Luz e Som no áudio, sábado e segunda-feira. Ega, moleque. Colocar o Paulinho sábado e segunda-feira. Ô, desgraça, mano. Ô, desgraça.
9: Boa noite, galera.
3: Bora, vou lá com mais um.
9: Boa noite, galera. Ricardo aqui do bairro do Marco. Gente, cá entre nós aqui, ó, torcedores do Clube do Remo. O nosso time do ano passado não era melhor, não, do que esse.
3: Falei isso na transmissão ontem, viu?
9: Cara, eu acho que o nosso time ano passado da Série B era melhor do que esse, desse ano, que tá na Série A. Primeiro, tinha Pedro Rocha, tinha Diego Hernandes, nosso treinador, né? Guto Ferreira, muito melhor que o Léo Condé. Eu acho que o nosso time ano passado era muito melhor. Gente, que vacilo que a gente deu ontem, viu? Que vacilo, ganhando de 2-1, deixando o Curitiba virar. Sei não, gente, tô bem desanimado, tô bem chateado, ó. Acho que a gente não se salva mais não, mas vamos continuar na torcida aí, né? Esse Remo Flamengo, eu acho muito difícil a gente ganhar, gente. Não é pessimismo não, gente, é realismo, tá, gente? Realismo, nosso time não tá indo bem não. Vamos continuar torcendo, mas na minha opinião, nosso time não tá indo bem não. E acho que seria um bom assunto pra gente debater entre nós, remixers, né? Eu acho que o time do ano passado era melhor do que esse ano. Abraço, gente, boa noite, Deus abençoe.
3: Eu falei na transmissão isso ontem. Depois do terceiro gol, eu tava conversando com o Gaia sobre isso. Remo, ano passado. Deixa eu pegar aqui o time do acesso do Remo. Do jogo contra o Goiás. Marcelo Rangel. Aí Marcelinho, que ainda estão na titularidade ainda, né, hoje. Klaus. Que pra mim é muito mais zagueiro do que o Marlon. O Klaus é muito mais zagueiro que o Marlon. Não tem medo de errar. E o Kaique Almeida. Aí, aliás, o Reinaldo entrou o Kaique Almeida. O Reinaldo deu umas ratadas, né? Mas... Vamos lá. Sávio. Mike é melhor. Isso é um fato. Jorge, o Mike é melhor. Caio Vinícius. Deixa eu pegar aqui os volantes do Remo. No jogo de ontem. Que estavam relacionados. Tem o Pico. O que falta pro Pico é sequência de intensidade física. Que qualidade técnica o Pico tem, de sobra. De sobra. Só que tem certo momento do jogo que o Pico cansa. Zé Ricardo. O Caio Vinícius é melhor que o Zé Ricardo. Vamos lá, quem tava? Patrick. O Caio Vinícius é melhor que o Patrick. Quem mais? Bora aqui ver mais também. Cantídio. Pavani. Não. Panagiotis. Não. Jaderson também, que esteve no jogo. Ok. Janderson. Cara. Janderson e Galeano, pra mim, é a mesma coisa. Janderson e Galeano, pra mim, é a mesma coisa. E o João Pedro Rocha. Pedro Rocha é melhor que todos os atacantes do Remo. O Pedro Rocha é melhor que todos os atacantes do Remo. Todos. Que o Remo contratou e já mandou embora. Que olha só, eu tô falando de Monte. Eu tô falando de... Agora, Poveda. Carlinhos, então, nem se fala. Carlinhos nem se fala. Hoje agora. Aleph Manga. Ixi, nem se fala. Pedro Rocha é melhor que todos os atacantes do Remo. Esse ano. E o João Pedro. Que até o Caixada chegou a citar um dia desse aqui na Rádio Clube. Não mandaria o João Pedro embora. João Pedro é um cara voluntarioso, ó. O João Pedro, e Paulinho, ele bota o Poveda no bolso. É. O João Pedro bota o Poveda no bolso. Poveda só tá na Série A, graças a Léo Condé. Só isso. Eu vou com os últimos aqui, Paulinho. Fala aí, torcedor.
10: Boa noite, Magno. Boa noite, Paulinho, Luiz e Som, Alexandre Marituba. E Paulinho, tu é pé frio, viu, Paulinho? Sábado e segunda, tu que tava nos botões aí, tu é pé frio, mano. Tu e o Zé Maria. O Zé Maria, cadê o Boca de Black?
3: Sumiu, rapaz?
10: O Zé Maria. E Magno, já joguei a toalha, mano. Se não consegue ganhar um Mirassol, não consegue ganhar um como é que se diz aí, esse time aí, o Curitiba, tu acha que vai ganhar do Flamengo? Pode levar um paneiro, mano, que vai ser, vai pegar gol de todos os jeitos aí. Com essa zaga aí, nós tínhamos uma zaga, que era aquele moreno lá, que eu esqueci o nome, e o Klaus.
3: Tu é doido,
10: mano. É isso aí mesmo. É bronqueado, tá pegando. E eu tô mais triste com o Remo ainda, que o Remo tá vendendo ingresso de 10 reais, de 15 reais, de 20 reais e de...
3: Deixa eles pra lá.
10: E mudou o horário pra cada pra
3: deixa
10: cada ingresso,
3: deixa eles pra,
10: né,
3: lá.
10: É, tamo liso mesmo, né? Boa noite, bom trabalho.
3: Vou com o último, fala aí.
11: Boa noite, Magno Fernandes. Aqui é Albas, torcedor do Paysandu.
3: Fala, mano.
11: Deixa eu te falar uma coisa. Tem coisa no futebol que não dá pra entender. O Paysandu, esse ano, ganhou a Copa, o Campeonato Paraense, a Copa Verde, a Copa Norte. E quando se mete agora no Campeonato Brasileiro, o time é essa decadência. Pô, meu irmão, o que é que tá vendo com esses jogadores? O salário tá tudo em dias. A torcida vai e faz a sua parte, lota o campo.
3: É décimo adiantado.
11: Tá entendendo? Lota o estádio. E a retribuição dos jogadores é essa? Essa força, essa falta de vontade, essa falta de ânimo? Porra, cadê a raça, meu irmão? Esses caras que jogam no Paysandu tem que respeitar essa camisa, rapaz. Essa camisa é respeitada. O Paysandu é o maior do Norte, meu irmão. É o maior do Norte. É o papa título do Norte. Tá entendendo? O Paysandu não é time que ganha só título regional, não. É campeonato nacional. E vamos ser campeão aí, esses jogadores que se espertem, que tenha ânimo, porque a torcida está aqui para cobrar. Tá entendendo? E vamos ganhar esse título que a gente não tem, da terceira divisão, porque a gente não tem esse título. O Paysandu só foi rebaixado para ganhar esse título, aí para calar a boca de muita gente que é campeão brasileiro da terceira divisão. Então a gente não tem esse título, vamos ter esse título agora.
3: Aí, ó, tá vendo? Bom, logo o prefixo, Paulinho, e na volta bora girar os clubes aqui na Poderosa.
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4: De volta no seu rádio, bora iniciar o giro, começando por onde, Paulinho? Fala, ranqueado.
5: Boa noite, um grande abraço, meu caro Magno Fernandes, um abraço a todos ligados aqui na poderosa Rádio Clube do Pará, um abraço pro torcedor do Clube do Remo, tá de cabeça quente, né? Cabeça não tá legal, torcedores aí cobrando da diretoria e não tá fácil não, o Clube do Remo que deixou escapar uma vitória ontem, o Remo tava vencendo de 2-1, depois levou virada para 3-2, com gol de novo do Paulo, o Pedro Rocha que marcou no jogo lá em Curitiba, quando o Remo esteve visitando lá o Coxa, lá no Paraná. E agora, né, levou outro gol do Pedro Rocha de novo, 3-2 para a equipe do Curitiba. O Clube do Remo permanece, não consegue sair, rapaz. Os concorrentes do Clube do Remo lá atrás, não é, Magno? Não consegue avançar, dando tantas chances aí, umas 3-4 vezes. Isso já aconteceu com o Clube do Remo, que não consegue vencer e sair desta zona chamada Z4, que é a zona do incômodo. E o torcedor do Clube do Remo está, sim, muito incomodado, porque o Remo até que fez um bom jogo no primeiro tempo, mas Magno, inclusive, estava fazendo a ponta, né, a ponta de gol, e viu que o Remo criava algumas situações, né, e poderia ter feito gol. E os torcedores dividem, acham que a culpa é do técnico Condé, outros acham que o elenco que não tem qualidade, o elenco, para a maioria dos torcedores, o elenco do Clube do Remo não muda absolutamente nada, as mudanças que o técnico promove não acrescentam absolutamente nada. Isso é um tema muito discutido entre jogadores do Clube do Remo. O Tonhão, aí com toda a diretoria, tem que tomar uma providência aí, porque a situação está ficando cada vez mais preta, o cinto está apertando cada vez mais. Agora são 13 jogos que faltam para o Clube do Remo brigar, e eu não vou dizer que está tão difícil assim, né? Porque

0: os concorrentes do clube do Remo estão todos montados lá. Vamos fazer o seguinte, a Chape já está com uma vaga lá. Então tem três vagas, vamos dizer assim, que ninguém quer ficar aí nesse final aí, né? Sendo os quatro últimos colocados. Então, o Remo está nessa briga aí para sair desse inferno aí. Essa que é a grande realidade, né? Está aí disputando o Mirassol, o Vasco está disputando o Internacional, até mesmo o Santos, vamos dizer assim, né? O Grêmio também, não sei. Vamos aguardar. O certo é que o clube do Remo precisa vencer, o Remo não consegue vencer. Essa que é a grande realidade. Não consegue pontuar. Poxa vida, dentro de casa é um negócio que é difícil de explicar, tá? Mas com a palavra da diretoria do Clube do Remo, para conversar aí com jogadores, jogadores têm que se fechar aí para voltar a vencer os jogos do Clube do Remo. Hoje a diretoria do Clube do Remo, Magno, ela já publicou aí, né, os preços dos ingressos para o jogo de domingo contra o Flamengo. É o próximo jogo do Clube do Remo. Então, o Clube do Remo vai vender os seus ingressos arquibancada R$10. Já começou a venda e a venda... Ei, meu amigo, isso vai vender rápido. R$100 uma arquibancada e R$200 a cadeira. Os preços dos ingressos para os torcedores do Clube do Remo. Para os torcedores do Flamengo, R$200 uma arquibancada e R$400 a cadeira. Então, o Remo vai colocar 45 mil ingressos, é a carga máxima. O Flamengo tem direito a 10%, 4.500 ingressos, tá certo? 4.500 ingressos, portanto, destinados aos torcedores do Flamengo. Vem muitos torcedores aí de Macapá, do Amazonas, de São Luís, né? Muitos torcedores de Brasília vêm aí para torcer aí pelo Flamengo. E o Clube do Remo vai ter que lutar para, no mínimo, não deixar o Flamengo ganhar esse jogo. Né? Um ponto já estaria bom. Quem não pode ganhar, se não perder, já é uma satisfação. Não pode ficar perdendo um jogo atrás do outro, porque senão a coisa complica cada vez mais. Aconteceu reapresentação dos jogadores do Clube do Remo. Hoje à tarde, os atletas foram para o NASP. Alguns fizeram crioterapia, né? A banheira com gelo e tudo mais, né? Revisão médica no geral. O técnico Condé quer contar com todo mundo em forma para o jogo contra a equipe do Flamengo. Quem sabe, contra o Flamengo, o Remo não quebra aí essa sequência aí de não vencer, né? Vencendo o Flamengo, de repente viaja para Salvador e enfrenta o Bahia. O Remo já está acostumado esse ano a vencer do Bahia. Depois tem outros jogos aqui. Depois eu vou até aqui divulgar para vocês os jogos confirmados pela CBF. 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Jogos que a CBF já confirmou também, né? Temos domingo agora, 4 da tarde, Mangueirão, Clube do Remo e Flamengo. Aí a CBF confirmou, dia 14 agora de setembro, segunda-feira, 8 da noite, na Fonte Nova, Bahia recebendo o Clube do Remo. No dia 19 de setembro, sábado, 18h30, Mangueirão, Clube do Remo e Santos. Olha lá, vem o Neymar de novo pra cá. No dia 7 de outubro, uma quarta-feira, 19h30, Mangueirão, Clube do Remo e Grêmio. E no dia 10 de outubro, um sábado, 17 horas, lá no Rio, São Januário, Vasco e Clube do Remo. 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Clube do Remo, que tem todos esses dias para treinar, né? Remo vai trabalhar. Técnico Condé está aí querendo também... É, já disse, daqui a pouquinho ele vai falar de novo, né? Que ele fala até que quem tem que avaliar o trabalho dele é a diretoria do Clube do Remo, né? Então, vamos logo chamar então o Condé logo aqui, né? Que é para a gente ouvir logo, depois do jogo, ele falou na coletiva e o Paulo Sérgio Pinto, que estava lá, né? Estava acompanhando para a Rádio Clube do Pará, ouviu o Condé depois do Remo levar... de virada 3-2 da equipe do Curitiba ontem. Fala aí, Condé.
1: Primeiro tempo, né, que beirou a perfeição nossa ali, faltou fazer o gol, né? Tivemos o volume entrando tanto pelo lado direito quanto pelo lado esquerdo, finalização de entrada de área. É, o segundo tempo, eu concordo com você no sentido de a gente ter sofrido o gol e a gente teve ali uns 10 minutos ali que a gente perdeu um pouco da lucidez do jogo, mas depois a gente voltou a ter o controle, fizemos o mais difícil, que foi a virada. Né? E depois da virada, a gente não baixou as linhas, a gente tinha combinado isso, né, para não repetir o que aconteceu contra o Atlético Mineiro, onde a gente fez o gol e a gente aceitou, né, a imposição do Atlético, mas a gente continuou pressionando, continuou marcando alto, tentou fazer o terceiro para matar, mas infelizmente acabou que sofreu o segundo gol ali. Uma jogada muito confusa, erramos muito ali. O que a gente tem que fazer é estabilizar, parar de sofrer gols, né? A equipe nossa deve estar entre as 10 melhores equipes em termos de ataque, né? Das 10 equipes que mais faz gol na competição, mas tem sofrido muito. É um setor que a gente vai ter que dar uma atenção maior para estancar essa quantidade de gols que a gente vem sofrendo, né? Que mesmo com um amplo domínio, a gente tem sofrido gols que tá custando caro para a gente.
2: E hoje a gente viu o Remo, que amassou o Coritiba, desperdiçou muitas oportunidades, poderia ter saído do primeiro tempo com um resultado muito, muito elástico. Mas vem o mental também, esse mental justamente em cima de um ano em que o Remo está na zona do rebaixamento e o teu trabalho não está conseguindo... engrenar. A pergunta que fica é a seguinte: o mental do time hoje é muito em função da forma com que o Remo jogava, principalmente em Belém, de esperar o adversário, e hoje teve que mudar um pouco a filosofia para empurrar esse adversário para o campo de defesa? Isso, na sua opinião, contando com essa questão do mental, inclusive com o clima que está a cidade, que torce para o clube do Remo, se o seu trabalho hoje bateu um teto ali em termos de desempenho e principalmente psicológico também, porque hoje a gente viu o Remo que toma o terceiro gol, os jogadores desabam psicologicamente, porque a tabela está aí, de novo, a rodada ajudou a gente, teve toda a oportunidade do Remo deixar o Z4, e infelizmente ele não aproveitou. Batendo no teto do trabalho, Condé, obrigado, boa noite.
1: Bom, quem tem que responder é a diretoria, eu tenho bastante convicção do que eu estou fazendo, desde quando eu cheguei aqui, foi muito desafiador. E hoje não foi diferente, a proposta era tentar fazer o gol e manter em cima a pressão em cima do adversário. Então a gente procurou fazer isso durante todo o jogo, agora a avaliação do todo não é minha, é da direção. Eu tenho certeza, convicção do que a gente está fazendo, no dia a dia ali, tentando extrair o melhor de cada um. É claro hoje a gente finaliza 30 bolas, né, em direção ao gol e faz 2 gols. O adversário chega 5, 6 e faz 3 gols. Vamos falar o quê?
0: Tá aí, portanto, o técnico Condé conosco aqui nas últimas do esportes. Olha, o Clube do Remo, 30.791 torcedores total de público ontem no Mangueirão. Agora o Remo faturou pouco, né? Líquido de R$402 mil. Mas não tem problema não. O Remo tem domingo que faturar bem. Eu acredito que todos os ingressos vão ser vendidos domingo no Mangueirão, Clube do Remo e Flamengo, e que o Clube do Remo, em campo, na parte técnica, quem sabe, a partir desse jogo, esses jogadores do Clube do Remo, que estão em dia, tem tudo que o Remo pode oferecer de melhor, tudo de bom que tem numa Série A, né? possam agora, de repente, surpreender e vencer esses jogos que estão aí faltando. 7 jogos dentro de casa e mais 6 jogos fora de casa. São, no total, 13 jogos que o Remo possa dar a volta por cima. Portanto, para você, torcedor, que já está comprando ingresso desde a tarde de hoje, R$100 o arquibancada e R$200 a cadeira para domingo, Clube do Remo e Flamengo. E para os torcedores do Flamengo, que são visitantes, R$200 uma arquibancada e R$400 a cadeira. Meu caro Magno, o presidente Antônio Carlos Teixeira, o Tonhão, teve uma reunião com o técnico Condé, uma reunião talvez até de cobrança, né, de entendimentos, porque o Clube do Remo precisa melhorar, né? A cobrança é muito grande em cima da diretoria e, por isso, o Tonhão convocou o técnico Condé para uma reunião na sede. Ele foi antes do treino, né? Conversou com o presidente, depois veio comandar o trabalho hoje à tarde no Baianão. Que tudo se ajuste, que o Clube do Remo encontre o caminho das vitórias, quem sabe logo contra a equipe do Flamengo, que é um dos times que luta pelo título deste Campeonato Brasileiro da Série A, onde disputa também o Clube do Remo. Muita sorte ao Condé, que as criações que são feitas em campo, né, jogadas e tudo mais, que se resultem em gols e que venham as vitórias daqui para frente. Tá certo? É o que desejamos ao técnico Condé, aí toda a sua comissão técnica, porque o torcedor do Clube do Remo está esperando urgentemente uma reação do time neste Campeonato Brasileiro da Série A. Um grande abraço, eu volto logo mais com a Gindinha do Leão, aqui nas últimas, meu caro Magno Fernandes.
3: Valeu, Cacheado, tá aí as informações do Clube do Remo, ó, acabou agora pela Copa do Brasil. 2 para o Atlético, 1 para o Cruzeiro. No caso, no agregado, né? 3-2 para o Galo, porque na ida houve empate em 1-1. O Galo avança para a semifinal. Bora falar de amadorismo, Manuel Alves.
4: Torneio Libório Barreto de Voleibol Master. Resultados do último domingo no ginásio do CT Vôlei. 35 anos feminino, CT Vôlei 2, Tuna 0. E no 35 masculino, Vôlei Sistema 2, COI 1. 40 anos masculino, Vôlei Sistema 2, Saque 0. E ADP 2, Bragantino 1. Pelo Campeonato de Clubes, também no ginásio do CT Vôlei, pelo Sub-21 masculino. Vitória do Paysandu sobre a Tunaluso brasileira por 3-7-1. Terminou indo para o estado do Amapá o troféu de campeão em número de medalhas da Copa Campo Judô, disputada no último sábado no ginásio do Núcleo de Esporte e Lazer da SEDUC, em Belém. O Instituto de Ensino de Segurança Pública do Amapá foi o grande campeão, com 30 medalhas conquistadas, sendo 19 de ouro, meia dúzia de prata e 5 medalhas de bronze. A vice-campeã foi a Associação Campo Judô, com 20 medalhas, sendo 12 de ouro, 6 de prata e 2 medalhas de bronze. Torneio Vale a Pena Ver de Novo de Basquete Master. Resultados da segunda rodada disputada no último domingo no ginásio Moura Carvalho, que teve as vitórias de Valnei Albuquerque, Cacá Horta e Alexi Brás. No placar, Valnei Albuquerque 66-66, Aguinaldo Reis Júnior 56-56, Cacá Horta 68-68, Alexandre Barata 59 e Alex Brás 51, Olavo Alencar, o alemão, 29. Com isso, neste momento, Valnei Albuquerque e Alex Brás têm 4 pontos cada um. Cacá Horta e Alexandre Barata, 3. Aguinaldo Júnior e Olavo Alencar, o alemão, 2 pontos para cada um. 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
3: Federação Paraense de Futebol, Paulo Sérgio Pinto.
5: Copa Pará de Futebol Feminino, sub-17, primeira rodada, sexta-feira, 15h30, no Seju Campo 1, Paysandu e Cabanos. No Seju Campo 2, Clube do Remo e Carajás. No Seju Campo 3, Boca Júnior e Tiradentes. A segunda rodada acontecerá no dia 8 de setembro, uma terça-feira. Está previsto para o dia 20 em Belém a presença da Comissão de Vistoria da CBF. O Estádio Olímpico Mangueirão novamente passará por revisão, pois poderá ser palco do jogo da Seleção Brasileira Sub-20 em partida amistosa contra a Seleção Peruana no mês de novembro. No Campeonato Paraense de Futebol Sub-17, competição que deverá começar no dia 12 de setembro e terá a participação de 27 clubes. Pela região metropolitana, Grupo A, Craques do Futuro, Cabanos, Clube do Remo, Tapajós, Vila Rica, Tiradentes e Tesla, Grupo B, Tunaluso Brasileira, Esporte Belém, SMAC, Independente, Comercial Paraense Trabalhista. No Grupo C, Paysandu, Pinheirense, Boca Júnior, Bragantino, Ponte Nova e Cruzeirão. Pela região Nordeste, estarão Bola Branca, PFC Paragominas, Meninos de Ouro e Caeté. E pela região Sul, estarão Águia de Marabá, Carajás e Cametá. Os jogos da região metropolitana serão apenas jogos de ida. Já nas regiões Nordeste e Sul, serão jogos de ida e volta, se classificando apenas o primeiro colocado de cada grupo. O regulamento da competição e a tabela detalhada deverá ser publicada pela FPF nesta quarta-feira. A diretoria de competições da CBF liberou mais 4 rodadas do Campeonato Brasileiro da Série A. 27ª rodada, dia 14, uma segunda-feira, 20 horas, na Arena Fonte Nova, em Salvador, na Bahia. Bahia e Clube do Remo. 28ª rodada, dia 19, um sábado, 18h30, no Estádio Olímpico Mangueirão, Clube do Remo e Santos. 29ª rodada, dia 7 de outubro, uma quarta-feira, 19h30, no Estádio Olímpico Mangueirão, Clube do Remo e Grêmio de Futebol Porto Alegrense. E pela 30ª rodada, dia 10, um sábado, 17 horas, no Estádio São Januário, no Rio de Janeiro, Vasco da Gama e Clube do Remo. FETRACOM, Federação dos Trabalhadores do Comércio e Serviço do Pará e Amapá. FETRACOM, a serviço dos trabalhadores comerciários. Zé Francisco, presidente, um sindicalista a serviço do povo. 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No Campeonato Brasileiro da Série A, 26ª rodada, domingo, 16 horas, no Estádio Olímpico Mangueirão, Clube do Remo e Flamengo, com Lucas Casagrande do Paraná. Árbitro de vídeo, Heber Roberto Lopes, do Paraná. Pela 27ª rodada, dia 12, um sábado, 20h30, no Estádio Nilton Santos, do Rio de Janeiro, Botafogo e Bragantino de São Paulo, com Fernando Antônio Mendes de Salles Nascimento Filho, do Estado do Pará. Dia 14, uma quarta-feira, 20 horas, no Estádio Arena Fonte Nova, em Salvador, na Bahia, Bahia Clube do Remo, com Rodrigo José Pereira de Lima, de Pernambuco. No Campeonato Brasileiro da Série B, 27ª rodada, terça-feira, 21h30, no Estádio Heriberto Rilse, em Criciúma, Santa Catarina, Criciúma e Juventude do Rio Grande do Sul, com Fernando Antônio Mendes de Salles Nascimento Filho, do Pará. Dia 9, uma quarta-feira, 19h30, na Arena Castelão, em Fortaleza, no Ceará, Fortaleza e Avaí, de Santa Catarina. O assessor da partida será o paraense Lúcio Pujucan Ribeiro da Silva Matos. Dia 10, uma quinta-feira, 21h30, na Ilha do Retiro, em Recife, Pernambuco, Esporte Recife e Ponte Preta. O assistente de árbitro de vídeo será o paraense Luiz Diego Nascimento Lopes. No Campeonato Brasileiro da Série C, segunda fase, primeira rodada, segunda-feira, 18 horas, no Estádio Olímpico Mangueirão, Paysandu e Brusque de Santa Catarina com Pierre Dias dos Santos do Rio de Janeiro. No Campeonato Paraense de Futebol Profissional Série 3, fase classificatória, primeira rodada, sábado, 10 horas da manhã, no Seju Campo 1, Paraense Pinheirense. No Seju Campo 2, Esporte Belém Belenense. No Seju Campo 3, Smack Vênus. 17 horas, no Estádio Rosenão, em Parauapebas. Parauapebas e Gavião Cricante G. Na Copa do Brasil de Futebol Sub-20, primeira fase, dia 9 de setembro, uma quarta-feira, 15 horas, na Curuzu, Paysandu e Macapá do Amapá. No Olímpico Mangueirão, Tuna Luso Brasileira e Batalhão do Tocantins. Passando para a segunda fase, o Paysandu poderá enfrentar o Independente do Amapá ou São Luís do Maranhão. Já a Tuna Luso Brasileira poderá enfrentar o União do Tocantins ou a Liga de Miranda do Maranhão. São as novidades da FPF aqui no programa As Últimas do Esporte. 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Aqui na Clube, segue as Últimas do Esporte. Eu volto já já com a Agendinha.

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1: 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Seguindo com as informações do Papão, você, Dino Menezes.
2: Maravilha! Magno, chegando para falar do Papão da Curuzu, Paysandu, que começa a movimentação, os ingressos já estão à disposição. Olha, para você ficar por dentro dos preços, você vai no site do Paysandu, www.paysandu.com.br. Aí você vai pegar toda a movimentação, né? Toda a programação de venda de ingresso, preços, enfim, locais, tudo. Então vai lá, porque a partir de hoje os ingressos já estão à disposição, hein? À disposição do torcedor Alves Celeste, do torcedor Bicolor. E Paysandu pode, tem até sexta-feira para contratar, hein? Sexta-feira é logo ali, então Paysandu tem que ver que contratação hoje, nesse momento, contratação, ela passa a ser investimento. Investimento, processo, e o acesso não tem preço, meu irmão. Não tem preço porque tudo vai mudar pro bem, né? Tudo vai ficar melhor financeiramente. A vitrine é outra, você vai ter vitrine, detalhe é esse, vai ter vitrine, não fica melhor, vai ter vitrine. Então é muito importante o Paysandu se reforçar para conseguir o objetivo, para passar para a próxima fase, que é a Série B em 2027, né? Aí é outra história, tem um cenário, tem um investimento, tem patrocínio de transmissão, é uma história bem diferente da que o Paysandu vive hoje no Campeonato Brasileiro. Claro que o torcedor, né, ele quando o Paysandu jogar em São Paulo, as duas partidas em São Paulo, Araraquara e Limeira, rapaz, o torcedor do Paysandu vai em peso. Pode botar fé que o torcedor vai estar em peso, o torcedor vai com tudo, o torcedor vai fazer o que o torcedor dessas duas equipes, Ferroviária e Inter de Limeira, não fazem, né? Não fazem. Agora, quando for em Brusque, nossa, vai torcedor do Rio Grande do Sul, do Paraná, de Santa Catarina, essa galera vai se reunir toda, para invadir o estádio do Brusque para torcer para o Paysandu Esporte Clube. O Paysandu pode ter essa certeza que a torcida vai invadir essas cidades, e a que é de Belém, vai, sem falar que vai muita gente de Belém até São Paulo e também Brusque, Santa Catarina, para apoiar o Paysandu Esporte Clube, para torcer para o Paysandu Esporte Clube. E lógico que tem que trabalhar melhor a parte física do Marcinho, fortalecimento do Marcinho, o Radley aproveitar, fazer essa parte física para ficar melhor, tudo isso, é aproveitar esse tempo que tem, né? O Juninho, situação de jogo tem que ser treinada, porque o técnico pensa em colocar Juninho e também o Ítalo, né? O Juninho e Ítalo em uma partida, de repente pode ser, já que o Cleiton Pego vive um momento complicado, de muita cobrança, ele não está assimilando essa cobrança, está sentindo. Então acho que é hora de dar uma preservada no jogador e colocar até mesmo o Tadisson. O Tadisson aqui para nós, para mim, é titular do time do Paysandu Esporte Clube, é mais jogador, vive o melhor momento do que o Tylon, na minha opinião. Acho que do torcedor também. Quando ele entrou, rapaz, a bola chegava com facilidade lá na área para os atacantes. Teve até aquela que o Ítalo chutou, bateu na trave. Já foi a entrada dele que deu um outro efeito ali pela direita. Foi quando o Edilson deu uma crescida, né? O Edilson se entende muito bem com o Tadisson aqui para nós. Se entende muito bem com ele. Enfim, mas agora é outro campeonato, é outra história, mas outra história mesmo. Ah, porque ganhou, ah, porque foi líder. Não tem esse papo. O ano passado o Caxias foi líder com o Júnior e ficou onde estava, na Série C, continua na Série C. Então, nem sempre quem sai na frente chega na frente. Nem sempre, anote o que eu estou dizendo, nem sempre quem sai na frente chega na frente. Mas, enfim, é uma história para a gente conversar mais tarde, lá na frente. Lá na frente a gente vai conversar sobre esse assunto. Eu disse, antes de tudo começar, eu disse, Paysandu chegando entre os oito, ele sobe. E esse é o momento do Paysandu subir, meu irmão. Subir, só dois caíram. É só Itabaiana, olha só, Itabaiana caiu junto com o Confiança, os dois de Sergipe. Olha, os dois de Sergipe, meu irmão. Que é isso, fera? Que é isso? Paysandu que vem treinando na Curuzu, né? Não está se deslocando até o centro de treinamento devido às obras do centro de treinamento. Olha, o quarto campo já tá sendo trabalhado. Quarto campo. Terceiro, daqui a dois meses já vai estar sendo utilizado. E ainda tem a questão do Paysandu, que agora tem premiação. Até se não tomar gol, tem premiação. Se não tomar gol, tem premiação. Se vencer o jogo, também tem premiação. Agora, se vencer e não tomar gol, aí beleza. O prêmio... É um e-mail, né? Um e-mail. Um e-mail assim, uma parte inteira e a outra pela metade. Agora, se vencer, por exemplo, 2-1, tomou gol, não tem premiação por não ter tomado gol, vai ter a premiação só pela vitória. Essa é a dinâmica. Deu para entender? Então pronto, né? Então pronto. Lucas Rodrigues saiu sentindo desconforto na coxa, tá em observação, tratamento no Departamento Médico do Paysandu Esporte Clube do Papão da Cruz. Ô, Lobo! Gigante pela própria natureza! É, Lobo, tá na hora de mudar o rumo dessa prosa, hein? Bater na mesa, porque história, né? Currículo tu tens. Perto desses aí, com todo respeito a eles, mas história quem tem é você, fera. Quem tem é você, então, por favor, vá para cima, vá com tudo, vá com jeito, porque o teu torcedor vai estar pronto para te dar todo o apoio. Curuzu, agora em dezembro, vai mesmo receber novo gramado e a iluminação. Iluminação porradérrima de LED aí a Curuzu. E também a Curuzu deve receber parte de alojamento naquela área adquirida, né? Daquela residência que o Paysandu adquiriu. Já tá limpo, já tá preparado. E aí parte vai ser para ampliação e outra parte para alojamento. Pelo menos é o que ainda se pensa, não é cravando que vai ser. Mas pode ser, sim, parte alojamento. Mas, enfim, vamos aguardar aí o decorrer de tudo isso. Rapaz, depois que o Quintana foi embora, o futebol do Boni teve uma queda, né? Quintana foi para a Tailândia e o futebol do Boni teve essa queda aí. Lamentável. Parece que ele está sentindo saudade, né? Está se sentindo assim, um pássaro sem ninho, né? É o único uruguaio, aí é o único estrangeiro, na verdade. É o único estrangeiro que tem o time do Paysandu Esporte Clube, o time do povo paraense, o gigante pela própria natureza. E seguem os contatos e valores. Valores estão fazendo com que o Paysandu não contrate, mas é aquela hora que você tem que avaliar. É bom jogador? Vai ajudar? Vai ser titular? Então pronto, então vale a pena fazer esse investimento. Não é gasto, é investimento, porque o acesso, eu estou falando, o acesso não tem preço. O acesso não tem preço. E ó, o torcedor, a gente vê com o torcedor que ele prefere que o Paysandu jogue na Curuzu, né? Você já percebeu isso? Pois é, esse mesmo torcedor prefere jogar no Estádio Leônidas Sodré de Castro, no Caldeirão Alves Celeste, o Caldeirão Bicolor. Mas esse primeiro já está programado e vai ser no Mangueirão, vai ser no Olímpico. O Mangueirão. Ninguém falou nada da arbitragem. Eu vi uma boa arbitragem, hein? Uma boa arbitragem nessa partida passada. Uma boa arbitragem. Agora, óbvio que o Paysandu vai ter que fazer um pouco mais. Será que o técnico vai alternar os estilos de jogo, né? As formas de armar a equipe com três zagueiros? Será? Com três zagueiros ou vai continuar com dois zagueiros? É, dois ou quatro? 4-3-3 ou 3-4-2? Não, 3-4-3, né? 3-4-3. Bora ver, eu tô dessa expectativa aí, quero ver como é que vem o Paysandu Esporte Clube, o Papão Da Curuzu, deixa eu falar aqui, rapaz. 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É o outro campeonato a partir de segunda-feira. Primeiro começa com Brusque, Edilson, na sua visão?
3: Sem dúvida, é outra competição. É, e por isso que a gente tem que estar mais concentrado, mais focado do que nunca, porque realmente é uma outra competição. É, são apenas 6 jogos. E tem que estar muito concentrado para conseguir o acesso.
2: Edilson, não dá para contestar o caminho que o Paysandu percorreu, traçou, caminhou até chegar aqui. 19 rodadas, 18 delas na zona da classificação, né? Uma campanha incontestável, e principalmente para o Paysandu, não só para quem chegou, mas também para o Paysandu. O que é que você diz sobre o Paysandu ter chegado aonde chegou?
3: Sem dúvida, tenho certeza que a gente fez uma competição muito... Nós vencemos bastante, né? Tivemos 9 vitórias, fizemos uma competição, como você frisou muito bem, dentro das 18 rodadas todas no G8 ali, acho que não tem que contestar. Aí agora é virar a página, levar esse foco, levar essa concentração para essa sequência agora do quadrangular.
2: Edilson, nesse momento de segunda fase, você que já viveu isso em outras equipes, até mesmo no Paysandu, né? O que será importante a partir de agora para que o Paysandu chegue no seu objetivo, que é o acesso para a Série B em 2027, a partir de segunda-feira que vem, contra o Brusque?
3: É como falei, detalhe, né? Agora é detalhe. São 6 finais. Né, são 6 decisões, e nas decisões elas são disputadas realmente desculpa, por detalhe. A gente concentrado, com muita dedicação, atenção redobrada para a gente conseguir a nossa classificação.
2: Edilson, o que é que você acha que vai ser determinante nessa semana, né, até segunda-feira, para não ocorrer o que ocorreu, principalmente no último jogo, no último sábado, contra a equipe do Maringá, e para fazer um outro campeonato a partir de segunda no Mangueirão? O torcedor vai estar de volta e o Paysandu tem que tirar muita coisa, principalmente dessa última partida. Ou não, o caminho tem que ser o mesmo?
3: Nada melhor que uma semana cheia de trabalho, né? Uma semana cheia para a gente trabalhar, para nós aí apararmos algumas arestas, né, nossas, resolver algumas pendências nossas, trabalhar. Né, nossa comissão, nossos atletas, a gente trabalha bastante. Então, corrigir o que a gente tem que corrigir internamente, né, entre nós. É bastante trabalho na semana para a gente chegar no, na segunda-feira com um foco total para a gente conseguir nossa vitória aí.
2: O Edilson, fico por aqui, daqui a pouco eu volto dentro da agendinha.
1: Valeu, Bola de Fogo, tá aí as notas do Bicolor Estadual. Fechando o giro, aqui na Clube é contigo, Maurício Bessa.
4: Banco de informações desta terça-feira aqui dentro das últimas do esporte. Bora tentar dar uma atualizada no que rolou ontem e hoje no mundo da bola para vocês. Queria começar trazendo uma notícia aqui do mercado da bola. Isso porque o Al Hilal anunciou a rescisão de contrato do Karim Benzema. Sim, meus amigos, o Benzema está livre no mercado. Jogador de 38 anos, atacante francês, tinha um contrato com o time saudita até 2027, agora fica livre no mercado e pode assinar com qualquer clube sem custos de transferências. Ele estava fora aí dos planos do Simone Inzaghi, né? Os sauditas, inclusive, anunciaram recentemente, a gente lembra, a contratação do Watkins para lá, para substituir ele. E agora o Karim Benzema está livre no mercado. O Al Hilal também está tentando concluir, né, os próximos dias, a transferência do Gabriel Martinelli lá do Arsenal, que também vai ser para esse ataque aí um pouquinho mais jovem. E agora o Benzema está livre no mercado e pode estar indo para qualquer clube aí, quem sabe pode até estar pintando no seu. Dizem que pode ser que ele esteja indo lá para o futebol norte-americano, né? Vamos aguardar. Ainda falando lá do futebol norte-americano, quem joga lá é o Messi, e o Messi anunciou ontem a aposentadoria, não vai mais defender a seleção argentina. Calma, ele vai continuar jogando pelo Miami até o final do contrato, mas pela seleção argentina não vai rolar mais. O atacante confirmou a decisão em uma publicação nas redes sociais e afirmou que chegou o momento de encerrar sua trajetória com a equipe nacional. Nos dizeres, ele falou assim: foi uma decisão que doeu e dói na alma, mas ele entende que é o momento. O jogador destacou que sempre entregou o máximo pela camisa argentina e afirmou deixar a seleção orgulhoso de tudo que viveu ao lado dos companheiros. A despedida encerra, inclusive, uma trajetória de cerca de 20 anos lá com a seleção principal, né? Ao longo desse período, o Messi passou por vários vices, né, de Copa América, mas foi campeão da Copa do Mundo em 2022, foi campeão, vice-campeão agora recente da Copa do Mundo deste ano, né? Enfim, uma trajetória aí muito grande do ET, melhor jogador talvez dessa geração para muitos. Enfim, na mensagem publicada, o Messi afirmou que a decisão também está relacionada ao momento de renovação da seleção argentina, já que ele destacou aí que novos atletas estão surgindo e que é necessário abrir espaço para a próxima geração. Bora ver se agora a Conmebol para de ficar inventando, né, um monte de Copa América uma atrás da outra e tudo volte ao normal de 4 em 4 anos. Mas enfim, é a aposentadoria do Messi. Bom, saindo desses assuntos de mercado da bola e aposentadoria, bora voltar a falar daquelas broncas do Corinthians que a gente sempre falou aqui, mas que estavam aí meio por baixo dos panos com as vitórias recentes. Pois é, meus amigos, a Comissão Eleitoral do Timão marcou para o dia 28 de novembro a Assembleia Geral, que vai eleger presidente, vice-presidentes e conselheiros trienais para o mandato de 2027 a 2029. E essa data, 28 de novembro, é a mesma data da final da Libertadores que vai rolar lá em Montevidéu, no Uruguai, viu? Esse regimento eleitoral prevê que, caso o Corinthians de repente chegue nessa final, as eleições sejam realizadas no sábado seguinte, que seria 5 de dezembro. Então vamos ver para onde vai essa eleição, viu? Lembrando que essas eleições serão eleitos aí os presidentes, dois vice-presidentes para a diretoria, né? E 200 conselheiros trienais, assim como 50 suplentes para o Conselho Deliberativo. Poderão votar os associados com mais de 18 anos, admitidos no clube há pelo menos 5 anos, exceto os militares e dependentes de qualquer categoria, que estejam quites, né, com as contribuições financeiras lá do Timão, até 2 meses antes dessas eleições, que vão ser no dia 28, será necessário inclusive ter identificação facial cadastrada. Com esse projeto aí de reforma do estatuto, não chegou a ser votado em Assembleia Geral, não haverá previsão de votos de sócios torcedores, viu? Vale destacar que esse processo eleitoral, ele tem início aí sob o risco de uma intervenção judicial do clube ainda, tá? O Ministério Público tem uma investigação civil em andamento para avaliar a necessidade da medida, que pode ocorrer a depender do pedido do Ministério Público e da decisão da Justiça antes mesmo das eleições corintianas. Mas vamos aguardar, salvem essa data, dia 28 de novembro. E só para a gente fechar o boletim de hoje, não sei se vocês ficaram sabendo, mas a Prefeitura de Maceió apresentou ontem um projeto de construção de uma arena multiuso com capacidade para 30 mil pessoas no bairro de Riacho Doce. Não foi definido ainda o prazo para a conclusão do parque e da arena, né, dos corais, mas segundo a Prefeitura, o cronograma preliminar prevê a realização de um leilão no primeiro semestre do ano que vem. O projeto da Arena dos Corais, com campo padrão FIFA e vestiários de alto padrão, prevê um investimento inicial de 600 milhões, uma estimativa, viu, em uma parceria público-privada. Segundo a Prefeitura, o complexo terá aproximadamente 372 mil quilômetros quadrados e a estrutura vai contar com espaço para grandes jogos de futebol, shows e eventos, e será aí um novo palco de futebol no Brasil. Futuramente, né, lógico, pela tecnologia que tem, pode ser que seja aí um desses palcos de finais de Copa do Brasil, Supercopa do Brasil, enfim, mais um grande estádio aqui para o nosso Brasilzão. Bom, quase eu me despeço aqui nesta terça, deixando um abraço a todos, lembrando que estaremos de volta numa próxima, aqui dentro das últimas. Forte abraço e até lá!
1: Tô ficando por aqui, agradecimentos a Paulinho Luiz e Som. Na mesa de áudio, amanhã tem Copa do Brasil, né? Volto somente na quinta-feira. Bom, valeu, só valeu. A gente se encontra pelos rumos da bola. Boa noite, Brasil!
5: Remo! Feira é dia de mais trabalho para o Clube do Remo. Trabalho focado, ajuste para buscar vitória logo contra a equipe do Flamengo. O Flamengo que também vem em busca de pontos aqui porque quer lutar pelo título desta competição. O Remo tem que fazer o seu papel, dar satisfação para o torcedor, e a satisfação é uma vitória domingo no Mangueirão. Um grande abraço e uma boa quarta-feira a todos. Tchau!
2: Paysandu! É isso! Amanhã, pela parte da manhã, estádio da Curuzu, Caldeirão, Alves Celeste, Caldeirão, Bicolor. Paysandu segue se preparando para a segunda feriadão, 7 de setembro, encarar a equipe do Brusque. Valeu!
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7: Quarta-feira, com expectativa para a divulgação da tabela detalhada e o regulamento do Campeonato Paraense de Futebol Sub-17. Amigo torcedor, uma boa madrugada a todos. Bom dia!
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9: Foi visitar o restaurante Bacalhau Vinho e Companhia na Barra Funda, uma opção de cozinha portuguesa com mais de 50 anos de história. A decoração da casa dá destaque à sua identidade lusitana, com os tradicionais azulejos, os desenhos de sardinhas e andorinhas e as cores da bandeira. O restaurante é administrado pela mesma família há 3 gerações. Hoje é comandado por Kaique Palas, neto do fundador José Palas.
10: Parte de decoração, toda a parte do serviço, toda a parte da cozinha, a gente procura trazer essa atmosfera familiar para dentro do restaurante, para as pessoas se sentirem como se elas estivessem na casa delas, com a família delas.
9: Provamos o carro-chefe da casa, o bacalhau ao murro. Uma posta inteira de bacalhau, gratinada ao forno com azeite, acompanhada de batatas assadas, cebolas, pimentão e azeitonas. Estava perfeito. O bacalhau utilizado é o Gados Morua, considerado o melhor do mundo.
10: 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É um produto que a gente há 52 anos desenvolve fornecedor, desenvolve as técnicas de preparo para a gente tentar atingir a excelência nesse produto.
9: O cardápio conta também com outros pratos tradicionais da gastronomia portuguesa e uma carta de vinhos com mais de 200 rótulos de todas as regiões produtoras de Portugal. Além da sede original na Barra Funda, o restaurante conta com uma casa no Itaim Bibi.

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0: Muito boa noite, João Pessoa, boa noite, minha Paraíba, a você que acompanha a programação da TV Arapuã. A TV Arapuã e a Band promovem mais uma noite histórica para a festa da democracia do nosso estado da Paraíba. Assim como realizamos o primeiro grande debate para o cargo de governador da Paraíba na TV aberta, também estamos realizando o primeiro grande debate para o Senado da República na TV aberta. Por entender a importância do cargo de senador da República na representação de cada estado. E nessa noite estamos aqui ao vivo através da TV Arapuã, Band na Paraíba, e contando com uma série de parceiros e parceiras que já estão na transmissão desse debate. Eu quero já mandar um abraço a você que nos acompanha através da Rádio Arapuã FM, assim como também da Rádio Band News FM. Lembrando que esse debate também está ao vivo para todo o Brasil, através da Fest TV, assim como também através da Band News FM TV. Quero agradecer também aos parceiros da internet, ao Polêmica Paraíba, Clique PB, Diário do Sertão, Portal News e os demais portais de notícia. Lembrando que minuto a minuto você acompanha cada desdobramento, cada corte que é gerado aqui através do portal Arapuã. Já quero dar boa noite aos candidatos aqui presentes e agradecer a presença de cada um. Começando agradecendo a presença do candidato representante do Partido Novo, candidato Major Fábio, boa noite, muito obrigado pela sua presença aqui conosco. Agradeço também ao candidato do Partido Republicano, Nabô Vanderlei, muito obrigado pela sua presença, representa o Partido Republicanos. Representando o MDB, André Gadelha, muito obrigado pela sua presença nesta noite. Agradeço também ao representante do Partido PL, muito obrigado, doutor Marcelo Queiroga. Representante do PSB, candidato João Azevedo, muito obrigado pela sua presença aqui conosco. Assim como também agradecemos ao representante do MDB, senador veneziano Vital do Rego, também candidato que disputa a reeleição. E agora nós vamos entender como vai funcionar as regras deste primeiro bloco.
1: Neste primeiro bloco, cada candidato tem 30 segundos para a apresentação inicial. A ordem foi definida em sorteio prévio. O candidato Major Fábio abre a rodada e escolhe o seu oponente para fazer a primeira pergunta. Na sequência, os candidatos entram no confronto direto, com temas livres. Cada candidato tem 4 minutos de banco, para usar como quiser, entre respostas, réplicas e tréplicas. Depois, cada candidato sabatina os demais, um a um. Quem abre a rodada de perguntas é o último a ser questionado. Cada candidato pergunta e responde apenas uma vez neste bloco. As perguntas têm 30 segundos, tempo fixo. Quem não diz candidato pergunta e responde apenas uma vez neste bloco. As perguntas têm 30 segundos.

0: Eu estou aqui para dizer que minhas bandeiras é a segurança pública e o combate à corrupção. Eu estou aqui para representar a mãe que o filho perguntou por que não volta para o Mário Andreasa, que foi expulsa da sua casa, e tantos outros que estão sofrendo com a criminalidade.
1: Candidato Nabô Vanderlei, do Republicanos.
2: Boa noite, minha Paraíba. É uma alegria muito grande estarmos aqui podendo debater com vocês. Sou Nabô, prefeito de Patos por 4 mandatos, 2 mandatos de deputado estadual, e eu aprendi na minha vida pública que política só tem sentido quando a gente consegue melhorar a vida das pessoas. E é com esse sentimento, com a experiência de gestão pública, que eu quero chegar ao Senado Federal e representar vocês com muita honra, com muito orgulho, mostrando a força verdadeira da nossa Paraíba.
1: Candidato André Gadelha, do MDB.
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1: Candidato doutor Marcelo Queiroga, do PL.
4: Bruno, boa noite, candidatos. 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
1: Candidato João Azevedo, do PSB.
5: Boa noite, Bruno. Boa noite a todos os candidatos. Boa noite, principalmente, a quem nos acompanha em casa. 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
1: E para finalizar as considerações iniciais, eu convido o candidato veneziano Vital do Rego, do MDB.
6: Meus cumprimentos, Bruno, a você, aos demais postulantes, meu abraço aos amigos e amigas. Nós estamos aqui pedindo a você o voto de confiança no mandato que se fez presente, com trabalho, com realizações, com ética, com postura. 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
1: Finalizando as considerações iniciais, eu já convido o candidato Major Fábio, por gentileza, para se fazer presente aqui à frente em uma pergunta formulada de 30 segundos. Candidato, quem o senhor escolhe para fazer o confronto direto?
7: Escolhi Nabu.
1: Candidato Nabu Vanderlei.

0: candidato Nabu, há uma farra no Congresso Nacional de emendas. Todos os dias a gente assiste um escândalo com emendas. Se você for escolhido, as pessoas acreditarem em você, o que é que você vai fazer no Congresso Nacional para melhorar a credibilidade da Câmara e principalmente do Senado?
1: Olha, Major, boa noite, boa noite a todos. Primeiro, eu defendo que as emendas parlamentares, elas são fundamentais para que as ações possam chegar às pessoas que realmente precisam. Fiz isso como deputado estadual, fui a primeira assinatura da PEC, das emendas impositivas, para que os deputados estaduais pudessem também participar do orçamento e levar ações para os municípios. Porque muitas vezes as ações do governo federal não chegam às pequenas cidades, não chegam voltadas àquilo que é prioridade para os municípios. Claro que as emendas precisam ter transparência, precisam ser realmente encaminhadas com o respeito às pessoas que acompanham, e os sistemas de acompanhamento e de fiscalização estão para isso, mas as emendas parlamentares, Major, elas têm um papel fundamental, porque é o elo de intermediação entre as pessoas dos municípios, entre os prefeitos, entre o governo do Estado e entre o governo federal.

0: Sem isso, a gente não consegue fazer com que as ações cheguem. Então, eu defendo isso e vamos trabalhar para que as nossas emendas cheguem para ajudar a vida dos paraibanos.
1: Você viu que até o Eduardo Cunha, ex-presidente da Câmara, foi preso. Ele estava indicando emendas lá para Minas Gerais. O que você acha disso?
0: Isso. O que eu acompanho é que as emendas cheguem. Então, eu defendo tudo isso. Eu acho que o Congresso, ele tem a sua estrutura de representar o reparto dessas emendas. E nós estaremos lá para que as nossas emendas cheguem a todas as pessoas.
1: Problema, né? Todas as vezes que as emendas chegam, na sua cidade mesmo, em 2013 chegaram duas emendas, uma de Hugo Mota e outra de Vitalzinho, era deputado, para construir um teatro. Você entregou agora com João Azevedo, agora em 2026. Esse teatro ainda foi entregue sem estar concluído.
0: Entregamos o teatro.
1: A previsão é, depois de 13 anos, eu acho que muito artista talvez até tenha deixado, né, essa vida aqui. É, depois de 13 anos, e a previsão, na boa, era de 3 milhões o gasto. Você gastou 17 milhões. Foi o que aconteceu?
0: Primeiro que o senhor está mal informado. O teatro iniciou na gestão de Francisca Mota. Na gestão de Dinaldinho, essa obra foi praticamente paralisada. E quando eu voltei à prefeitura, eu procurei o governador João Azevedo, que conseguiu os recursos para a gente concluir o teatro. Foi dessa forma. E o teatro está pronto. O teatro está pronto para servir a cultura de Patos da Paraíba.
1: Tá bom, mas quantas peças teatrais aconteceram? Quantos eventos já aconteceram depois da inauguração?
0: Olha, eu saí da prefeitura no dia 4 e entreguei o teatro. De lá para cá eu não acompanhei, até porque eu estou visitando a Paraíba.
1: Prefeito João, não sabe de nada. Mas esquece de tudo. Olha, deixa eu te falar. Foi gasto 17 milhões, cara. E isso é dinheiro do povo, que você foi responsável. Tu lembra, eu fui tenente, era tenente da polícia, quando passei lá, você já era prefeito. Não é, você estava falando de Francisca Mota, mas Francisca Mota era sua sogra, não é verdade?
0: Então, com muita honra.
1: A família que está governando, realmente, eu considero também, não estou aqui desrespeitando ninguém. Eu só quero te dizer que vocês precisam ter mais cuidado com o dinheiro público. Isso é emenda. E a gente sabe que a corrupção, ela anda de braços dados com a ineficiência. A gente fica preocupado porque, às vezes, essa ineficiência está ligada com desvio de dinheiro. É importante que a gente preste conta para a sociedade, porque esse dinheiro não é seu nem é meu, esse dinheiro é do povo. Um teatro que a previsão era para ser entregue em poucos meses, poucos anos, começa em 2013, você entrega em 2026, com dinheiro do governo do estado, com dinheiro da prefeitura e com emendas parlamentares, ainda vem dizer aqui, cara, a única peça que aconteceu lá, depois da inauguração, foi uma peça chamada Farsa, que foi exatamente o que você fez, juntamente com o João e com o Hugo Mota. Uma farsa de que o teatro estava pronto. O teatro não estava pronto, coisíssima nenhuma. Que o diga Manuel Buchada, que gravou lá um vídeo e mostrou que o teatro não estava pronto. Cara, vamos respeitar o povo da Paraíba.
0: Major, vá à parte e procure saber minha história, o quanto a gente trabalhou pela cidade. E é com essa experiência, Major, que eu quero chegar ao Senado para ajudar a Paraíba a se desenvolver cada vez mais, para que as ações do nosso mandato possam chegar a todas as pessoas. Porque quem está nos acompanhando nesse momento, o que ela espera da gente, que vai dar um voto de confiança, é que esse voto retorne em ações que melhorem a vida delas. E foi isso que eu fiz em toda a minha vida pública e é isso que eu vou fazer como senador da República.
1: Na boa, a gente vai auditar as nossas emendas, a gente vai prestar conta das nossas emendas, a gente vai trazer o Senado para cá para discutir o que está acontecendo na Paraíba, que é a invasão do crime organizado. E eu quero te dizer que a credibilidade da Câmara e do Senado está péssima, né? Davi Alcolumbre tem 85% de rejeição e o seu filho, presidente da Câmara, também tem mais de 85% de rejeição. Eu acredito que você talvez vá dizer que não sabe, que enquanto João trouxe o Banco Márcia para Paraíba para emprestar dinheiro aos funcionários a 4,5%, o seu filho está andando no jatinho de Vorcaro, está com as diárias sendo pagas lá num dos melhores hotéis de Portugal e, infelizmente, está pegando dinheiro emprestado. Eu não sei nem a que taxa. Cara, vamos respeitar o povo da Paraíba. Eu estou aqui para manifestar essa indignação na boa. Estou indignado com a classe política brasileira. Eu estou aqui para mostrar para o povo que tem gente que pode, com coragem, representar eles lá no Senado Federal.
0: Major, com todo respeito, o senhor foi deputado federal por um mandato não conseguir se reeleger, porque o senhor fez muita zoada, mas não trouxe nada de concreto para Paraíba. Não honrou nem a farda que o senhor veste dos seus companheiros, que não lhe reelegeram deputado federal. Calma, né, major? As pessoas querem que a gente trabalhe, major. Querem ações, querem resultado, querem entrega. E foi isso que eu fiz a vida toda como político e assim que eu vou estar no Senado, trazendo ações que melhorem a vida das pessoas que precisam de saúde, de segurança, de educação, do cuidado com a primeira infância, de atenção às mães atípicas. É assim que nós vamos trabalhar no Senado, major.
2: O discurso é muito bom, mas passou 13 anos para entregar um teatro. Que eficiência, que rapidez, que dinamismo. Infelizmente, eu acho que você não está pronto para ser senador do Brasil, porque o presidente da Câmara que lhe representa tem 80% de rejeição, tanto da direita como da esquerda. Ele consegue ser ruim por dois.
0: Eu fui prefeito de Patos, entreguei com resultado, fui modesta parte, o melhor prefeito da história de Patos e quero ser o melhor senador da República para representar a Paraíba. Para que você que está nos acompanhando, que quer ouvir propostas, saiba que nós vamos estar lá lhe defendendo e fazendo com que as ações do nosso mandato possam chegar a todas as pessoas.
2: Nós queremos que os políticos corruptos, eles possam serem presos, possam ir para o presídio, porque eles estão roubando da mesma forma que rouba o ladrão. Então a gente vai estar lutando para que as leis sejam duras e principalmente para aqueles políticos que estão envolvidos com facção, para que ele possa também ser julgado como faccionado, da mesma forma que as pessoas também devem responder.
0: Eu quero falar para você, mãe de família, pai de família, que está nos acompanhando nesse momento, que vão sair no dia da eleição e dar um voto de confiança àquelas pessoas que vocês acham que merecem representá-lo. Tenha certeza que as ações do nosso mandato chegarão a todas vocês, para cuidar mais recursos para as consultas especializadas, para os exames especializados, para atendermos a fila de espera de crianças neurodivergentes que precisam de atenção, para cuidarmos da primeira infância, para que as nossas crianças tenham um futuro. É dessa forma que nós iremos trabalhar, para que a Paraíba avance cada vez mais. Ao lado de Lucas, governador, e ao lado de João Azevedo, nosso companheiro de chapa, nós vamos avançar cada vez mais a Paraíba.
3: Bom, finalizado este primeiro confronto, Major Fábio, por gentileza, retorna ao seu local de origem. Agora é a vez do candidato Nabu Vanderlei. A quem o senhor pergunta, candidato?
0: Eu vou perguntar ao candidato Veneziano.
3: Veneziano, por gentileza.

0: candidato, eu lhe perguntei no último debate sobre o que você fez pelas mães atípicas e para as pessoas com deficiência. Naquela ocasião, você não conseguiu responder. Vou lhe dar outra oportunidade, candidato. Em 8 anos como senador, quais propostas efetivas o seu mandato proporcionou para melhorar a qualidade de vida e dar mais dignidade às mães atípicas e para as pessoas com deficiência?
1: Nabor, eu não apenas respondi, como ouvi de você a repetição sobre aquilo que nós propusemos enquanto senador da República. Inclusive, disse naquele instante, e volto a dizer, que você é plagiador. No Senado Federal, nós tivemos a postura de defender, através de ações, votando nas matérias que aludiam às questões específicas, fazendo investimentos para que nós tenhamos novos centros de acompanhamento às crianças, aos adolescentes que tenham o espectro autista, fazendo investimentos como os que nós estamos também viabilizando através do Ministério da Educação, para que tenhamos creches noturnas. Agora, Nabu, se você volta a tentar fazer pegadinha, enfim, nós estamos aqui para apresentar as nossas ações, entre as quais as já mencionadas.
0: Candidato, não existe essa sua proposta, esse seu projeto no Senado. Eu quero falar para vocês, mães atípicas, que são mais de 2 milhões do Brasil, dessas 80% mães solos, abandonadas pelo marido, que muitas vezes, quando conseguem o BPC do filho, são obrigadas a largar o seu emprego. Nós vamos apresentar um projeto de lei para que vocês, mães atípicas, quando conseguirem o BPC do seu filho, tenham o direito de ter outra renda para ajudar no sustento da sua família. É assim que nós vamos trabalhar, fazer o que nós fizemos em Patos, cuidando das mães, conseguindo mais vagas para o acompanhamento e o tratamento das crianças neurodivergentes, para que elas possam ter uma atenção. É dessa forma que nós vamos trabalhar. Serei no Senado uma voz em defesa de quem não tem voz, de quem não pode falar, que muitas vezes sente uma dor silenciosa, mas cheia de amor e precisa de alguém que fale por elas.
1: Nabor, a propósito, você mente mais uma vez quando tenta levar a engano as pessoas que bastam acompanhar o nosso trabalho. Lá, naquele instante, há 8 dias, eu fiz um desafio a você. Você é um filho do sertão, do nosso amado sertão, que tem como marcas a coragem dos seus cidadãos. Mas você não teve ainda a coragem de levantar o segredo, o sigilo em relação ao escândalo de 21 milhões de reais na boca, que poderiam sim, se fossem bem utilizados para os interesses do patoense, das senhoras, dos senhores, dos jovens, ter tido outro encaminhamento. Mais uma vez, Nabu, você tem aí 3 minutos, defenda-se, levante o sigilo, o que é que tem por trás desses absurdos relacionados ao IPTU de Patos?
0: Candidato, você é tão incompetente que foi votado no Senado a LGPD, Lei Geral de Proteção dos Dados, que protege os dados dos contribuintes, que entrou em vigor em setembro de 2020. Você não sabia dessa lei? É uma pena que a gente tenha um senador ausente, ineficiente, que não sabe nem o que é votado no Senado. Nós tomamos todas as medidas, candidato. Abrimos o processo administrativo, comunicamos ao Tribunal de Contas, ao Ministério Público e demitimos o servidor. Tomamos todas as medidas necessárias, até porque a transparência sempre foi uma marca da nossa gestão. Agora, candidato, eu pesquisando seus dados do Senado, os seus projetos, que são pouquíssimos, você apresentou um projeto de lei em 2019 para que as mães que recebem pensão dos maridos, mais de 80% das pensões é em torno de R$ 200, para que essas mães fossem obrigadas a prestar conta aos ex-maridos de como gastou a pensão. Isso é uma humilhação, senador.
1: Não minta, não minta, Nabu.
0: Isso é um projeto da maldade. Nabu, é muita humilhação para uma mãe de família. Se comprar um pão, se comprar um leite para o seu filho, tem que prestar conta ao ex-marido. Explique isso a essas mães,
1: Nabu,
0: pensionistas, senador.
1: Nabu, não minta. Você não tem essa informação. Traga mais uma vez. Eu sou de fazer desafios. Estou aqui esperando. Vocês estão observando. Ele roda, entra no 8, mas não consegue enfrentar esse, entre outros escândalos. Porque além do IPTU, além dos desvios de 21 milhões de reais, nós tivemos o escândalo da iluminação pública. Nós tivemos o escândalo dos descontos, aí sim, Nabu, dos contra-cheques dos servidores de Patos. Então, não me traga a tentativa de gerar inverdades à opinião pública que sabe da minha postura, do quanto eu trabalhei. Afinal de contas, durante esses 7 anos e 8 meses, a Paraíba se orgulhou do trabalho que nós edificamos com eficiência, com postura, sem esconder nada. Nabu, mais uma vez, levante o sigilo do IPTU, Nabu. As pessoas precisam saber o que você está escondendo, principalmente os patoenses e nós, paraibanos.
0: Veneziano, acho que a gente está aqui para debater propostas. Se eu falar em escândalo, a gente vai falar do rei do lixo, se ele deixou Campina Grande um lixo. A questão da CPI do tesoureiro. Nós vamos falar do dinheiro dos equipamentos para o banco de alimentos. Mas não é isso que a gente quer. Explique a Paraíba. O projeto de lei 5314 de 2019, procure aí. Esse rapaz aqui apresentou um projeto de lei para que vocês, mães pensionistas, que recebem uma pensão do marido, foram abandonadas pelo marido e que tem uma pensão, ele apresentou um projeto de lei para que vocês prestassem conta ao ex-marido do dinheiro que é gasto com a pensão, com os filhos. O dinheiro de comprar um pão, de comprar um leite, de comprar um alimento, de comprar uma roupa. Todo mês ele queria que vocês prestassem conta aos ex-maridos desse dinheiro. Isso é muita humilhação, veneziano. A Paraíba não quer isso, a Paraíba quer proposta, quer projeto que melhore a vida das pessoas.
1: De fato, a Paraíba precisa de um senador que tenha postura e não como você, que esconde os seus escândalos. A propósito, você fala sobre rei do lixo e você deve conhecer Marcos Moura, que faz parte da trama da coleta de lixo em Patos. Você conhece a Marcos Moura, Nabu?
0: Não. Conheci a vergonha que você deixou Campina Grande, uma cidade coberta de lixo. Isso é muito feio.
1: Pois bem, então, se você desejar saber o escândalo que envolve Marcos Moura, proprietário de uma empresa que faz coleta de lixo, os periódicos, sistemas de comunicação trazem a relação que envolve a ele, ao presidente da Câmara, Hugo Mota, e ao próprio Nabu Vanderlei. Marcos Moura, rei do lixo, você vai ver exatamente com quem Nabu está envolvido.
0: Senador Veneziano, responda para as mães pensionistas por que você apresentou um projeto de lei para que elas prestassem conta aos ex-maridos do gasto com a pensão. Responda.
1: Nabu, nós temos um trabalho para as mães, como por exemplo o Hospital de Amor em Campina Grande. Nós apresentamos agora, recentemente, o projeto e o relatório do jovem aprendiz para atender a jovens, mulheres. Enfim, é desta forma que nós temos nos comportado, Nabu.
0: Eu quero falar para vocês, mães de família da Paraíba, vocês que estão nos acompanhando nesse momento, procure saber a nossa história em Patos, o cuidado que a gente teve com as pessoas. E é com esse sentimento, é com essa experiência, é com esse amor que eu quero ser senador da República. E vocês terão um senador que vai cuidar de saúde, que vai cuidar das mães atípicas, que vai defender verdadeiramente os interesses do nosso povo. Aprendi a cuidar de gente na vida pública e serei um senador que vai cuidar das pessoas, um senador das oportunidades, que vai estar honrando o nome da nossa Paraíba no Senado Federal.
2: Bom, finalizando agora o segundo confronto, retorna ao seu lugar o candidato Nabu Vanderlei, permanece aí o candidato veneziano Vital do Rego. Quem o senhor escolhe, candidato?
1: Eu convido a João.
2: Gentileza, João Azevedo.
1: João, nós tivemos como grande conquista da sociedade brasileira a lei da ficha limpa. Vez por outra, nós vemos no Congresso Nacional movimentações tentando modificá-la, garantir a criminosos acesso a mandatos e, com isso, fugirem das responsabilidades ante a justiça. Eu queria saber de ti qual é o teu posicionamento em relação a isso e em relação à PEC da bandidagem.
3: Bom, na verdade, a lei da ficha limpa, ela foi aprovada e está em vigor e trouxe avanços significativos dentro desse processo que se tem dos debates políticos e administrativos que o Brasil vive. Eu não tenho dúvida nenhuma que foi um avanço importante e que a gente precisa manter e preservar essas conquistas.
1: Olha, a PEC da blindagem, ela passou a ser conhecida nacionalmente como a PEC da bandidagem. pessoas que queriam comprar mandatos e estarem protegidos ante a quaisquer questionamentos da justiça. E os senhores lembram quem foi que pautou em regime de urgência? Foi o presidente da Câmara, deputado Hugo Mota, pai de Nabor Vanderlei, do dia para a noite. E se não houvesse uma posição firme do Senado Federal, e lá eu estive articulando para que nós derrubássemos aquela indecência e excrescência da PEC da bandidagem, nós poderíamos estar, nesse processo eleitoral, vendo criminosos tendo acesso, através de recursos materiais, a mandatos e fugindo da justiça.
3: Na verdade, nenhum cidadão pode se considerar acima da lei. Absolutamente nenhum. O Brasil tem demonstrado a força das instituições quando já, em dois momentos, promoveu impeachment até de presidente da República e um recentemente está preso por conta do atentado contra a democracia. E isso demonstra claramente que ninguém, absolutamente, está acima da lei. E qualquer legislação, estando eu no Senado, qualquer legislação que vier no sentido de criar privilégios para cidadão, criando cidadãos de primeira e segunda categoria, eu votarei absolutamente contra esse tipo de projeto.
1: Isso é importante porque eu estive nas ruas, naquele momento em que houve uma ruidosa manifestação contra a PEC da bandidagem, nós estávamos junto ao povo. Fosse aqui em João Pessoa, fosse em Campina Grande, fosse na esplanada dos ministérios, a dizer que nós não suportaríamos esse tipo de comportamento. Esta semana nós estaremos de volta a Brasília. Teremos a oportunidade de votar a PEC da Segurança Pública, que vai garantir atribuições a mais à Polícia Rodoviária Federal, vai fortalecer a Polícia Federal, vai garantir a presença constitucional do Fundo Nacional de Segurança. Investimentos para que nós façamos o devido e efetivo combate à criminalidade. Eu apenas lastimo, João, que naquele momento em que nós estávamos defendendo a democracia, que nós estávamos defendendo o posicionamento contra essa PEC, você não se posicionou. Não sei se por força da sua relação política com o presidente Hugo Mota, mas era importante que você lá estivesse para dizer desse posicionamento que você está adotando e dizendo nesta noite.
3: Eu espero verdadeiramente que o Congresso vá na direção de aprovar a PEC da segurança. Até porque se faz necessário ter no Brasil um sistema único, a exemplo do que se tem na saúde, na educação, com recursos de financiamento constitucionais para a segurança. Não dá para continuar um país inteiro que o ano passado gastou 160 bilhões de reais com segurança pública, dos quais 140 bilhões vieram dos estados. E essa diferença, alguns municípios e a União. Não há como se falar em segurança pública sem que se tenha um sistema absolutamente integrado e todas as suas inteligências integradas para que a gente possa verdadeiramente fortalecer e ir naquilo que hoje mais interessa, as facções. A fundo, investindo como nós fizemos aqui, com a implantação de centros integrados de comando e controle, investindo na inteligência, investindo no cidadão e na cidadã que faz a segurança pública na Paraíba.
1: No Senado Federal, eu tive a oportunidade de tratar sobre uma das matérias mais importantes. Eu fui relator do projeto dos devedores contumazes, que atacou diretamente o crime organizado, as facções e as presenças destes bandidos, desses criminosos, em setores da nossa economia, como postos de combustíveis. Eu tive na condição de senador da República, com trabalho, com eficiência, com honradez, sem esconder absolutamente nada de quem quer que viesse a me procurar, oportunidades para fazer direcionamentos de recursos para aquisição de veículos para as nossas guardas municipais, para que nós pudéssemos construir unidades para a Polícia Rodoviária Federal, como é o caso na saída de Campina para o Sertão, uma dessas unidades com recursos nossos, além de outras ações que nós desenvolvemos.
3: Paraíba teve, ao longo desses últimos 7 anos, uma redução de mais de 40% no número de CVLIs, crimes violentos letais intencionais. A taxa da Paraíba chegou a 44. Hoje é um pouco acima de 23. Isso foi um esforço gigantesco de toda uma estrutura. Basta você olhar os rankings nacionais em que a Paraíba, nos últimos 7 anos, foi por 5 vezes considerada o melhor sistema de segurança pública do Norte e Nordeste, e apenas em 2 anos ficamos em segundo lugar, não porque reduzimos a ação, mas porque alguns estados realmente que estavam atrás melhoraram. Essa questão é fundamental, a gente ter a realização de concursos públicos como nós fizemos, para a Polícia Civil, e que dobramos praticamente o efetivo da Polícia Civil, para a Polícia Militar, fazendo reajustes salariais de quando eu entrei até hoje, de 3 vezes a inflação do mesmo período. Se você pegar um major reformado e pegar o contra-cheque dele lá em dezembro de 2018, você vai ver que ele teve um aumento considerável, mais de 150% para o que ele ganha hoje.
1: João, nós tivemos aumento do feminicídio, 38%. Nós tivemos aumento de roubos e furtos de telefones celulares. Nós somos o segundo estado a pagar o pior salário da Polícia Militar. São dados do Anuário da Segurança, João.
3: Dados do anuário com base em informação anterior aos 2 aumentos que aconteceram no ano passado. Esse não é mais a realidade da Paraíba. Com relação ao celular, nós temos um dos sistemas mais eficientes de devolução de celular do Brasil aqui implantado.
1: Nós temos um projeto de segurança bastante discutível e questionável, para não dizer que fracassou. Mas nós também precisamos, quando falamos sobre segurança, criar oportunidades, gerar chances de emprego. Foi desta forma que, na condição de relator, nós aprovamos o Super MEI, que vai possibilitar milhões de brasileiros a oportunidade de continuar como empreendedor individual, tendo acessos a facilidades. Foi desta forma que nós estamos apresentando e haveremos de aprovar o Jovem Aprendiz para jovens, mulheres, homens que terão a primeira oportunidade do emprego com a sua carteira assinada, permanecendo em formação escolar também.
3: Paraíba tem um dos maiores índices de elucidação de crimes do Brasil, acima de 70%. Essa é a realidade.
2: Bom, finalizado agora este confronto, o candidato João Azevedo é quem vai agora fazer a próxima pergunta. Candidato, quem o senhor escolhe?
3: Candidato Marcelo.
2: Gentileza, candidato Marcelo.
3: Candidato, a Paraíba vive um novo ciclo de obras e investimentos. No Senado, quais medidas você considera prioritárias para garantir recursos, destravar projetos e ajudar o governador Lucas a fazer esse desenvolvimento chegar a todas as regiões?
4: O governador Efraim, que com certeza será o vencedor do próximo pleito eleitoral. Nós temos que observar, candidato João Azevedo, a questão da responsabilidade fiscal. Hoje nós temos o Brasil numa situação fiscal muito complexa. Esse atual governo rompeu a meta fiscal e é possível que tenhamos um déficit aí da ordem de 300 bilhões de reais. O Brasil se avizinha a ficar muito próximo do que aconteceu após o ano de 2014, onde o Estado verdadeiramente quebrou.
3: Na verdade, a Paraíba tem uma gestão fiscal extremamente eficiente, tanto é assim que por 6 anos consecutivos nós somos considerados CAPAG A, nota A, inclusive desde o ano passado, o Tesouro Nacional classifica a Paraíba não mais como A, mas apenas A+, ganhamos mais um crédito com relação à responsabilidade fiscal com que o Estado gere os seus recursos. Mas é importante pensar em desenvolvimento, é pensar em dotar o Estado de uma infraestrutura, analisar a matriz de infraestrutura, entender que essa infraestrutura tem que estar em todas as regiões do Estado, criar um ambiente onde o empresário se sinta seguro para investir, onde o empresário chegue aqui na Paraíba e faça investimentos, como nós estamos fazendo no Polo Turístico Cabo Branco, mais de 3,3 bilhões de reais da iniciativa privada. E ninguém chega no Estado para investir 650 milhões se não for e não se sentir seguro num ambiente de negócio. É isso que a Paraíba fez e continua fazendo.
4: O nosso partido, o Partido Liberal, tem entre as suas bandeiras a redução da carga tributária. O povo brasileiro não aguenta pagar tanto imposto, sobretudo para financiar um Estado ineficiente e um Estado corrupto, esse liderado pelo senhor Luiz Inácio Lula da Silva, o seu aliado, que segundo ao seu correligionário, o vice-presidente da República, queria voltar à cena do crime. E voltou. Mas voltando à questão dos impostos, o senhor aumentou o valor do ICMS. Então, esse valor do ICMS fez o Estado ficar rico. E o cidadão paraibano, cada vez mais, com dificuldade. E ele paga esse preço quando ele vai colocar combustível, quando ele vai pagar a conta de água, quando ele busca um serviço. No Senado, candidato João Azevedo, o senhor pretende também patrocinar um tarifaço, um aumento de impostos no Brasil para bancar a irresponsabilidade fiscal do governo da esquerda?
3: A Paraíba tem um menor percentual de ICMS do Nordeste, 20%. Nenhum estado, aliás, nenhum não, porque são três estados que têm 20%, o restante são todos acima de 20%. Nós tomamos mais de 30 medidas baixando o imposto nesse estado. Eu vou pedir até à minha equipe, evidentemente, que possa jogar isso nas redes sociais para a gente acabar com essa fake news definitivamente de que a Paraíba tem o maior ICMS. A Paraíba tem o menor ICMS da região Nordeste, que é 20%. Só dois outros estados têm 20%, os outros estados são todos acima de 20%. É importante responsabilidade fiscal, foi isso que nós tivemos. O estado da Paraíba é o estado mais competitivo do Nordeste nos últimos anos. Esse ano, ficamos em segundo agora, saiu essa semana o CLP, colocando a Paraíba em segundo lugar no Nordeste, porque o Ceará teve um crescimento importante. Durante 7 anos, resgatamos a dignidade do povo, a autoestima do povo paraibano, que viu retornar para sua casa. Aqueles que saíram daqui e foram para São Paulo porque não tinham oportunidade. A Paraíba gerou mais de 1.450.000 empregos com carteira assinada nesses últimos anos. Isso é dignidade sendo colocada na prática.
4: Do ponto de vista prático, essa referência do Nordeste, dos outros estados ter ICMS muito elevado, só denota o que acontece com esses governos de esquerda aqui no Nordeste. Começa da Bahia. O atual governador, Jerônimo, que é uma tragédia. E aí vai subindo, né? E aí o senhor, candidato, coloca isso como referência, aumentar o valor do ICMS. Efraim Filho, o nosso candidato ao governo, já se comprometeu a voltar ao valor anterior. Candidato, o senhor responda para mim, por gentileza. O senhor vai votar por aumento de carga tributária no Senado Federal, se o senhor for eleito?
3: Evidentemente que não, porque a minha postura como governador já demonstra isso. Foram mais de 30 medidas, candidato, mais de 30 medidas reduzindo impostos na Paraíba. Quem utiliza o gás como insumo para a indústria, baixou de 20 para 12. Hoje, quem produz queijo na Paraíba é zero de imposto. E tantos outros exemplos, são mais de 30. Por isso que eu estou pedindo à minha equipe para jogar isso na rede, para que a gente acabe definitivamente com esse fake news. Inventaram tudo que é coisa no mundo, mas nós temos a menor taxa de ICMS do Nordeste.
4: A referência de ser menor do Nordeste só mostra que o Nordeste precisa de mudanças, precisa de governadores que reduzam a carga tributária. O senhor disse que lá no Senado não vai votar para aumentar imposto. Mas pelo que acontece aqui na Paraíba, em que o senhor aumentou o ICMS, talvez o senhor tenha sido assessorado mal pelo seu pessoal aí, que lhe orientou a aumentar esses impostos. Né? Não sei se lá no Senado Federal o senhor vai realmente ter esse tipo de conduta, porque a gente sabe que o atual governo, que o senhor apoia, o governo Lula, aumentou o IOF. E o Congresso Nacional, que é presidido da Câmara pelo senhor Hugo Mota, votou um PDL para derrubar esse aumento do IOF. E o que nós vimos? O que nós vimos foi que o STF botou a mão em cima e manteve o IOF alto. O senhor acha correta essa intromissão do STF nessa questão do Poder Legislativo? O senhor, como parlamentar, vai permitir isso, senador, governador João Azevedo?
3: Na verdade, candidato, talvez o senhor não esteja a par da reforma tributária que foi aprovada. A reforma tributária que foi aprovada no Brasil, ela mexe com toda essa estrutura e não vai ter mais essa tentativa, muitas vezes, de competição entre os estados. Acaba com o CMS, acaba com o ISS, acaba com o IOF, acaba com todas essas contribuições e impostos, e nós vamos ter um sistema muito mais justo que vai trazer benefícios para esse país. E foi aprovado agora. Foi aprovado agora pelo governo Lula, sendo relator o deputado federal Agnaldo Ribeiro. Essa é uma nova realidade para o Brasil a partir da reforma tributária aprovada.
4: Veja só, é um dos maiores impostos de valor agregado do mundo. Isso é fruto do aliado do candidato João Azevedo, que é de fato quem governa o estado da Paraíba. Então a gente está vendo que essa gente gosta mesmo é de aumentar imposto e meter a mão no seu bolso. Nós vamos, no Senado Federal, votar contra tudo que for para aumentar imposto, e vocês sabem que nós vamos fazer isso.
3: O valor do IBS não está ainda sequer definido, e o senador já está dizendo aqui, candidato ao Senado, dizendo que é o maior do Brasil. É estranho.
4: É, eu espero que, se o senhor estiver comigo lá no Senado Federal, votemos juntos para não aumentar a carga tributária no Brasil, que é escoxante. Quem nos assiste aqui sabe disso. Isso é uma vergonha. E no Senado votarei contra qualquer tipo de aumento de carga tributária.
3: Nós vamos abrir espaço para as grandes empresas.
2: João Azevedo volta para o seu lugar, candidato Marcelo Queiroga permanece e obrigatoriamente precisa convidar o candidato André Gadelha do MDB, por gentileza, se dirige aqui à frente para que o senhor seja questionado agora. Candidato Marcelo Queiroga, formular a pergunta e iniciar mais um confronto.
4: Candidato, a violência na Paraíba cresce ano após ano, e boa parte disso se explica pelo domínio territorial das facções criminosas sobre bairros e municípios inteiros do nosso estado. Dentro desse cenário, caso eleito senador, qual será a sua posição concreta sobre dois pontos: a redução da maioridade penal e o enquadramento das facções como organizações terroristas? O senhor apoia essa medida?
0: Candidato, eu tenho defendido uma das pautas que será contra a corrupção. E a gente sabe que a sangria deste dinheiro público é uma desgraça para o desenvolvimento de qualquer país, de qualquer estado. E eu vou combater veementemente a corrupção. Esta sangria vai ser estancada, porque nós vamos exigir transparência pública no dinheiro aplicado. A partir do momento que a gente começa a sonhar numa geração de emprego, principalmente lá no Alto Sertão, por termos terras prometidas e abençoadas. Quando a gente gera emprego, fortalecendo o município, levando a descentralização de serviços de saúde, evitando que o cidadão saia de sua cidade e venha morar nos grandes centros em busca de salvar a sua vida, a gente vai diminuir muito a criminalidade. Outro ponto da integralização de polícia com o Ministério Público, com o próprio Tribunal de Justiça, isso é a mesma coisa que vem fazendo e não deu certo. Nós temos que trabalhar a sangria do dinheiro público para que o Estado seja mais forte onde o crime está. O crime está localizado porque o Estado falhou. E é justamente isso que a gente tem que fortalecer o Estado, enriquecendo os cofres públicos para que nós possamos ter uma segurança digna para a família paraibana e brasileira. É nesse ponto que a gente vai começar a discutir sobre segurança pública.
4: Candidato, a pergunta é se o senhor é a favor da redução da maioridade penal e da classificação dessas facções criminosas, tipo PCC, Comando Vermelho, como organização terrorista. Se o senhor estiver no Senado comigo, o senhor se compromete comigo a votar a favor dessas matérias?
0: Com certeza, candidato, nós vamos defender o que é constitucional. O que vai ser discutido da redução da maioridade, nós vamos entender e ser convencido que nós teremos a responsabilidade diante daquele que vai até a urna votar e escolher o senador para ser legislador por 8 anos pelo seu estado, ele também terá a obrigação de cumprir as suas responsabilidades. E nós vamos combater isso e vou votar isso. Pode ter certeza, candidato, nós vamos estar juntos, se for assim o desejo de Deus e do povo paraibano.
4: Feliz de saber que o senhor vai votar a favor dessas duas pautas. A violência é um dos maiores problemas do Brasil hoje. As mães não conseguem dormir tranquilas, inclusive aqui no estado da Paraíba. O candidato João Azevedo relatou um quadro que a gente pensa que é a Suíça. Nós sabemos que não é. Basta assistir o Fantástico para saber que tem o home office do crime. Se estiver no Senado Federal, vamos endurecer a legislação em relação a essa questão das drogas. O que a gente está assistindo hoje, candidato, é que o STF está querendo descriminalizar o porte das drogas. O Senado Federal já votou uma PEC que foi relatada pelo meu companheiro de partido, Efraim Filho, para dizer ao STF que não é competência dele legislar. O que é que o senhor acha dessa intromissão do Supremo Tribunal Federal, que é impertinente e constante em cima do Congresso Nacional e do Senado Federal?
5: Eu até defendo, candidato, que os ministros do Supremo, que são escolhidos pelos senadores, eles também possam ter tempo de mandato. E eu vou defender. Do mesmo forma que um senador tem 8 anos, que um governador tem 4 anos, o ministro do STF pode ter 10 anos, pode ter 8 anos, e aí terminar esse momento, até para que possa dar aos poderes o seu direito e o seu dever de cumprir a legislação e a Constituição.
4: Mas, candidato, a persistir a conduta deles, independente do mandato que tenham, eles vão continuar pisando em cima da Constituição Federal. Eles derrubam o que o Congresso Nacional aprova. A gente viu aqui o caso do IOF, eles derrubaram. Eles derrubam até propostas de emenda constitucional com decisão monocrática de ministros do STF. O senhor vai aceitar esse tipo de coisa?
5: Nós não vamos aceitar imposição nenhuma no Senado. Pode ter certeza disso. Agora, nós precisamos apresentar à segurança pública soluções para os problemas do nosso país e principalmente do nosso Estado. E volto. Volto a discutir. Quando a gente fala em sangria de dinheiro público, o Estado fraco permite que a organização criminosa entre. É tanto que essas organizações criminosas não estão em Copacabana, não estão no Leblon, não estão aqui nos bairros mais nobres da nossa capital, porque lá existe uma infraestrutura de melhores escolas, de melhores residências, lá tem serviços de saúde de excelência, então nós temos que ter um Estado forte para entrar e combater toda a criminalidade, mostrando firmeza nos seus posicionamentos. Essa será uma discussão que vai ser inevitável no meu mandato, candidato.
4: Candidato, vocês que nos assistem em casa, vocês devem estar estarrecidos com o nível do debate dessa velha política. Assistimos aqui o ex-prefeito de Patos se defendendo do que ele fez na gestão do município. Vimos aqui o candidato veneziano também sendo atacado com relação à gestão dele, né, em Campina Grande, quando o ex-prefeito de Patos e o candidato veneziano, eles eram aliados à época, eram do mesmo partido, eles estavam ali juntos, né? Então, essa velha política, você tem a oportunidade de mudar agora, no dia 4 de outubro, votando em Marcelo Queiroga, que em 2 anos no Ministério da Saúde resolveu a maior crise sanitária que esse país já enfrentou. Imagina com 8 anos de mandato no Senado Federal, com atuação técnica para impedir aumento de impostos, para endurecer a legislação contra essas organizações criminosas. Candidato, a gente viu aqui em 2024, nas eleições municipais, a Operação Mandare, a Operação Território Livre, do ex-aliado do candidato João Azevedo. A gente viu o que está acontecendo na cidade de Cabedelo. Tem um cidadão lá do Rio de Janeiro que comanda a cidade de Cabedelo. Isso é uma vergonha. O que é que o senhor acha disso, candidato?
5: Olha, os modos operantes que você defende, Marcelo, eu não vou concordar. Porque se você prende, você solta, ou você prende, ou ele morre, e vai ter sempre um substituto. O que eu vou defender no Senado, candidato, é o fortalecimento da nossa máquina pública, para que evite que a organização criminosa chegue agora. Quando a gente economiza e evita a sangria do dinheiro público, a gente fortalece a nossa saúde, a gente fortalece a nossa educação, a gente abre a oportunidade para o pequeno ter direito à universidade, se capacitar, de ingressar no emprego. Enfim, fortalecer o Estado será minha defesa.
4: As mães estão intranquilas com as organizações terroristas que estão tomando conta do Brasil e da Paraíba. Conosco, nós não temos nossos criminosos, como diz o presidente Lula. Lugar de bandido é na cadeia. Traficante de droga, preso. Ladrão de celular, preso. Político corrupto, preso. É isso que nós precisamos fazer no nosso país. Basta de tanta corrupção.
6: Basta de tanta ineficiência de uma administração pública comandada por ex-presidiários que voltaram à cena do crime para destruir o nosso Brasil. É por isso que está em suas mãos, eleitor paraibano, escolher senadores com passado limpo, que não tem a vida suja, que não tem rabo preso, para mudar o Senado Federal, que está uma vergonha submetida à vontade do STF. Comigo isso não vai acontecer.
2: Bom, encerrado mais um confronto, eu peço que, por gentileza, o doutor Marcelo Queiroga volte aqui para o seu lugar. E quem faz agora a pergunta obrigatoriamente é o candidato André Gadelha, ao candidato Major Fábio, que foi quem iniciou esse bloco. Por gentileza aqui, Major Fábio, para a gente encerrar esse primeiro bloco, ir para o intervalo comercial e voltar com uma nova rodada de confrontos. É, por gentileza, o senhor pode fazer a pergunta, 30 segundos.
5: Não, uma das minhas principais bandeiras no Senado será o combate à corrupção. Reportagens e denúncias públicas levantaram questionamentos sobre viagens e benefícios relacionados ao presidente da Câmara, Hugo Mota, incluindo relações com empresários do setor de bets e pessoas ligadas ao grupo do banqueiro Daniel Vocaro. Como candidato avalia esse tipo de relação entre agentes públicos e interesses privados?
7: Candidato, eu já falei sobre isso, né, com o ex-prefeito de Patos, Nabor Vanderlei, que é o pai do presidente da Câmara. Ele hoje tem sido citado por todos os candidatos até agora. Ele é o pai do presidente da Câmara, que tem uma rejeição gigantesca. A gente vai combater a corrupção. Eu quero auditar as minhas emendas, eu quero auditar todo o dinheiro que vier do governo federal para ser gasto aqui. A gente tem que mostrar para as pessoas como está sendo gasto, né? Porque, infelizmente, a gente vai ter que conviver, se nós não fizermos isso, com uma triplicação que não termina. Já faz mais de 10 anos. A gente vai ter que assistir um teatro, que a gente já citou aqui também, né, que está lá, depois de 13 anos, é entregue pelo governador do estado, pelo prefeito da cidade, e uma enrolação, uma farsa. A única peça teatral que foi feita lá foi a farsa deles, que infelizmente não tinha nada concluído. Então a gente vai combater a corrupção, a gente quer auditar, a gente quer ser um senador presente, um senador que esteja perto das pessoas. Essa é a minha promessa, estar próximo das pessoas, estar próximo da criança, do adolescente, do jovem. Então a gente vai combater a corrupção. Infelizmente, o povo paraibano sabe que os parlamentares do Brasil, eles colocam dinheiro para a cidade e recebem a propina de volta. Isso é uma realidade que todo mundo sabe no Brasil. Então a gente vai ter que combater isso. Não é por como é que se faz campanha comprando liderança no Brasil? Tem muita gente que passa, que ganha eleição, comprando liderança. E depois vai para a igreja agradecer a Deus, né? Foi o dinheiro roubado, que ele roubou do povo, e ganha eleição e vai lá. Faz uma missa, vai lá para a missa, vai lá para o culto, agradecer a Deus. Cara, a gente tem que ter vergonha e a gente tem que fazer com que haja seriedade e honestidade na política brasileira.
5: Isso faz com que, Major, o povo fique mais distante da classe política, porque ela envergonha. O presidente da Câmara Federal, ele colocou uma emenda jabuti, onde forçava instituições seguradoras a fazer negócios com empresas ligadas ao maior corrupto do sistema financeiro, Daniel Vocaro. E esse valor, candidato, chega a 9 bilhões de reais por ano. Felizmente, o STF acabou com essa farra de um dinheiro público. E aí me preocupa, porque esta sangria de dinheiro com interesses particulares do privado com o público atrapalha. Atrapalha a partir do momento que falta dinheiro para a saúde pública, falta dinheiro para um planejamento sobre mobilidade pública, mobilidade urbana dos grandes centros, falta levar serviço de alta e média complexidade lá para as cidades mais distantes dos grandes centros, falta levar água, além de matar a sede da população, também faltará água para a nossa produção. Nós temos que corromper, nós temos que cobrar que essa corrupção, nós temos que estancar, para que sobre dinheiro. A gente está falando aqui em 60 bilhões de reais que Daniel Vocaro está oferecendo para se livrar de todos os processos. Imagina o que esse cidadão desviou. Imagina, nós estamos falando um déficit do Brasil em 100 bilhões de reais. Só 60 bilhões, esse cara envolvido com políticos e, infelizmente, que nos envergonha com os paraibanos. E a gente tem que estancar realmente a sangria da corrupção. Porque aí nós teremos desenvolvimento para a Paraíba, nós teremos geração de emprego, oportunidades para as pessoas. E vou chamar mais atenção, sua também, comandante, major, é que a questão das mães, que eu sou muito preocupado com isso, as mães que têm crianças atípicas. O Brasil está preocupado em cuidar dessas crianças, de formatar um perfil, de colocar pessoas cuidadoras, cuidadores capacitados para... Mas eu estou preocupado mais além disso. Major, é que estas crianças de hoje, elas serão adultas no futuro. E quem vai dar atenção à mãe? Não é só dinheiro. Ouvi falar aqui que tem que dar assistência à mãe que tá, de crianças atípicas, que está isolada, que tem 90% que foi deixada pelos seus companheiros, pelos seus maridos. Isso é tranquilo. Votarei a favor e defenderei. Agora, nós temos que criar, integrar ações para cuidar destas crianças de hoje que serão adultas. Vou levar para o Senado, major, a gente criar um cadastro de perfil de crianças neurodivergentes, para que nós possamos ver o perfil de cada um, de buscar soluções, defender estas mães, defender as famílias, criar oportunidades para que essas crianças possam ingressar na universidade, possam ser empregados na sua juventude e ter uma idade já de idoso, já tranquila. Porque as mães hoje sofrem, porque vê o futuro e vê que não tem ninguém para dar assistência na família. E isso é um caos no nosso Brasil e está acontecendo isso também na Paraíba.
7: A gente fica preocupado porque o discurso às vezes é muito bonito. As famílias atípicas, para conseguir os seus direitos, têm sempre que ir para a justiça. O Estado não tem as portas abertas para as famílias atípicas. A criança neurodivergente, ela não tem um suporte necessário. Assistência necessária. Os professores, para incluir, né, para deixar que os alunos neurodivergentes participem da sala de aula, eles precisam de suporte. Nós não temos no Estado equipes multiprofissionais, multidisciplinares. A gente está faltando nas escolas psicólogos, fonoaudiólogos, TOs, né, fisioterapeutas, para incluir de verdade. A gente não pode ficar só no discurso, né, falando que a gente está incluindo as crianças, não está nada. Isso é só história. As escolas precisam estarem preparadas. A gente tem que realmente sentir amor por essas famílias atípicas, que têm essa dificuldade de ter o seu direito reconhecido. Eu estou falando isso que você falou sobre famílias atípicas, e é uma preocupação nossa, que a gente possa fortalecer essas equipes. Então, é esse o nosso propósito também, para poder... garantir o custeio dessas equipes para que a gente possa ter em todas as escolas, não só salas sensoriais, mas incluir verdadeiramente essas crianças atípicas nas salas de aulas normal.
5: Eu estou preocupado mais além, major. Eu estou preocupado como é que essas crianças vão ingressar na universidade e quem vai cuidar dela quando seus pais deixarem esta vida aqui na Terra. Então, estou preocupado com o futuro, pensando daqui para frente. E por isso que a gente chama atenção. Com a corrupção, a gente fala aqui em 60 bilhões de Daniel Vorcaro, a gente fala em 9 bilhões que aconteceria se a emenda Jabuti não tivesse sido derrubada pelo STF, a gente está falando aqui em 150 milhões de desvio do Padre Zé, nós estamos falando numa parceria pública e privada que foi feita na calada da noite da Cagepa, que chama a atenção do Brasil, da Europa e dos paraibanos, que supostamente de empresas que estão sendo investigadas.
7: O que eu fico impressionado também, André, é que você, Veneziano, João, é tudo do mesmo grupo. Aqui é todo mundo, há poucos meses, estava todo mundo junto. Agora, na hora da candidatura, vocês estão brigando, tem uma briga aí. Não sei se realmente Veneziano está brigando com Nabô, se Nabô está brigando com Veneziano, ou só cena, né, durante o processo eleitoral. Talvez depois desse processo aqui, estejam todos abraçados. Que, na verdade, eu fui deputado durante 5 anos e sei disso.
2: Bom, por gentileza, eu peço aos candidatos Major Fábio e André Gadelha, por gentileza, retomem aos seus lugares. Finalizamos aqui 4 confrontos diretos e agora A gente vai pagar um intervalo comercial. Daqui a pouco a gente volta com o nosso segundo bloco ao vivo no primeiro debate da TV aberta entre os candidatos que disputam o Senado da República representando a Paraíba. Notícia hoje é o que não falta. Agora o desafio é deixar de lado aquilo que só faz barulho para se concentrar no que realmente importa. E se você concorda, coloca na agenda de segunda a sexta-feira ao meio-dia aqui na Band News TV. Você tem um compromisso, a gente vai deixar aquelas manchetes de lado que não chamam muita atenção e vamos nos concentrar num assunto para destrinchar juntos. Você pode concordar, você pode discordar, mas você vai saber a opinião que eu tenho sobre o assunto.

0: 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Estamos aqui ao vivo realizando o primeiro grande debate nessa disputa para o Senado da República, primeiro grande debate da TV aberta. Voltando agora, lembrando que estamos ao vivo em debate gerado pela TV Arapuã. Também estamos ao vivo nas rádios Arapuã FM João Pessoa, rádio Band News FM e também em transmissão ao vivo para todo o Brasil através da Fest TV e também da Band News TV. Abraçando e agradecendo também aos nossos parceiros, os portais de notícias que estão acompanhando em tempo real. Já agradecendo também aos demais parceiros como a Polícia Militar, a CEMOB e o Corpo de Bombeiros, colaborando também para o sucesso deste evento. Vamos agora começar o segundo bloco com as regras que vocês vão acompanhar agora.
1: Os candidatos voltam ao confronto direto, com temas livres. Novo banco de minutos. 4 minutos por candidato, sem acúmulo do bloco anterior. As perguntas seguem com 30 segundos, tempo fixo. O mediador sorteia, ao vivo, quem abre a rodada de perguntas. O candidato que abriu no bloco anterior fica fora desse sorteio.
0: Bom, já estou aqui com a urna em mãos, retirei apenas o nome do candidato Major Fábio, porque foi ele que abriu o bloco anterior. A gente vai ver agora quem vai abrir esse bloco. Vou retirar aqui o nome, vamos lá, ver quem vai abrir. É o candidato veneziano Vital do Rego. Por gentileza, candidato, se dirija aqui à frente. Candidato, quem o senhor escolhe para este primeiro confronto do segundo bloco?
2: Eu escolho...
0: Candidato, quem o senhor escolhe para este primeiro confronto do segundo bloco?

0: relator de um projeto que foi aprovado do Super MEI. Eu queria te ouvir a respeito dessa proposta, André, porque afinal de contas nós estamos falando sobre empregabilidade e condições mais simples de acesso tributário.
1: Veneziano, parabéns pela pergunta, parabéns pelo trabalho que você tem feito no Senado em defesa do pequeno empreendedor. Eu também tenho esse mesmo pensamento seu. Eu acredito muito que se a gente começar a incentivar ao pequeno empreendedor, o pequeno empresário, a ter a oportunidade de contrair crédito com juros baixos, com prazos largos e fazer com que ele gere mais um emprego dentro da MEI, aumentando o seu faturamento, a permissão, isso faz com que a gente gere emprego e riqueza na base. Eu sou um cara temente a Deus, candidato cristão e que acredito muito no municipalismo. Se a gente conseguir sangrar o dinheiro da corrupção, se a gente consegue fortalecer quem emprega, ter um Estado forte, que possa ser aliado de quem gera emprego, reduzindo taxas de juros, fazendo com que ele gere emprego, a gente vai ter um empreendedor fortalecido, a renda ficará, porque o pequeno empresário, ele gera emprego na base. Se a gente tem uma base forte, a gente diminui a criminalidade, a gente vai ter uma saúde de mais eficiência, a gente vai ter uma infraestrutura melhor para o município realizar, sem depender de conchaves, de emendas parlamentares, que faz com que, muitas das vezes, traga essa distância, cria essa distância da classe política a nós, da classe, diante do povo.
0: Esse é o sentido. Quando nós apresentamos, nós ouvimos no Senado Federal demandas desse segmento. Nós estávamos com os valores desatualizados. Projeto de lei apresentado, que tive a honra de poder relatar e que foi aprovado no Senado Federal, reequaciona, estabelece um outro nível, um outro patamar, um outro valor, de R$ 81 mil a R$ 140 mil. Reais. Além do mais, André, meus amigos e minhas amigas, senhoras e senhores empreendedores, nós vamos ter a oportunidade de, ao invés de um empregado, de um funcionário, autoriza-se o segundo contratado. Significa que nós vamos ter, no Brasil, milhares e milhares de novos empregos sendo gerados. Para que os senhores e as senhoras possam ter ideia da importância para o nosso Estado, o amado Estado da Paraíba, só aqui são cerca de 180 mil pessoas, homens e mulheres, que estão no microempreendedor individual.
1: Bené, isso é importante, porque nós vivemos um momento muito difícil e crítico no Brasil. 15 grandes grupos estrangeiros estão saindo do nosso país porque não aguenta mais a corrupção, os impostos exagerados e as taxas de juros que não condiz com o faturamento. É por isso que grandes grupos estão fechando as portas. A gente tem que trabalhar em cima do pequeno. O pequeno é que gera riqueza local. Fortalecimento do municipalismo com a riqueza local faz com que a gente diminua muito o sofrimento da população.
0: Sem sombra de dúvidas, e é exatamente esse o nosso comportamento. Eu falei há poucos instantes sobre o MEI, falo também sobre o jovem aprendiz, o estatuto do aprendiz, sob nossa responsabilidade. Isso vai permitir que estes jovens de 14 até 24 anos possam ter acesso à sua carteira assinada, possam continuar com a sua formação, até porque uma das exigências que nós colocamos na proposta relatada por nós e que vai ser votada na próxima quarta-feira é exatamente isso, é ter essa formação, é ter acesso a esse primeiro emprego. O Senado Federal, nós temos produzido, e graças a Deus, muito, e vocês são provas incontestes desse trabalho, em todas as áreas, em todos os setores, legislativamente e politicamente falando. Me orgulho muito de ter podido oferecer e entregar ações que se efetivam nos benefícios à nossa população.
1: Eu quero falar para você, paraibano, para você que vive no campo. Eu quero levar para o Senado uma proposta. Nós vamos criar o nosso seguro anti-safra, da mesma forma que o pescador tem naquele defeso que recebe anualmente. O seguro safra dá a garantia a ele quando perde a produção, ou pelo enchente, ou pela seca, ou pelo incêndio, enfim. Mas, nesse período que ele está desempregado, tratando da terra, plantando, esperando para colher, nós temos que ter um olhar diferenciado para esse homem do campo, porque eu acredito que a Paraíba

0: Paraíba será não só um celeiro de produção agrícola, mas nós podemos e vamos trabalhar, Vené. Eu quero estar ao seu lado no Senado para que nós possamos trabalhar esta terra abençoada, fértil, de homens trabalhadores, de índice de raio solar gigantesco para que possamos produzir energia, frutos de qualidade, e aí nós vamos dar garantia a este homem do campo, taxas de juros mais baixas, sem corrupção e, principalmente, oportunidade de crédito para que eles possam gerar emprego através do seu MEI e também dar pelo governo federal oferecer esse defeso de anti-safra. Para você, homem do campo, está lançada a nossa proposta e o nosso desafio. Logo que chegar ao Senado, estarei tendo um olhar diferenciado para você que está me ouvindo e assistindo nesse momento.
1: E aí você me oportuniza, André, quando fala sobre energias renováveis, eu tive também a grande satisfação, estou tendo, de presidir a frente de recursos naturais e de renovação das matérias, ou seja, das fontes renováveis, de transição energética. Fui relator do projeto conhecido Combustíveis do Futuro, fundamental, inclusive mencionando aos homens e às mulheres do campo, isso vai estimular a produção de biomassas, ou seja, além das reconhecidas plantações de milho, de cana, de soja, nós vamos estar, e no projeto diz isso, facilitando e colocando, inserindo o agricultor familiar neste processo.
0: A Paraíba é muito rica, nós temos um patrimônio histórico gigantesco, um turismo que pode avançar, nós temos terras férteis que vamos conseguir produzir muito para o Brasil, nós temos um índice de raio solar para cada placa daquela que produz energia, nós temos vento para produzir energias renováveis, nós temos um capital mineral também gigantesco que podemos atrair empresas. Agora temos que combater a corrupção para que o Estado seja mais forte para atrair investimento, baixando juros e menos impostos.
1: Eu quero aproveitar esse 1 minuto e 5 segundos para repor a verdade que faltou ao candidato Nabor Vanderlei quando formulou uma pegadinha. Quando ele perguntava sobre um projeto de lei, e eu aqui disse que não existia, é porque com o teor e a desonestidade intelectual que ele colocou na pergunta, de fato, o projeto traz no seu bojo algo totalmente diferente. Quando nós colocamos a previsão de que tanto homem quanto mulher devem prestar contas dos recursos que precisam ser direcionados ao tratamento e aos cuidados da criança, foi exatamente que, com indícios de desvios, e muitas pessoas, homens e mulheres, passaram a ter esses recursos e fazer em jogos, que em juízo essa prestação fosse feita, e não da maneira como o candidato, de forma desonesta, quis levar aos senhores e às senhoras ao engano. Aqui existe um senador que trata com honestidade todos os assuntos.
2: Por gentileza, candidato veneziano, retome o seu lugar. E agora é a vez do candidato André Gadelha. Candidato, quem o senhor convida?
0: Candidato Nabor.
2: Candidato Nabor, republicanos, por gentileza, vai participar agora do segundo confronto direto com o candidato André Gadelha, que tem 30 segundos para formular a pergunta. Por gentileza, candidato.
0: Pretendo levar para o Senado o debate sobre os reais problemas do povo. Ainda muito pouco abordado naquela casa. E também quero discutir grandes projetos que estão no meu programa de mandato. Acredito que seja o único senador que tenha esse programa. Alguns projetos como o ramal da Transnordestina, Porto Seco do Sertão, que ligará o nosso Porto de Cabedelo, conectando as áreas produtivas aos grandes centros consumidores do Brasil. O que é que você acha desses meus projetos, candidato?
3: Nós temos, candidato André, grandes projetos que são importantes para o desenvolvimento da Paraíba. Eu preciso destacar aqui o quanto a Paraíba cresceu e avançou nesses últimos anos sob o comando do governador João Azevedo. As oportunidades que surgiram, as obras que foram feitas em saúde, os investimentos em saúde, em educação, em estradas, no turismo, na economia, que geraram desenvolvimento. E nós precisamos chegar ao Senado levando essa nossa experiência para que a Paraíba possa avançar cada vez mais. Precisamos lutar pelo ramal da Transnordestina. A Paraíba não pode ficar fora da Transnordestina, interligando Cabedelo, a Iguatu, a próxima Iguatu, que já passa a Transnordestina. Nós precisamos lutar pela duplicação da BR-230. Precisamos lutar, que já é um compromisso do presidente Lula com o deputado Gumota, o ramal da transposição que entre pelo rio Piancó, chegue a Curemas e que possa chegar às várzeas de Sousa, para que o perímetro irrigado de Sousa tenha garantia hídrica, mas que possa chegar também a Patos, ao Vale do Sabugi, através da adutora Coremas, Patos, Vale do Sabugi. Então, são projetos importantes. Precisamos gerar oportunidades. Nós temos um projeto, candidato, que é o Gera Mais Paraíba, que vai dar oportunidade de capacitação da nossa mão de obra para que os jovens aproveitem esse bom momento e que entrem verdadeiramente no mercado de trabalho.
0: Candidato, eu vou lutar para a Transnordestina, entrar para o Cajazeiras e chegar até o Porto Cabedelo. Nada pelo Iguatu. Não tenho nada contra o Iguatu, mas as produções agrícolas vão estar no Vale do Piancó, região de Cajazeiras, região de Sousa, até porque Sousa já tem a segurança hídrica para a irrigação do perímetro. Nós vamos avançar para a região de Pombal e região do Vale do Piancó, junto com Cajazeiras, nós vamos chegar a mais de 60 mil hectares com a certeza do recurso hídrico para a produção de frutas. E aí a Transnordestina tem que sair lá de Cajazeiras, junto com o Porto Seco, onde nós vamos interligar o sertão ao Porto de Cabedelo, que é a porta de abertura para todo o desenvolvimento de um estado e de um país. Porque eu acredito, nós somos uma terra abençoada de homens trabalhadores. O que falta, candidato, é estancar a sangria da corrupção, para que sobre dinheiro, para que nós possamos entregar a estes produtores, a estes plantadores, a estes agricultores, a garantia que eles têm crédito, com juros baixos, com menos impostos, produzir fruta, produzir alimento. É o futuro, porque hoje a modernidade fez com que o comércio se adequasse, a indústria passa por dificuldades, mas nós nunca vamos deixar de se alimentar. Então, é nesta pauta que eu estarei gerando emprego, fortalecendo as nossas bases, evitando que o jovem saia de sua cidade em busca de emprego nas cidades grandes, muitas das vezes é desviada para a criminalidade. Nós temos que trazer discussões para que esse serviço de saúde de alta e média complexidade vá lá para a região de Cajazeiras, de Pombal, evitando que o cidadão alugue ou venda casa e venha morar aqui ao redor dos grandes centros para tratar de saúde. Vamos fortalecer a Paraíba gerando emprego e colocando nas mãos dele aberturas e favorecimentos para que eles possam desenvolver, gerando mais emprego para a Paraíba. E não essas discussões que você faz do governo do estado. Eu quero saber de você, candidato, o que é que você vai trabalhar para gerar emprego e o que é que você acha desses meus projetos.
3: Candidato, primeiro você precisa estudar. A Transnordestina não pode começar de Cajazeiras. Ela está a 70 quilômetros de Cajazeiras e tem que começar de onde ela está hoje e interligar ao Porto de Cabedelo. Então, estude mais para você poder estar aqui discutindo. Mas a Paraíba tem potenciais imensos. Nós temos aqui no Vale do Paraíba os produtores de camarão que precisam de um apoio através da cooperativa e nós vamos ajudar. Nós temos no Cariri Paraibano a produção de caprino, na caprinocultura, através do leite de cabra, que tem gerado oportunidade de emprego ao homem do campo. Nós precisamos fortalecer a agricultura familiar em todos os setores. Os potenciais de Itaporanga com tecelagem e com a chegada da água. A água vai chegar às torneiras da população, mas vai também gerar oportunidade do homem do campo produzir. Precisamos investir em tecnologia, porque a água da transposição já entrou por Monteiro, já tem produção agrícola, mas esse povo precisa de tecnologia, do bom uso da água, para que possam produzir cada vez mais. E a gente precisa lutar, candidato, por um financiamento subsidiado, com juros mais baratos, para que o homem do campo possa produzir. São ações como essa que trazem desenvolvimento. É o polo lá de São Bento, na produção de rede, dos produtos de camimesa de Brejo do Cruz, é Patos com o polo Coreiro Calçadista, é Campina Grande com a tecnologia, com a inovação, com a cidade do empreendedorismo, é João Pessoa com o turismo, com as oportunidades para as pessoas, é o Vale do Mamanguape, que precisam de ações para que mais emprego possa ser gerado. É a Paraíba que cresce, que se desenvolve e que nós estaremos no Senado, ao lado de João Azevedo, com o Lucas Governador, levando a nossa experiência para que as ações dos nossos mandatos tragam mais ações e mais desenvolvimento para a Paraíba. É isso que o povo da Paraíba espera da gente e é isso que nós vamos fazer.
0: Eu acredito que eu não estou vivendo nessa Paraíba do candidato. E eu quero lhe informar, candidato, que a Transnordestina vai passar um pouco mais de 50 quilômetros da cidade de Cajazeiras. E aí nós vamos interligar o Alto Sertão, pode ter certeza disso, porque irei lutar insistentemente, porque eu acredito no homem do campo, acredito que nós temos uma terra abençoada. E o seu relatório em relação à falta de água, você confirma que falta água nas torneiras. É muito pequeno, a gente não tem que discutir água de torneira, nós não temos que discutir desenvolvimento, rede A mais A. Quem está lá no sertão passando dificuldade atrás de uma tomografia, de uma ressonância, de uma cirurgia eletiva, de um tratamento de alta média complexidade, não sabe nem o que é isso, candidato. O que a gente tem que dizer a eles é que nós vamos reduzir as taxas de juros, desburocratizar o crédito para que ele tenha a oportunidade de gerar emprego, é aprovar o que o veneziano vai relatar no Super MEI, dando oportunidade de isenção e redução de impostos. Oportunidade, candidato, que nós precisamos gerar para que as pessoas entendam o que nós vamos fazer no Senado.
3: Candidato, você dizer que água na torneira de um cidadão não é importante. Isso é saúde, isso é qualidade de vida. A gente precisa fazer com que todo paraibano tenha direito a ter água nas torneiras para poder ter uma vida de mais qualidade, candidato.
0: É isso que eu não estou entendendo. Você que disse que falta água nas torneiras. E falta. Falta no Curimataú, falta no Cariri. Eu estou muito mais além, porque isso é o mínimo que o governo pode fazer, candidato. Eu quero gerar emprego, eu quero gerar riqueza, eu quero fortalecer o município, eu quero defender, eu quero combater a corrupção para que sobe dinheiro, para que nós possamos levar para quem gera emprego.
3: Nós vamos continuar trabalhando para que a Paraíba continue avançando. Repito, Paraíba já avançou muito e vai avançar muito mais com dois senadores experientes, preparados e com resultado, com entrega.
0: Estou mais preocupado ainda, porque estão dizendo que estão trabalhando. Falta água nas torneiras, falta assistência à saúde a quem está mais distante dos grandes centros, falta segurança pública em todos os lugares da Paraíba. E não tem nenhum projeto de duplicação que venha lá do sertão para se encontrar com a duplicação em Campina Grande.
3: Quero dizer a vocês que estão nos escutando que nós estaremos no Senado defendendo que a Paraíba avance com os projetos que possam levar mais desenvolvimento e mais qualidade de vida ao nosso povo. É assim que nós vamos trabalhar.
0: Infelizmente, eu não entendi o que ele disse em relação aos meus projetos, mas irei defender no Senado você.
2: Por gentileza, candidato André Gadelha, retorne ao seu lugar. Agora é a vez do candidato Tabor Vanderlei. Quem o senhor convida para fazer a pergunta?
3: Eu convido o candidato João Azevedo.
2: Por gentileza, candidato João. Gentileza, 30 segundos para o senhor formular a pergunta.
3: Candidato João Azevedo, a Paraíba avançou muito nos últimos anos na segurança hídrica, com obras que levaram água para regiões que historicamente sofreram com a seca. Como exemplo, o canal do Araçagi e tantas outras obras. Mas nós sabemos que ainda existem municípios onde a água continua sendo um grande desafio. Na sua visão, quais os próximos passos para avançarmos na segurança hídrica na Paraíba?
4: Candidato Tambor, desenvolvimento de um estado, de uma região, só acontece quando você tem a matriz de infraestrutura toda devidamente equacionada. Na Paraíba, aquilo que se refere a energias está equacionado, nós somos superavitário. Naquilo que se refere a mobilidade urbana, da mesma forma, nós temos estradas para todos os lugares e hoje um programa de mais de 5 bilhões de reais fazendo a conexão entre regiões. Naquilo que se refere à comunicação, a Paraíba está recebendo 5G em todos os municípios. E a questão que está sendo enfrentada nesse momento é exatamente a segurança hídrica. Nós somos um estado que temos 90% dos municípios dentro de uma região chamada semiárido. E claro, com o baixo regime de chuvas. Tudo isso exige um investimento muito maior. E é isso que está acontecendo na Paraíba. Atualmente tem duas adutoras, que são as maiores adutoras em execução no Nordeste. São obras que vão levar água do São Francisco, da transposição do São Francisco, até toda a região do Cariri e toda a região do Curimataú. Hoje o Curimataú já recebe águas. A partir da água que chega em Monteiro, desce pelo Rio Paraíba, chega em Buqueirão, a partir de Buqueirão tem uma grande estação de tratamento que trata 400 litros por segundo e a partir daí bombeia a água para toda a região do Curimataú. Então Soledade, Cubati, Sossego, Baraúnas, Picuí, Frei Martinho, a última cidade já perto do Rio Grande do Norte, hoje já bebe água do São Francisco. Isso é uma coisa extraordinária. São mais de 600 quilômetros para que essa água chegue até essa região. A região do Cariri inteira está recebendo uma adutora do Cariri que tem mais de 380 quilômetros de tubo, dos quais 280 já estão assentados, a estação de tratamento pronta, vai começar a operar agora, levando água para Amparo, Ouro Velho, Prata, Monteiro. Essa é a realidade da Paraíba. Além disso, obras como o canal Acauana-Sagi, que tem 100 quilômetros de extensão, nas terras mais produtivas da Paraíba, irrigando, gerando, acima de tudo, riqueza nessa área.
3: Eu tenho acompanhado o quanto a Paraíba investiu, principalmente na segurança hídrica. Dizer da importância que tem, da alegria que é ver um cidadão quando abre a torneira, ver a água chegando, quando vai tomar um banho já tem a água, quando vai para cuidar das suas necessidades e para o seu abastecimento, acima de tudo, receber água tratada não tem preço. E nós precisamos continuar trabalhando, João, para que isso possa acontecer. Nós estaremos no Senado defendendo essas pautas, levando, como eu falei aqui, a nossa experiência para que juntos a gente possa trazer mais desenvolvimento para a Paraíba. Essa luta da entrada da água e da transposição pelo Rio Piancó vai ser fundamental para garantir o abastecimento da água. A gente já pode, por exemplo, ver Itaporanga recebendo as águas lá do açude de Nova Olinda. Importante para a economia do município. E assim tem sido em todas as regiões do estado. Agora, além da água na torneira, a gente precisa fazer com que essa água seja usada para a produção agrícola. Temos um potencial muito grande nas várzeas de Sousa e que precisa de segurança hídrica. E essa água que vai entrar pelo rio Piancó, que vai chegar a Coremas, passar por Pombal, vai ainda abastecer ainda mais a grande bacia leiteira que existe entre Pombal, Paulista e toda aquela região que produz leite, que produz queijo, que produz manteiga, que produz mel, que gera oportunidades. É isso que a Paraíba precisa. É desse olhar técnico diferenciado de desenvolvimento para que as oportunidades cheguem em todos os locais. Além disso, precisamos capacitar a nossa mão de obra para as oportunidades que estão surgindo. Nós temos uma mão de obra muito grande, mas não podemos aceitar e admitir que jovens, quando vão procurar o seu primeiro emprego, a primeira coisa que pedem é um currículo, capacitando esses jovens para estarem preparados para o mercado de trabalho. Dentro das vocações de cada região, nós vamos fazer com que a qualidade de vida melhore ainda mais. Porque nada mais importante do que ter saúde, ter educação, ter assistência social, ter as obras de infraestrutura, mas ter um emprego digno para o sustento da sua família. E isso é fundamental para os jovens, para aqueles que querem se requalificar, para quem querem abrir o seu primeiro empreendimento, os microempreendedores individuais. Nós vamos garantir recursos para capacitar vocês, para que vocês verdadeiramente entrem no mercado de trabalho.
4: Isso é fundamental. Você fala numa pauta importante, que é a formação. A Paraíba tem um programa hoje, que é o Primeira Chance, onde 100% dos alunos dos cursos técnicos, ao saírem, têm a sua primeira oportunidade de emprego. Isso é fundamental. Para responder sempre aquela pergunta depois, quando alguém faz, sobre a experiência no trabalho. Essa é uma ação extraordinária. É importante entender que todo o sistema hídrico da Paraíba, ele hoje, com a transposição, leva água para todas as sedes de municípios, garantindo água e segurança hídrica. E todas as barragens que eram utilizadas para atendimento às cidades ficarão disponíveis para a produção. Essa é a lógica da transposição. Barragens como a barragem de Porcos de Retiro, que nós construímos, as barragens que estão sendo construídas, como Olho d'Água, Estrelo, Formigueiro, são barragens que vão acumular água exatamente para a geração da produção agrícola aqui na Paraíba.
3: Como é bom a gente discutir as ações da Paraíba com quem conhece e com quem entende. É isso que nós queremos fazer no Senado, levar a nossa experiência de quem já foi gestor, de quem já cumpriu sua responsabilidade e de quem entregou resultado de gestão. Essa Paraíba que avança, essa Paraíba que cresce e essa Paraíba que nós vamos ajudar no Senado Federal a fazer com que as ações do nosso mandato cheguem aos municípios para que os prefeitos possam fazer mais pelo seu povo, mas para que a gente possa também ajudar o governador Lucas a fazer as grandes obras estruturantes que a Paraíba precisa. A Paraíba tem a oportunidade de avançar ainda mais com dois senadores que conhece o chão que está pisando, que conhece a realidade do Estado e que tem propostas verdadeiras para avançarmos ainda mais e para que as ações dos nossos mandatos cheguem a toda a população da Paraíba.
4: Pois é, é exatamente isso que nós pretendemos chegando ao Senado. Eu, como governador, eu sei e identifiquei aonde buscar recursos, como buscar recursos. Fizemos isso no governo do Estado. E como senador, eu não tenho dúvida nenhuma, e a Paraíba sabe muito bem que eu serei o senador, e quem respalda isso é minha atuação como governador.
3: Eu quero...
4: O que eu fiz como governo do Estado é o que vai garantir como eu serei no Senado.
3: Eu quero falar com vocês que estão nos acompanhando nesse momento. Dizer que estamos aqui colocando a nossa experiência de 4 mandatos de prefeito, de 2 mandatos de deputado estadual, de quem verdadeiramente melhorou a vida do nosso povo, cuidando da nossa gente, gerando oportunidades. E é isso que eu quero fazer em Brasília, ser o senador das oportunidades, o senador que vai ajudar a Paraíba a crescer e a se desenvolver cada vez mais, mas fazendo com que as nossas ações, as ações do nosso mandato, cheguem a todas as famílias da Paraíba.
4: Na verdade, ser senador será uma honra para qualquer um de nós. Mas saber verdadeiramente como produzir cada vez mais é a diferença.
3: Agradeço a atenção de cada um de vocês. Estamos juntos, contem com o nosso trabalho e com todo o nosso empenho.
2: O candidato Nabu Vanderlei retorna ao seu local de origem. Candidato João Azevedo, quem o senhor convida agora para fazer a pergunta?
4: Candidato Marcelo.
2: Marcelo, doutor Marcelo Quiroga, por gentileza. 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Por gentileza, candidato João.
4: Candidato, o nosso governo interiorizou a saúde, ampliou os hospitais regionais e iniciou o Hospital de Trauma do Sertão. O que o senhor pretende fazer para ampliar o atendimento especializado e reduzir a necessidade de deslocar pacientes para os grandes centros?
5: Cumprir a legislação do Sistema Único de Saúde, candidato João Azevedo, que é uma das legislações mais avançadas do mundo, a Lei 8.080 de 1990, particularmente a Lei Complementar 141 de 2012, que estabelece as competências da União, dos entes subnacionais na alocação dos recursos públicos. Estava assistindo há pouco esse debate interessante, né? Mas discute-se tudo menos a ação de um parlamentar do Senado Federal, que é a elaboração de leis. Por isso agradeço a pergunta do ilustre candidato, porque nós podemos apresentar legislações para aprimorar o Sistema Único de Saúde no que concerne à questão da distribuição dos recursos de média e alta complexidade, que no Brasil foram distribuídos com base no critério do fee-for-service, ou seja, da produção dos estados que se faziam no passado e os maiores sempre levavam a maior fatia do bolo e deixava de descumprir a questão da equidade, né, de considerar a vulnerabilidade e as determinantes demográficas. Isso nós podemos fazer através de legislação específica no Senado, em complemento a uma lei que modifique a Lei 8.080. Se estivermos juntos, eu acho que podemos trabalhar para aprimorar essa legislação da saúde, candidato.
4: É extremamente importante entender o que foi possível fazer na Paraíba, e é essa experiência que, chegando ao Senado, nós vamos levar para todos os estados. Paraíba foi dividida em 3 macro-regiões e em todas elas, hoje, a média e alta complexidade realmente se estabeleceu. Talvez poucas pessoas saibam, mas lá em Patos tem equipamentos de hemodinâmica do mesmo padrão que a gente tem no Hospital Metropolitano, que já salvou milhares de pessoas que muitas vezes tinham um infarto lá no sertão. Colocava-se dentro de um carro, corria-se pela BR-230 e muitos desses carros voltaram do meio do caminho porque a pessoa não resistiu. Hoje não, você é atendido em Patos. Talvez poucas pessoas saibam que nós estamos implantando lá em Patos um acelerador linear. Para quê? Para que, mais uma vez, o cidadão que precisa fazer uma radioterapia não tenha que sair do sertão, andar 500 quilômetros, chegar aqui em João Pessoa, fazer uma radioterapia, sair debilitado e voltar 500 quilômetros. E essa é a realidade que se tem hoje na Paraíba em termos de saúde. Quando nós chegamos, encontramos três centros de hemodiálise. E saímos do governo deixando 10 e Lucas Ribeiro vai ampliar já esse ano mais 2 para 12. Essa é a realidade. O SUS na Paraíba funciona. São duas UTIs aéreas para fazer transporte de pacientes que precisam ter um atendimento especializado, como também transporte de órgãos. Transplantes, acabamos com a fila de transplante de coração. Hoje um programa Paraíba contra o Câncer faz com que um recorde se tenha entre a identificação do problema, o diagnóstico do câncer e o início do tratamento em torno de 90 dias. Isso é uma realidade na Paraíba que não acontece em canto nenhum. Fizemos 282 mil cirurgias dentro do programa Opera Paraíba e acabamos com a fila da vergonha. Foram 282 mil vidas transformadas, que pessoas que esperavam 6 anos, 8 anos por uma cirurgia. Essa é a realidade do SUS hoje. Reforma em todos os hospitais regionais. O Hospital da Mulher de João Pessoa, o Hospital de Campina que está sendo construído, o Hospital da Mulher de Sertão em Souza, o Hospital de Trauma tão esperado há 50 anos, estamos fazendo lá em Patos. Essa é a nova realidade da saúde pública na Paraíba.
5: Como senador da República, vou apresentar um projeto de lei para modificar o Código Penal para tipificar como crime hediondo determinadas condutas de corrupção na saúde. Aqui na Paraíba nós temos exemplos, como por exemplo o que foi discutido por ocasião da Operação Calvário, um dos maiores escândalos de corrupção na saúde que se tem notícia no estado da Paraíba, eu acho que também no Brasil. Recentemente também corrupção no Hospital Padre Zé. O que o senhor pensa, candidato João Azevedo, de criar uma legislação que puna quem desvia recursos da saúde?
4: Legislação já existe, que precisa ter gestores comprometidos. Quando eu assumi o governo do estado em janeiro de 2019, eu fiz a intervenção em todos os hospitais que eram gerenciados por OS e tiramos, expulsamos da Paraíba as OS. É assim que se age. É assim que se toma providência quando efetivamente precisa ser tomada. Criamos a PB Saúde, que hoje faz gestão de vários hospitais. É assim, é com atitude, não só com discurso.
5: O senhor acha discurso fazer uma legislação para punir corruptos da saúde?
4: Não, eu estou dizendo que a legislação existe, é aplicar.
5: Quem foi punido aqui, governador, ex-governador, candidato?
4: O senhor tem que perguntar à justiça. Os processos estão na justiça, correndo.
5: Isso aconteceu no governo do senhor. A Operação Calvário explodiu no governo do senhor. E eu proponho aqui uma legislação para punir esses corruptos. Parece que o senhor é contra esse tipo de legislação, dizendo que já existe. Eu quero me comprometer com o cidadão da Paraíba, que nós vamos punir essa gente, né? Veja, o consórcio Nordeste. Nós vimos o que aconteceu com esse consórcio. O senhor parece que foi presidente desse consórcio. Distribuíram respiradores e fraudes milionárias no consórcio Nordeste. O senhor não acha que esses indivíduos têm que ser punidos com agravante dentro do Código Penal brasileiro, candidato?
4: O senhor foi ministro da Saúde. O senhor trouxe para o seu período 30 ambulâncias. Nesse período agora foram 170. No seu período, o recurso que vinha para Paraíba era em torno de 2 bilhões de reais. Hoje é 4,6 bilhões de reais. O senhor foi ministro da Saúde e fechou UTI, bloqueou recursos de UTI para cá. Então, eu acho, ministro, vou lhe chamar de ministro de Saúde para relembrar que o senhor foi ministro. O senhor teve uma grande oportunidade da mão de fazer pela Paraíba e não fez.
5: Candidato, o senhor me recebeu aqui no Palácio da Redenção. O senhor sabe que todas as vacinas foram trazidas pela minha gestão. Todas. O consórcio Nordeste disse que ia trazer 40 milhões de doses. Quantas doses trouxe, candidato?
4: Candidato, o senhor foi ministro e foi forçado porque o senhor tentou impedir que a vacina da China fosse aplicada. A vacina do Butantan, o senhor bloqueou para que ela não fosse aplicada porque estava sendo trazida pelo governador de São Paulo.
5: Eu já estou começando a acreditar que as referências que o ex-governador Ricardo Coutinho faz ao senhor talvez tenha algum tipo de procedência. Porque o senhor sabe que as vacinas foram distribuídas na minha gestão. Os respiradores foram distribuídos na minha gestão, não é? Isso aí é fato e os paraibanos sabem disso. Eu tive por diversas vezes com o senhor. Agora o senhor mandava o seu secretário lá, que tinha as portas abertas na minha gestão, e o senhor nunca foi lá. Eu não sei porque o senhor nunca foi. Talvez tenha sido para não defender os interesses da Paraíba, porque o senhor é aliado do senhor Rui Costa, que está aí para ser denunciado por corrupção. É por isso que o senhor não quer agravar a legislação.
4: Exato, o senhor teve a oportunidade de fazer pela Paraíba e não fez como ministro. Essa é a realidade.
5: Eu incluí cinco medicamentos no programa Farmácia Popular do Brasil. Encerrei a emergência sanitária e resolvi a maior crise sanitária do Brasil.
4: A história será contada brevemente com a verdade.
2: Está aí, portanto, encerrado mais um bloco. Por gentileza, candidato João Azevedo, retorne ao seu lugar. E agora, obrigatoriamente, candidato Major Fábio, por gentileza, se dirigir aqui para mais um confronto ao lado do candidato Marcelo Queiroga.
5: Candidato Major Fábio, o que estamos vendo hoje nesse debate é algo que nos causa espécie. Um debate para o Senado Federal. Temos que discutir propostas legislativas. No entanto, o que se assiste é um besteirol, como se fossem candidatos a prefeito ou ao cargo executivo. O que o senhor vai fazer no Senado Federal para reverter essa situação?
6: A gente tem que combater a corrupção. A gente viu com o Vorcaro que o Brasil tem muito dinheiro, mas está sobrando ladrão. Eu sou do Partido Novo, eu sou do partido de Van Hatten e de Deltan, e a gente é bom em caçar corrupto. Né? Infelizmente, o nosso Estado foi entregue nesses últimos anos. Né? O crime organizado invadiu todas as cidades da Paraíba, são os 223 municípios. O governador João Azevedo, né, assistiu agora a Polícia Civil ter que retirar, né, 130 câmeras. Os números deles não estão correlacionados com o que a população está vendo. Eu irei, ministro Queiroga, ao seu lado, né, nós somos da direita, nós votamos, né, muitas pautas comuns, né, a gente vai ter praticamente o mesmo voto, nós estamos lá com Efraim Filho, né, eu quero que o senhor mande esse recado para ele, que hoje pela manhã ele falou que eu precisava declarar, eu voto em Efraim, voto no senhor para senador, e quero dizer que nós vamos para lá para combater, né, exatamente esse desperdício de dinheiro do nosso Brasil, no nosso país. Então, e o pior agora, que os nossos polícias estão se envolvendo com crime organizado. Então a gente vai ter que realmente punir esses caras como se fossem faccionados. Então a gente vai endurecer as leis, a gente vai chegar lá em Brasília, né, na Câmara Federal, e vamos, né, endurecer leis, votar a maioridade penal, que o senhor fez uma pergunta aqui, o cabo enrolou, foi para lá e foi para cá. Quem comete crime de adulto tem que responder como adulto. Isso é muito tranquilo, é muito claro. As pessoas estão cansadas de receberem nas suas casas ligações do presídio. A gente tem que bloquear a internet dos presídios. A gente não pode, eles todos aqui, são a favor da saidinha, né, do criminoso para ir para o Dia das Mães e o Dia dos Pais, os criminosos que cometeram crimes hediondos. Nós somos contra.
5: Major, tu já viste falar num tal de André Cesarino?
6: Não.
5: Não?
6: Não.
5: É desse esquema lá de Patos também. Foi condenado na primeira instância lá com uma funcionária lá da prefeitura lá, do pai do presidente da Câmara. Viu isso, não? Essas coisas precisavam ficar claras, não é? É por isso que a gente precisa endurecer a legislação. Como senador, vou propor uma legislação para que a destinação de emendas obedeçam rigorosamente a critérios técnicos. Não é algo que pode ficar à disposição do parlamentar. Ah, vou colocar uma emenda para isso, vou colocar uma emenda para aquilo outro. Sai uma emenda pior do que o soneto. O senhor concorda com a legislação dessa natureza?
6: Eu vou auditar as minhas emendas. E eu vou, com a ajuda do povo paraibano, nós vamos auditar também todo o dinheiro público federal que entrar aqui. E outra coisa, vocês falaram muito de Nabor. Mas realmente, Nabor não pode ser senador. Meu sonho hoje de consumo é ter mais voto que Nabor. É ganhar a eleição juntamente com o senhor. Você que está em casa, eu não quero perder para Nabor. Foram muitos adjetivos negativos que foram colocados aqui. Eu quero vencer o pai do presidente da Câmara. Eu quero mostrar que a Paraíba, entendeu, é um estado livre. Quero mostrar para o Brasil que o presidente da Câmara, que é rejeitado pelo povo brasileiro, ele perca aqui com seu pai. Entendeu? Eu não aceito. Então a gente vai... Nós vamos lutar contra a corrupção, isso é uma tristeza. As acusações que foram feitas, Nabor faz acusação a veneziano faz a Nabor, né? E o nosso ex-governador aqui, ele é craque em números. Os números dele, quando ele citou que o ICMS da Paraíba está num patamar abaixo, está maior do que Santa Catarina, é maior do que São Paulo, é apenas menor do que os que praticados aqui no Nordeste pelos governantes que são do grupo dele, que na verdade fizeram o que fizeram no consórcio Nordeste, compraram respiradores e não chegou um, e está o dinheiro ainda para ser restituído e não foi restituído ainda aos cofres públicos.
5: E ainda é contra a criação de uma lei para punir corruptos da saúde, que nós vamos apresentar esse projeto de lei. Será crime hediondo? Porque eu sei, eu conduzi o Ministério da Saúde numa época muito difícil. No dia que eu assumi o Ministério da Saúde, vocês lembram, morreram 2.700 brasileiros. E com 4 meses de gestão, tinha vaga em todas as UTIs do Brasil. Tinha vacina para todos. Foram distribuídos mais de 700 milhões de doses de vacinas. Foram aplicadas mais de 500 milhões de doses de vacinas. Mais de 170 milhões de brasileiros foram vacinados. Só a indústria Pfizer foram compradas 350 milhões de doses de vacinas. Adquirimos respiradores. Sabe quantos respiradores? 17 mil respiradores. Nós habilitamos 23 mil leitos de terapia intensiva durante a pandemia. Deixamos um legado de mais de 7 mil leitos de UTI habilitados, Major Fábio. Parece que as pessoas perderam a memória. Parece que perderam a memória. Sabe quem foi que colocou 5 medicamentos no programa Farmácia Popular do Brasil? Fui eu, para tratar pressão alta, diabetes, insuficiência cardíaca. Porque eu não sou um político como eles, demagogos, que só pensam nessas políticas clientelistas da velha política. A gente viu aqui essa discussão, faz vergonha. Pessoas que governaram a cidade de Patos por 4 mandatos. E aí, essa gestão envolvidas com escândalos. E por conta desses escândalos, o filho fica refém do STF. Faz um compromisso de pautar o projeto da anistia das vítimas lá de janeiro de 2023, e aí na hora descumpre o compromisso, e no lugar disso aprova lá uma dosimetria, e essa dosimetria diz que foi escrita por Alexandre de Moraes, e a gente vê que o Alexandre de Moraes agora já sentou em cima da lei da dosimetria. Eu já falei aqui do PDL, do IOF, que eles pisaram em cima comigo no Senado Federal, abertura de processo de impeachment contra Alexandre de Moraes para apurar a responsabilidade dele. É porque quem está mandando hoje no Brasil é o Supremo. As leis são eles que fazem. É por isso que eles aqui ficam só discutindo questões como se fosse do Executivo, e eles não são. São pretensos candidatos a ocupar uma vaga no Senado Federal. Eu estarei lá no Senado Federal para fazer lei, viu, Major Fábio?
6: Candidato, os deputados do Novo não votaram em Hugo Mota para presidente. A gente apresentou uma candidatura, que a gente tem sensibilidade para saber. Né? Promessa, né, para a gente não é prego batido e ponta virada, não. Então a gente não votou, a gente apresentou o candidato. Né? Foi o seu partido que votou nele.
5: Pois é, né? Fomos enganados, porque não era para aprovar a anistia, era para pautar a anistia. Não foi pautada, porque essa gente não tem palavra. É por isso que hoje a rejeição é alta, né? E precisamos mudar isso aí.
6: É verdade, a rejeição é muito alta e o povo paraibano tem que ter consciência de que a gente não vai receber nada desses senhores que estão aqui.
5: Portanto, meus amigos da Paraíba, aqui eu e o Major, que representamos a nova política, eles, a velha política, são farinha do mesmo saco. Se acumpliciam com pessoas corruptas da saúde, não querem fazer uma legislação para punir como crime hediondo, corrupto da saúde. É um crime terrível. Se no Brasil tivesse uma pena mais dura de prisão perpétua, deviam ir para prisão perpétua. É isso. Vamos mudar o Senado com pessoas que tenham coragem para fazer as modificações necessárias.
2: Candidato Marcelo Queiroga, por gentileza, se dirige ao seu lugar. O Major Fábio agora obrigatoriamente precisa fazer o confronto de encerramento com o candidato veneziano Vital do Rego para a gente encerrar esse bloco e ir para o terceiro e último bloco.
6: Candidato veneziano, a Paraíba tem assistido uma escalada de violência nas ruas. O crime organizado tem tomado conta de todo o território. Não se trata de uma sensação, como diz o nosso ex-governador. Os números que ele levanta não têm uma correlação de realidade. Não é o que as notícias dizem. Não é o que o cidadão está vendo todos os dias e vivencia. Ele teve toda uma gestão para combater o crime organizado e não combateu. O que é que faltou para João fazer para combater o crime organizado no nosso estado?
7: Disposição
1: competência, porque lamentavelmente esse tema foi trazido e os números, eles contradizem a SECOM estadual. Nós temos um número consideravelmente maior de feminicídios, nós temos um número também consideravelmente maior de roubos e de furtos de celulares, nós temos um tratamento absolutamente nada correto e justo para com as forças, tanto da PM como da Polícia Civil. Os peritos criminais clamam também por respeito. Então foi uma ação fracassada. Na condição de senador, nós temos dito, e eu já disse aqui, volto a repetir, até porque a temática ela é fundamental, nós estaremos votando a PEC da segurança nessa próxima quarta-feira. E na condição de legislador, tivemos como propor uma PEC, incluindo as guardas municipais, os agentes de trânsito nas forças de segurança. Algumas das sugestões que nós assim apresentamos, Fábio.
6: Nós vamos continuar batendo na tecla de que precisamos bloquear o sinal de internet dos presídios. O brasileiro não aguenta mais, o paraibano não aguenta mais receber ligação de bandido que está no presídio, de pessoas que foram, né, são criminosos, estão lá ainda praticando crime dentro do presídio. Não se entende isso. A gente é contra totalmente, né, a questão das saidinhas de pessoas que praticaram crimes hediondos. Né? Nós temos que fazer realmente, agir duramente com essas pessoas que são criminosos e estupraram. E estão saindo para comemorar o dia da mãe, dia das mães. A gente assistiu. O cara foi, saiu numa saidinha e matou a mãe. Isso é um absurdo. Então, eu quero, no primeiro ano veneziano, entregar a Polícia Militar, a Polícia Civil, entregar as guardas municipais no primeiro ano, com 25 milhões de emenda. Eu quero entregar 100 viaturas blindadas para que o policial, para que o guarda municipal possa entrar na comunidade. Porque hoje o crime está com armas sofisticadas. E se você entrega uma viatura, um carro comum, é como se fosse um papelão. Como se fosse um carro de papelão. O ex-governador, ele deixou a Paraíba, como eu já falei, com câmeras monitorando todo o estado. Ele deixou a Paraíba com um efetivo menor do que ele recebeu, infelizmente. Agora eu acredito que faltou coragem, faltou autoridade. A gente viu aqui se falando de corrupção. Infelizmente, lá na Operação Calvário, ele foi acusado. Eu acredito que ele provou que era inocente, mas o empresário disse que deu uma mesada para ele passear, mas foi mentira do empresário. Foi, estava tudo gravado, mas eu acredito que, como ele provou, que não tem nada a ver, que não tem nada a ver com o Ricardo. Eu acho que eles nem se conheceram direito. E nós queremos dizer que a gente vai combater essa corrupção e eu quero convidar vocês a gente buscar honestidade, buscar realmente sermos políticos honestos, porque se a gente pratica agora, no período de eleição, é crime, como é que nós vamos combater o crime? Não é? O que se fala aí é que tem gente comprando lideranças, e quem compra liderança é criminoso da mesma forma. Quem se alia ao crime organizado é faccionado da mesma forma. E vamos para Brasília, para o Senado, para endurecer as leis contra políticos corruptos e contra políticos que estão agora, a moda agora é se faccionar, é se juntar ao crime organizado.
1: É exatamente, Major, o que eu faço em Brasília, é tratar com honestidade. Falei aqui sobre a proposta da PEC da blindagem, chamada PEC da bandidagem, que facilitaria a vida e facilitaria a vida dos bandidos, modificando a lei ficha limpa. E nós nos levantamos, eu fui às ruas e me levantei contra este absurdo. Mas nós, enquanto senadores, e aí eu quero dizer a Marcelo, que é importante que nós conjuguemos a atuação parlamentar legislativa, e aqui eu falei sobre o MEI, eu falei sobre o jovem aprendiz, eu falei sobre o combustível do futuro, eu falei sobre o devedor quanto mais, Marcelo. Propostas legislativas, Marcelo. Se você fizer e se detiver a nossa ação, você verificará. Mas eu tenho muito orgulho, Marcelo, de poder olhar para os paraibanos e concretamente não dizer o que vou fazer tão somente, mas aquilo que eu já trouxe. E trouxemos muito. e trouxemos benefícios para os 223 municípios do nosso estado, desde os investimentos rodoviários, os investimentos na área de saúde, como na filantropia da FAP, como a filantropia do Napoleão Laureano. É com este comportamento, com a lisura que eu trato o mandato que você me conferiu, que eu peço mais uma vez o seu voto de confiança para continuarmos a endurecer as medidas e propostas legislativas contra o crime organizado.
6: Eu fico assim surpreso como o governo do estado não faz nada pelas famílias de Bahia. São 300 famílias que foram expulsas das suas casas. É uma criança pedindo a mãe. A gente viu a reportagem de um grande jornalista aqui na Paraíba, David Martins, mostrando uma criança pedindo a mãe para voltar para sua casa. A gente não aceita que nós, governantes, possamos aceitar que um paraibano esteja em apuros. Essa semana eu estava lá no centro, vendezeando, conversando com uma senhora que trabalha numa loja, ela pedindo para a dona da loja para dormir na loja, porque não tem mais condições de voltar para casa. Essa situação que nós estamos enfrentando, ex-governador João, eu não estou falando aqui para lhe agredir, não. Eu estou falando aqui a verdade que o paraibano está vivendo. Nós precisamos fazer alguma coisa. Ou a gente vai endurecer as penas para fazer com que o povo paraibano tenha paz, tenha segurança, ou nós não vamos estar fazendo nada.
1: Quando nós observamos o apelo da população paraibana, se refere muito às questões que envolvem a saúde. Eu tenho a alegria, por exemplo, de ter conquistado, através de recursos e distribuído de forma lícita, com a identificação sabida do objeto, de quem pediu e de quem assim o fez, investimentos para os transportes coletivos, micro-ônibus, vans, para aqueles pacientes que moram num domicílio, mas que têm que fazer tratamento fora dele. Eu fico muito feliz quando a gente consegue um acelerador linear com 8 milhões de reais, quando a gente leva para Campina e para toda a região o Hospital de Amor, tratamento do câncer para a mulher. Quando a gente consegue já apalavrado o futuro Hospital do Câncer de João Pessoa. É esse o comportamento que o cidadão e que a cidadã deseja de um parlamentar, que legisla, mas que faz.
6: Eu preciso continuar dizendo que o grande problema hoje da Paraíba é a segurança pública. E quem não tem segurança, sem segurança a gente não pode fazer nada. É o posto que não pode estender o horário, é a criança que não pode sair de casa, não é? Então nós temos que reconstituir a segurança pública nesse estado.
1: Agora é evidente que eu não faria isso se não tivesse a grande parceria de um amigo correto conosco, correto com a Paraíba, que tem confiança no nosso mandato, que é o presidente Luiz Inácio Lula da Silva. Grande parte dessas ações tem de fato a parceria, a quem eu agradeço penhoradamente, ao presidente Lula.
2: Por gentileza, candidatos, se dirijam aos seus lugares. Durante a fala do candidato Major Fábio, ele fez referência de uma possível mesada recebida pelo então governador João Azevedo, à época em que exerceu o cargo de governador, de um empresário. O candidato João Azevedo pediu direito de resposta e foi concedido. Por gentileza, o senhor se dirige aqui à frente. A nossa equipe jurídica acaba de confirmar e conceder o seu direito de resposta. O senhor tem um minuto para se ater apenas ao fato em que foi citado.
4: É muito importante que num debate como esse a gente tenha respeito ao eleitor e trate as coisas com a verdade necessária. Eu não tenho nenhum processo contra mim, absolutamente nenhum. O único procedimento de investigação que houve está arquivado em todas as instâncias. Portanto, é importante a gente preservar e respeitar a memória das pessoas. Eu fico preocupado quando se solta coisas, dados, sem nenhuma confirmação, de uma forma extremamente desrespeitosa. Eu acho que a vida e o currículo das pessoas precisam ser preservados. Eu tenho uma história pela Paraíba. Eu sou gestor público há mais de 50 anos. Nunca tive uma conta sequer rejeitada. Todas as contas aprovadas pelo Tribunal de Contas. Portanto, eu exijo respeito.
2: Bom, assim finalizamos este segundo bloco, vamos para um rápido intervalo comercial e em seguida voltamos com as considerações finais dos candidatos que disputam o Senado da República nas eleições deste ano aqui na Paraíba. 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

0: Arapuã, eleições 2026, a nossa escolha é você. Voltamos para este terceiro e último bloco. Vamos agora às regras desse último bloco.
1: Neste último bloco, cada candidato tem um minuto para as considerações finais. A ordem definida em sorteio ao vivo.
0: Estou aqui com a urna para fazer o sorteio e definir a sequência da ordem de falas. Primeiro a fazer é o candidato veneziano Vital do Rego, por gentileza, candidato. Considerações finais de um minuto.
2: Bruno, meus cumprimentos, parabéns pela sua mediação, saudar os demais postulantes, cumprimentar particularmente e de forma especial aos meus amigos e às minhas amigas. Eu agradeço penhoradamente a todos os incontáveis gestos de carinho, de confiança, de reconhecimento a um trabalho que nós temos desenvolvido e temos apresentado. Aqui não são promessas, são concretas realizações de 7 anos e 8 meses de um mandato que respeitou a você e dignificou o nosso Estado. Mas isso não é feito sozinho, com a sua ajuda, com a sua participação e a de parceiros muito importantes. Quero agradecer e pedir pelo meu governador Cícero Lucena, quero pedir pelo meu companheiro de chapa, senador André Gadelha, e evidentemente agradecer a companhia da minha primeira suplente, querida e competente mulher pessoense, Janine Lucena. Vené 155, que Deus nos abençoe.
0: Muito obrigado, candidato. Próximo a fazer a fala é o candidato João Azevedo.
3: Muito boa noite a todos que nos acompanharam até agora, agradecer pela audiência, saudar você, Bruno, ao Sistema Arapuã, mandar um abraço para os nossos suplentes, deputado Chico Mendes, ao empresário Roberto Franca, dizer que a Paraíba tem a oportunidade esse ano de continuar avançando. Nós temos uma responsabilidade muito grande com o futuro da Paraíba e esse futuro está demonstrado numa chapa Lucas Ribeiro, Nabu Vanderlei e João Azevedo. 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
0: Muito obrigado, candidato João Azevedo, pela sua presença aqui conosco. O próximo é André Gadelha. Por gentileza, candidato, suas considerações finais.
4: Agradecer a você, Bruno, agradecer a todo o Sistema Arapuã, agradecer ao meu parceiro de chapa veneziano, nosso governador Cícero, agradecer a Ivonete Lugério, a mulher guerreira, minha primeira suplente, como também Júnior Lira, um cara batalhador, agricultor lá do Alto Sertão. Estou obstinado. Obstinado a tentar, com muita luta que eu farei, de estancar a sangria da corrupção. Estou obstinado. Vamos combater a corrupção. Como corajoso que sou, homem sertanejo de fé, acredito, creio, que para Deus nada é impossível. E vamos fazer juntos, ao lado de Cícero e de Vené, dos meus suplentes, fazer uma política verdadeira, ouvindo o povo, levando as demandas para o Senado, vamos fazer a boa política. Porque corrupção tira o dinheiro da saúde, tira o dinheiro da educação, que não cria oportunidade de emprego e não traz a segurança pública para os nossos paraibanos. Vamos juntos fazer a diferença, com Deus na frente e o povo no coração.
0: Candidato André Gadelha, muito obrigado pela sua presença nesta noite aqui conosco, tá bem? O próximo a falar é o candidato Major Fábio.
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0: encerramento agora. Nabu Vanderlei, do Republicanos.
1: Quero agradecer a todos que nos acompanharam até aqui. Parabenizar Bruno pela condução do debate ao Sistema Arapuã e dizer que durante toda a minha vida pública eu procurei trabalhar ouvindo as pessoas, com entregas, com resultado que chegam verdadeiramente a todas as pessoas. E é assim que eu quero fazer no Senado. Fiz como prefeito de Patos, como deputado estadual e quero ser o senador das oportunidades, o senador que vai cuidar das famílias paraibanas. Ao lado da nossa primeira suplente, senadora Daniela Ribeiro, que faz um brilhante trabalho em defesa das mulheres no combate à violência, de Renato Feliciano, nosso segundo suplente, e ao lado do time do trabalho. 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
0: Muito obrigado, candidato Nabu Vanderlei. E, obviamente, o último a fazer o agradecimento é o candidato Marcelo Queiroga, do PL. Candidato, muito obrigado pela sua presença.
2: Obrigado a todos. Vocês assistiram a esse debate e tiraram as suas conclusões. Me dirijo particularmente ao senador que busca a reeleição. Vené, faltou a você defender as prerrogativas do Senado Federal. Você aceitou que o STF invadisse a competência do Legislativo. E ainda tem coragem de defender um sujeito condenado em 3 instâncias do Poder Judiciário. 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Vou trabalhar pela saúde, pela segurança pública e pelo desenvolvimento do Nordeste. Eu agradeço a todos que estão comigo nessa caminhada. 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
0: E assim encerramos o primeiro grande debate na disputa para o Senado da República na TV aberta, agradecendo aqui as presenças de todos os candidatos que estiveram aqui conosco, prestando contas, assim como também pedindo voto e mostrando as suas ideias aos eleitores que estão em casa, e agradecendo mais uma vez aos nossos parceiros, a Polícia Militar da Paraíba, o Corpo de Bombeiros Militar e também a CEMOB da Prefeitura de João Pessoa. Agradecemos também ao Tribunal Regional Eleitoral da Paraíba por ter acompanhado todas as regras deste debate.
3: São Pedro é um dos lugares turísticos mais famosos de Belize, na América Central. A ilha atrai milhares de viajantes que vão em busca de atividades no Mar do Caribe. Que tal um passeio de catamarã para curtir o pôr do sol, hein?
4: É possível fazer esse passeio de várias maneiras. De forma privada, só com seu grupo, romântico, com seu companheiro, com a sua companheira, ou então comprar o ticket e fazer esse passeio com outras pessoas.
3: As embarcações são espaçosas e vão contar com funcionários prontos para deixar tudo ainda mais perfeito. Em alguns momentos, eles vão desligar os motores e deixar as velas fazendo todo o trabalho. E ao cair da tarde, o sol vai desaparecer no horizonte, em um dos cenários típicos de mais um dia na Ilha de São Pedro, em Belize. 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

0: Relatório da Polícia Federal sobre o escândalo do Master revela que Daniel Vorcaro pediu conselho a Alexandre de Moraes sobre fugir do país.
1: Mensagens também apontam que o banqueiro teria pedido ajuda com o procurador-geral e o diretor da PF.
0: Procurador-geral Paulo Gonet diz que a investigação contra Moraes é nula e deve ser arquivada. E você vai ver também.
2: Ministro André Mendonça decide submeter ao plenário as novas descobertas da Polícia Federal e Moraes pode se tornar o primeiro ministro do STF investigado na história do tribunal.
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0: Roubo de canetas emagrecedoras em plena luz do dia em São Paulo.
2: Criminosos armados invadem condomínio e obrigam o uso de internet da facção.
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0: Olá.
1: Boa noite. A Procuradoria-Geral da República pediu a nulidade das investigações contra o ministro Alexandre de Moraes.
0: O pedido acontece logo depois de o ministro André Mendonça retirar o sigilo do relatório da Polícia Federal, que detalha mensagens trocadas entre Moraes e o banqueiro Daniel Vorcaro. Ao vivo de Brasília, Natália Pazzi tem todas as informações e a repercussão do caso. Boa noite, Natália.
3: Boa noite, Felipe, a vocês e a todos. Segundo a Polícia Federal, as mensagens recuperadas dos celulares de Daniel Vorcaro mostram uma relação de proximidade entre ele e o ministro Alexandre de Moraes. Na avaliação dos investigadores, em uma delas, Vorcaro chega a sondar Moraes sobre a possibilidade de fugir do Brasil ao perguntar se na segunda ele já tinha que estar fora e se mostrava preocupado com a possibilidade de ir para a cadeia. O relatório da PF aponta pelo menos 10 encontros entre os dois. As conversas indicam compromissos pessoais, reuniões em residências privadas e eventos no Brasil e no exterior. Como a investigação se baseia apenas nas mensagens enviadas pelo banqueiro, não é possível saber se as reuniões realmente aconteceram. A PF afirma ainda que o ministro tinha conhecimento do contrato do Master com o escritório Barsi de Moraes no valor de cerca de 130 milhões de reais e editou pessoalmente a minuta. Foi apontada ainda a existência de um segundo contrato com o escritório, no valor de 50 milhões de reais, com a possibilidade de pagamento em cotas de um helicóptero ou de um jatinho, que já seriam usados pelos dois. As mensagens também mostram a relação de Vorcaro com a família de Alexandre de Moraes. O intermediário da esposa do ministro teria solicitado a emissão de cartões de crédito com limite de 300 mil reais para dois filhos do casal. O ministro ainda não se manifestou. Em nota, o escritório Barsi de Moraes não aborda o segundo contrato com o Master, mas destacou que Moraes, como marido da sócia diretora, analisou o primeiro contrato apenas para verificar a existência de eventuais impedimentos legais para a contratação. Agora à noite, o procurador-geral Paulo Gonet disse que a investigação é nula e pede o arquivamento do relatório da Polícia Federal. Na avaliação dele, a atuação do ministro André Mendonça viola o sistema acusatório, que impede o juiz de assumir a função de investigado. No documento, Gonet afirma ainda que Mendonça não tinha competência para determinar à PF a investigação de um ministro do Supremo e que, pelo foro privilegiado, eventual investigação contra um integrante da corte deve ser conduzida pelo plenário do Supremo e não por um relator individual. Mendonça pretende levar esse relatório ao plenário na semana que vem. O ministro cita novos elementos trazidos pela Polícia Federal, mas não menciona diretamente as conversas do ministro Alexandre de Moraes com o banqueiro Daniel Vorcaro. Uma eventual autorização para a abertura de investigações contra ministros do tribunal depende da maioria. Inclusive, Mendonça já começou a mapear possíveis votos de colegas para isso. Internamente, há questionamentos, principalmente por não haver precedentes para investigações do tipo. Apesar da intenção, cabe ao presidente do Supremo, ministro Edson Fachin, definir uma data para essa análise, o que não tem prazo para acontecer. É com vocês.
0: Obrigado, Natália. Nós separamos aqui no telão mensagens que mostram que Vorcaro sabia da investigação contra ele e que pedia a ajuda a Alexandre de Moraes para ter informações sobre o andamento dos trabalhos. No dia 15 de novembro do ano passado, ou seja, 2 dias antes de ser preso pela primeira vez, o banqueiro pede um conselho ao ministro sobre uma possível fuga do país. Ele escreve: acha que segunda já tenho que estar fora? No dia seguinte, 16 de novembro, Vorcaro faz mais uma pergunta a Alexandre de Moraes. Você acha que existe alguma chance disso acontecer amanhã de manhã? Já no dia 17 de novembro, poucas horas antes da prisão, o banqueiro voltou a questionar o ministro. Alguma novidade? Conseguiu ter notícias ou bloquear? Não é possível saber o que Alexandre de Moraes respondeu, já que os dois trocavam mensagens de visualização única. Mas o fato é que Vorcaro tinha acesso direto a Moraes. Agora, o relator do caso, André Mendonça, quer que o plenário do Supremo analise as novas descobertas da Polícia Federal. Confira na reportagem de Caia Messina.
4: O material foi extraído dos celulares apreendidos do banqueiro. De acordo com delegados, foi digitado no bloco de notas e depois de enviado, foi apagado. Uma maneira que para a PF mostra a intenção deliberada de dificultar eventual investigação. No dia 14 de novembro, 3 dias antes de ser preso, Vorcaro escreveu a Moraes, segundo o relatório da PF: estamos juntos sempre. Você sabe que tenho gratidão da minha vida a você. Toda a minha família, funcionários, parceiros, amigos que dependem de nós, tem uma dívida de vida contigo e com sua família. E termina: agora é continuar na pegada para conseguir concluir, se Deus quiser. As conversas com Alexandre de Moraes continuaram, segundo a Polícia Federal. Ele foi preso quando se preparava para embarcar no jatinho particular com destino a Malta e depois Dubai, nos Emirados Árabes Unidos. Ele diz que ia se reunir com investigadores interessados em comprar o Master depois de um negócio com o BRB ter sido proibido pelo Banco Central, diante de indícios de fraude. A PF afirma que Vorcaro também contava com a influência de Moraes em relação a duas autoridades: Andrei Rodrigues, diretor-geral da própria corporação, e Paulo Gonet, procurador-geral da República. É importante reforçar com Andrei e Paulo para não deixar ninguém de baixo fazer uma sacanagem, senão vai tudo para o saco. As mensagens que foram antecipadas pelo Estadão mostram que Vorcaro também estava preocupado com a situação fiscal do Master. Ele novamente recorre, segundo investigadores, a Moraes. Se o Andrei conseguir atrasar para outra semana, pois tem feriado, o banco não quebra. O clima aqui no Supremo é tenso. Moraes e Mendonça chegaram a bater boca quando se encontraram em uma reunião informal. Moraes acusa o colega de estar direcionando a investigação da Polícia Federal para ele. Já Mendonça disse que a apuração é da PF. Mendonça tomou 3 providências depois de retirar o sigilo da investigação. Pediu um parecer da PGR sobre o caso. Alertou o presidente do tribunal sobre o teor das mensagens. Fachin manifestou preocupação com o episódio. Mendonça também pediu que Fachin marque uma sessão pública, transparente e presencial no plenário do STF para analisar os novos elementos da investigação. Moraes não é investigado pela Polícia Federal. Para que um processo seja aberto, é necessária a autorização dos próprios colegas. Em manifestações anteriores, o ministro negou contatos com o banqueiro. Hoje, Alexandre de Moraes foi procurado, mas não se manifestou. Hoje de manhã, antes de derrubar o sigilo do caso, André Mendonça defendeu um tema que segue na gaveta do tribunal: a criação de um código de ética para o Supremo.
5: Um código de conduta é uma forma de nós expressarmos para a sociedade os padrões que nós devemos ter como magistrados. Podemos discutir um pouco a modulação, mas precisamos ter um código de conduta.
1: Voltamos agora ao vivo com Brasília, porque outras conversas revelam novos personagens desse escândalo. Natália Paz, conta pra gente.
3: Pois é, Thaís, a Polícia Federal indica que o ex-deputado federal, Fábio Faria, foi o responsável por compartilhar o contato de Alexandre de Moraes com Daniel Vorkaro em dezembro de 2023. Ele seria um dos principais interlocutores do banqueiro nas negociações com o ministro e a esposa. Fábio Faria esclareceu que foi ele quem sugeriu o escritório Barsi de Moraes para atuar em um caso na Justiça de São Paulo e que não teve conhecimento dos valores contratados entre as partes. Investigadores afirmam que ele teria atuado ainda como intermediário de Vorkaro para convidar o diretor-geral da Polícia Federal, Andrei Rodrigues, para um evento jurídico em Londres. Outras mensagens mostram a relação entre Vorkaro e o procurador-geral da República, Paulo Gonet. Em março de 2025, o advogado de Vorkaro envia uma foto ao banqueiro mostrando que estava com o procurador. Na sequência, são registradas chamadas de voz entre eles. Semanas depois, o advogado envia ao banqueiro mensagens de Gonet em que afirmava estar na torcida por ele e já com saudades. Vorkaro agradece o carinho e diz que também está com saudade. Na sequência, o advogado diz que Gonet irá viajar para Londres com eles e encaminha outro comentário do procurador em que ele comemora e diz esperar que tenha charuto e uísque de uma marca escocesa. Gonet informou que não vai se manifestar sobre o caso. No Congresso, parlamentares da oposição voltaram a defender a abertura de um processo de impeachment contra Moraes. Pedem ainda o afastamento de Andrei Rodrigues da PF e uma queixa-crime foi apresentada contra Paulo Gonet. Segundo o presidente do Senado, há 109 pedidos de impeachment contra ministros do Supremo. Davi Alcolumbre disse que não vai comentar o teor dos diálogos, mas que não considera normal esse número. Já a base do governo avalia que o Planalto precisa se afastar do caso para evitar desgastes. É com vocês.
0: A crise provocada pelo relatório da Polícia Federal sobre o escândalo do Master. Veja no comentário de Fernando Mitri.
6: As mensagens de Vorkaro dirigidas a Alexandre Moraes, pedindo até conselhos sobre se devia sair do país na véspera de sua prisão, ou querendo que fosse interrompida a ação de funcionários no Banco Central que poderiam, expressão de Vorkaro, fazer sacanagem contra ele, ou a nada singela pergunta de Vorkaro ao ministro, conseguiu ter a notícia ou bloquear? Tudo isso expressa a maior crise da história do nosso Supremo, vindo da maior história de corrupção no nosso sistema financeiro. E aí, nessa paisagem do Supremo, cresce o personagem cada vez mais central, o ministro Alexandre de Moraes, que independentemente de serviços já prestados à República, caminha agora entre graves e renovadas dúvidas e suspeitas, formando um quadro de enorme gravidade, que simplesmente não pode continuar assim. Tudo tem que ser investigado a fundo e com todas as consequências previstas em lei. Limpar esse quadro já é uma exigência do país. Thaís, Felipe.
0: Obrigado, Mitri. O Senado aprovou a indicação do senador Rodrigo Pacheco para o Tribunal de Contas da União. Foram 63 votos a favor e 4 contra. A vaga foi aberta com a saída antecipada do ministro Bruno Dantas. A indicação agora será analisada pela Câmara dos Deputados. A votação está marcada para amanhã desta quarta-feira.
1: Em Brasília, o presidente Lula cumpriu agendas de governo no Palácio do Planalto, mas de olho na campanha. O candidato à reeleição concentrou as atenções para o lado, né, para o outro lado, principalmente da Praça dos Três Poderes, para o Congresso Nacional. Lula tem acompanhado e feito pressão também pela discussão de temas que a campanha considera temas fundamentais de forte apelo popular, como o fim da taxa das blusinhas e também o da jornada de trabalho 6x1. A expectativa é de que os projetos sejam analisados e votados ainda essa semana, naquele chamado esforço concentrado de senadores e deputados. As agendas de campanha de Lula, longe do Palácio do Planalto, só devem ser retomadas na sexta-feira, com viagens para Juazeiro do Norte, no Ceará, e São José do Rio Preto, no interior de São Paulo. Agora a gente fala de Flávio Bolsonaro, que também fez uma pausa na campanha e cumpriu a agenda como senador. Ele presidiu uma reunião da Comissão de Constituição e Justiça, na verdade, verdade, na Comissão de Segurança Pública do Senado. O Flávio, que tem atuado principalmente para a aprovação de uma alternativa à proposta que acaba com o fim da escala 6x1 de trabalho. O candidato do PL defende que o próprio trabalhador defina a sua jornada. No Senado, Flávio defendeu o afastamento de Alexandre de Moraes do Supremo, depois dessa revelação que a gente contou agora de novas mensagens de Daniel Vorcaro ao ministro. Acompanhe.
7: O Alexandre de Moraes precisa ter o processo de impeachment imediatamente iniciado. Imediatamente iniciado. Hoje, de ofício, bota agora em votação aqui no plenário. Porque é inaceitável. É inaceitável a gente continuar aceitando esse tipo de coisa no nosso Brasil.
1: Nesta quarta-feira, Flávio cumpre agenda no Rio Grande do Sul, onde participará da Expo Inter, uma das maiores feiras de agropecuária do país. Aliás, por falar na Expo Inter, o candidato do Avante, Augusto Cury, visitou a feira que acontece em Esteio, no interior gaúcho, e a pesquisa da Real Time Big Data, divulgada nesta terça, também confirma o crescimento do candidato do Avante, já detectado em outros levantamentos que a gente trouxe por aqui na programação. Cury atribui o crescimento ao debate promovido aqui pela Band e também ao cansaço do eleitor com a polarização. Ronaldo Caiado visitou a Santa Casa de Misericórdia na capital paulista. O candidato do PSD anunciou o governador do Paraná, Ratinho Júnior, para ministro da Infraestrutura em um eventual governo. Vamos ver.
8: Veja bem, gente, olha, vai comandar todas as rodovias, ferrovias, hidrovias e daí por diante nós vamos voltar a ter perspectiva de chegar barato nos portos desse Brasil, hein? Tá vendo, produtor rural?
9: Obrigado. Vamos para a vitória.
1: Renan Santos promoveu atos com apoiadores em São Paulo e ele teve a campanha liberada, a gente falou muito sobre isso, pelo ministro Dias Toffoli. Com a decisão, Renan pode voltar a realizar propagandas em redes sociais, usar também os recursos do Fundo Eleitoral e participar de debates.
0: A economia brasileira perdeu força no segundo trimestre do ano. O produto interno bruto cresceu 0,5%, bem menos do que nos três primeiros meses de 2026. Um dos motivos é o alto endividamento das pessoas e empresas em função dos juros elevados. A agropecuária sustentou o crescimento no período com alta de quase 3%. E a pior notícia foi o recuo do consumo das famílias. Encolheu 0,4%. Foi condenado a 13 anos de prisão o homem que matou a esposa na frente dos filhos em São Paulo, Thaís.
1: Felipe, o motivo? Ela, palmeirense, comemorava o título do clube e ele, corintiano, gostou.
10: O crime aconteceu em 2021. A palmeirense Érica Fernandes comemorava o título do Palmeiras contra o Santos. O marido dela, Leonardo Sesquim, que era corintiano, não gostou e partiu para cima dela com uma faca. Isso na frente dos filhos, como conta a irmã de Érica.
11: E deu as facadas nela, então com certeza o ocorrido, o fato do jogo foi o que deu o estopim para tudo acontecer.
10: Leonardo foi a júri popular ontem e foi condenado a 13 anos e 24 dias de prisão. Uma pena bem menor pelo crime de feminicídio do que a prevista atualmente, que é de pelo menos 20 anos, como explica esse professor de direito penal.
12: Pena não pode retroagir, ou seja, retornar, agir para trás, para prejudicar a situação que era benéfica numa situação anterior. Então é por isso que se aplicou a pena existente à época dos fatos, que é de 12 a 30 anos.
10: O Ministério Público não gostou da sentença e pretende recorrer.
1: Assaltantes roubaram canetas emagrecedoras em uma farmácia de São Paulo. Câmeras de segurança mostram dois homens entrando no local, um deles com uma bag de entregas. Eles renderam uma cliente e as funcionárias que foram obrigadas a retirar as canetas emagrecedoras da geladeira. A dupla fugiu após 2 minutos de ação.
0: Criminosos invadiram um condomínio no Rio de Janeiro e obrigaram os moradores a usar os serviços de telefonia e internet da facção.
13: Madrugada em Itaboraí, na região metropolitana do Rio. Traficantes do Comando Vermelho invadem o condomínio e rendem o porteiro. Tudo é gravado pelas câmeras de segurança. São 6 bandidos encapuzados e armados com fuzis. Segundo os moradores, enquanto eles circulam pelo condomínio, gritam e fazem ameaças para quem vive ali, passe a usar apenas a internet do Comando Vermelho. Os criminosos quebraram diversas câmeras de segurança, mas mesmo assim, as imagens ajudaram a identificar os bandidos. O caso aconteceu na madrugada de segunda-feira. 24 horas depois, a polícia militar prendeu dois suspeitos de invadir o condomínio. Eles foram encaminhados para a delegacia. Um deles foi identificado como Bicudo do CV. O segundo preso não teve a identidade divulgada.
14: Moradores de comunidades dominadas por facções criminosas denunciam o aumento das invasões e cobranças por diversas taxas, principalmente de internet. As empresas legalizadas são expulsas e os bandidos cobram entre 150 e 100 reais todos os meses por esse serviço.
15: Isso são traficantes que estão invadindo a região, coisa que nunca aconteceu, e agora eles querem impor que os moradores coloquem a internet deles e também o GatoNet, que a galera tem que colocar com eles.
13: Nessa terça, a polícia fez uma outra operação contra um esquema de exploração clandestina do serviço de internet na comunidade Bugiugi, na Ilha do Governador, na zona norte do Rio. Na favela, quem domina é o Terceiro Comando Puro, com o monopólio da internet. Durante a ação, foram apreendidos materiais das operadoras Vivo e Claro no endereço do provedor.
1: E veja a seguir no Jornal da Noite. Criminosos usam motos aquáticas para fazer assalto em alto mar no Rio de Janeiro.
0: Sonho do casamento vira pesadelo. Loja em São Paulo não entrega vestidos às vésperas do altar.
1: Medicina e odontologia disputam um mercado bilionário de procedimentos estéticos no país. É já já.
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16: Uma loja de vestidos de noiva simplesmente fechou as portas sem aviso prévio e deixou as clientes no prejuízo. Algumas noivas que vão casar neste fim de semana foram até a porta do ateliê pedindo explicações e encontraram o local fechado e a vitrine vazia. A My Vintage Dress, que fica em São Paulo, alegou problemas operacionais internos e afirmou que trabalha para atender as noivas que vão casar em datas mais próximas. Já os clientes contestaram essa versão, dizendo que a loja fechou abruptamente e a dona não respondeu mais às mensagens. Algumas clientes tiveram prejuízo de mais de 20 mil reais. O caso é investigado, mas tem que ser um belo processo deixar a noiva sem vestido. As portas do casamento é ruim. Tem jeito.
1: Oh. Agora a gente vai falar de um homem que foi assaltado por criminosos armados em motos aquáticas no Rio de Janeiro.
13: A violência se espalhou e atinge a população do Rio de Janeiro não só por terra. É pelos ares.
17: Pegou, machucou um.
13: E agora também pelo mar. Foi num passeio de moto aquática. O que era para ser um dia de lazer em família, virou pesadelo. Tudo aconteceu bem aqui, próximo ao aterro do Flamengo, região movimentada da zona sul do Rio de Janeiro. Era perto da hora do almoço, quando o pai parou a moto aquática para a filha dar um mergulho. E aí ele percebeu a aproximação de homens armados. Um deles anunciou o assalto. O pai entregou tudo aos bandidos, enquanto a filha de 9 anos aguardava na água. Segundo a polícia, o prejuízo foi de mais de 20 mil reais. De acordo com a Capitania dos Portos do Rio de Janeiro, cabe à Polícia Federal exercer o policiamento e a segurança contra crimes em ambiente marítimo, portuário e hidroviário. O assalto, no entanto, é investigado pela Polícia Civil do Rio.
18: Esta já é a segunda ação de bandidos em alto mar registrada no estado em agosto. No dia 21, em Ilha Grande, na Costa Verde Fluminense, a polícia prendeu 5 criminosos acusados de integrarem uma quadrilha responsável por assaltar embarcações na região. Em um dos episódios, as vítimas, entre elas um bebê de apenas 6 meses, chegaram a ficar 1 hora e meia sob ameaça dos criminosos.
16: E agora uma imagem assustadora, mas que terminou tudo bem. Uma lancha a mais de 300 km por hora capotou e saiu voando nos Estados Unidos. O acidente impressionante aconteceu durante uma corrida de barco num lago. Durante o percurso, uma massa de ar entrou debaixo da embarcação, fazendo a frente da lancha levantar. O piloto e o copiloto sobreviveram, ainda bem, foram resgatados conscientes. A cápsula de segurança salvou os dois.
1: Uma nova imagem mostra o momento em que um avião da Latam derrapou e saiu da pista no aeroporto de Cascavel. Chovia forte e a visibilidade era baixa. O incidente aconteceu segunda e só hoje cedo esse avião foi retirado da pista com a ajuda de uma escavadeira. O aeroporto analisa as condições de segurança.
16: Terminou nesta terça a campanha nacional de multivacinação. Mesmo assim, os postos de saúde vão continuar aplicando as vacinas do calendário nacional.
19: Mais de 8 milhões de doses foram aplicadas desde o início da campanha de multivacinação em todo o país. Uma delas foi para proteger o Antônio, de 1 ano.
20: Não pode deixar passar, cara. Quando chega o horário da vacina, a data da vacina, se está agendado ou não, tem que chegar e vacinar.
19: Em 2026, a campanha também incluiu uma nova vacina, a pneumovinte. O imunizante amplia a proteção contra doenças como pneumonia e meningite e é indicada para crianças até 5 anos. A meta do Ministério da Saúde é chegar até o fim do ano com 95% do público-alvo vacinado.
21: É muito importante manter uma alta cobertura vacinal em toda a população. Isso traz proteção para todos nós, não só para o indivíduo, mas para toda a sociedade também.
19: Mesmo com o fim da campanha, as vacinas continuarão disponíveis nos postos de saúde. A estratégia de vacinar o maior número possível de pessoas é para evitar a volta de doenças que estavam erradicadas no Brasil. É o caso do sarampo. O Brasil levou décadas para eliminar a doença. Em 2016, recebeu pela primeira vez a certificação internacional de país livre do sarampo. Mas a queda na vacinação nos últimos anos fez a doença reaparecer. Nesse ano, o país confirmou 29 casos, 28 no estado de São Paulo e 1 no Rio de Janeiro.
1: Uma disputa entre médicos e dentistas foi parar na justiça. O motivo é o mercado de harmonização facial. Aliás, quem pode fazer esse tipo de procedimento? Veja na reportagem.
22: A Eude faz harmonização facial com dentista há 8 anos.
23: Eu acho que antes de qualquer coisa, a pessoa tem que verificar. É habilitado? Tem formação específica?
22: No Brasil, existem 6.547 especialistas em harmonização orofacial. Esse setor cresceu 620% entre 2021 e 2026. E a expansão também aparece na rotina de clínicas e escolas especializadas. Nessa que fica na Zona Sul de São Paulo, são realizados cerca de 14 mil procedimentos por ano. Mas uma decisão pode mudar essa rotina. A Justiça Federal anulou a resolução que reconhecia a harmonização orofacial como especialidade da odontologia.
24: No centro dessa disputa, uma pergunta: até onde os dentistas podem fazer tratamentos estéticos no rosto? Entidades médicas dizem que algumas técnicas ultrapassam os limites da odontologia.
25: Procedimentos que não dizem respeito à prática odontológica em si. São procedimentos inerentes à prática médica.
22: Os dentistas defendem que a própria formação na área prepara os profissionais para esses tratamentos. O Conselho Federal de Odontologia vai recorrer da decisão.
26: Então, estamos esperando o posicionamento final do judiciário em relação a isso.
22: Diante desse cenário, os profissionais reforçam que é importante que os pacientes procurem pela formação e habilitação de quem vai fazer os procedimentos.
1: O Jornal da Noite termina aqui. 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
16: Uma excelente quarta-feira.
1: Obrigada pela companhia. Tchau.

0: vamos nessa?
1: Aqui reunindo todas as informações, porque daqui a pouquinho eu vou entrar ao vivo para trazer tudo para vocês.
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0: até hoje pela manhã, porque aí saiu da pauta o 6x1 de toda a imprensa, né, Natália Pazzi? Foi assim, ó, barata voa. Todo mundo, o que, que vai acontecer? 6x1, 6x1, taxa da blusinha, taxa da blusinha. Daqui a pouquinho, opa, sumiu tudo e vamos saber o que aconteceu nos diálogos, nas trocas de mensagem entre Vorcaro, Alexandre de Moraes, Gonet, Andrei não teve troca de mensagem, só foi citado. Vou te dizer, hoje foi bom ser repórter em Brasília, hein, amiga? Boa noite.
1: Quase que essa pauta no Congresso cai no esquecimento, né, Felipe? Muito boa noite a vocês, a todo mundo que está na nossa companhia. Apesar de toda essa reviravolta hoje no noticiário, com todas essas questões envolvendo Daniel Vorcaro, o ministro Alexandre de Moraes, quais vão ser os próximos passos em relação a essa investigação da Polícia Federal no Supremo Tribunal Federal, ainda estamos em semana de esforço concentrado no Congresso, né? Tem diversas pautas prioritárias, principalmente para o governo, que estão ali para ser votadas, inclusive a taxa das luzinhas, a gente trouxe ontem, que poderia ser votada hoje, mas na verdade ficou para amanhã, e tem também essa questão da 6x1, né? O que aconteceu? O senador Omar Aziz, ele recebeu diversos representantes do setor produtivo, considerou impossível fazer qualquer modificação, qualquer mudança no texto, no projeto que foi aprovado pela Câmara lá no começo do ano, justamente para evitar qualquer tipo de atraso nessa tramitação. Ele disse que eventuais mudanças ali no texto podem vir depois da aprovação dessa PEC, só que em outros projetos de lei ali que vão ser complementares a essa proposta de emenda à Constituição. Então, assim, ele vai ler o parecer dele amanhã, pelo menos essa é a previsão até agora, né, na Comissão de Constituição e Justiça, na CCJ, sem qualquer mudança, sem qualquer alteração, vai ser o texto que foi aprovado lá pelos deputados. Ele deu uma entrevista mais cedo, dizendo que ele acredita que essa proposta vai ser aprovada pela CCJ, mesmo diante de várias ameaças da oposição que aconteceram hoje, né, para adiar essa discussão. Até teve ali ameaça que não iam votar mais nada com essa ameaça de trancar a pauta diante dessa repercussão do caso do Vorcaro e do ministro Alexandre de Moraes. O Aziz, ele também afirmou que ele vai pedir ali um calendário especial. Para quê? Para romper o rito de tramitação, né? Para conseguir levar esse projeto já amanhã, pelo menos essa é a expectativa dele, para o plenário do Senado, ou pelo menos até o fim dessa semana de esforço concentrado. Só que para isso acontecer, precisa do famoso acordo político, e não só com o presidente do Senado, Davi Alcolumbre, mas também com as outras forças políticas ali do Senado, com as lideranças que acabam movimentando justamente essas votações. E como a gente já acompanhou nos últimos dias, quando eles querem dar pressa, ter pressa, isso realmente acontece. Essa tramitação, ela é acelerada, mas precisa dessa costura, desse acordo político. Só que o Alcolumbre, a gente lembra, ele está avaliando que votar agora essa questão da 6x1 vai contaminar a disputa nas eleições. Inclusive, tem diversos ali articuladores por parte do presidente Lula, do governo, que já começaram a traçar ali um novo cenário caso não seja possível votar 6x1 no plenário nessa semana. Qual que é a ideia do governo agora? Se não conseguirem votar, aprovar 6x1 nessa semana, vencer esse assunto então no Senado, que é a última etapa, eles estão querendo convencer o Alcolumbre a colocar esse projeto em votação no plenário do Senado entre o primeiro e o segundo turno da eleição. Então, o governo está cobrando um compromisso agora público do Alcolumbre com a data de votação desse projeto no plenário do Senado. Então, todas essas articulações ainda estão acontecendo, uma etapa de cada vez. Amanhã a gente vai ter essa leitura e muito provavelmente a votação na Comissão de Constituição e Justiça do Senado.
0: Agora, desculpe.
2: Natália, sobre a MP das blusinhas, né? A Leila Barros deu entrevista hoje dizendo que também não está fácil conseguir ter aprovação tanto da Câmara quanto do Senado, que ela precisa ser aprovada nas duas casas, para a aprovação dessa MP das blusinhas. Ela contou que teve reuniões com o presidente Lula e a equipe econômica no final de semana, tentando chegar a algo para conseguir essa aprovação. Aliás, a votação era hoje, foi transferida para amanhã, mas parece que tem um compromisso aí do Davi Alcolumbre também de votar também até quinta-feira, né? Mas ela usou a seguinte frase, eu achei que a gente devia trazer isso. Está sendo uma semana desafiadora, ela diz, porque a gente dizia que essa MP das blusinhas estava fácil de aprovar, provavelmente ela seria aprovada, e as outras PECs não. Mas na visão da relatora não é bem isso, né?
1: Exato. Inclusive, a gente trouxe ontem aqui no jornal que tinha a expectativa de tudo isso ter sido vencido ainda ontem, né? Segunda-feira, só que acabou tendo a suspensão ali da sessão para esse relatório dela, parecer dela, ser alinhado ainda com os presidentes da Câmara e também do Senado, ou seja, o Hugo Mota e o Davi Alcolumbre. Hoje teve novas reuniões, a comissão voltou a se reunir, mas ainda falta esse acordo justamente entre governo e oposição. Mas a informação que a gente tem, inclusive a apuração que foi dada mais cedo pela nossa colega, a colega Agatha Gonzaga, é de que há um compromisso de Hugo Mota de que sim, vai ser pautado amanhã na Câmara dos Deputados. Então, tendo justamente esse acordo, acaba acontecendo até ali uma pressão para que a comissão especial também aprove esse relatório. Então, há expectativa, segundo os interlocutores do Hugo Mota, segundo também aliados de Davi Alcolumbre, é que amanhã a comissão volta a se reunir justamente para votar esse parecer dela, que não está sendo fácil, como esperava o governo diante de toda aquela arrumação ali, aquele acordo que foi feito com o Congresso Nacional. E, na sequência, então, o plenário da Câmara já se reúne, votando no plenário da Câmara, aprovando, já segue para o Senado. A tendência é de que esse esforço concentrado, que vai até sexta-feira, ele seja finalizado um pouco antes, né? Porque os senadores, os deputados, eles estão com pressa justamente para focar nas campanhas eleitorais nos seus próprios redutos, nos seus próprios estados. Então, votar essas duas questões agora é prioridade total, tanto do governo quanto também de Hugo Mota e de Davi Alcolumbre, que formaram, então, que formalizaram esse acordo com o governo.
0: Mas não era barbada antes e depois da crise, hoje ficou pior. A oposição promete tentar a obstrução, porque a oposição quer ver andar, por exemplo, as questões dos impeachments pedidos. Nem Davi Alcolumbre vai dar a cabeça nesse momento de Alexandre de Moraes, vai liberar impeachment, mas também vai ter que negociar, e essa negociação vai ser pesada, vão tentar obstruir o máximo amanhã. Vai ser um dia complicado de negociações no Congresso.
1: Inclusive, mais cedo, Felipe, a gente teve um vídeo da senadora Damaris Alves dizendo que a oposição não ia votar mais nada, que ia trancar a pauta justamente num formato ali de pressão, justamente para que andassem esses pedidos de impeachment, né? O que, que acontece? Agora há pouco, o Davi Alcolumbre, na saída lá do Senado, do Congresso, ele foi cercado pela imprensa, questionado justamente pelos diálogos, por essa investigação da Polícia Federal, indicando essa relação entre o Daniel Vorcário e o ministro Alexandre de Moraes. Ele disse que não ia comentar o teor dessas mensagens, dessas conversas, mas ele disse que existem 109 pedidos de impeachment contra ministros do Supremo que foram apresentados no Senado até agora, sendo que desse total de 109, mais de 50 são contra o ministro Alexandre de Moraes. Ele disse que não ia comentar sobre os diálogos, mas disse que esse número acabava assustando ele em relação a esses pedidos que estão sendo apresentados, foram apresentados também hoje ao longo dessa repercussão que a gente acompanhou por parte da oposição. Só que a gente sabe, é muito difícil que o Davi Alcolumbre vá pautar, nunca foi pautado um pedido de impeachment contra ministro do Supremo, nem por parte dele, nem por outros presidentes do Senado, e a tendência é de que todos esses pedidos, eles continuem engavetados.
2: Relatório da Polícia Federal sobre diálogos extraídos do celular de Daniel Vorcaro aponta vários encontros que teriam ocorrido entre o dono do Master e o ministro do Supremo Tribunal Federal, Alexandre de Moraes.
0: O novo impasse coloca o Supremo Tribunal Federal no centro de um debate sobre credibilidade e desmoralização. Quem é que pode filosoficamente avaliar isso?
2: Ele, Luiz Felipe Pondé, que conversou hoje comigo e com a Thaís Dias no programa Panorama.
3: O problema é que, para além das tecnicidades que essas figuras do mundo do direito que trabalham no Estado podem falar, a verdade é que grande parte da população já há muito tempo, e a gente corre o risco de acabar tendo que dar razão aos bolsonaristas quando atacavam o STF, pondo em dúvida o STF lá atrás, o que seria muito triste, né? Mas essas figuras, elas parecem, e é a minha intuição, sabe, meninas, infelizmente, é que eu não sei se isso vai dar em alguma coisa. Eu quero dizer, isso, essas denúncias, né? Se não vai aparecer de novo o corporativismo, a gente já tem conversado há algum tempo. Eu sou muito cético com relação a nenhuma conduta ética que venha de altas figuras do Estado brasileiro, infelizmente. Você vê, né? É a história, começando pelo PT, mas não só ele, né? É o Jacques Wagner, é o filho do, do Lula, a lobista, né? Figuras muito próximas dele, do gabinete do próprio Lula. É o Flávio Bolsonaro, Dark Horse, é o irmãozinho, como ele se refere ao Vorcaro naquela chamada que também foi identificada. Agora, o Alexandre de Moraes, a esposa dele, envolvida diretamente com o Vorcaro, esse com o Banco Master. Me parece que essa situação, entre outras, né, além de todas as ligações e os comentários, envolvendo o próprio Gonê, né, dessa vez, me parece que uma situação como essa, num país em que a República fosse um pouco mais decente, já deveria ter levado já o Toffoli antes, né, que recentemente brincou de bloquear a candidatura e a propaganda, não a candidatura do Renan Santos. Eu acho que numa república que fosse um pouco mais organizada, em que grande parte dos seus líderes tivesse alguma vergonha na cara, que eu estou falando de moral e de ética, né? Não de política, eles deveriam renunciar, na verdade, né? Seja o Alexandre de Moraes, seja o Toffoli, e eu não sei não se não seria o caso também de até Flávio Bolsonaro e Lula também saírem fora da corrida das eleições e deixar as figuras novas aí correrem e deixar a população escolher, entende? Porque a impressão que a gente tem hoje, nós mortais, é de que lá em Brasília, infelizmente envolvendo inclusive o STF, a vergonha é gigantesca, mas eu tenho a impressão, como já sinaliza agora o Gonê, que não vai acontecer nada. Nada, eu quero dizer, que não vai ter nenhum processo, seja de discussão de impeachment no Senado, nenhum processo do Alexandre de Moraes reconhecer que a situação é delicada, afinal de contas, aparentemente, ele estava muito próximo da mulher, que já era um escândalo anteriormente, aquela grana toda vindo do Banco Master. Então, se isso não der nada, me parece que vai ser um comportamento muito negativo desses representantes da República, sinalizando mais uma vez para a população brasileira que o Brasil é um país sem lei. Só que eles virão, é claro, tem lei para os que não são amigos, aí tem lei, né? Mas para os amigos não tem lei. Se eles vierem com discussões técnicas, como o Gonê começou a falar agora, o que vai acontecer é que, de repente, eles põem panos quentes, né? O presidente do Senado não me parece que tem nenhuma vontade política de se estressar com o Lula, porque evidentemente há uma aproximação, não digamos institucional, mas claramente uma aproximação entre Alexandre de Moraes e Lula, né? Então não me parece que o presidente do Senado está querendo correr riscos de estressar a relação com um candidato que não de forma evidente, mas poderá vir a ser reeleito e continua liderando as pesquisas. Ou seja, o recado que eles parecem mandar para nós é o seguinte: nós não estamos nem aí para vocês, a gente faz o que quiser, ministro do STF pode sim advogar indiretamente para bancos que caem no escândalo, e vocês engulam isso, porque a gente não vai se mexer.

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0: Ministro Dias Toffoli, do Tribunal Superior Eleitoral, libera as redes sociais, os repasses do fundo eleitoral e a participação em debates e sabatinas do candidato à presidência, Renan Santos, do Missão.
1: O Tribunal Superior Eleitoral rejeitou multar Flávio Bolsonaro por vídeo de Jair Bolsonaro feito com inteligência artificial apresentado na convenção do PL.
0: O PIB cresce 0,5% no segundo trimestre e supera previsões de analistas. O número positivo foi impulsionado pelo agronegócio.
1: Mulher ataca e esfaqueia executiva de banco em região da Times Square, em Nova York. Vítima sofre golpes e morre antes de receber socorro. É a maior crise do Supremo Tribunal Federal no todo esse tempo que tu acompanha? Mais de 60 anos de jornalismo. Boa noite.
0: Boa noite.
2: Boa noite. Boa noite,
3: Sérgio. Boa noite.
2: Boa noite, Verusco. Sim, eu acho que é uma coisa incrível. É a maior crise da história do Supremo vindo da maior história de corrupção do sistema financeiro. As duas crises se juntaram aí. Eu não tenho dúvida nenhuma. E acho que essas revelações de hoje deram um tom mais dramático à situação, que já era dramática. Eu não tenho dúvida sobre isso.
0: Sabino, hoje o Luiz Felipe Pondé falou conosco dizendo que também acredita que é a maior crise, mas que ele não acha que vai ter nenhuma punição.
3: Perusca, eu vou dizer, normalmente quando eu estou enjoado, eu tomo um comprimidinho, boto um comprimidinho debaixo da língua, sabe?
0: Para mim.
3: E melhoro. Sempre melhora o rápido, debaixo da língua faz efeito rápido. Dessa vez já tentei 2, 3 comprimidos, já passei ali no toalete 2 vezes, realmente hoje não fez efeito.
1: A crise é maior do que...
3: Do que a gente pode suportar com o fígado, do que o nosso fígado pode suportar. Eu acho que tem muitas explicações a serem dadas pelo país, mas muitas mesmo.
1: Vamos colocar
0: eu
1: todo mundo...
0: Eu fiquei perplexa, né? Muita gente ficou perplexa.
1: Sim. Ao longo do dia, hoje, era uma atrás da outra, né? Vamos colocar todo mundo na mesma página da gente? O ministro André Mendonça, para você que está acompanhando a partir de agora só o assunto, tirou o sigilo de mensagens que, segundo a Polícia Federal, mostram uma relação de proximidade entre Daniel Porcaro e o ministro Alexandre de Moraes, do Supremo.
0: As informações foram recuperadas dos celulares do banqueiro. Investigadores dizem que a troca de mensagens era frequente.
1: Em uma delas, Porcaro escreveu: Acha que na segunda já tenho que estar fora? Na avaliação da Polícia Federal, a pergunta a Alexandre de Moraes foi uma sondagem sobre a possibilidade de fugir do Brasil e escapar da prisão.
0: O relatório da Polícia Federal mostra que as conversas com o ministro continuaram. Porcaro se mostrava preocupado com a possibilidade de ir para a cadeia. Você acha que existe alguma chance disso acontecer amanhã de manhã? Ele pergunta.
1: A Polícia Federal afirma que o ministro tinha conhecimento do contrato do Master com o escritório Barsi de Moraes, da mulher de Alexandre de Moraes, no valor de 131 milhões de reais, e editou pessoalmente a minuta.
0: Bom, e a divulgação das mensagens entre Alexandre de Moraes, do Supremo, e o banqueiro Daniel Porcaro geraram repercussão.
1: Deputados e senadores da oposição cobraram o aprofundamento das investigações e voltaram a defender a abertura de um processo de impeachment contra o ministro Alexandre de Moraes. Já são 54 pedidos de impeachment no Senado.
0: Bom, os parlamentares também pediram o afastamento do diretor-geral da Polícia Federal, Andrei Rodrigues, e uma queixa-crime foi apresentada contra o procurador-geral da República, Paulo Gonet.
1: No Senado e na Câmara, parlamentares da oposição dizem que os novos elementos precisam ser esclarecidos e que o caso não pode ser tratado apenas como uma questão interna do Supremo. Já para a base governista, a avaliação é que o Planalto precisa se afastar do caso para evitar desgastes. Existe também pressão para a abertura de uma CPI no Congresso para apurar tudo. Mas o Congresso entra em recesso informal após essa semana de esforço concentrado. E a oposição ameaça obstruir as votações no Senado enquanto o impeachment de Moraes não for votado.
0: Acho que a gente já tem bastante assunto, né? Antes da gente falar do Paulo Gonet, o que vocês acham? Depois a gente avalia o Paulo Gonet. Eu queria saber de vocês o que vocês acharam da reação da oposição, né? Acho que esperada, mas 54 pedidos de impeachment. Qual a chance do Davi Alcolumbre aceitar um pedido de impeachment contra o ministro do
3: Supremo. É uma questão importante que precisa ser colocada aí. É óbvio que tudo o que está acontecendo tem repercussão, porque nós estamos no meio de uma campanha presidencial, uma campanha eleitoral bastante polarizada. O que vai acontecer e como isso vai repercutir nas pesquisas, nas intenções de voto, eu ainda não sei. Mas a gente precisa separar as coisas, porque fazer política agora no Congresso Nacional, fazer discurso, fazer manifestações, é muito simples, é muito fácil. O fato é o seguinte, os acontecimentos nada dizem respeito à questão eleitoral. Foram acontecimentos envolvendo um banco e um ministro do Supremo. E acho que com essa serenidade, com esse foco, é que a gente precisa analisar o caso. O caso é grave porque envolve um ministro do Supremo Tribunal Federal. E talvez até outros, ou outro pelo menos. Por enquanto a gente está focado na discussão do envolvimento do ministro Alexandre de Moraes. A repercussão disso na política, eu acho que é uma outra questão para a gente tratar depois. E só para complementar antes de passar para o Mitre, sobre a pergunta aqui, específica que você fez da posição de Davi Alcolumbre, não é de hoje que o presidente do Senado tem segurado esses pedidos de impeachment, tem barrado e impedido que eles tramitem normalmente no Senado Federal. Ainda mais agora, depois de, vocês vão lembrar, aquele jantar que nós já tratamos aqui mesmo na edição da noite, entre Alexandre de Moraes e Davi Alcolumbre, que teve a participação também de Cristiano Zanin. Né? Ainda mais depois desse jantar em que foi feito um acordo de reaproximação de Lula com Davi Alcolumbre e mostrou a proximidade que Alcolumbre tem com o ministro Alexandre de Moraes. Portanto, a gente está, vejam bem, na complexidade dessa situação que a gente vive hoje.
2: Não há dúvida de que esse assunto já está na campanha eleitoral e vai continuar até o dia da eleição, não há dúvida nenhuma. Os candidatos sabem se servir dessas oportunidades, isso faz parte da política. Agora, indo aos fatos, é importante dizer o seguinte, o que baseou essa atitude do André Mendonça de agir como ele agiu? É que esse relatório da Polícia Federal é o segundo. Houve um primeiro relatório que não bancava a responsabilidade do Alexandre Moraes como receptor daquelas mensagens. Aquilo, no primeiro relatório, aquilo não ficou claro, porque não tem tecnicamente a comprovação disso. Dessa vez, a Polícia Federal bancou. Aquelas mensagens são dirigidas, sim, ao Alexandre Moraes. E aí você tem um quadro muito grave formado, porque um ministro do Supremo recebendo aquelas perguntas, aí começa toda essa crise, que a partir daí é que eu digo, é a maior crise da história do Supremo.
1: Situação ali, que é a situação de um ministro do Supremo tendo material contra outro...
2: Da história do Supremo.
1: Tem uma situação ali, que é a situação de um ministro do Supremo

0: defende justamente que os demais ministros analisem o caso.
1: A decisão sobre a validade do documento agora está nas mãos do Supremo. E aí tem tudo, tem duas grandes opções. Toca em frente ou vira pizza já agora, já matam no peito e dizem, olha, Mendonça errou, anula tudo. Tem essas duas opções.
2: São várias possibilidades aí. Primeiro, há uma possibilidade que eu acho distante, mas há uma possibilidade do André Mendonça simplesmente decidir monocraticamente não reconhecer a manifestação do PGR. Pode acontecer isso. Pode acontecer também da manifestação do PGR ser enviada ao Fachin, que, por sua vez, enviaria ao plenário. E aí nós teríamos uma situação inusitada, né? Não tão inusitada, mas muito interessante jornalisticamente, digamos. Alguns ministros ali iriam decidir se no final dessa história abriria essa investigação ou não. Um deles seria exatamente o objeto da investigação, que é o Alexandre Moraes. E tem também a possibilidade do André Mendonça, a partir da anulação monocrática da manifestação da PGR, manter a ideia original de mandar para o Fachin o pedido para a discussão em plenário desses conteúdos todos. Agora, há uma outra possibilidade ainda, do Fachin mandar para a turma. Ele pode mandar para a turma. E essa seria uma maneira de segurar um pouco as coisas ali. Então, de olho no André Mendonça e de olho no Fachin a partir de agora.
0: Agora, na decisão, o ministro André Mendonça diz que o plenário do Senado deve decidir em uma reunião pública.
3: Plenário do Supremo.
0: Plenário do Supremo. E transparente. É mais ou menos a defesa que o Paulo Gonet faz na nota, com o que o Mendonça pede para que seja decidido pelo plenário em uma reunião pública e transparente, é o que o André Mendonça está pedindo, né? Então, essa nota do Paulo Gonet é muito parecida com o que o próprio André Mendonça colocou para ser decidido.
3: São momentos diferentes.
2: Diferente.
3: São questões diferentes. O ministro André Mendonça pede a manifestação do plenário sobre as escutas e o relatório da Polícia Federal. O Procurador-Geral da República, Paulo Gonet, entende que a nulidade e quer propor a nulidade dessas provas colhidas até agora. E quer que isso seja discutido pelo plenário do Supremo Tribunal Federal. Então, como disse o Mitre, o que nós vamos ter que esperar é a manifestação agora do relator, que é o ministro André Mendonça, sobre o que ele vai fazer. Se vai encaminhar para o presidente Supremo, se vai continuar pedindo para que o plenário analise essa manifestação do Procurador-Geral da República. O fato é que tudo isso vai gerar uma série de questiúnculas jurídicas que podem sim levar a argumentação favorável à nulidade de tudo e, portanto, pizza de novo. Isso é o que é grave, isso é o que a gente precisa acompanhar de perto. A imprensa, de novo, tem um papel importantíssimo para não permitir que essas coisas sejam engavetadas sem as devidas explicações. E não é fazendo nenhum juiz de valor antecipado, que até nesse caso não seria tão absurdo, dadas a quantidade de informações que foram colhidas pela Polícia Federal. Mas o fato é o seguinte, não se pode permitir que isso fique assim, sem o esclarecimento, inclusive, do próprio ministro Alexandre de Moraes.
2: E há também uma outra possibilidade, que aí é uma coisa meio próxima de opinião, que eu tento evitar. Mas aí é o que eu acho mesmo. O Fachin vai dar um jeito de arranjar um meio termo. Eu acho que ele vai arranjar um meio termo.
3: Vai ter que ter jogo de cintura para isso,
2: hein, Mitre? Mandar para a turma é um jeito. Entendeu? Manda para a turma.
0: Mas ele manda para a turma.
2: Manda para a turma. É uma possibilidade. Eu, como conheço a história, nós estamos acompanhando tudo isso, entendeu? Então, eu acho que essa possibilidade pode ser considerada, deve ser considerada.
1: Ah, mas, de novo, Alexandre de Moraes, que está no meio desse tiroteio todo, opta pelo silêncio. E a toga não é salvo conduto para silêncio, né? Ele deve respostas à República. Vai ficar nessa situação de novo, porque ele não falou nada a respeito, e quem se pronunciou através, foi o escritório de Viviane Barsi, a esposa, dizendo o seguinte, olha, o nosso pessoal do compliance achou que era interessante uma opinião do ministro, mas vem cá, o ministro não é consultor do escritório, e aí depois tem um metadado lá onde ele teria entrado e feito as coisas.

0: E ele não vai falar nada sobre isso?
1: É, já tem uma insinuação. A primeira que está na nota do escritor. É, que ele diz o seguinte, que ele de fato teve acesso, isso. Procurou acesso ao texto do contrato, exatamente para saber se havia conflito de interesses.
2: Não então, é uma resposta. Se ele fosse juiz para isso, não, para o consultor avaliar o contrato do escritório da mulher dele. Né? E aí surgem várias trechos de conversas, né, que partiram do telefone de Vorcaro, como o Mitri disse no começo do programa, a gente não sabe ainda o que respondeu, se respondeu e como respondeu a Alexandre de Moraes. Mas Daniel Vorcaro falando em vários momentos, sugerindo em vários momentos, que há quase uma advocacia né, realizada ali para o Alexandre de Moraes em benefício do Banco Master.
1: E demonstrando uma confiança pessoal incrível.
2: Total.
1: É esse tom é que, na verdade, forma esse ambiente.
3: Íntimo, né?
1: É um tom de intimidade e de confiança. Aquela pergunta, você acha que eu devo estar fora segunda-feira? Por favor, essa pergunta, se a polícia garante que essa pergunta foi feita ao Alexandre Moraes, é muito difícil responder isso. Agora, tem várias questões aí, entre perguntas e possíveis respostas, que tem que ser investigada. Então, a investigação é absolutamente fundamental. E isso, eu diria que posso afirmar, que o país já está exigindo isso. Então, não é mais apenas o bom senso ou uma análise política objetiva, não é não. Eu acho que é uma questão moral já bastante avançada e que já chegou até o grande público. O país não vai conviver com essa coisa do jeito que está, não é possível.
2: E aí, Mitri, aí que eu queria, que volto àquela minha fala inicial, aí que eu queria dizer que isso, essa posição do país exigindo uma explicação, ela independe de posição política, eleitoral.
1: Concordo plenamente.
2: É o Brasil que é essa explicação agora, o país que é essa explicação.
1: E eu acho que é fundamental isso que você disse. Vamos separar. Vamos separar porque, na verdade, você tem duas vertentes aí. Uma é a exploração política eleitoral disso, que é inevitável, faz parte da política. E esse negócio do Vorcaro, na verdade, atinge muita gente, muito mais do que o que nós temos no noticiário hoje. Então, essa é uma questão que é política e continuará sendo política. Agora, tecnicamente e moralmente, é preciso ver o que é que vai ser feito, porque não, esse quadro não pode permanecer como está, isso não pode.
0: Antes da gente avançar, porque a gente vai avançar agora sobre outras mensagens, só quero lembrar o seguinte, quando a Polícia Federal quer, o Cellebrite, que é aquele programa israelense comprado pela Polícia Federal, ou o Grey Key, né, que é a chave cinza, que é um programa americano, estão lá à disposição. Eles mergulham nos celulares e acham todas as mensagens. Então, não tem essa mais, segundo os especialistas, de olha, a mensagem é porque era caráter único, ela foi devidamente apagada e a gente conseguiu de outra forma obter e tal. Estão lá os programas. Tem que ver se a Polícia Federal vai usar os programas a fundo. Essa ausência das respostas do Alexandre de Moraes deixa muitas dúvidas.
1: Eu acredito que a Polícia Federal vai fazer o que tem que ser feito. Não há como não acreditar nisso. Porque se não houver esse tipo de resposta da Polícia Federal, que é a resposta técnica e investigativa, aí a coisa vai parar no meio do caminho.
2: E como a gente tem que fiscalizar. Como cidadão, como jornalista, temos que fiscalizar o que vai acontecer a partir de agora no inquérito na Polícia Federal, porque imaginem, são delegados que estão investigando um eventual envolvimento do diretor-geral da Polícia Federal, do chefe deles, no caso. Então, nós temos que fiscalizar isso e dar respaldo para que esses delegados possam trabalhar.
1: Porque o delegado, o diretor-geral da polícia, o Andrei, ele é citado em alguns momentos. Eu fui examinar um pouco aquelas citações. Tem uma que é muito grave, mas considerando a posição do Alexandre Moraes, que está ouvindo aquilo. Mas o Vorcaro diz o seguinte, tenho informações de que há pressão sobre diretores do Banco Central que estão preparando uma ação que pode ser uma sacanagem contra mim. Não dá para conversar com o André e com o Paulo para parar isso? Isso é o que o Vorkaro diz para o Alexandre Moraes. O Andrei poderia responder. Ele tinha toda a razão de estar preocupado, porque eu estava mesmo mandando fazer uma grande sacanagem contra ele. Ele pode responder assim. Agora, tem outras questões, né?
3: Agora, o silêncio... O silêncio de todo mundo que foi citado ali, né?
1: Eu sei que o Andrei já está...
3: também é uma resposta, né?
1: O Andrei já está falando com... sigilosamente, ele não está dando declarações, mas hoje a UOL já trouxe uma resposta dele, não sei se você viu.
2: Sim.
1: Dizendo que ele não tem absolutamente nada a ver, etc. Agora eu digo, por que que não vem a público então e não fala?
3: Uma nota pública, né?
1: É claro.
3: A gente tem as mensagens, né, que a gente está trazendo só trechinhos, agora a gente vai ver os detalhes das revelações de hoje do caso Master e das relações do dono do banco, Daniel Vorkaro, com o ministro do Supremo, Alexandre de Moraes. O relator das investigações no STF, André Mendonça, tirou o sigilo do relatório da Polícia Federal, que traz a troca de mensagens entre os dois. Nós separamos três mensagens que mostram que Vorkaro sabia da investigação contra ele e que pedia ajuda a Moraes para ter informações sobre o andamento dos trabalhos. No dia 15 de novembro do ano passado, ou seja, dois dias antes de ser preso pela primeira vez, o banqueiro pede um conselho ao ministro sobre uma possível fuga do país. Ele escreve, abre aspas, acha que segunda-feira já tenho que estar fora? Fecha aspas. No dia seguinte, 16 de novembro, Vorkaro faz mais uma pergunta a Moraes, abre aspas. Você acha que existe alguma chance disso acontecer amanhã de manhã? Fecha aspas. Já no dia 17 de novembro, poucas horas antes da prisão, o banqueiro voltou a questionar o ministro. Alguma novidade? Conseguiu ter notícias ou bloquear?
0: Não é possível saber o que Alexandre de Moraes respondeu, já que os dois trocavam mensagens de visualização única. Mas o fato é que Vorkaro tinha acesso direto a Moraes. Agora o relator do caso, André Mendonça, quer que o plenário do Supremo analise as novas descobertas da Polícia Federal. Vamos ver a reportagem do Caian Messina.
4: As mensagens enviadas por Daniel Vorkaro ao ministro Alexandre de Moraes mostram, na avaliação de investigadores da Polícia Federal, uma relação próxima, de extrema confiança entre os dois. O material foi extraído dos celulares apreendidos do banqueiro. De acordo com delegados, foi digitado no bloco de notas e, depois de enviado, foi apagado. Uma maneira que, para a PF, mostra a intenção deliberada de dificultar eventual investigação. No dia 14 de novembro, três dias antes de ser preso, Vorkaro escreveu a Moraes, segundo o relatório da PF. Estamos juntos sempre. Você sabe que tenho gratidão da minha vida a você. Toda a minha família, funcionários, parceiros, amigos que dependem de nós, tem uma dívida de vida contigo e com sua família. E termina. Agora é continuar na pegada para conseguir concluir, se Deus quiser. No dia seguinte, o banqueiro questionou o ministro. Acha que na segunda já tenho que estar fora. As conversas com Alexandre de Moraes continuaram, segundo a Polícia Federal. Vorkaro se mostrava preocupado em ir para a cadeia. Dois dias depois, ele foi preso quando se preparava para embarcar no jatinho particular com destino a Malta e depois Dubai, nos Emirados Árabes Unidos. Ele diz que ia se reunir com investigadores interessados em comprar o Master depois de um negócio com o BRB ter sido proibido pelo Banco Central, diante de indícios de fraude. A PF afirma que Vorkaro também contava com a influência de Moraes em relação a duas autoridades. Andrei Rodrigues, diretor-geral da própria corporação, e Paulo Gonê, procurador-geral da República. É importante reforçar com Andrei e Paulo para não deixar ninguém de baixo fazer uma sacanagem, senão vai tudo para o saco. As mensagens que foram antecipadas pelo Estadão mostram que Vorkaro também estava preocupado com a situação fiscal do Master. Ele novamente recorre, segundo investigadores, a Moraes. Se o Andrei conseguir atrasar para outra semana, pois tem feriado, o banco não quebra. O banqueiro também cobrava os funcionários para que não atrasassem os pagamentos do escritório Barsi de Moraes, da mulher do ministro Viviane Moraes. O escritório foi contratado por 131 milhões de reais pelo Master. Ângelo, PQP, não pagaram Barsi de Moraes. Não estou entendendo isso. Contrato mais importante que temos. Vou checar, o funcionário responde. Manda pagar agora, ordena o banqueiro. A PF afirma que Moraes tinha conhecimento do contrato. Editou pessoalmente a minuta. Metadados do celular de Vorcaro, ou seja, o rastro digital de documentos, mostram, segundo a corporação, que o documento foi alterado por um usuário registrado sob o nome Ministro Alexandre de Moraes, na noite de 15 de janeiro de 2024. Em nota, o escritório afirmou que o setor de compliance, como fazem outros casos semelhantes, solicitou informações ao ministro Alexandre de Moraes, na condição de marido da sócia diretora, sobre eventual existência de impedimentos legais para a contratação. Diante da inexistência de previsão de atuação no STF ou de qualquer impedimento legal, uma vez que o ministro Alexandre de Moraes jamais julgou qualquer causa envolvendo o Banco Master, o contrato foi assinado e os serviços advocatícios devidamente prestados. O clima aqui no Supremo é tenso. Moraes e Mendonça chegaram a bater boca quando se encontraram em uma reunião informal. Moraes acusa o colega de estar direcionando a investigação da Polícia Federal para ele. Já Mendonça disse que a apuração é da PF. Mendonça tomou 3 providências depois de retirar o sigilo da investigação. Pediu um parecer da PGR sobre o caso, a ser entregue em até 5 dias. Alertou o presidente do tribunal sobre o teor das mensagens. Fachin manifestou preocupação com o episódio. Mendonça também pediu que Fachin marque uma sessão pública, transparente e presencial no plenário do STF para analisar os novos elementos da investigação. Moraes não é investigado pela Polícia Federal. Para que um processo seja aberto, é necessária autorização dos próprios colegas. Em manifestações anteriores, o ministro negou contatos com o banqueiro. Hoje, Alexandre de Moraes foi procurado, mas não se manifestou. Hoje de manhã, antes de derrubar o sigilo do caso, André Mendonça defendeu um tema que segue na gaveta do tribunal, a criação de um código de ética para o Supremo.
5: Desde um primeiro momento, me manifestei ao presidente Luiz Edson Fachin ser a favor daquilo que ele propôs de termos um código de conduta. Um código de conduta é uma forma de nós expressarmos para a sociedade os padrões que nós devemos ter como magistrados. Podemos discutir um pouco a modulação, mas precisamos ter um código de conduta.
3: O ex-ministro do Supremo Tribunal Federal, Marco Aurélio Melo, falou aqui na Band News TV
0: sobre as possíveis relações, né, do banqueiro Daniel Vorcaro e o ministro Alexandre de Moraes. Marco Aurélio Melo pediu temperança nas apurações, mas destacou que os representantes do Supremo precisam ter postura para a envergadura da cadeira. Gostou da maneira como você disse temperança?
6: Achei ótimo.
0: Envergadura?
6: Achei que coube bem.
0: Coube bem.
1: O ministro Marco Aurélio tem essa linguagem que enfeita um pouco o raciocínio dele. Mas eu...
0: Temperança é uma palavra que tu gosta, né?
1: Claro, temperança é a palavra fundamental, entendeu? Na política e na vida pública, principalmente.
2: Principalmente, tem razão. Uma toga, debaixo de uma toga do Supremo Tribunal Federal, né?
1: Mas essa postura do ministro é muito interessante.
6: Ele no, sobre o ele encontro... Teve,
1: ele foi o primeiro presidente do Supremo depois que a televisão entrou. Foi com ele.
6: A TV Justiça.
0: A TV Justiça começa.
1: Mas já... cadê o
0: Não, não, nós temos um problema técnico, já vão ajustar e aí vão colocar os vídeos.
6: Ah, já pode? Então tá. Já
0: vamos lá. Temperança e envergadura da cadeira.
7: Momento de se atuar com temperança, aguardando-se, portanto, os desdobramentos. E que as instituições funcionem. Isso é que nós queremos. E se tenha realmente a correção de rumos que deva ser implementada.
8: E de tudo aquilo que foi revelado, e são coisas muito graves, né, que mostram, no mínimo, uma relação de muita proximidade de um membro do Supremo Tribunal Federal com um banqueiro investigado, ou uma possibilidade de vazamento de informações. Acho que uma das mensagens mais comprometedoras é aquela em que o Vorcaro pergunta para o Alexandre de Moraes se na segunda-feira ele já teria que estar fora do país, ou seja, dá todo o indício de que ele tinha uma informação privilegiada sobre a operação policial que seria deflagrada e que ele consulta um ministro do Supremo Tribunal Federal sobre o tempo dessa operação, se já seria na segunda-feira, se ele já teria que deixar o país. Acho que essa talvez seja a mensagem mais grave, mas tudo isso ainda está sendo revelado aqui no calor dos acontecimentos, né? Mas queria uma avaliação do senhor, ministro, e da real gravidade disso. E, no fim das contas, qual pode ser a consequência para o país, para o Supremo Tribunal Federal, dessas novas informações que estão vindo à tona?
7: Os fatos realmente são muito graves e todos nós estamos perplexos. Agora, o que se precisa compreender é que os integrantes do tribunal, como eu próprio estive, estão de passagem e a instituição é perene. Tudo deve ser feito para preservá-la, já que ela é a última trincheira da cidadania. E se aguarda do integrante do Supremo que tenha realmente postura e que compreenda a envergadura da cadeira. É o que nós esperamos. A minha tristeza, como ex-integrante, lá estive durante 31 anos, dos meus 43 de juiz, é enorme. E só aguardo, como todo cidadão, que se esclareça esses fatos. E se tiver havido desvio de conduta, que aquele que o cometeu responda segundo o figurino legal e constitucional.
3: Em outro trecho da entrevista, o ex-ministro Marco Aurélio Mello falou sobre a possível edição do contrato pelo ministro do Supremo, Alexandre de Moraes.
0: Marco Aurélio Mello disse ainda sobre a postura do presidente da corte, o ministro Edson Fachin.
7: Se os fatos foram verdadeiros, eles são extravagantes e merecem a excomunhão maior. Isso é que nós precisamos esclarecer e esclarecer como convém. Para tanto, se tem inquérito que estará em curso visando a elucidação de todos os elementos.
8: Ministro, o senhor falou sobre a necessidade de que seja seguido nesse momento o ordenamento jurídico, as normas que regem o Supremo Tribunal Federal. Vou até propor um exercício aqui, ministro. Se o senhor estivesse, como já esteve, na cadeira do Edson Fachin, presidente do Supremo Tribunal Federal, o que é que o senhor faria? Qual o entendimento do senhor de qual seria a providência correta nesse momento?
7: Reuniria o colegiado e, evidentemente, buscaria esclarecer os fatos. Eu vou repetir, é importante que nós tenhamos sempre no país, para que se robusteça o Estado Democrático de Direito, uma imprensa livre, e as mazelas, elas vindo à tona, elas têm que ter consequências. Essas consequências é que nós precisamos aguardar. Não dá para condenar a priori quem quer que seja. O princípio que vem da Constituição Federal é o da não culpabilidade. A culpa tem que ser formada.
8: Ministro, nisso que falou a Paula agora, o silêncio do ministro Alexandre de Moraes, a falta de posicionamentos públicos dele e até esse fato de que ele até aqui tem participado de tudo que envolve, que chega ao seu gabinete do caso Master, sem declaração de suspeição ou de impedimento, nada do tipo. Queria ouvi-lo um pouco mais sobre isso, ministro, e qual deveria ser a conduta agora do ministro Alexandre de Moraes?
7: E o ruim é que nós temos o dito popular, quem cala consente. Eu não penso assim. Eu não posso imaginar que integrantes do Supremo deixem de ter a postura que se aguarde daqueles que ocupam as 11 cadeiras mais importantes do país. A minha presunção, portanto, é de não culpabilidade, mas quero como cidadão brasileiro esclarecimentos. A matéria tem que ser esclarecida e, mais uma vez, eu cumprimento e digo que é uma garantia constitucional a independência jornalística. Cumprimento os jornalistas que vêm atuando. Eles têm o meu aplauso.
3: Agora, ministro, diante dessa situação, como o senhor falou, se o senhor fosse o presidente do STF como Edson Fachin, já colocaria uma data. A gente não tem visto isso acontecer lá dentro do STF com essas questões e essas investigações que vêm acontecendo. O senhor realmente acha que isso pode acontecer nas próximas horas, uma reunião, ou como o STF tem feito em relação às outras investigações, esperado a poeira baixar e vida que segue?
7: Fosse eu o presidente, eu fui presidente de 2001 a 2002, 2003, eu convocaria de imediato o colegiado para uma sessão de conselho e aí cobraria. cobraria realmente posição de cada qual e cobraria principalmente posição dos que são apontados como envolvidos nessas tramóias.
0: Aproveitou e mandou alguns recados.
1: Essa última resposta dele foi bastante objetiva. Com toda temperança, ele disse que é preciso cobrar dos ministros numa sessão plenária. Ele ainda não sabia da intenção do ministro Mendonça de convocar o plenário. E ele disse também, com muito cuidado, mas ele falou que ficou perplexo diante do noticiário. Então são esses dois pontos mais importantes da fala dele. E é evidente que ele está exigindo investigação, é o que nós todos exigimos. Porque não é possível parar essa história no meio do caminho.
0: Não é possível. E mandou o recado do sigilo da fonte ali, já no meio da história toda, já olha. Quero me solidarizar com os jornalistas, tem a questão do sigilo da fonte.
2: É o que ele a gente falava há pouco aqui, né? A importância agora dos cidadãos irem. Da imprensa, até representando esses cidadãos que não têm a possibilidade dessa investigação como a imprensa tem, de apertar o cerco, né? De não deixar que as coisas fiquem soltas como elas
1: estão. É a mais legítima e oportuna das pressões, é pressão pela investigação. É o que tem que ser feito.
6: Né? O ministro diz que não vai... que todo mundo tem direito a se defender, que não vai julgar, mas ele diz uma frase ali, quem cala consente. E até agora todo mundo tem ficado calado.
1: Ele quer dizer com isso que o Alexandre não pode continuar calado, né?
0: Ele mandou os recados dele, né? Ele pegou e disse, olha, o Alexandre está calado, quem cala consente. A questão do sigilo da fonte é outra questão para o Alexandre de Moraes, em função do que aconteceu no Maranhão. Quem não acompanhou, tem uma excelente reportagem didática do Sandro Barbosa, didática a reportagem, mostrando todos os fatos cronologicamente, né, para que todo mundo tenha conhecimento do que aconteceu no Maranhão. Então, essa situação toda é o supremo, né,
1: agredir
0: uma série de crises que transborda agora nessa.
1: Agredir o sigilo da fonte é uma agressão total à democracia, isso aí... Essa porta aberta é um perigo, entendeu? É um perigo, não há dúvida sobre isso.
2: Assim como esse desequilíbrio de um poder como está acontecendo no Poder Judiciário, o Poder Judiciário deve uma explicação, porque é mais do que um ministro. Quando um ministro está envolvido em acusações tão graves assim, infelizmente é a instituição que acaba ficando na mira da opinião pública. Como tem estado, o Supremo Tribunal Federal tem estado. E a gente percebe pelas pesquisas que já foram feitas aí as dúzias, que as pessoas hoje têm suas dúvidas em relação ao Supremo Tribunal Federal. Então é a imagem do Poder Judiciário, é a imagem do Supremo Tribunal Federal que está em jogo e é isso que os ministros, colegas de Alexandre de Moraes, têm que levar em consideração e não o corporativismo que eventualmente a gente possa imaginar que aconteça. Né?
1: Exatamente. Agora, o ambiente interno do STF hoje está bem diferente. Ali o corporativismo
6: encontro, né?
1: não tem corpo inteiro nesse momento. Aquilo ali está meio
2: rachado.
1: Está rachado.
6: O encontro entre Mendonça, né? Que teria havido entre Mendonça e o.
1: Tem um ponto muito importante, que se expressou até naquela conversa do. Que não foi um bate-boca ali, mas foi muito grave. Que as informações que a gente tem é que o Alexandre de Moraes, conversando com André Mendonça, exigiu dele uma informação. Você está mandando me investigar, alguma coisa assim. Ele falou, não, a investigação é da polícia. Mas esse momento expressa o ambiente que está lá dentro, que está muito pesado. E se isso for para o plenário, eu acho que essa divisão vai ficar mais clara ainda, evidentemente.
2: Agora, se for para o plenário, porque é o seguinte, quantas e quantas vezes nós tivemos sessões abertas, né, do plenário do Supremo Tribunal Federal ou das turmas do Supremo Tribunal Federal, porque eram questões de grande repercussão e os ministros ali queriam falar com a população pela TV Justiça, né? Que agora também seja aberto, né, que o ministro Fachin concorde que haja acesso dos jornalistas e da população como um todo a essa sessão plenária, que mais cedo ou mais tarde vai ter que acontecer, e aí, então, a gente possa dar publicidade real aos fatos. Né? Esperamos que aconteça.
0: E quem vota nessa sessão plenária? Porque é o seguinte, Dias Toffoli disse que não participaria de votações ligadas a Vorkaro. Vai participar dessa? Alexandre de Moraes está no centro desse terremoto todo, o epicentro está nele.
2: Mas ele precisa se declarar impedido.
0: Não, pois é, mas aí, vamos fazer isso, porque em relação a Vorcaro, tem a declaração anterior de Dias Toffoli. Ele vai retroceder e agora vai para a votação? Paulo Gonet vai apresentar de que forma os seus argumentos, ele também está nesse momento no meio do tiroteio. É muita gente no meio do tiroteio. Como é que vai fazer uma sessão plenária?
1: É isso mesmo. Mas é isso mesmo, vai não. Ter. Se tiver a sessão plenária, eles estarão lá.
0: Pois é.
1: Mas... eu duvido que o Alexandre de Moraes não se retire. Eu acho que ele vai.
0: Não, eu também acho que ele vai, mas...
2: Eu acho que seria um escândalo se ele não se retirar. Mais um
1: escândalo. Eu acho que ele vai...
2: Mais um escândalo, né?
1: É mais uma coisa que eu não gosto, né, de ficar prevendo comportamento, mas eu acho que ele ficaria. Eu acho. Vamos ver.
3: Vamos trazer o Paulo Gonet, então?
0: Vamos lá, falamos nele.
3: Traz dezenas de mensagens do celular de Daniel Vorcaro e uma delas mostra que o banqueiro falou com Alexandre de Moraes sobre a possibilidade de reverter a situação com Paulo e Andrei. Os sobrenomes não são citados, mas segundo a Polícia Federal, seriam o Procurador-Geral da República, Paulo Gonet, e o Diretor-Geral da PF, Andrei Rodrigues.
0: Aqui a gente vê uma foto que está no relatório da Polícia Federal, em que Paulo Gonet aparece ao lado do advogado de Vorcaro, Ciro Soares. O encontro em um ambiente de lazer aconteceu em março de 2025. O advogado enviou a foto para Daniel Vorcaro e escreveu: "Ele quer falar com você."
3: Na sequência, foram registradas ligações entre Soares e o banqueiro. Na reportagem de Pedro Teixeira, você vai ver essa e outras conversas que revelam outros personagens desse escândalo.
9: O ex-deputado federal e ex-ministro das Comunicações, Fábio Faria, foi o responsável por compartilhar o contato de Alexandre de Moraes com Daniel Vorcaro. Faria enviou o número do ministro para o dono do Banco Master por WhatsApp no dia 26 de dezembro de 2023. No dia seguinte, Fábio Faria encaminha a mensagem a Vorcaro confirmando um almoço com Alex no dia 30. Em 12 de janeiro de 2024, Fábio Faria pergunta se o dono do Master pode falar, pois iria conversar com um interlocutor ao qual se refere por meio do emoji de homem careca. 3 dias depois, Faria questiona o banqueiro se ele respondeu a Vivi, esposa de Moraes. Vorcaro pergunta se Fábio fechou 3 anos. E ele responde que foram 4 anos, mas que pode fazer 3. A Polícia Federal identificou que o ex-ministro Fábio Faria era um dos principais interlocutores de Daniel Vorcaro nas negociações com Alexandre de Moraes e a esposa, Viviane Barsi de Moraes. A relação volta a ganhar destaque no dia 15 de março de 2024, quando o ex-ministro firma para o banqueiro que o careca não pode atrasar. Imediatamente após a cobrança, Vorcaro envia mensagem para o sócio, Ângelo Silva. "Não pagaram Barsi de Moraes. Não tô entendendo isso." E completa: "Contrato mais importante que temos. Te pedi para não falhar. Surreal. Vamos ter problemas." Alguns minutos depois, Vorcaro diz a uma funcionária, em contato salvo como Home, Banco Master, que o pagamento para o escritório Barsi de Moraes não pode atrasar 1 dia. Vorcaro completa afirmando que pode pagar sempre sem nota e finaliza: "do jeito que for." Home envia o comprovante de uma transferência do Banco Master para o escritório de Viviane no valor de R$ 3.422.268,14. Fábio Faria volta a intermediar novos encontros entre Vorcaro e Moraes. No dia 17 de abril de 2024, Faria pede a Vorcaro o endereço de sua residência para encaminhar a Alex e diz que depois apagará tudo. Outras mensagens mostram a relação entre Daniel Vorcaro e o Procurador-Geral da República, Paulo Gonet. Em 15 de março de 2025, o advogado de Vorcaro, Ciro Soares, envia uma foto ao banqueiro mostrando que estava com o procurador. Soares diz: "Liga aqui, ele quer falar com você." Na sequência, são registradas chamadas de voz entre o advogado e Vorcaro. Algumas semanas depois, Ciro Soares diz para o banqueiro: Gonê mandou mensagem para você e encaminha as seguintes mensagens. Estou na torcida por vocês. Já estou com saudade de você. Vorcaro agradece o carinho e diz que também está com saudade dele. Na sequência, o advogado diz que Gonê irá viajar para Londres com eles e diz que o procurador-geral quer saber se o filho dele pode ir junto. Vorcaro responde que sim, e outra mensagem que seria encaminhada de Gonê diz: você é uma máquina. O empresário Fábio Faria esclareceu que foi ele quem sugeriu o escritório de Barsi de Moraes para atuar em um caso na Justiça de São Paulo. Faria disse ainda que não se reuniu em nenhum momento com a banca e que também não teve conhecimento dos valores contratados entre as partes. O procurador-geral da República, Paulo Gonê, informou que não vai se manifestar sobre o caso.
0: Não vai se manifestar fora para a imprensa, mas já se manifestou de alguma forma dizendo o seguinte: olha, cabe anulação. Então tem uma situação aí que tem que ver como é que vai se dar os próximos passos, né? O que vai acontecer nesse caso todo. Mas e o Fábio Faria nisso tudo, Mitre e Sabino?
1: O Fábio Faria até me surpreendeu, porque ele tem uma participação central nisso. Ele chega a cobrar a prestação lá dos 3 milhões e meio, que estavam atrasados. Então, isso me surpreendeu. Quer dizer, ele teve e tem, né, uma participação enorme nisso tudo. Não, ele parece disse... que ele fez a aproximação dos dois.
2: Né? E ele diz, num determinado momento, numa conversa com o Vorcaro pergunta: você fechou por 3 anos ou por 4 anos?
1: Isso.
2: E ele diz: não, fechei por 4, mas se você quiser fazer 3 também, tudo bem, né? O que significa um impacto direto nos valores que foram negociados. Então é óbvio que ele estava envolvido com valores. E ele faz essa intermediação, né, entre o escritório e o Vorcaro.
1: Com muito poder
0: de negociação. Ele leva as patroas para jantar. O jantar é com as patroas.
2: São três casais.
0: São três casais.
2: Deixa claro
0: isso. Casais, as patroas têm que ir.
1: Mas ele estava com muito poder para negociar, porque se ele pode mexer no prazo de uma negociação, você imagina.
3: Agora vocês percebem.
2: E ele que teria apresentado Vorcaro ao ministro Alexandre de Moraes, ou melhor, o contrário, o ministro Alexandre de Moraes para Vorcaro, num período pré-natalino. Né, em algum momento em 2024, foi ali que ele apresentou, alguns dias antes do Natal. E logo depois, uma semana depois, há o registro pelas escutas de um jantar já entre eles, né, logo depois.
1: Quer dizer, o que nós temos...
0: É muita amizade, muito amor envolvido.
1: O que nós temos, na verdade, é o seguinte: é um belíssimo roteiro para uma profunda investigação. E eu estou com o ministro Marco Aurélio. O Marco Aurélio, com toda a temperança da fala dele, disse: eu quero explicação de tudo. É o que o país quer, explicação de tudo. O roteiro para a grande investigação está aqui. Cada frase dessa matéria dá um item para a investigação. Cada pergunta dessa do Vorcaro é uma grande investigação.
3: Agora...
1: Então, tem muita coisa para investigar e para saber, para poder chegarmos a um ponto adequado, né, que é aquele de tudo esclarecido e o quadro limpo.
3: Vocês percebem que não é só a intimidade que o diálogo traz também. Ele traz algo como... Eles conversam de uma forma relaxada, como se eles não esperam que tudo que eles estão fazendo seja errado, na opinião deles, que tenha envolvidos, como o próprio ministro Marco Aurélio Mello falou, tramóia, e que não vai ter problema, que ninguém vai descobrir e ninguém vai ser pego, assim. É uma conversa fluida entre pessoas que parece que acabaram de se conhecer, mas que estão juntos em algo muito grande.
0: Absolutamente tranquilo, jogando...
1: É. Agora, esse Vorcaro, o voo do Vorcaro é impressionante, ele vai para todo lugar.
2: Não,
1: ele não respeita limites, não tem limite partidário, não tem nada, todo mundo
0: sabe. Não, ideologia zero, ele pegou e abraçou todo mundo.
1: É suprapartidário.
0: Suprapartidário, essa é a
3: palavra.
0: Pensando
3: bem, né, dinheiro, né?
2: A gente ouviu essa frase hoje, mas assim, pagou barato, né?
1: É isso mesmo.
2: Pagou barato.
1: Claro, comprou a República praticamente.
2: Comprou a República, comprou todos aqueles que decidem no país, ele comprou.
1: Deu todos ou quase todos, mas ele de fato chegou em todo lugar.
0: Agora tem que ver o seguinte, se de novo a gente vai ter essa nulidade da apuração de Mendonça, que é o pedido da PGR, que já aconteceu no passado e muita gente apostava que poderia acontecer.
1: Esse é o ponto agora.
0: Esse é o ponto
1: agora. O que que o ministro Mendonça vai fazer, o que que o Fachin vai fazer? A expectativa do plenário continua.
0: Não.
1: Vamos ver o que vai dar.
2: Agora, o país não pode aceitar uma nulidade assim, pura e simples.
0: Mas
2: não
0: aceitou, né?
2: Não, o país não pode aceitar. O país precisa exigir explicações mais contundentes
0: mas,
2: aí.
0: Mas boa parte do país aceitou a nulidade da Lava Jato da maneira como foi feita, né?
2: Pois é, não de novo.
0: Ah. Bom, tem mais uma questão sobre isso, que nós temos um comentário rápido aqui, que tem essa subida de Augusto Cury.
6: É, sobre eleições, né, que foi o nosso outro assunto.
0: Ah.
1: Subida na nova, nova pesquisa hoje.
6: Essa nova pesquisa também mostrou a ascensão do Augusto.
1: Está com 11 pontos.
0: Isso.
6: 11 pontos.
1: É, aquela subida surpreendente, né?
0: O Mitre, tu avisou, quem vier no debate vai se dar bem, porque vai ter repercussão o debate.
1: É.
0: E tu colocou o Augusto Cury para dentro do debate. E aí?
1: É, eu sempre digo o seguinte, quem não vem vai se dar mal.
0: Isso.
1: Agora, eu não posso garantir que quem vem vai se dar bem. Mas o Cury se deu bem. Ele, de fato, ele foi um sucesso em 3 ou 4 dias, ele ganhou 2,5 milhões de seguidores, ele tinha, parece que 7 milhões, já está com 9,5, chegando a 10, então é um grande sucesso. Agora precisa ver o seguinte, ele tem ajuda na internet, isso tem que ser dito.
0: Os influencers,
2: se foi impulsionado ou não,
1: impulsionado,
2: é
1: uma... É, isso que eu quero dizer.
2: Esclarecia.
1: Talvez impulsionado, mas impulsionado ou não, esse resultado dele... É, ajuda a escrever um capítulo muito curioso desse debate da Band. Né? Foi um debate que sempre marca uma posição. Né? Se tudo tivesse corrido normalmente, já seria um momento importante. Mas com essa consequência aí, e eu sempre digo também, esse crescimento do Cury tem tudo a ver com um certo cansaço da polarização.
2: Sem dúvida, sem dúvida.
1: Isso não há dúvida.
2: Sem dúvida, uma expectativa que havia por um nome de terceira Isso. via. Cheguei a imaginar que esse nome fosse outro entre ali os candidatos.
1: Claro.
2: E acabou surpreendentemente sendo o Augusto Cury. Eu não tenho bola de cristal, estou muito curioso para ver as próximas pesquisas e acho que todos esses fatos que nós comentamos hoje terão repercussão importante na pesquisa, mas vejam bem, quem mais está distante desses três que se destacam de tudo isso, de novo é Augusto Cury.
1: É.
2: Vamos ver.
1: É o menos comprometido.
6: E quinta sai da Folha.
0: Isso.
1: E é o menos comprometido com a questão ideológica.
2: Exatamente.
1: Porque os outros candidatos, eles têm o seu lado ideológico muito claro. Ele não, ele está ali no meio, ele está pregando a moderação, inclusive ideológica.
0: Inclusive a direita pegou e aproveitou logo na arrancada ali de Cury, naqueles 3%, ele começou assim, mas ele apoiou o Lula, né? Começaram a surgir essas coisas. Não interferiu nesse momento, porque ele não é ideológico na palavra dele, ele parece assim o tiozão, o amigão, o paizão, ele está ali entrando...
2: Então é que o corte que viralizou dele no debate é exatamente o corte que ele chama a atenção do Renan, por o Renan ter se exacerbado ali na fala dele, né? Ele fala, calma rapaz, você está sendo muito radical, né?
1: Isso. Agora, é possível um raciocínio. Esse eleitorado que nesse momento está com o Cury pode se tornar muito importante nessa eleição. É uma eleição que vai ser decidida por um número pequeno de eleitores e esse contingente aí pode ter uma presença fundamental no resultado final. Vamos ver.
6: No segundo turno, você diz, não é?
1: Segundo turno.
0: Tem tempo para ele chegando, embolar com o Lula e Flávio Bolsonaro? Porque ele tem pouco tempo de rádio e TV, ele está percorrendo o país. Hoje ele estava lá em Porto Alegre, em Esteio, no caso, na Expo Inter, esteve em Porto Alegre também, está no Rio Grande do Sul. Tem tempo para ele embolar, ele ser a terceira via, aquela que tanta gente falava?
1: Olha, teoricamente tem, não é impossível, eu não acredito. Agora ele está tirando voto ali do Flávio e do Lula, e vai continuar tirando um pouco.
6: Dos dois,
1: ou pode ser também um voo de galinha, também pode. Entende? Porque é uma coisa tão rápida, entendeu? De 2 para 11 é muita coisa. De 7 milhões para 9 milhões e meio em 3 dias é muita coisa.
0: O Murilo Hidalgo vai estar conosco essa semana aqui. Ontem,
6: acho conversei que na com quinta,
0: ele,
6: né?
0: Quinta-feira, né? Eu conversei com ele ontem rapidamente aqui na Band, vocês estavam falando assim, não é possível. Assim, é possível e está devidamente documentado. A gente, porque os institutos de pesquisa divulgam algumas pesquisas, mas eles fazem pesquisas todo dia, o chamado tracking. E no tracking, o Augusto Cury tá numa subida, né, vertiginosa.
2: Ah,
0: e aí tem essas...
2: No dia do debate, a gente já percebia isso, que na nossa sala Google, né? Nossa sala, ó, Band Google, olha, mostrava essa trend, né?
1: Ele começou a fazer sucesso ali, naquela onda dele de que não vinha para o debate. Porque quando eu fui lá, eu fiquei impressionado com a multidão em volta dele. Ele estava ali comandando aquela orquestra, entendeu?
6: Tem um outro fato também, né? Pablo Marçal fez uma live com ele e pediu votos para ele também.
1: Sim, e isso certamente interferiu nos 2,5 milhões de seguidores. Isso aí não tem dúvida nenhuma. Agora, a questão da intenção de voto, precisa ver melhor.
0: Agora, essa guerra da internet é interessante. Se a gente diz que o Renan Santos era o sujeito da internet, aí o Pablo Marçal vai fazer a oposição a ele exatamente para brigar por esse espaço na bolha, porque eles sabem que é ali que vão travar os debates e os embates deles. É. Os dois estão buscando o mesmo público naquela bolha.
1: Aí o Renan voltou à plenitude da campanha, né?
0: Sim.
1: O Toffoli parece que recuou ali.
0: Sim.
1: Eu até agora não entendi a extensão daquela decisão do Toffoli. Infelizmente, ele corrigiu isso.
0: Tem 72 horas para dar todas as explicações. Né? Vamos ver agora o que vai acontecer. É. Mas já está reabilitado nas redes sociais. Sabino, para fechar?
2: Para fechar, eu queria dizer, fazendo uma referência ao início da minha fala hoje aqui no programa, que o remedinho para enjoo ainda não fez efeito.
6: Mitre, está tomando remedinho para enjoo também, Mitre?
1: Não, eu estou acreditando, eu não sei, pode ser ingenuidade minha. Eu estou acreditando que essa investigação vai avançar. Vamos ver.
6: Eu estou com o Mitre.
0: Eu vou dizer que eu acho que eu vou pedir um comprimidinho.
6: Eu sou otimista como o Mitre. Também acho que vai dar alguma coisa.
0: Eu não sei. Eu tenho muito medo desse pedido da PGR, que pode dar uma anulação geral, uma nulidade geral. Eu tenho muito
2: medo. Vamos ver. O filme que a gente já viu, né?
0: O filme que a gente já viu.
1: Vamos ver. Agora, uma coisa é a coisa empacar ali no Supremo de algum jeito. Outra coisa é a investigação continuar. A polícia vai continuar investigando. Vamos ver.
0: Mitre e Sabino, muito obrigado a vocês dois por estarem conosco. Até a próxima.
2: Boa noite. Obrigado, boa noite.
6: O Edição da Noite faz um rápido intervalo, é rapidinho, você nem vai perceber. E a gente já volta.
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6: Edição da Noite de volta, e eu te conto que o plenário do Senado aprovou a indicação de Rodrigo Pacheco para cargo no TCU. Ele assume vaga no Tribunal de Contas nos próximos dias.
0: Ah, rapaz, quando eles querem, eles fazem rapidinho, né? Vai, bola! A Europa vai suspender a compra de carne do Brasil. A alegação é falta de clareza sobre o uso de antibióticos.
3: A Alemanha acusa a Rússia por ataque com drone em aeroporto que tinha como alvo avião com destino à Ucrânia.
0: Passa de 1.000 o número de mortos pelas inundações na fronteira entre Nepal e Tibete. Mais de 4.400 pessoas seguem desaparecidas nos dois países.
3: O relator da proposta de emenda à Constituição que reduz a jornada de trabalho, o senador Omar Aziz, afirmou que há expectativa de aprovação da proposta na CCJ amanhã, nesta quarta.
0: Vamos a Brasília saber tudo o que está acontecendo na capital federal nesse assunto que era prioridade até hoje pela manhã, porque aí saiu da pauta o 6x1 de toda a imprensa, né, Natália Pazzi? Foi assim, ó, um barata voa. Todo mundo, o que, que vai acontecer? 6x1, taxa da blusinha. Daqui a pouquinho, opa, sumiu tudo e vamos saber o que aconteceu nos diálogos, nas trocas de mensagem entre Vorcaro, Alexandre de Moraes, Gonet, Andrei não teve troca de mensagem, só foi citado. Vou te dizer, hoje foi bom ser repórter em Brasília, hein, amiga? Boa noite.
20: Quase que essa pauta no Congresso cai no esquecimento, né, Felipe? Muito boa noite a vocês, a todo mundo que está na nossa companhia. Apesar de toda essa reviravolta hoje no noticiário, com todas essas questões envolvendo Daniel Vorcaro, o ministro Alexandre de Moraes, quais vão ser os próximos passos em relação a essa investigação da Polícia Federal no Supremo Tribunal Federal, ainda estamos em semana de esforço concentrado no Congresso, né? Tem diversas pautas prioritárias, principalmente para o governo, que estão ali para ser votadas, inclusive a taxa das luzinhas, a gente trouxe ontem, que poderia ser votada hoje, mas na verdade ficou para amanhã, e tem também essa questão da 6x1, né? O que aconteceu? O senador Omar Aziz, ele recebeu diversos representantes do setor produtivo, considerou impossível fazer qualquer modificação, qualquer mudança no texto, no projeto que foi aprovado pela Câmara lá no começo do ano, justamente para evitar qualquer tipo de atraso nessa tramitação. Ele disse que eventuais mudanças ali no texto podem vir depois da aprovação dessa PEC, só que em outros projetos de lei ali que vão ser complementares a essa proposta de emenda à Constituição. Então, assim, ele vai ler o parecer dele amanhã, pelo menos essa é a previsão até agora, né, na Comissão de Constituição e Justiça, na CCJ, sem qualquer mudança, sem qualquer alteração, vai ser o texto que foi aprovado lá pelos deputados. Ele deu uma entrevista mais cedo, dizendo que ele acredita que essa proposta vai ser aprovada pela CCJ, mesmo diante de várias ameaças da oposição que aconteceram hoje, né, para adiar essa discussão. Até teve ali ameaça que não iam votar mais nada, com essa ameaça de trancar a pauta diante dessa repercussão do caso do Vorcaro e do ministro Alexandre de Moraes. O Aziz, ele também afirmou que ele vai pedir ali um calendário especial. Para quê? Para romper o rito de tramitação, né? Para conseguir levar esse projeto já amanhã, pelo menos essa é a expectativa dele, para o plenário do Senado, ou pelo menos até o fim dessa semana de esforço concentrado. Só que para isso acontecer, precisa do famoso acordo político, e não só com o presidente do Senado, Davi Alcolumbre, mas também com as outras forças políticas ali do Senado, com as lideranças que acabam movimentando justamente essas votações. E como a gente já acompanhou nos últimos dias, quando eles querem dar pressa, ter pressa, isso realmente acontece. Essa tramitação, ela é acelerada, mas precisa dessa costura, desse acordo político. Só que o Alcolumbre, a gente lembra, ele está avaliando que votar agora essa questão da 6x1 vai contaminar a disputa nas eleições. Inclusive, tem diversos ali articuladores por parte do presidente Lula, do governo, que já começaram a traçar ali um novo cenário caso não seja possível votar 6x1 no plenário nessa semana. Qual que é a ideia do governo agora? Se não conseguirem votar, aprovar 6x1 nessa semana, vencer esse assunto então no Senado, que é a última etapa, eles estão querendo convencer o Alcolumbre a colocar esse projeto em votação no plenário do Senado entre o primeiro e o segundo turno da eleição. Então, o governo está cobrando um compromisso agora público do Alcolumbre com a data de votação desse projeto no plenário do Senado. Então, todas essas articulações ainda estão acontecendo, uma etapa de cada vez. Amanhã a gente vai ter essa leitura e muito provavelmente a votação na Comissão de Constituição e Justiça do Senado.
0: Agora, desculpe.
3: Natália, sobre a MP das blusinhas, né? A Leila Barros deu entrevista hoje dizendo que também não está fácil
4: conseguir ter aprovação tanto da Câmara quanto do Senado, que ela precisa ser aprovada nas duas casas, para a aprovação dessa MP das blusinhas. Ela contou que teve reuniões com o presidente Lula e a equipe econômica no final de semana, tentando chegar a algo para conseguir essa aprovação. Aliás, a votação era hoje, foi transferida para amanhã, mas parece que tem um compromisso aí do Davi Alcolumbre também de votar também até quinta-feira, né? Mas ela usou a seguinte frase, eu achei que a gente devia trazer isso. Está sendo uma semana desafiadora, ela diz, porque a gente dizia que essa MP das blusinhas estava fácil de aprovar, provavelmente ela seria aprovada e as outras PECs não. Mas na visão da relatora não é bem isso, né?
20: Exato, inclusive a gente trouxe ontem aqui no jornal que tinha a expectativa de tudo isso ter sido vencido ainda ontem, né, segunda-feira, só que acabou tendo a suspensão ali da sessão para esse relatório dela, parecer dela ser alinhado ainda com os presidentes da Câmara e também do Senado, ou seja, o Hugo Mota e o Davi Alcolumbre. Hoje teve novas reuniões, a comissão voltou a se reunir, mas ainda falta esse acordo justamente entre governo e oposição. Mas a informação que a gente tem, inclusive a apuração que foi dada mais cedo pela nossa colega, colega Agatha Gonzaga, é de que há um compromisso de Hugo Mota de que sim, vai ser pautado amanhã na Câmara dos Deputados. Então, tendo justamente esse acordo, acaba acontecendo até ali uma pressão para que a comissão especial também aprove esse relatório. Então, há expectativa, segundo os interlocutores do Hugo Mota, segundo também aliados de Davi Alcolumbre, é que amanhã a comissão volta a se reunir justamente para votar esse parecer dela, que não está sendo fácil, como esperava o governo diante de toda aquela arrumação ali, aquele acordo que foi feito com o Congresso Nacional. E, na sequência, então, o plenário da Câmara já se reúne, votando no plenário da Câmara, aprovando, já segue para o Senado. A tendência é de que esse esforço concentrado, que vai até sexta-feira, ele seja finalizado um pouco antes, né? Porque os senadores, os deputados, eles estão com pressa justamente para focar nas campanhas eleitorais nos seus próprios redutos, nos seus próprios estados. Então, votar essas duas questões agora é prioridade total, tanto do governo quanto também de Hugo Mota e de Davi Alcolumbre, que formaram, então, que formalizaram esse acordo com o governo.
0: Mas não era barbada antes e depois da crise, hoje ficou pior. A oposição promete tentar a obstrução, porque a oposição quer ver andar, por exemplo, as questões dos impeachments pedidos. Nem Davi Alcolumbre vai dar a cabeça nesse momento de Alexandre de Moraes, vai liberar impeachment, mas também vai ter que negociar, e essa negociação vai ser pesada, vão tentar obstruir o máximo amanhã. Vai ser um dia complicado de negociações no Congresso.
20: Inclusive, mais cedo, Felipe, a gente teve um vídeo da senadora Damaris Alves dizendo que a oposição não ia votar mais nada, que ia trancar a pauta justamente num formato ali de pressão, justamente para que andassem esses pedidos de impeachment, né? O que, que acontece? Agora há pouco, Davi Alcolumbre, na saída lá do Senado, do Congresso, ele foi cercado pela imprensa, questionado justamente pelos diálogos, por essa investigação da Polícia Federal, indicando essa relação entre o Daniel Vorcaro e o ministro Alexandre de Moraes. Ele disse que não ia comentar o teor dessas mensagens, dessas conversas, mas ele disse que existem 109 pedidos de impeachment contra ministros do Supremo que foram apresentados no Senado até agora, sendo que desse total de 109, mais de 50 são contra o ministro Alexandre de Moraes. Ele disse que não ia comentar sobre os diálogos, mas disse que esse número acabava assustando ele em relação a esses pedidos que estão sendo apresentados, foram apresentados também hoje ao longo dessa repercussão que a gente acompanhou por parte da oposição. Só que a gente sabe, é muito difícil que o Davi Alcolumbre vá pautar, nunca foi pautado um pedido de impeachment contra ministro do Supremo, nem por parte dele, nem por outros presidentes do Senado, e a tendência é de que todos esses pedidos, eles continuem engavetados. Felipe?
4: Até.
20: Até mais, pessoal.
0: 109 pedidos. Vamos combinar o seguinte, olha, Felipe enlouqueceu, ele é contra, então ele mandou para cá 90 pedidos e não tem motivo nenhum. Mas tem uns 19 lá que devem ter bons motivos, que devem estar bem escritos, bem fundamentados, e nenhum andou. Aí, 109, e a gente sabe que pode haver, claro, e a motivação muitas vezes pode ser uma motivação política, e normalmente é, mas se há uma boa fundamentação, tem que pegar e analisar, todos lá na gaveta. Vai engavetando, engavetando.
5: É só contra o ministro Alexandre de Moraes, são 54 pedidos, segundo o Rogério Marinho, do PL do Rio Grande do Norte, que deu entrevista coletiva hoje à tarde, falando sobre mais esse pedido de impeachment do ministro.
0: Sabe seleção do mundo contra o Brasil? Então era assim, ó, é seleção do resto do mundo, seleção dos outros 10 ministros do Supremo, 55. Alexandre de Moraes, 54. 109. É, meu Deus, né? Está na hora de começar, pelo menos, a gente já ter, saber o teor na íntegra desses processos todos. Está na hora de começar, pelo menos, a gente já ter, saber o teor

0: na campanha.
1: O candidato à reeleição teve uma série de reuniões no Palácio do Planalto, mas com as atenções voltadas para o Congresso. Lula tem acompanhado de perto a discussão de temas que a campanha considera de forte apelo popular, como o fim da taxa das blusinhas, a PEC da segurança pública e o fim da jornada de trabalho 6x1. A expectativa é que os projetos sejam analisados e votados no Senado e na Câmara nesta semana, no chamado esforço concentrado do Congresso. Nos bastidores, a campanha do petista tem buscado novas agendas para tirar o foco das suspeitas envolvendo Fábio Luiz, filho de Lula, e a lobista Roberta Luxinger, investigada pela Polícia Federal por suposto tráfico de influência no governo. Ontem à noite, o petista jantou com empresários e banqueiros no Palácio da Alvorada. No encontro, Lula negou atritos com o presidente do Banco Central, Gabriel Galípolo, mas ouviu dos convidados cobranças por um maior compromisso do governo com o corte de gastos públicos. Questionado sobre a alta dos juros, Lula disse que não tem influência sobre a política monetária, já que o Banco Central tem autonomia garantida por lei. As agendas de campanha de Lula devem ser retomadas na próxima sexta-feira, com viagens para Juazeiro do Norte, no Ceará, e São José do Rio Preto, no interior paulista.
2: E exemplo de Lula, Flávio Bolsonaro hoje fez uma pausa na campanha e cumpriu uma agenda como senador. O candidato do PL voltou a negar irregularidades em repasses de Daniel Vorcaro ao filme que conta a vida do ex-presidente Jair Bolsonaro.
3: Flávio Bolsonaro presidiu no Senado a reunião da Comissão de Segurança Pública, que aprovou um projeto que inclui o transporte público no programa de prevenção e enfrentamento ao assédio e violência sexual. O relator da proposta foi o próprio senador. Aqui no Congresso, Flávio atua também pela aprovação de uma alternativa à proposta que acaba com a escala de trabalho 6x1. O candidato do PL defende que o próprio trabalhador defina sua jornada. A jornalistas, Flávio Bolsonaro evitou comentar a divulgação de dados que mostram que Daniel Vorcaro, do Banco Master, fez outro repasse de 8 milhões e meio de reais à produção do filme Dark Horse, que conta a história do ex-presidente Jair Bolsonaro. A transferência aconteceu, segundo a revista Piauí, em setembro do ano passado, após o encontro do senador com o banqueiro. Até então, Flávio havia dito que a última contribuição tinha sido em maio.
4: O meu papel é emprestar essa carinha aqui, ó, uma autorização para usar a minha imagem. E aí eu captar investimentos, foi isso que eu fiz, nada de errado.
3: Questionado também sobre a revelação de novas mensagens de Vorcaro a Alexandre de Moraes, o senador defendeu o afastamento do ministro.
4: Então são muitas acusações graves e que eu espero de verdade que ele esclareça, porque caso contrário, se ele não esclarecer e se comprovar o que essas suspeitas que estão sendo reveladas agora por vocês da imprensa, vejam a importância da imprensa, da transparência a tudo, ele não tem a menor condição de continuar sendo ministro do Supremo Tribunal Federal.
3: Flávio Bolsonaro cumpre agenda no Rio Grande do Sul nesta quarta-feira, onde participa da Expo Inter, em uma nova agenda com lideranças do agronegócio.
0: Veja agora como foi o dia dos outros candidatos à presidência.
5: Augusto Cury visitou a Expo Inter, uma das maiores feiras de agropecuária do país, em Esteio, interior do Rio Grande do Sul. Pesquisa da Real Time Big Data, divulgada hoje, confirma o crescimento do candidato do Avante, já detectado em outros levantamentos. Augusto Cury surge em terceiro, com 11 pontos percentuais, segundo a pesquisa. Cury atribui o crescimento ao debate promovido pela Band e ao cansaço do eleitor com a polarização.
6: O desempenho no debate da Band ajudou, sem dúvida, mas não foi só ele. Os números estão subindo, segundo alguns dizem, assustadoramente. E por que estão subindo? Por causa da sociedade estar cansada dessa polarização.
5: Ronaldo Caiado visitou a Santa Casa de Misericórdia, na capital paulista. A estratégia da campanha é divulgar nomes conhecidos como parte de um futuro ministério. Hoje, o candidato do PSD disse que terá Ratinho Júnior no primeiro escalão de um eventual governo. O atual governador do Paraná foi convidado para o Ministério de Infraestrutura.
7: Veja bem, gente, olha, vai comandar todas as rodovias, ferrovias, hidrovias, e daí por diante nós vamos voltar a ter perspectiva de chegar barato nos portos desse Brasil, hein? Tá vendo, produtor rural?
8: Obrigado, vamos pra vitória.
5: Renan Santos promoveu atos com apoiadores em São Paulo.
2: dia dos candidatos, nesse dia tumultuado onde a maior parte do espaço foi tomado.

0: responsável pelas questões ligadas ao Supremo Tribunal Federal.
1: E temos aí notícia do Tribunal Superior Eleitoral, porque o ministro Dias Toffoli liberou a retomada da campanha digital do candidato à presidência da República, Renan Santos.
0: A decisão também autoriza a participação do candidato em debates e o uso de recursos do fundo eleitoral.
1: Toffoli explicou que a liberação ocorreu porque a campanha e os provedores de internet atenderam integralmente às determinações da Justiça.
0: No domingo, o ministro havia suspendido a propaganda do candidato devido ao atraso no registro de perfis na internet.
1: Com a nova decisão, as plataformas digitais já restabeleceram as contas do candidato.
0: E falando ainda em TSE, o Tribunal Superior Eleitoral rejeitou multar Flávio Bolsonaro por vídeo de Jair Bolsonaro feito por IA e apresentado na convenção do PL, que deu aquela fuzuê todo, né?
1: Pois é, a ação questionava a divulgação do conteúdo durante a campanha eleitoral. A defesa de Flávio Bolsonaro argumentou que ele não foi responsável pela produção ou divulgação do vídeo e, portanto, não deveria ser punido.
0: A maioria dos ministros do Tribunal Superior Eleitoral concordou com esse entendimento.
1: Já que o assunto aqui é eleição, né? Eduardo Paes é o segundo convidado da sabatina da Rádio Band News FM com os candidatos ao governo do Rio de Janeiro.
0: Ele falou sobre as propostas para áreas como segurança, transporte e concessões de água e esgoto.
1: Paes também afirmou que vai participar do debate em um eventual segundo turno. Ele que faltou no debate da Band de primeiro turno.
0: O Gil, vamos ver aí.
2: Na entrevista conduzida pelos âncoras Carlos Andreazzi e Cristiano Pinho, ao vivo no jornal Todo Rio da Band News FM, Eduardo Paes, do PSD, falou sobre segurança pública, a crise nas concessões de água e a instabilidade política no estado, entre outros assuntos. O candidato prometeu unificar o comando das polícias e despolitizar as corporações. Disse ainda que vai criar o Sistema Único de Segurança do Estado, integrar forças federais para a asfixia financeira do crime e cobrir o déficit de efetivo.
3: Não se combate crime sem asfixia financeira. Não se reocupa nenhum lugar sem pensar, ou não se faz nenhuma operação sem pensar, sem ficar lá no dia seguinte. Tem que ficar lá no dia seguinte. Não se faz hoje polícia, segurança pública, sem juntar, ter uma força-tarefa permanente com o COAF, com Receita Federal, com o PF, com Polícia Rodoviária Federal.
2: O ex-prefeito do Rio falou ainda sobre a crise política no Palácio Guanabara e criticou a sucessão no governo do estado. Paes defendeu uma ruptura no atual modelo de gestão.
3: O crime sentou no Palácio Guanabara. A Alerje é composta por uma maioria mafiosa. Não tenho o menor temor em afirmar aqui, senhores ouvintes, a composição majoritária da Alerje, aqueles que elegeram o Douglas Ruas como presidente da Assembleia Legislativa, é a mesma máfia que elegeu Rodrigo Bacelar.
2: Paes também prometeu limitar os cargos comissionados ao no máximo 5% para enxugar a máquina pública. O candidato afirmou ainda que assumirá pessoalmente o comando de todas as decisões e pastas do Executivo Fluminense.
3: Governo meu, quem manda sou eu. Não tem essa conversa. Eu acho que eu já provei isso 4 vezes. Eu sei mandar.
2: No transporte, o candidato garantiu que vai rever o modelo de operação adotado nos trens com contratação de operadora por 5 anos, repetindo a reestruturação feita no BRT da cidade do Rio. Um dos planos é duplicar o ramal Saracuruna. Eduardo Paes também apontou como prioridade de governo a expansão do metrô até Niterói e São Gonçalo na região metropolitana.
3: O que eu posso te afirmar é o seguinte: nós faremos com a Supervia o mesmo que eu fiz com o BRT. Peguei o BRT com os ônibus todos estourados, os trens estão estourados. Vamos ter composições novas. Agora, você não encontra composição, trem novo, não encontra na concessionária. Então, leva tempo. Vamos recuperar as estações, né? E para recuperar as estações também leva algum tempo, menos do que comprar trem novo. Vamos criar, da mesma maneira que eu fiz o BRT seguro, vamos criar o trem seguro para que a população possa estar nas estações.
2: Sobre as concessões de água e esgoto, o candidato do PSD criticou a cobrança de tarifas no interior e disse que vai reavaliar os contratos para reajustar os valores ao consumidor. O político comentou ainda os projetos para contenção de encostas e dragagem de rios.
3: É um volume de recurso imenso, vai demorar algum tempo, são obras complexas, até porque tem muita ocupação e margem de riso ali, mas nós vamos buscar os recursos para a solução completa da serra.
2: Eduardo Paes ainda respondeu sobre a ausência no primeiro debate ao governo do Rio, promovido pelo Grupo Bandeirantes de Comunicação no mês passado. Eduardo Paes se comprometeu a participar em um eventual segundo turno. Nesta quarta-feira, o candidato entrevistado será Luan Monteiro, do PCO. A série de sabatinas da Band News FM acontece dentro do jornal Todo Rio, que começa às 11 horas da manhã.
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1: Daqui a pouco, à meia-noite, a Band News TV exibe o debate com candidatos ao Senado pela Paraíba.
0: E no próximo dia 9, às 22h45, com mediação de Marco Antônio Sabino, tem debate ao vivo com os candidatos ao Senado por São Paulo.
1: E o Senado aprovou hoje a indicação do senador Rodrigo Pacheco para uma vaga de ministro no Tribunal de Contas
0: da União. Mas não debateram. A gente noticia assim, olha, a indicação do ministro tal para o Supremo, aí o Alcolumbre pega e senta em cima, né? Fica lá. Lembra o André Mendonça? Foi um tempão. Lá, o Jorge Messias? Foi um tempão. Aí ontem, Bruno Dantas diz, eu vou me aposentar. E hoje, já temos o substituto dele. Olha, o INSS não conseguiria fazer uma aposentadoria tão rápido.
1: Mas eles costumam se conversar, é no bastidor mesmo. Talvez até pelo WhatsApp ele contou essa votação que deu... Que deu a vitória... a Pacheco como novo ministro do Tribunal de Contas da União.
0: Foi votação secreta, 63 votos a favor, 4 contrários. Eu fico pensando quem são os 4 que votaram contra, né? O Pacheco foi indicado pelo Davi Alcolumbre e vai ocupar a cadeira de Bruno Dantas, que renunciou ao cargo ontem depois de 12 anos no tribunal.
1: Bom, lembrando, mais uma vez, que Pacheco foi aí o... Como é que eu posso dizer?
0: Ele foi presidente da casa.
1: Sim, mas foi por causa dele, a não indicação dele ao Supremo Tribunal Federal, que acabou provocando a crise entre Lula e Alcolumbre, por causa da indicação no lugar de Jorge Messias, que foi o primeiro indicado ao Supremo, que não foi aprovado pelo Senado. É isso.
0: Vamos para o intervalo?
1: Bora,
0: a gente vai ser tão rápido quanto o Alcolumbre para aprovar o Pacheco. É pai bola, assim a gente já volta?
1: Eu acho que sim.
0: Então tá. Então pai bola, a gente já volta com mais informação, análise e opinião aqui na Band News TV, sempre na velocidade da notícia.
1: Até daqui a pouco.
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0: Vamos nessa?
1: Aqui reunindo todas as informações, porque daqui a pouquinho eu vou entrar ao vivo para trazer tudo para vocês.
2: Edição da Noite de volta com a dinâmica do mercado que surpreendeu o consumidor e uma nova alta dos preços internos da carne.
3: Apesar do país exportar menos desde junho, a maior disponibilidade do produto não foi suficiente para deixá-lo mais barato nas prateleiras.
2: Band News TV conversou sobre isso com o ex-ministro da Agricultura, colunista da Band News TV, Antônio Cabreira.
4: Eu estou falando aqui diretamente da Expo Inter Esteio, no interior do Rio Grande do Sul, aqui uma das maiores feiras de pecuária da América Latina. E é uma notícia, primeiro, que a gente gostaria de comentar, essa tragédia que a partir de dia 3, depois de amanhã, o Brasil vai estar fora da lista de exportação de carne para o mercado europeu. E essas restrições, essas tarifas, tivemos tarifa americana, tivemos cota na China, acabou dando um impacto no volume exportado pelo Brasil. Se você pegar a média de junho até agosto, teve uma queda de 25% das exportações de carne bovina. E aconteceu o contrário no mercado interno. Nós tivemos uma alta de quase 3% nesse mesmo período. E o que significa isso? Às vezes é meio contraintuitivo. As pessoas imaginam, bom, se eu fecho a exportação, se eu diminuo a exportação de carne, eu vou também melhorar o preço no mercado interno. Não foi isso que aconteceu. Nós vamos tentar explicar um pouco isso. Quando você restringe as exportações, eu quero mostrar aqui, por exemplo, esse animal para as pessoas entenderem, você tira a rentabilidade do setor, você tira a margem do criador, porque quando você exporta um boi, você não exporta um pedaço só do boi, você exporta todo o animal. E é importante a gente entender isso, porque tem a concepção popular, ah não, precisamos só, o Brasil só exporta. O Brasil atendeu a 177 diferentes mercados no ano passado. Agora, isso traz qualidade, eu tenho que atender esses mercados exigentes, então essa qualidade também ela é passada para o mercado interno. E se você tiver também, por exemplo, um animal como esse de altíssima qualidade, o que, que significa? Eu vou mostrar alguma coisa e talvez eu vou dividir aqui esse boi basicamente em duas partes. Você tem o dianteiro e você tem o traseiro. De uma forma bem generalizada, aqui você tem colocado as carnes de segunda. E aqui você tem as carnes de primeira, o contrafilé, a picanha. E o que acontece, por exemplo, nessa cota de 300 mil toneladas para os Estados Unidos, 70% do mercado americano ele vai de dianteiro, ou seja, uma carne de segunda. É o peito, é o acém, não é o filé, não é a picanha que está nessa parte traseira. Então, é até interessante, eu gosto de chamar essa operação do presidente Trump abrindo 300 mil toneladas da operação Salva Hambúrguer, que é uma carne magra específica para atender aquele tipo. Então, quando eu exporto a maioria do dianteiro, está ficando aqui para o mercado interno o traseiro. Então, fica a picanha, fica o filé, por exemplo, para o mercado brasileiro. Então, a gente precisa entender isso. O mercado internacional, ele ajuda a complementar as exportações e o mercado interno. Eu vou dar um pequeno exemplo. O Brasil também ele atende os mercados étnicos, ele atende o mercado religioso. Nós somos o maior exportador, por exemplo, de carne halal para os muçulmanos. É um mercado de quase 2 bilhões de consumidores. Mas, ao mesmo tempo, nós somos também o maior exportador para o mercado kosher, que é o mercado para os judeus ortodoxos. E o que é interessante, o judeu ortodoxo ele só come o dianteiro do boi. Segundo a Bíblia, lá em Gênesis 32, quando Jacó ele lutava com o anjo tocou na coxa da coxa de Jacó, e aí esse nervo ciático aqui, ele acabou sendo difícil de ser retirado. E por isso, o judeu ortodoxo, ele não come o traseiro do boi, ele só come também o dianteiro. Então é como se eu exportasse apenas a carne de segunda e fica aqui a carne de primeira. Então, eu estou contando tudo isso para quebrar um pouco esse imaginário popular. A gente precisa fechar as exportações porque os preços vão cair aqui dentro. Esse gráfico que você viu agora da consultoria Atenagro mostra exatamente isso. Quando eu prejudico as exportações, eu também prejudico aqui o mercado interno.
2: Antônio Cabreira, o didático, né? Porque com ele a gente entende início, meio e fim, né, de tudo o que acontece no agro. Todos os dias, das 5h30 às 8 da manhã, com o Stoliar e a Thalita.
3: Terminou nesta terça-feira a campanha nacional de multivacinação. Desde o começo de agosto foram aplicadas mais de 8 milhões de vacinas em todo o país. 1 milhão só no dia D, em 22 de agosto.
2: Em São Paulo foi encerrada a campanha de vacinação contra o sarampo, com mais de 2 milhões e meio de doses aplicadas.
3: Bom, vale lembrar que mesmo com o fim das campanhas, todas as vacinas previstas no calendário nacional seguem disponíveis nos postos de saúde.
2: Vamos relembrar aquele fato que ontem chamou a atenção, a derrapagem de um avião da Latam, que saiu da pista no aeroporto de Cascavel, no Paraná. Temos novas imagens, chovia forte e a visibilidade era baixa. Verusca.
3: O incidente aconteceu na segunda-feira e as 151 pessoas desembarcaram em segurança, por incrível que pareça.
2: É, só na terça-feira pela manhã, hoje pela manhã, o avião foi retirado da pista com a ajuda de uma escavadeira. O aeroporto analisa as condições de segurança e ainda não retomou as operações.
3: Até porque chuva não é motivo para aquilo, né? A menos que algo no avião não tenha funcionado.
2: Mirtes Renata, a mãe do menino Miguel, concluiu o curso de Direito e participou da colação de grau.
3: Durante a cerimônia, ela segurou uma camiseta com a imagem da criança. Miguel morreu em 2020 após cair de um prédio no Recife.
2: Na ocasião, o garoto estava sob os cuidados da então patroa de Mirtes, Sari Corte Real, esposa do ex-prefeito de Tamandaré, em Pernambuco, Sérgio Hacker Corte Real.
3: A profissional ingressou na faculdade para entender as leis e acompanhar o andamento do processo sobre a morte do filho dela. A justiça segue na análise dos recursos apresentados pela defesa na esfera criminal.
2: Maneira como ela transformou a dor dela, né?
3: Foi procurar conhecimento. Uma forma de lidar com a dor, né?
2: Foi procurar conhecimento exatamente para entender e, claro, buscar justiça. Na lei uma justiça, uma pena maior, porque, afinal de contas, o que foi feito ali foi uma tremenda maldade, irresponsabilidade, um crime contra uma criança que não tinha condições de estar naquele momento, naquele local, sendo deixada por uma pessoa adulta. Então, tem que ser devidamente punido. Mas no Brasil, as punições são muito pequenas para casos como esse, infelizmente.
3: Uma cachorra que estava desaparecida há 11 dias foi resgatada de dentro de um rio na capital paulista.
2: Viu essa história? O animal tentou fugir nadando, mas um operador de barco conseguiu alcançar e puxar para a embarcação. Após o resgate na água, a cachorrinha Bela foi levada para a terra firme para passar por avaliação veterinária. Ela estava numa ilha de lixo.
3: Um horror, olha aí.
2: Ela estava numa ilha de lixo.
3: Não dá nem para enxergar a cachorra ali.
2: E quem enxergou ela foi um ciclista. Ele estava na ciclovia e disse, mas quem está se mexendo ali? Era uma cachorrinha. E aí ele avisou o pessoal e o pessoal foi atrás.
3: Nossa, mas gente, desespero. Bom, durante o atendimento, os voluntários localizaram um microchip sob a pele do animal e aí a leitura do dispositivo permitiu localizar a tutora. Olha a carinha dela.
2: Ah, olha só.
3: Assustada.
2: Ela estava sobre aquela ilha de lixo ali. Nossa, era aquela formação de lixo. E aí o ciclista viu, avisou e tudo deu certo. Que bom, né? Que bom quando as coisas acabam bem, né?
3: Para você que não mora em São Paulo, não é invenção, tá, gente? Não foi uma maré de lixo que colocaram ali, não. Isso é comum em São Paulo, principalmente em locais dos rios, né?
2: Uhum.
3: O Tietê, o Pinheiros também tem, mas...
2: Esse caso é o Pinheiros.
3: Eles têm essas ilhas de lixo que são uma coisa vergonhosa. Muito dinheiro já foi gasto para limpar, principalmente o Tietê, e isso aí é o que você viu. Não conseguimos, né?
2: Bom, que bom que tudo terminou bem, a cachorrinha em casa, e quem tem pet sabe do valor, que bom quando a gente dá esse tipo de notícia, né?
3: É ótimo.
2: A Associação Brasileira da Indústria Química apresentou uma agenda estratégica para os candidatos à presidência da República. Verusca.
3: O setor quer discutir a regulamentação do gás natural no Brasil, fundamental para a produção nacional. A reportagem é do Pedro Costa.
0: O gás natural está no topo das prioridades. A indústria química consome cerca de 34 milhões de metros cúbicos por dia. Além de energia, o gás é matéria-prima para o setor.
5: O Brasil tem uma possibilidade grande de acesso a recursos tradicionais também, como petróleo e gás. O que a gente precisa é construir uma forma de transformar esses recursos abundantes no Brasil, muito mais abundantes do que no resto do mundo, em produtos finais, em produtos químicos.
6: O Brasil é segmentado o custo do gás, então tem a parte da molécula, a parte do processamento do transporte, a parte da distribuição. Cada um desses entes tenta maximizar o seu resultado e no total traz uma conta de gás que para a indústria fica impossível de pagar.
0: O documento apresentado aqui já foi entregue aos presidenciáveis. São 6 eixos estratégicos para aumentar a competitividade do setor até 2035. Quase metade da demanda brasileira de produtos químicos é atendida por importações. E as fábricas operam com 64% da capacidade. A agenda prevê estímulos à produção nacional, defesa comercial e mais investimentos. Inovação, reciclagem, bioprodutos e soluções de baixo carbono, que também estão entre as propostas.
6: O espaço que o Estado oferece para incentivar esses investimentos, por exemplo, para a gente transformar uma embalagem, por exemplo, de uma embalagem que termina num lixão para uma embalagem que volta a circular no mercado, são espaços muito importantes que a gente entende que já tem algum avanço, mas que tem espaço para a gente expandir ainda mais tecnologia e inovação nessa área.
0: E o impacto chega ao campo. A química está na cadeia de fertilizantes, defensivos e embalagens. A meta é produzir mais no Brasil, reduzir a dependência externa e gerar investimentos e empregos, construindo uma agenda de Estado.
7: Precisamos de uma mudança estrutural, onde a gente posiciona o Brasil numa matriz de competitividade internacional, a níveis China e os Estados Unidos, que são os grandes competidores internacionais, e reposicionar o Brasil nessa matriz.
3: Mais um museu foi alvo de ladrões na Europa.
2: De novo, hein?
3: Pois é, parece que tem uma onda, né? De rouba museus na Europa.
2: Joias de novo, tá? Ouro, platina e diamantes que podem ser facilmente passadas para frente para renderem pila, grana, money, dinheiro. Confira na reportagem da Sônia Blota.
8: Primeiro eles entram como turistas, compram ingresso, caminham entre os visitantes, observam a rotina e estudam a segurança do museu. Depois, voltam para agir. Em Viena, na semana passada, dois homens entraram no Museu de Artes Aplicadas como visitantes. Quebraram uma vitrine e roubaram um colar de platina com 673 diamantes, que pertenceu à rainha Nasli, do Egito. A joia, avaliada em milhões de euros, foi levada em pleno horário de funcionamento.
9: A Einheit Niederösterreich, zum Beispiel, beteiligt. Diese Suche verlief bis dato negativo.
8: No mesmo dia, na Espanha, ladrões roubaram grande parte do tesouro de Villena, um dos mais importantes conjuntos de ouro da Idade do Bronze. Peças de 1000 anos antes de Cristo. O roubo milionário aqui no Louvre expôs uma fragilidade que não era apenas do museu mais visitado do mundo. Os ataques que se seguiram em diferentes países mostram que o patrimônio europeu se tornou alvo de um novo tipo de criminoso, menos interessado no valor histórico das peças e muito mais no que elas podem render. Ouro pode ser derretido, joias desmontadas, pedras preciosas revendidas e, em poucos minutos, objetos que sobreviveram durante séculos podem simplesmente desaparecer. O cenário por aqui mudou. O pátio da pirâmide é rodeado agora por grades e uma guarita com seguranças foi colocada bem na entrada. Até o fim deste ano, 100 novas câmeras de vigilância serão instaladas, além de novos softwares e sistemas anti-intrusão. A Europol alerta que os ladrões também mudaram. Quadrilhas especializadas dão lugar a grupos formados rapidamente e contratados pelas redes sociais.
2: Incrível, da maneira como eles estão roubando. Entra, estoura uma blindagem, blindagem não, né? Estoura um vidro, rouba, vai embora.
3: Sabe o que é isso? Durante um tempo, os museus investiram bastante em segurança quando aumentou o número de fluxo de pessoas, de visitantes. Esse sistema de segurança que eles colocaram, muitos, são antigos esses sistemas, não foram renovados. E eles aprenderam a quebrar esse sistema de segurança. E os museus no mundo todo, vídeo daqui do Rio de Janeiro, que pegou fogo no acervo, até por falta de um controle ali do... até do que poderia apagar o fogo, né? Isso acontece nos museus, nos museus do mundo todo, eles estão sem investir, né? Muitos dizem que não tem dinheiro. Bom, é isso.
2: No caso do Museu Nacional, dinheiro tinha, não estava sendo devidamente aplicado, né? Porque tinha bastante dinheiro naquele orçamento ali. Um ataque à faca em Nova York matou duas pessoas. Uma das vítimas era uma das vice-presidentes do Bank of America, Erin Piacente, de 32 anos.
3: Um homem de 68 anos também morreu. A agressora tinha duas facas, uma em cada mão. E essa cena dela ameaçando os policiais depois do ataque na Times Square é chocante.
2: Eles tentaram contê-la com uma arma de choque, mas não conseguiram. Ela acabou baleada e morta. Segundo a polícia, ela tinha histórico de problemas psiquiátricos.
3: De qualquer maneira, ela é uma ameaça e tanto, né? Porque ela estava com as duas facas e ela foi para cima dos policiais. Talvez não atirar para matar, atirar numa das pernas, num dos braços, não sei. Eu realmente não sei o que poderia ser feito ali, mas ela realmente era uma grande ameaça.
2: Vamos para a situação da tragédia no Nepal. Novas imagens mostram o desespero de uma família que escapou da avalanche, seguida de inundações que devastaram a região.
3: Uma mulher aparece correndo enquanto segura duas crianças pelas mãos. O número de mortos passa de 1.000 e mais de 4.000 pessoas ainda estão desaparecidas. Essa imagem dá uma aflição. O começo dela, né? Aí quando a mulher consegue escapar ali com as crianças, já dá um alívio, mas no começo dá uma aflição.
2: E ainda no noticiário internacional, a Assembleia Nacional da Venezuela aprovou o acordo com os Estados Unidos para a exploração de petróleo no país da América do Sul.
3: O texto garante aos americanos o acesso a 1/5 das reservas do país, ou 65 bilhões de barris. A operação será coordenada por uma empresa privada, comandada por um venezuelano.
2: Ela poderá explorar 17 campos por 100 anos e vai vender aos americanos a preço de custo. O secretário de Energia dos Estados Unidos chega a Caracas nesta quarta-feira para assinar esse acordão, né? É um acordão,
3: O fato de ter um venezuelano na administração pode significar muito, mas também não significa nada, né?
2: Você viu essa imagem?
3: Não.
2: Rapaz, decolou. Muita gente está dizendo que a lancha... Até vamos ver isso, se ela capotou ou se ela decolou. Para mim, ela decolou. É uma lancha a 300 km por hora, saiu voando nos Estados Unidos. O acidente impressionante aconteceu durante uma corrida de barco num lago. Olha ali, Vera dos Coral.
3: Olha, durante o percurso, uma massa de ar entrou debaixo da embarcação, fazendo a frente da lancha levantar.
2: O piloto e o copiloto sobreviveram e foram resgatados conscientes. A cápsula de segurança salvou os dois tripulantes. Olha que imagem impressionante, né? Porque ela levantou o voo, bate com muita força na água, ainda bem que a cápsula de segurança funcionou e os dois estão vivos e passam bem.
3: Um relatório da Polícia Federal sobre diálogos extraídos do celular de Daniel Vorcaro aponta vários encontros que teriam ocorrido entre o dono do Master e o ministro do Supremo Tribunal Federal, Alexandre de Moraes.
2: O novo impasse coloca o Supremo Tribunal Federal no centro de um debate sobre credibilidade e desmoralização. Quem é que pode filosoficamente avaliar isso?
3: Ele, Luiz Felipe Pondé, que conversou hoje comigo e com a Thaís Dias no programa Panorama.
10: O problema é que, para além das tecnicidades que essas figuras do mundo do direito que trabalham no Estado podem falar, a verdade é que grande parte da população já há muito tempo, e a gente corre o risco de acabar tendo que dar razão aos bolsonaristas quando atacavam o STF, pondo em dúvida o STF lá atrás, o que seria muito triste, né? Mas essas figuras, elas parecem, e é a minha intuição, sabe, meninas, infelizmente, é que Eu não sei se isso vai dar em alguma coisa. Eu quero dizer, isso, essas denúncias, né? Se não vai aparecer de novo o corporativismo, a gente já tem conversado há algum tempo. Eu sou muito cético com relação a nenhuma conduta ética que venha de altas figuras do Estado brasileiro, infelizmente. Você vê, né? É a história, começando pelo PT, mas não só ele, né? É o Jacques Wagner, é o filho do Lula, é a lobista, né? É figuras muito próximas dele, do gabinete do próprio Lula. É o Flávio Bolsonaro, o Dark Horse, é o irmãozinho, como ele se refere ao Vorcaro naquela chamada que também foi identificada. Agora, é o Alexandre de Moraes, a esposa dele, envolvida diretamente com o Vorcaro, esse com o Banco Master. Me parece que essa situação, entre outras, né, além de todas as ligações e os comentários, envolvendo o próprio Gonê, né, dessa vez, me parece que uma situação como essa, num país em que a República fosse um pouco mais decente, já deveria ter levado já o Toffoli antes, né, que recentemente brincou de bloquear a candidatura e a propaganda, não a candidatura do Renan Santos. Eu acho que numa república que fosse um pouco mais organizada, em que grande parte dos seus líderes tivessem alguma vergonha na cara, que eu estou falando de moral e de ética, né? Não de política, eles deveriam renunciar, na verdade, né? Seja o Alexandre de Moraes, seja o Toffoli, e eu não sei não se não seria o caso também de até Flávio Bolsonaro e Lula também saírem fora da corrida das eleições e deixar as figuras novas aí correrem e deixar a população escolher, entende? Porque a impressão que a gente tem hoje, nós mortais, é de que lá em Brasília, infelizmente envolvendo inclusive o STF, a vergonha é gigantesca. Mas eu tenho a impressão, como já sinaliza agora o Bonet, que não vai acontecer nada. Nada, eu quero dizer, que não vai ter nenhum processo, seja de discussão de impeachment no Senado, nenhum processo do Alexandre de Moraes reconhecer que a situação é delicada. Afinal de contas, aparentemente, ele estava muito próximo da mulher, que já era um escândalo anteriormente, aquela grana toda vindo do Banco Master. Então, se isso não der nada, me parece que vai ser um comportamento muito negativo desses representantes da República, sinalizando mais uma vez para a população brasileira que o Brasil é um país sem lei. Só que eles virão, é claro, tem lei para os que não são amigos, aí tem lei, né? Mas para os amigos não tem lei. Se eles vierem com discussões técnicas, como o Gonê começou a falar agora, o que vai acontecer é que, de repente, eles põem panos quentes, né? O presidente do Senado não me parece que tem nenhuma vontade política de se estressar com o Lula, porque evidentemente há uma aproximação, não digamos institucional, mas claramente uma aproximação entre Alexandre de Moraes e Lula, né? Então não me parece que o presidente do Senado está querendo correr riscos de estressar a relação com um candidato que não de forma evidente, mas poderá vir a ser reeleito e continua liderando as pesquisas. Ou seja, o recado que eles parecem mandar para nós é o seguinte: nós não estamos nem aí para vocês, a gente faz o que quiser, ministro do STF pode sim advogar indiretamente para bancos que caem no escândalo, e vocês engulam isso, porque a gente não vai se mexer.
2: Luiz Felipe Pondé, posso?
3: Forte, né?
2: Posso?
3: O quê?
2: Pegar a caneta.
3: Anotar o que ele está falando?
2: Não, assinar embaixo.
3: Ah, eu digo que eu falei mais cedo com o Mitro. Apesar de quando eu ouço o Pondé, eu fico do lado do Pondé, mas quando eu ouço o Mitro, eu fico do lado do Mitro. Eu já não sei, eu sou uma pessoa volátil.
2: Então, uma metamorfose ambulante, é isso.
3: Raul Seixas, eu concordo totalmente com o Pondé.
2: Seixas,
3: concordo totalmente com o Mitro.
2: Eu tenho muito medo, e tenho medo que o Pondé esteja certo, é o que a gente tinha falado aqui, o Sabino e eu, né, que novamente vem aí uma grande nulidade, uma anulação de tudo isso, joguem para baixo do tapete.
3: Um grande acordão.
2: E nada, nada, nada seja devidamente investigado e as pessoas punidas. Infelizmente, é um temor que a gente tem. Por quê? porque a gente conhece a história recente do Brasil e sabe que muito está sendo varrido para debaixo do tapete, porque há grandes acordões envolvendo esquerda, direita, centro, judiciário, legislativo, executivo, todo mundo está ali nesses acordões e a gente aqui criando-se, a gente cria uma expectativa de uma república e infelizmente essa república a gente nunca vê ela formatada do jeito que a gente imagina que deva ser uma república. Mas é, o que nos cabe nesse momento é informar e isso a gente está fazendo.
11: Exato. Amanhã será que teremos mais?
2: Ah, não te preocupa que de tédio a gente,
11: a gente não morre.
2: Obrigado a você pela sua audiência até aqui. Sem tédio nenhum, nós voltamos amanhã às 9h30 da noite. Vírus que eu.
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14: 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Bom dia, Lemos Júnior.
15: Glorioso São Jorge, em nome de Deus, estenda-me o seu escudo e as suas poderosas armas, defendendo-me com a sua força e com a sua grandeza. E que debaixo das patas do seu fiel jinete, meus inimigos fiquem humildes e submissos a vós. Assim seja, com o poder de Deus, de Jesus Cristo e da falange do Divino Espírito Santo. Bom dia!
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0: Bom dia, Lemos Júnior.
1: Bom dia, meu amigo trabalhador. Bom dia, minha amiga trabalhadora. Hoje é quarta-feira. Hoje é dia do programa Desperta Pará no seu rádio até às 6 da manhã. Você é o meu convidado para tomar esse café da manhã todos os dias, de 5 às 6 da manhã, na poderosa Rádio Clube, na mira do relógio.
2: 4h58.
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1: Trabalhando comigo na mesa de áudio, ele está de volta. Após um mês de férias, ele está de volta. O meu amigo Newton Mix e o Curió da Saudade da Clube. Meu amigo Newton Mix, hoje vai ser o melhor dia da sua vida, na mira do relógio.
2: 4h59.
1: O programa Desperta Pará está no ar até às 6 da manhã. Toca música, Newton Mix.
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2: Comunicando até às 6 da manhã, com muita alegria no seu rádio, na mira do relógio.
3: 5:01.
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2: Pegue o telefone, vai ligando. É imediata, na mira do relógio, meu amigo trabalhador.
3: 5:02.
2: Toca a música, Newton Mixi.
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2: E o Galo está cantando. O Galo cantou, o trabalhador acordou, o programa Desperta Pará está no ar, na mira do relógio.
3: 5:05.
2: Aconteceu, Ligue na Clube, acionando o jornalista Igor Oliveira.
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2: Meu amigo Igor Oliveira, venha com a primeira notícia no programa Desperta Pará.
4: Aquele abraço, bom dia para você, Lemos, bom dia para todo mundo ligado aqui no programa Desperta Pará, quarta-feira, já meio da semana, e notícia aqui importante no nosso Desperta Pará e, claro, nosso ouvinte ligado. Olha, a Secretaria de Estado de Educação do Pará publicou o edital de um concurso público com 2.000 vagas e formação de cadastro reserva para cargos de nível médio superior. As inscrições já estão abertas e podem ser feitas até às 16 horas do dia 1º de outubro, tendo aí praticamente um mês. E isso é feito exclusivamente pela internet no site da Fundação Getúlio Vargas. As vagas são para professor, especialista em educação e cargos administrativos da SEDUC. A taxa de inscrição varia de R$ 85 a R$ 185, sendo aí de acordo com o cargo. A prova objetiva será aplicada para todos os cargos. Também haverá prova discursiva, com exceção do cargo de assistente de gestão governamental e educacional para professor e especialista em educação. Estão previstas aí ainda a prova prática e avaliação de títulos. A remuneração inicial pode chegar a R$ 6.590,47, conforme o cargo, a formação e a jornada de trabalho. O edital completo e o formulário de inscrição estão disponíveis no site da Fundação Getúlio Vargas, que é conhecimento.fgv.br/concursos/seducpa26. Eu volto contigo, Lemos.
2: O amigo Igor Oliveira, na Central de Jornalismo da Poderosa Rádio Clube. 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
2: Comunicando até às 6 da manhã com muita alegria. Milton Mix, toca a música, meu filho.
1: Bom dia.
5: Bom dia.
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0: 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Na mira do relógio.
1: 5:13.
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0: Prefeito Jaime Barbosa, seja bem-vindo.
3: Bom dia, Lemos. Bom dia a todos que nos escutam pela poderosa Rádio Clube. Um bom dia especial ao melhor lugar do mundo, Cachoeira do Arari. É sempre bom comunicar com todos vocês e dizer que estamos em uma semana muito especial para todos nós. Nesta semana começam as festividades alusivas ao Dia da Pátria. Nós teremos desfiles escolares em várias comunidades aqui do nosso município. E é sempre uma honra poder participar, ver nossos alunos envolvidos com uma programação tão bonita, de uma data tão especial para o nosso país, 7 de setembro, dia que se comemora a independência do Brasil, e nós festejamos durante a semana toda, promovendo desfiles escolares através da nossa Secretaria de Educação em várias comunidades do nosso município. É sempre uma festa para nossos estudantes, para toda a população, na verdade, em razão do envolvimento de todos com essa programação. Como eu disse, nós fazemos desfiles em comunidades polos também, mesmo as áreas ribeirinhas, deslocam seus alunos, os professores, todos que contribuem com a nossa educação, para que a gente possa promover, como eu disse, desfiles em várias comunidades, lembra-se? Paralelamente a isso, a gente continua dialogando com a nossa população. No domingo nós visitamos 3 comunidades importantes, comunidade do Bom Jesus do Anuerá, comunidade de Santo Antônio do Campo e também do Bacuri, para em reuniões pontuais dialogarmos com a nossa população, em escutarmos as reivindicações, e nessas reuniões buscarmos soluções para os problemas que são apresentados, Lemos. Temos a expectativa de avançarmos cada vez mais na nossa infraestrutura viária, melhorando a trafegabilidade. Nós estamos trabalhando na vicinal que leva até o Chipaiá, o Ramos, já que o verão amazônico finalmente chegou no nosso município, e com isso nós estamos recuperando as vicinais, Lemos. Recuperando os vicinais para, como eu disse, melhorar a trafegabilidade. Também continuamos com o programa Asfalto por Todo o Pará. Já aproveitar para agradecer a nossa governadora Ana pelos 3 quilômetros que chegaram ao nosso município de asfalto. Estão chegando, na verdade. O asfalto continua na Vila Dilmarizal, já passou pelo Cabará, depois irá até o Jabuti. É para que a gente possa melhorar a qualidade de vida da nossa população, lembra? E é sempre nessa pegada, nessa parceria que é fundamental para todos nós, é que nós estamos construindo um município bem melhor, um município com melhores condições a serem oferecidas para a nossa população. No mais, a desejar uma feliz e abençoada semana a todos. E como diz a nossa governadora Ana, bora trabalhar.
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1: 5 e 17.
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2: Na mira do relógio, meu amigo trabalhador.
3: 5h26.
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0: Muito bem, meu caro Murilo de Castro Glória, bom dia Paragominas, bom dia Pará, bom dia Brasil. Nós estamos começando aqui pela Clube mais um programa de rádio. Hoje, quarta-feira, dia 2 de setembro, estamos aí na Semana da Independência, né? E segunda-feira que vem é feriado nacional. E por aí vai, né? Semana vai ser curta essa semana agora, viu? Vai ser curta, né? Mas quero cumprimentar aí a turma boa e amiga com o rádio ligado, ouvindo a Clube. Aí lá no Tripãs, na Rua do Contorno. Bom dia pro meu amigo Ivânio Cruzaro, Dona Maria Cruzaro. Pessoal lá na produção, nosso amigo Nanzinho. Pão tá saindo lá, né? Já na segunda fornada aí, pão quentinho na hora aí. Pessoal da Nutripães aí na Rua do Contorno, bom dia para todos vocês. Meu amigo Jossério da Alta Escola Patriota, bom dia. Alderi Freitas, o popular Daiane, o nosso bom dia. Abraçando o meu amigo Paulinho da Farmácia Garcia, farmácia de tudo, Casa Blanca. O senhor da Casa Blanca disse que daqui a pouco eu venho aqui deixar um pendrive pro senhor dos Berrobróis, meu caro Murilão. Meu amigo Wilson, rei do queijo, bom dia. Meu amigo João Leandro, rei do mamão, lá na Colônia Duraim. Quero abraçar a todos vocês aí na colônia, o pessoal do Najibão, aí nos bairros de nossa cidade. E convidando a todos a ficarem com a gente aí, ouvindo a Clube nesta manhã, neste dia maravilhoso que já surgiu hoje, quarta-feira. Mas a coisa lá em Brasília está pegando fogo, né? O pessoal pedindo impeachment do ministro Moraes. O senador Carlos Viana apresentou uma nova denúncia. Enfim, por crime de responsabilidade contra o ministro do STF, pedido surge após revelações sobre mensagens trocadas com o banqueiro e alterações em contrato. Rapaz, esse bocário, ele caiu, mas vai levar uma porrada de gente com ele, meu caro, Murilo de Castro Glória. Meu Deus do céu, inclusive ministro do STF, né? Aquele velho ditado, eu vou embora, mas vou levar muita gente comigo, né? E o ministro, o STF está pegando fogo, né? PGR quer a nulidade da decisão do ministro Mendonça sobre conversa de Daniel Vocaro e Moraes. Mas esse ministro Mendonça, ele começou caladinho, depois ele tomou fogo. Ele tocou, mas eu vi uma matéria aí que ele é nem um santo também não. Diz que já tem um contrato aí, tem um do Instituto André Mendonça, que é dele aí, pegou 1,5 milhão também aí do governo de São Paulo aí, num contrato sem licitação. Quer dizer, no Congresso, no STF não tem santo não, né? Eu acho que tá na hora de Deus mandar Jesus descer para resolver esse problema político no Brasil. Acho que nem Jesus dá jeito, né, meu caro, o senhor que é evangélico. Jesus é puro, foi puro, mas ele não dá jeito não, né? Dá oportunidade, mas não dá jeito não, né? Até porque tem muito Judas também, que não dá pra confiar em todo mundo que tá lá não, né, velho? Oh, meu Deus, mande Judas, oh, meu Deus do céu, mande Jesus de volta aí pra resolver o problema aqui na terra, na política, no STF, que o negócio tá feio pra Dadel, viu? Quero mandar um abraço aí pra Dona Tida, lá no Residencial Canaã, já com a mão na massa, fazendo aí seus docinhos, seus bolinhos, seus salgados aí para abastecer sua clientela. Bom dia. A tua boa amiga também com o rádio ligado, meu amigo, o presidente da Associação dos Taxistas, o Carlinho Taxista. Bom dia para ele também, obrigado por estar conosco aí todas as manhãs. Quero abraçar aí o Raimundo Lúcio da PPD também com a gente. Nosso bom dia. Alô, Raimundo Lúcio, bom dia. Cumprimentando aí o pessoal lá da Campo de Boi, lá naquela estrada. Tem uma estrada lá, rapaz, que dá acesso a uma invasão lá, me esqueci. Também ali tudo é invasão, né? A fazenda do Campo de Boi de cabo a rabo, tudo é invasão agora, né, velho? Não, o pessoal lá já deixaram de mão lá. E quem tem terra lá ficou com a terra e falta só resolver a regularização ali, viu? Nosso amigo Natan Pereira, lá em Peixá, em Goiás, pelo aplicativo, curtindo a gente. O Alex França, lá em Parauapebas também. O nosso bom dia, um grande abraço aí. Deixa eu ver quem mais está ligado com a gente aqui. O pessoal lá da Morada do Sol, da Morada Verde, Morada dos Ventos, acompanhando a clube aí. O nosso bom dia e um grande abraço aí para vocês aí. Dona Maria Silva ligada com a gente, nosso bom dia. Deixa eu ver quem mais está ligado com a gente aí. Dona Maria do Socorro Araújo. Rapaz, ela sumiu aí da rede. Nunca mais ela passou aquela tradicional mensagem. A Dona Maria do Socorro. Deixa eu ver quem mais está ligado com a gente aqui.
1: Bom dia, meu amigo Emanuel de França. Aqui quem fala é Alberto.
0: Alberto, lá da Morada do Sol, nosso amigo Alberto, né? Ele sempre manda, sempre pede música aí para mandar para o seu pessoal aí que está com a gente também.
1: Saudade, mãe.
0: Gosta muito das músicas do Zezé de Camargo e Luciano. A Dona Maria, que é a esposa dele, está sempre ao lado dele. Deixa eu ver quem é. O Cacique, lá do Residencial Canaã. Toda essa galera curtindo a clube aí nesta manhã de terça-feira, hoje, dia 2 de setembro. É o mês dos berrobróis da Casa Blanca, meu caro. Daqui a pouco está por aqui, meu amigo, o chão da Casa Blanca. Então vamos de música. Dá para o senhor trazer um do Trio Parada Dura aí? Pra galera ouvir aí, Trio Parada Dura. Trio Parada Dura. Vamos ouvir aí o Trio Parada Dura, depois Barreirito. Né? Deixa eu ver se é uma música que o senhor baixou outro dia aqui. Tem aí no dial aí. O Trio Parada Dura aí. Vamos curtir então. 5:50 agora, 10 minutos faltando para as 6 da manhã.
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0: Bom dia, Moreno!
1: Ei, bom dia para todos. Agora são 6h18, pessoal da Superpão, panificadora que fica lá no bairro Angelim.

0: 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Nosso amigo Maurício e Dona Keira, lá na Macon, que fica ali na Avenida Cícero Ávila. 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O meu amigo Jefferson e o grande Pochete aí na Elétrica RN. O nosso grande amigo o César também, a Rafaela e todo esse grupo de colaboradores aí da Elétrica RN, aí na Presidente Vargas. Um abraço aí para todos vocês aí, tá bom? 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Nosso amigo Skiri Bright aí nas estradas desse imenso país. Rapaz, lá no Rio Grande do Sul, temporais vem causando estragos no sul do país, né? Chuvas bem fortes, ventanias, queda de granizo, causando estragos e deixando municípios em situação de emergência na região sul. Mau tempo provocando destelhamentos e mortes em Santa Catarina e no Rio Grande do Sul. E isso tem um nome, El Niño, é o provocador de toda essa tragédia, meu caro Murilo de Castro Glória. Agora são 6 horas e 21 minutos em Paragominas. Vamos ao nosso giro de recordação, meu caro Murilão. Vamos trazer aí o saudoso... Aliás, é uma música do Julio Iglesias, né? Música do Julio Iglesias, Eu Seguirei Teu Caminho. Depois a gente vai trazer uma do saudoso Nelson Gonçalves, aquela música Naquela Mesa, meu caro Murilo de Castro Glória, para atender a solicitação do nosso amigo Agripino, ele que mora lá em Santana do Capim. Me pediu ontem essa música, ouve a gente pelo aplicativo, nosso bom dia aí, pessoal de Santana do Capim, Aurora do Pará, Mãe do Rio, pessoal lá no Balneário, no quilômetro 75 também, bom dia para vocês. Aqui no quilômetro 130, aquele abraço, obrigado pela audiência, pessoal lá do quilômetro 88, lá no Novo Horizonte, um abraço aí pro pessoal de Ipixuna do Pará também com a gente. Obrigado por estar acompanhando a clube todas as manhãs, tá bom? Sintam-se abraçados por nós. Hoje, quarta-feira, dia 2 de setembro, estamos aí na semana da pátria, né? Eu me lembro que há muitos anos atrás, nos anos 70, nos anos 80, nos anos 80, aliás, melhor dizendo, né? A semana da pátria era uma semana, assim... que gerava aquela expectativa entre os alunos das escolas públicas, porque era a semana que o pessoal ia fazer o desfile, né? Desfile das escolas, né? Na época do... muito tempo atrás. Hoje em dia a gente não vê tanta coisa assim, né? A gente vê muito desfile de escola de samba, né? Mas desfile da escola pública a gente quase não vê, né? Nós estamos aí em plena semana aqui da independência do Brasil, né? 7 de setembro chegando aí. Enfim, né? É como diz o menino, as coisas mudam, né? As coisas mudam e a gente tem que aceitar essas mudanças. Mas várias escolas, principalmente do norte, nordeste do Brasil, ainda mantém essa tradição, né? Por exemplo, Paragominas vai celebrar a independência do Brasil. Mas o prefeito garantiu aqui que vai ter desfile, meu caro Murilo de Castro Glória. Segunda-feira, né? Até o senhor pode desfilar, né? Até o senhor pode desfilar, né?
1: Quem é o cearense que fundou o
0: IFE? Muito bem. Vamos trazer música, meu caro Murilão. São 6 horas e 24 minutos agora.
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0: Muito bem, meu caro Murilão, agora são 6h32, nós acabamos de receber aí a visita do Tião da Casa Branca, que veio deixar os Berro Bros aí, tá no ponto hein, os Berro Bros aí, vamos soltar o Berro Bros aí da Casa Branca aí, do nosso amigo Tião, ele que fez fazer uma visita aqui no estúdio da Clube de Paragominas, né? Um abraço aí pra ele, 6h33. Grande Tião. Então solta aí pra gente ver aí.
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0: 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Nosso amigo Tião da Casa Branca, um abraço aí, bom dia para ele. Ele que tá fazendo a sua tradicional caminhada de todas as manhãs, né, Tião? Sair para caminhar no lugar de ir para academia é muito bom. Principalmente quando a caminhada dura no mínimo 30 minutos seguidos, né? Sem interrupções. E uma velocidade constante, assim, de 5 km por hora, né? Porque 5 km, que é 5 km por hora, representa uma caminhada relativamente rápida, né? Para muitas pessoas. Agora, a intensidade depende do condicionamento físico, né? A intensidade. Sair para uma caminhada, é claro que vai melhorar o condicionamento cardiovascular das pessoas, aumentar o gasto energético e reduz o tempo passado sentado, né? Muita gente passa muito tempo passado sentado, né? E quando você caminha, você reduz o tempo que você passou sentado, mesmo sem frequentar uma academia. Então, fazer 30 minutos seguidos em aproximadamente 5 km por hora é uma referência simples para organizar o exercício, mas não existe assim um ponto mágico em que a atividade começa a funcionar, né? Caminhadas menores, interrupções no trajeto e ritmos diferentes também podem trazer benefícios para a sua saúde. Então faça como o meu amigo Tião da Casa Branca, caminha praticamente quase todos os dias, no mínimo 30 minutos. Bom dia, boa sorte, boa saúde, Tião. 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Também Macon, um abraço para o Maurício, Dona Keila, aí na Cícero Ávila, daqui a pouco abrindo as portas aí da Macon Materiais de Construção, com a gente também todas as manhãs. São 6 horas e 36 minutos agora, 36 minutos, separando a gente das 6 da manhã, é a Clube de Paragominas nesta quarta, hoje dia 2 de setembro. Como diz o meu amigo, o tempo está correndo, meu caro. 2 de setembro, deixa eu ver qual é o santo do dia hoje, meu caro Murilo. Isso aqui não gosta muito de santo. Mas hoje, 2 de setembro, é o dia do repórter fotográfico e dia do florista, né? Hoje, dia 2 de setembro, é o dia do repórter fotográfico e dia do florista. Hoje a gente não chama mais repórter fotográfico, né? É cinegrafista, né? Mudou o nome, é mais chique cinegrafista, né? Homenagem, portanto, aos profissionais que contam histórias por meio de imagens na imprensa, né? e Dia do Florista porque celebra uma celebração dedicada aos que cultivam e criam arranjos com flores, né? E a santa do dia é Santa Doroteia, meu caro Murilo de Castro Glória. Nessa data de hoje, 2 de setembro, tem muitos fatos históricos. Por exemplo, em 1822, a princesa Maria Leopoldina, ela presidiu a sessão do Conselho de Estado que debateu a separação do Brasil de Portugal, antecedendo, portanto, o grito da Ipiranga. Em 1850, a fundação da cidade de Blumenau, em Santa Catarina, pelo alemão Hermann Blumenau, era o nome do feto, por isso que tem o nome de Blumenau, aquela cidade em homenagem a esse alemão. E em 1962, Pelé marcou seu gol de número 500, né, em sua carreira, né? Então, são datas, são fatos históricos que vale a pena a gente relembrar na data de hoje, 2 de setembro, tá legal? Como diz o menino, tá ligado? São 6 horas e 39 minutos agora, meu caro Murilo de Castro Grola. Lembrando que todos os dias, nesse período, tem um horário eleitoral gratuito no rádio, que começa exatamente às 7 da manhã. Então, daqui a pouco, a gente faz uma... A gente corta para o horário político, passa para Belém, o pessoal que se vira por lá, né, menino? Aí joga para cá o horário político aqui no seu rádio. 6h39 agora. Vamos de música, meu caro Murilão.
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0: Dia Moreno.
1: Muito bem, meu caro Murilo de Castro Glória, 12 minutinhos faltando para as 7 da manhã em Paragominas. Você está na clube, está com a gente nesta manhã de quarta-feira hoje, abraçando o pessoal da Calimã também, ligado conosco aí. O nosso bom dia vai para o pessoal lá na Colônia Oriente, no Potiritá, na Colônia Independência também. Obrigado por estar ouvindo a Clube de Paragominas todas as manhãs. Programa deste amigo de vocês, Emmanuel de França, lá pelo Piriazão também, lá pelo quilômetro 204, né? Também com a gente aí. E, enfim, toda a galera aí ouvindo a gente aí, lá na Fazenda Bertolini. Alô, pessoal da Fazenda Pedra Azul, Fazenda Cinderela, Fazenda Pajussara. Um abraço aí pro pessoal também lá na Água Suja, pessoal da Terra Rica, Terra Boa, Fazenda Joelma, Fazenda Eldorado, Fazenda Curral Preto. Quero cumprimentar a todos aí na região da Caipe, lá do Onça, Nova Jerusalém, e o pessoal da Paragonorte, Peraque, também conosco aí. Sintam-se abraçados por nós, o pessoal lá do Escadinha também, ouvindo a gente aí. Muito obrigado aí pela audiência. Meu caro Murilão, daqui a pouco tem o horário político, né? Enquanto isso, o senhor vai trazendo mais um bloco musical. E dá para o senhor trazer aquela música da Melinha, mulher nova, bonita e carinhosa, faz um veinho gemer sem sentido? Porque a dor do amor é fictício, né? A dor do amor é... O remédio é mulher nova, né, meu caro? Você falou outro dia aqui. Então vamos tocar aí pra galera ouvir, porque faltam 10 minutos para o programa político no seu rádio, tá bom? Vamos nessa, então.
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2: Visões doloridas, é por aí, Rui Guimarães?
3: É verdade. É exatamente isso aí. Eu também acho de que o Paysandu está privilegiando jogadores que, no momento, não têm condições de jogar. Reconheço a condição do Marcinho, reconheço a condição do Pego, inclusive do passado, mas no momento, o que o Paysandu precisa é de outro tipo de jogador, outra atitude dentro de campo. Eu acho que o Paysandu perdeu uma grande oportunidade no jogo passado de segurar o Sport de 0-0 e acabou se arvorando, indo embora irresponsavelmente para frente e acabou tomando o gol que não foi bom. Psicologicamente para o Paysandu não foi bom. E na tábua de classificação também foi horrível, saiu de terceiro lugar para sétimo. Mas passou, vamos ver se a diretoria do Paysandu se conscientiza disso e o próprio treinador também.
2: Tem que tratar a coisa com profissionalismo acima de tudo. É isso,
3: exatamente,
2: aí,
3: né? Exatamente isso. Nada de privilegiar quem está ou quem vem numa expectativa. Ah, não, olha, ele é o capitão do time, ele vai dar alguma coisa. Então, não, olha, esse cara é bom de bola parada. O jogo de futebol não é só bola parada, minha gente. Então, vamos analisar como um todo. Focar em coisas pontuais não adianta.
2: Beleza, Rui, a gente fala mais amanhã.
3: Tá certo, Reginaldo. Um grande abraço a todos, um bom dia e até amanhã.
2: Final das primeiras, já já, o horário político. Um abraço, bom dia a todos.

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0: 89.1 Rádio Clube. Kleber e Cauã por aqui para mandar um beijão para vocês. Obrigado pelo carinho, viu?
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2: Que a gente

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1: Bom dia!
2: Muito bom dia!
3: Jesus Cristo!
2: Bom dia, Paragominas!
3: Cristo,
2: bom dia, região Capim,
3: Jesus,
2: estado do Pará, Brasil, mundo.
3: Jesus Cristo,
2: muito bom dia.
3: Jesus Cristo,
2: bom dia, Deus Todo-Poderoso.
3: Jesus Cristo,
2: em primeiro lugar,
3: Jesus Cristo,
2: o reconhecimento,
3: Jesus Cristo,
2: pela graça, pela
3: Jesus Cristo,
2: pela bondade,
3: Jesus Cristo,
2: o dia a dia,
3: Jesus Cristo,
2: obrigado por mais este dia abençoado,
3: Jesus,
2: obrigado Deus,
3: Jesus Cristo,
2: pelo trabalho,
3: Cristo, eu estou aqui,
2: obrigado pela saúde,
3: eu vejo
2: os meus amigos,
3: um irmão, em busca do meu,
2: obrigado
3: nessa direção, caminhando
2: pela família.
3: É meu desejo ver aumentando sempre essa procissão.
2: Para a fé que a gente tem, a vontade de vencer, a esperança.
3: Jesus Cristo.
2: E mesmo com todas as lutas, todas as dificuldades,
3: eu estou aqui.
2: Que o nosso coração permaneça aí.
3: Jesus Cristo.
2: Guardando. Essa fé. Muito bom dia, 8 horas e 16 minutos. 8:16. Eu já estou começando a nossa Manhana Clube. E vou com você até às 10 horas da manhã. E a nossa comunicação direta com o ouvinte é no 991-38-3697.
1: Alô, meu povo!
3: Jesus Cristo, eu estou aqui.
4: Ei, liga aí!
3: Jesus Cristo!
2: 991-38-3697.
3: Jesus Cristo, eu estou aqui.
2: Informações, amanhã começou cheia de notícias.
3: Jesus Cristo!
2: E Pedro Divan vai participar comigo daqui a pouco aqui na frequência da nossa Rádio Clube. Nossa equipe está trabalhando para trazer as notícias e informações que você vai assistir a partir das 12 horas no Bora Cidade Paragominas.
3: Quem poderá dizer?
2: Então eu quero convidar você,
3: é você meu pai,
2: a estar com a gente aqui na rádio.
3: Jesus Cristo.
2: Música ao vivo.
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2: Linda tocando pra gente aqui. Lançamentos, inclusive.
3: Jesus Cristo. Jesus Cristo.
2: Notícias ao vivo,
3: Cristo,
2: também. Eu trabalho em nome de Tudo Fibra, em nome de Armazém Paraíba, Distribuidora Garcia.
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2: E Macedônia Agro.
3: Jesus Cristo.
2: Muito bom dia a você que está ouvindo a nossa rádio através do aplicativo. A você que está nas fazendas, roças, sítios, comunidades, longe. O pessoal está ligado com a gente.
3: Jesus Cristo.
2: E Deus abençoe o nosso dia.
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3: Jesus Cristo. Jesus Cristo. Jesus Cristo. Eu estou aqui.
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3: Jesus Cristo,
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2: 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Logo em seguida, de 8 a 10, eu, Valdemar Nunes, estou no seu rádio.
3: Aqui.

0: de Castro Glória. Vem de 10 ao meio-dia. E a programação é nossa.
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0: Vamos começando bonita a nossa programação com os irmãos Mike e Lian. Tá chorando porque dando essa força, essa renovação na nossa fé. Bom dia.

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1: Que alegria estar com você em mais uma manhã aqui na Rádio Clube, a 89.1 FM. Eu sou Valdemar Nunes. E é muito importante a gente ter sempre esse espírito, essa renovação da mente, fortalecendo o coração, seja com uma música, com uma palavra, com uma alegria. Hoje eu quero falar do tempo e o futuro também. O tempo passa e passa para todos nós. Ontem já virou uma lembrança, ou amanhã ainda não chegou. Mas existe uma coisa que temos nas mãos. É o hoje, é o agora. E talvez seja justamente hoje o momento de renovar as nossas forças, renovar a esperança, a coragem e principalmente a vontade de ser feliz. Não importa quantas pessoas deram errado no passado. O passado pode nos ensinar, mas não precisa determinar o nosso futuro. O futuro é uma página que ainda está em branco. E cada novo dia nos oferece a oportunidade de escrever essa história. Então, se você acordou cansado, respire fundo. Se alguma coisa não saiu como você esperava, não desista, tá bem? Recomece. Porque a vida não pede que a gente seja forte o tempo inteiro. Ela pede apenas que, mesmo depois de uma queda, a gente encontre forças para se levantar e continuar. O tempo está passando. E o que ele leva embora? O medo. Isso, que ele leve para bem longe de você. A tristeza, o desânimo. E traga para o nosso coração a esperança, a paz e a vontade de viver. Que hoje seja um daqueles dias em que você olhe para frente e diga: eu ainda tenho muito para viver. Eu quero viver tudo de melhor que a vida puder me oferecer. Então, gente, bom dia. E que Deus abençoe o seu, o meu, o nosso caminho. Que abençoe as nossas famílias e os nossos sonhos. Esta é a nossa Rádio Clube, a 89.1 FM. E amanhã da Clube é comigo, Valdemar Nunes.
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1: Eu estou no 991-38-36-97. E Juarez está cantando essa música pra gente aqui. O nome da música é Diga Mais Eu Te Amo.

0: Obrigado! Tamo junto.
1: Renato Viana! Obrigado,
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0: 8h42, aqui pela nossa Rádio Clube, a 89.1 FM. A nossa equipe do Bora Cidade Paragominas já está nas ruas trabalhando. Daqui a pouco tem informação, hein? Já está o Pedro Divan para conversar com a gente, é isso? Vai falar com a gente, Pedro Divan, ao vivo aqui na nossa Rádio Clube. E você já sabe, é no 991-38-36-97, zap da poderosa Rádio Clube, que você pode entrar em contato com a gente a partir deste momento. Porque nós estamos ao vivo transmitindo para todo o estado do Pará, o Brasil e o mundo, pela nossa rede mundial de computadores, a internet. Coloca o Pedro, vamos lá?
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0: Senhor Pedro Edivan, muito bom dia. Pedro, como vai você, querido? Bom trabalho.
2: Muito bom dia, Valdemar, bom dia, ouvintes da Rádio Clube. Nós estamos aqui neste exato momento na Avenida Joel Pereira, onde houve aqui um acidente, uma colisão entre um motociclista e um micro-ônibus.
0: Valdemar. Um micro-ônibus, rapaz?
2: Micro-ônibus. Segundo informações aqui de uma testemunha que acabou dando entrevista à nossa equipe, e por incrível que pareça, ele é especialista também em socorro. O que acontece? Os dois condutores, tanto do micro-ônibus como também o motociclista, estavam descendo sentido ao centro da cidade, ao mesmo caminho. Quando o ônibus, segundo informações do micro-ônibus, entrou, fez uma convenção rápida, e o motociclista, por estar uma velocidade um pouco alta e também bem próximo do micro-ônibus, não deu tempo de frear e acabou colidindo no micro-ônibus. Ele acabou caindo, se machucando, teve algumas escoriações e também uma fratura, uma suspeita de fratura ou braço ou clavícula. A equipe do SAMU e Secretaria de Trânsito muito rápido chegou aqui no local, fizeram o procedimento e levaram o homem, já o rapaz, que estava indo para o trabalho, para o Hospital Regional do Leste. Graças a Deus aí não foi uma coisa muito mais grave. Mas pela manhã também, Valdemar...
0: Não, Pedro. Só tira uma dúvida, por favor. Você disse que uma pessoa ajudou, uma pessoa profissional de primeiros socorros, ajudou nesse caso aí, não foi?
2: Não, na verdade o que aconteceu foi que essa pessoa que é profissional, que é professor de primeiros socorros, ele, um dos primeiros a chegar no local, ele acalmou a vítima.
0: Espera um minutinho, que a minha pergunta é outra. Esse mesmo profissional, ele também chegou em um outro acidente. Será que foi ele de uma outra vez que aconteceu um problema? Um acidente também. E um profissional, você acha que estava comigo nesse momento, também chegou no local uma pessoa. Eu não sei, mais por curiosidade, se é a mesma pessoa que ajudou nesse e também ajudou no outro anterior. Um acidente lá na Joel Câmara, me parece.
2: Não é o mesmo. Por incrível que pareça. Esse foi na Tamandaré que o senhor está falando.
0: É isso, tem razão.
2: Na Tamandaré, frente ao supermercado Mateus. Não, ali foi um bombeiro civil que fez o atendimento ali. Aqui foi um senhor, um técnico, que ele estava indo até agora mesmo para um local para prestar um curso, para dar um curso de primeiros socorros, por incrível que pareça. E ele presenciou o acidente, como também prestou os primeiros socorros até a segunda unidade para levar essa vítima para o hospital regional, viu, Valdemar?
0: Eu estou falando com Pedro Divan, que está nas ruas da cidade de Paragominas, no exato local onde aconteceu um acidente na manhã de hoje, envolvendo um micro-ônibus e uma motocicleta que iam na mesma direção. A matéria o Pedro está preparando para que você assista no Bora Cidade Paragominas a partir do meio-dia. Pedro Edivan.
2: Mas nesta matéria nós vamos mostrar também que houve mais dois acidentes, um hoje pela manhã ali na rua Equador, quando dois motociclistas colidiram de frente, tá? Por volta das 7h15 da manhã, certo? E um outro acidente também na rodovia dos Pioneiros, envolvendo um van escolar com um motociclista. Também nessa matéria nós vamos mostrar tudo junto, né, esse material. No finalzinho da matéria a gente fala também desses acidentes que aconteceram, viu, Valdemar?
0: O que a gente mostra com a presença do Pedro, com a presença do Pedro de van no local, principalmente no horário desse, são 8 horas e 48 minutos, nós começamos a receber essas informações de acidente. Eu tenho aqui no celular, era por volta de 7, deixa eu ver quando o Pedro me avisou que havia acontecido um acidente. 7, era 8 da manhã, mas antes das 8, já nós no grupo de serviço da nossa empresa, já começamos a receber notícias, fotografias enviadas, 8 horas da manhã. O outro, 7 horas e 14 minutos, eu recebi a mensagem de Pedro de van que um acidente havia acontecido às 7 horas, 6h59, ali na Avenida Tamandaré. Não é isso, Pedro?
2: Não, Valdemar, agora... É aqui na Joel Pereira, perdão.
0: Na Vinícius aqui, de Moraes, era? Vinícius de Moraes, próximo Laio.
2: Ali é Rua Equador.
0: Rua Equador, é isso mesmo.
2: Rua Equador. Agora há pouco, Valdemar, você estava falando aí, acaba de chegar aqui a irmã do rapaz da motocicleta, né? Ela chegou perguntando pela motocicleta do irmão. Um rapaz aqui deixou um Fox preto e saiu levando a motocicleta. Possivelmente seja o rapaz da oficina, né? Até porque ele levou empurrando a moto e deixou o carro dele aqui, um Fox preto. E levou, né? Que a menina acabou de me falar aqui, que possivelmente seja o rapaz da oficina que levou para o conserto a motocicleta. E agora, Valdemar...
0: O que eu quero citar, hein, Pedro? O que eu quero citar com isso é que a maioria dos acidentes acontecem nesse horário... Depois das 6, 7 horas, 8, meio-dia, 1 da tarde, depois que o povo está saindo para almoçar. E quando o povo sai do trabalho, às 18 horas, muito fluxo de veículo. E a gente vê esse horário pico como um horário delicado e importante para prestar muita atenção e evitar qualquer tipo de complicação, colisões, acidentes. Pedro.
2: Com certeza, até porque aqui a Joel Pereira é uma avenida bem extensa, onde a pessoa acaba, alguns acabam acelerando um pouquinho mais. E muito cuidado você, condutor, ciclista, motociclista, pedestre, motociclista, que for cruzar essa avenida. Os acidentes acontecem por conta dos cruzamentos.
0: Muita gente caminha aí também, Pedro. Muita gente utiliza para caminhar cedo.
2: Tarde, no final da tarde, tem pessoas fazendo caminhada. Então, redobre sua atenção. Procure tomar um pouco mais de cuidado. Agora, Valdemar, ontem nós tivemos também um acidente muito feio ontem. Tivemos um acidente feio lá em Pichua do Pará, onde duas motocicletas colidiram de frente, lá próximo ao residencial Cunha. Eram por volta de umas 21 horas, quando chegou as imagens para mim, uma mulher e do outro lado um homem. As duas motocicletas colidiram de frente. E nas imagens, as pessoas falam que eles estavam em alta velocidade, de ambos os lados, ou seja, a falta de atenção, e o pessoal começa a pedir, tem que ter lombada, tem que ter lombada. Sim, eu concordo, mas temos que ter primeiro o princípio da responsabilidade da vida. Se você tiver o princípio da responsabilidade da vida, acho que uma lombada será desnecessária. A responsabilidade da vida de cada um nosso, de motorista, e se ligar o pisca, aprenda a desligar. Se ligou, desligue. Se vai dobrar, ligue seu pisca, sinalize para que evite um acidente. porque a sua vida é só uma, não é vida de videogame. Valdemar, eu vou ficando por aqui. Daqui a pouquinho eu volto com outras mais informações.
0: Eu quero, Pedro, que depois você retorne, Pedro, nesse compromisso de retornar com a gente, falar da operação que foi realizada pela Polícia Civil e Militar, que estava em busca dos suspeitos do assalto ao supermercado lá do bairro Morada do Sol.
2: Exatamente. Daqui a pouquinho a gente vai voltar. Vamos deixar os ouvintes da Rádio Clube aí antenados. Fiquem ligados, hein, os ouvintes da Rádio Clube. Daqui a pouquinho eu vou trazer mais informações deste assalto que houve ali na Morada do Sol. E o Valdemar também daqui a pouquinho vai falar de dois assuntos, do acidente da BR-010 e na sequência, né, Valdemar, um carro que estava escondido dentro do mato, não é isso?
0: Muito bem, Pedro Divão, tem essas notícias daqui a pouco. Tudo isso no Bora Cidade para Paragominas ao meio-dia. Pedro, valeu, obrigado, hein?
2: Vamos pra cima, aconteceu, se liga na Clube.

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1: Bom dia! Agora sim, 9 horas e 5 minutos. Na programação da nossa Rádio Clube, que começa a partir das 5 horas da manhã. Programação local que você ouve em toda a região, municípios vizinhos. Aqui no eixo da Belém, Brasília, Dom Eliseu, Lianópolis, Ipixuna do Pará. Turma de Ipixuna, um abraço. Mãe do Rio, Aurora do Pará. Zona Rural de Paragominas, aqui nos bairros da cidade. Pessoal no Mercado Municipal. Feiras, tá na Feira do Produtor Rural. Muito bom dia. Bairro Camboatã também. Está a minha amiga Santana Lobato. A Santana Lobato, ela sempre deixa aqui a sua mensagem carinhosa. E hoje a mensagem chegou e disse assim: para hoje, comece seu dia desejando algo bom para alguém. Eu escolhi você e desejo que tenha um dia muito feliz. Bom dia, valeu, obrigado, Santana. Maria do Socorro Araújo, lá no bairro Camboatã, no bairro Laércio Cabellini. Vou abraçando meus amigos que estão por lá, entre eles o meu amigo João Evangelista. Seu João Batista, lá no Laércio, bom dia. Tem uma mensagem que chegou por aqui, eu quero ler. Diz assim: bom dia, Valdemar, o fenômeno da comunicação, um grande cidadão que está deixando um rastro grande na comunicação e também na unidade. Parabéns, eu gostaria que você colocasse a música do milionário José Rico, qualquer uma. Esse é o Lopes, querido Lopes, obrigadão, Lopes, por favor. Você é super bondoso com as palavras. 991-38-3697, zap da poderosa Rádio Clube de Paragominas, que você dia a dia entra em contato com a gente, pode deixar sua mensagem por aqui, tá?
2: Bom dia, Valdemar. Bom dia a todos da Rádio Clube.
1: Bom dia meu
2: para
1: bem.
2: Nós. Deus abençoe
1: Evanusa.
2: Nosso dia, todos os dias de nossa vida. Já estava esquecendo de dar o meu bom dia
1: é
2: para
1: verdade,
2: todos
1: hein?
2: Vocês.
1: Sua mensagem tem que chegar sempre.
2: As minhas irmãs lá na Rosa da Madeireira e eu aqui no Najibão. Bom dia, Valdemar.
1: Bom dia, essa é a Vanusa. Está ouvindo a gente. A Vanusa aqui, a gente tem salvo aqui como Vanusa da Rosa Madeireira. Suas irmãs que estão lá no trabalho. Bom dia, hein?
3: Bom dia, Valdemar. Bom dia, bom dia. Estou aqui ligada já no programa. Tô...
4: meu amigo João
3: tá aqui trabalhando e ouvindo.
1: Eita, bom dia, minha amiga Socorro Farias, que também está deixando sua mensagem carinhosa aqui na nossa programação. Chegue mensagem. Vamos lá? Bom dia, meu amigo Valdemar. Deus abençoe nossa semana. Que setembro seja muito, muito abençoado por Deus. É a Simone. Simone, só você mesmo trazendo essa mensagem e esse desejo para as nossas vidas. Obrigado, querida.
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1: 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Nossa Rádio Clube a 89.1 FM. Chegando aí, fazendo companhia. Você, amigo e amiga. Olha, eu falei João Batista. Chegou logo a mensagem por aqui. Já vai logo agradando meu dia, que eu gosto de ouvir mensagem mesmo. Hã? Pode colocar, senhor João Batista, bom dia.
5: Bom dia, Valdemar. Bom dia, Valdemar Nunes Filho. Aqui é o João Batista. Eu tô ouvindo o seu programa, viu?
1: Obrigado,
5: bom,
1: querido.
5: Valdemar, um bom dia pra você. Pra
1: rapaz, a minha audiência não.
5: Da Rádio Clube.
1: Não falha. Viu?
5: Bom dia, bom dia, bom dia.
1: Bom dia, seu
5: um
1: João Batista. Laércio Cabellini.
5: Fico com Deus.
1: Tô dizendo, chegue. 991-38-3697. Obrigado, Simone. Vou trazer agora uma informação importante. Pare, por favor, preste muita atenção. 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
0: 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Olha, chegando mensagem, agora é lá de Pixuna do Pará, lá na Enalco. Coloca, por favor, produção.
2: Valdemar, estou escutando aqui a rádio, levantei cedo,
0: estou escutando aqui já,
2: bom dia.
0: O Rosidian já esteve lá vendendo, ele foi para lá e disse, ah, sempre escuta o Valdemar. A dona Antônia.
2: Do meu filho.
0: Muito bem.
2: Ela escuta todo dia também.
0: Obrigado, todos os dias ligado na nossa Rádio Clube, a 89.1 FM, quem também manda mensagem é a Maria de Nazaré. Ela disse assim, bom dia, meu amigo Valdemar, na escuta. Uma abençoada quarta-feira. A Maria de Nazaré está na Fazenda São Jorge, lá no Piriá, do 204. Eu quero aproveitar e abraçar a nora dela, Lurdiane, e todos lá no 204, na comunidade São Jorge. Quem também aparece por aqui, meu amigo, operador de máquinas pesadas, é o Antônio Ferreira. Ele disse assim, bom dia, meu amigo, um abençoado dia para nós. Já chegou sua bênção por aqui, meu irmão.
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0: Até as 10 horas da manhã, nós estamos juntos na frequência campeã. Eu vou atender um pedido musical agora. Meu amigo Lopes, música bonita no seu rádio.
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0: Força, amiga!
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2: Nove horas e 33 minutos. É no 991-38-3697. Sua comunicação direto com a gente aqui. Quero abraçar a dona Lindomar Oliveira. Está com o rádio ligado lá no Tião Mineiro, ouvindo a nossa Rádio Clube desde cedo. E agradecer todo momento pelo carinho, pela audiência, a dona Lindomar, a mãe do meu amigo David, Denis. Inclusive ontem eu estive conversando com o David. Mando um abraço à família. Que Deus abençoe vocês. Muito bom dia, dona Lindomar. Mensagem chegando, diz assim: bom dia. Bom dia, Valdemar. Continue nos que Deus continue nos abençoando. É o Giovanni. Valeu, Giovanni. Amém. Brigadão. Muitas mensagens, gente. Muito carinho de vocês com a nossa programação, a nossa Rádio Clube. Hoje tem jogão. Hoje tem jogão. Ontem também. Ontem um clássico. O Atlético Mineiro venceu o Cruzeiro, seu rival, pela Copa do Brasil. Quando o torcedor do Atlético pensar em um clássico perfeito daqui a 10 anos, vai lembrar do dia 1º de setembro de 2026. É isso mesmo, foi um dia de entrega, reviravoltas e protagonismo de um dos seus, o meia Fred, elemento de uma virada diante do maior rival, que coloca o Galo na semifinal da Copa do Brasil. O maior público do ano na Arena MRV presenciou tudo o que esperava com a chegada do Fred. Identidade, responsabilidade e decisão. Entregou uma assistência e o gol da classificação. Tudo isso no primeiro jogo do Camisa 7 no estádio. E assim, o Atlético acaba se classificando em cima do seu maior rival. E além disso, gente, amanhã tem Grêmio Internacional, outro clássico também. E tem Santos e Palmeiras, hoje, às 21h30, lá na Vila Belmiro. Só jogo grande. E o Vasco. O Vasco vai jogar contra o Vitória. O Vasco que ganhou o Vitória de 1-0. Jogou o primeiro tempo, parte do primeiro tempo e o segundo tempo todo com 10 jogadores. E aí conseguiu a vitória sobre o time baiano. Já o Palmeiras ganhou no primeiro jogo, na quarta-feira passada, o do Santos, por 3-0. E hoje está Neymar em campo. Está o menino Ney com toda a sua trupe, com toda a sua equipe, para tentar o resultado desse jogo que vai acontecer na Vila Belmiro. E o Vasco chegou ontem em Salvador para enfrentar o Vitória. O Vasco chegou a Salvador por volta das 17 horas de ontem para o confronto com o Vitória nesta quarta-feira, 21h30 hoje, no Barradão. A equipe do português Pedro Emanuel enfrenta o time baiano pela volta das quartas de final da Copa do Brasil. O treinador fez mistério para a escalação do time. Mas o Vascão chega bem entusiasmado e vai em busca desse jogo decisivo. As dúvidas da escalação passam pela possibilidade de Pedro Emanuel repetir o esquema que funcionou na partida de ida, quando Barros foi expulso aos 18 minutos do primeiro tempo. O treinador reorganizou a equipe e dobrou a lateral direita com Puma Rodrigues mais recuado e Paulo Henrique à frente. A estratégia ajudou o Vasco a controlar o Vitória, mesmo com um jogador a menos. Provável escalação do Vascão será Léo Jardim, Paulo Henrique, Puma Rodrigues pode entrar também, Cuesta, Robert Renan, Lucas Piton, Sousa, Thiago Mendes e Tchê. Pode entrar o Ramon Rique, Andrés Gomes, Colídio e Anderson. PH ou Spinelli também podem participar desse jogaço que a gente vai assistir às 21h30 lá no estádio Barradão.
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2: 991-38-36-97, zap da nossa poderosa Rádio Clube, a 89.1 FM. Chegou mensagem, é? Posso colocar aqui, vai? Sim? Poste? Vai.
3: Bom dia, Valdemar.
2: Bom dia.
3: Bom dia.
2: Esse é o Mestre Negreiro,
3: ouvinte,
2: gente.
3: Ouvinte da Rádio Clube. Aonde quer que chegue o nosso sinal, um bom dia a cada um de vocês.
2: Obrigado, Mestre.
3: Deixa eu me apresentar.
2: Ele está falando lá de...
3: Eu sou o Mestre Negreiro, né? De Aruanã. Sexta-feira, vou estar na Rádio Clube falando sobre o dia a dia.
2: Muito bem, produção.
3: E o mundo espiritual.
2: Que bom.
3: Sexta-feira, estou na Rádio Clube, 9 horas do dia.
2: Perfeito. Aí está. Grande abraço ao Mestre Negreiro de Araúna. Está ouvindo a nossa programação, participando comigo aqui ao vivo, direto do Maranhão, a Sailândia. Valeu, obrigado.
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2: Pedro Divan já vai participar com a gente daqui a pouco, trazendo notícias e informações. Pode ser? Eu vou até às 10 horas da manhã com a programação campeã da nossa Rádio Clube.
1: Bom dia!
2: Música nova, é o Panda e o Gustavo Lima.
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2: Na hora.
1: Fala de amor.

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0: que destruidor está sempre nas ruas da cidade de Paragominas. E o Raimundo Carlos está completando 60 anos e eu quero fazer aqui uma dedicação por essa data tão importante. E que Deus abençoe você, tá bem? Desejo que você tenha um feliz aniversário, meu irmão. Que você possa sempre, sendo esse homem lutador, poder alcançar todos os desejos do seu coração. Parabéns, querido Raimundo Carlos. Parabéns pelos 60 anos de idade.
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0: Já chega João de Castro Glória para estar com vocês. Eu já vou indo, porque eu vou ajudar a equipe. Tá bem? Vou ajudar a nossa equipe nas ruas da cidade. Nós vamos voltar às 12 horas no Bora Cidade Paragominas. 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
0: Um beijo grande, fiquem com Deus. Tchau, tchau.
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bom dia, meu povo de Paragominas, bom dia, meu povo de toda a região. Mais uma vez a gente começa o programa que é campeão de audiência, programa João Glória, a voz do povo, até o meio-dia. E a gente já começa falando sobre uma operação da nossa Polícia Militar, parabenizando a Polícia Militar, porque na última segunda-feira aconteceu um assalto a um supermercado ali no bairro Morada do Sol. E em menos de 24 horas, a Polícia Militar já conseguiu prender dois dos três suspeitos deste assalto, mostrando todo o seu compromisso, mostrando realmente toda a seriedade do seu trabalho e mostrando que a nossa Polícia Militar é uma Polícia Militar diferenciada, uma das melhores do estado do Pará. É a Polícia Militar de Paragominas. Portanto, parabéns aí aos nossos amigos da Briosa Polícia Militar, que em menos de 24 horas, de uma certa forma, já resolveram aí a situação deste assalto, recuperando dinheiro, recuperando mercadorias e prendendo esses dois elementos aí que são suspeitos de terem participado deste assalto, ok? Mas como sempre, a gente começa também agradecendo em primeiro lugar o único que é digno de toda honra e de toda glória, que é o nosso Deus Todo-Poderoso. Meu Pai, obrigado, Senhor, por mais esse dia, obrigado por mais esse programa. Deus maravilhoso, Deus grandioso, muito obrigado por esse ar que nós respiramos, por este sol quente que nos aquece, obrigado pelas nossas famílias, obrigado pela nossa saúde, obrigado pelos nossos empregos, meu Pai, continua nos guardando, continua nos abençoando, nós que fazemos o Grupo RBA, a todos os nossos ouvintes, a todos os nossos seguidores, a todos os nossos telespectadores, Pai, nós te agradecemos do fundo do nosso coração, por todas as bênçãos, por nos guardares e por continuares com a gente sempre. Muito obrigado, meu grandioso Senhor. 10h28 em Paragominas, é claro que nós temos a nossa mensagem do dia. A de hoje, ela diz o seguinte, para você que está nos acompanhando na sua casa, para você que está nos acompanhando no seu trabalho, essa mensagem do dia é aquela que você estava esperando, aquela que você pediu para Deus. E ela diz o seguinte: às vezes, a vida não precisa de uma grande mudança. Ela precisa apenas de uma decisão diferente. Talvez você já tenha percebido o que está tirando a sua paz, o que está machucando o seu coração, ou aquilo que de alguma forma está impedindo você de seguir em frente. E quando Deus nos mostra isso, continuar insistindo pode ser apenas adiar um recomeço que já precisa acontecer. Não precisa resolver tudo de uma vez. Comece com um passo, mude uma atitude, abandone um hábito, coloque limites e escolha a paz e permita que Deus conduza o restante. A Bíblia nos ensina em Provérbios 3, 5, 6: confia no Senhor de todo o teu coração e não te estribes no teu próprio entendimento. Reconhece-o em todos os teus caminhos e ele direitará as tuas veredas. Então, se hoje você sabe que precisa fazer diferente, não tenha medo. Talvez essa pequena decisão seja exatamente o começo de uma grande transformação. Respire, agradeça e tenha coragem para recomeçar, porque Deus pode transformar novos caminhos em grandes bênçãos. Não esqueça disso, tenha uma ótima quarta-feira. Eu sou o João, João Glória, a voz do povo, até o meio-dia.

0: Tá aí ele, John Bon Jovi, cotado para ano que vem estar na nossa capital, estar em Belém do Pará, em um grande show, até porque esse ano teve o Guns N' Roses, né? E agora Belém se tornou aí uma ponte, até porque tem toda uma estrutura, pode receber grandes shows e tá aí o nome de John Bon Jovi sendo cotado para ano que vem fazer também um grande show na nossa capital. Que bacana, né? Gente, 11 minutinhos para as 11 horas da manhã. Meu amigo Edson do Mundo Natural está na ponta da linha. Muito bom dia, Edson.
1: Bom dia, João Glória. E bom dia a todos os nossos amigos aí que estão sintonizados na Rádio Clube de Paragominas. Muitas pessoas chegam aqui, né, falando que ouviu a notícia aí na Rádio Clube através de João Glória. 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Valeu, João Glória, um abraço e uma ótima quarta-feira a todos.
0: Muito bem, Edson, muito obrigado pela participação, muito bom dia. 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Faltando 6 minutinhos para as 11 horas da manhã, estou tendo o prazer de receber aqui a pastora Elisângela. Por favor, pastora, pode ficar aqui pertinho da gente. Aqui no microfone, a gente vai bater um papo com a pastora Elisângela sobre mais um grande evento que vai acontecer aqui na nossa cidade. Tudo bem, pastora? Bom dia. Olha só, é o Mulheres Ezers. Qual é a edição já desse evento, pastora? Bom dia.
2: Bom dia. É sempre uma alegria estar aqui com você, João. E agradecer pelas portas abertas, tá?
0: Deixa eu só ver aqui, pastora. Pode falar aí.
2: Bom dia.
0: Pode ficar à vontade.
2: Eu quero externar primeiro aqui a minha gratidão a Deus, a gratidão também ao João Glória, que sempre estende esse espaço, abre esse espaço para a divulgação do nosso evento. E sim, terceira edição da conferência Mulheres Ezers chegou.
0: Pastora, hoje eu fiquei curioso. Vou colocar aqui para filmar a gente. Até para me mandar esse vídeo para a senhora depois. A senhora já tem testemunho das pessoas que participaram, das mulheres que participaram, assim? Quais foram as principais mudanças nas vidas dessas mulheres? Por favor.
2: Olha, bem colocada e bem feita, né? Elaborada a tua pergunta, João. Olha só. Nós já temos mulheres com ministérios restaurados, ativação realmente espiritual. Uhum. Nós temos mulheres ali que têm encontrado o sentido realmente, né? De cultuar a Deus, de servir a Deus, mulheres que estavam desanimadas, com baixa autoestima, inseguras, né, para desenvolver vários papéis em suas vidas. Uhum. Então, assim, são muitos testemunhos que a gente tem para contar, inclusive de milagres.
0: Correto.
2: Tá? Milagres também Deus tem gerado e tem trazido, tá, nesses dois primeiros anos que nós tivemos as duas conferências.
0: Muito bem. A gente percebe um crescimento de participantes nesses eventos. A senhora atribui a quê todo esse sucesso, todo esse crescimento do Mulheres Ezers aqui em Paragominas, pastora?
2: Então, primeiramente a Deus, tá? E esse projeto nasceu no coração de Deus. Eu estou apenas sendo obediente a isso, ao chamado de Deus. E sempre colocando Deus à frente. Esse é o maior sucesso, eu sempre falo que a Bíblia diz que sem Ele nada podemos fazer.
0: Claro.
2: Então, quando eu tive realmente, de fato, esse entendimento, e buscando em Deus o tema, buscando em Deus quem que vai estar à frente ministrando, buscando em Deus parceiros, buscando em Deus quem seriam as mulheres que estariam trabalhando ali conosco, ajudando, porque são muitas mãos, João. Deus tem dado essa graça também de várias igrejas, vários projetos apoiando o próprio projeto das Mulheres Ezers. Por quê? Eu entendo muito isso. Ninguém faz nada sozinho.
0: Muito bem. Pastora, eu queria lhe confessar uma coisa. Eu estou meio triste com a senhora. A senhora me prometeu ano passado que voltaria mais vezes para falar de Deus, né? Até porque muitas pessoas, depois que a senhora participa, questionam: João, por que a pastora não vem e participa do teu programa? É tão bom a gente ouvir. E me perguntavam também, pastora, fora do evento, aonde é que essas pessoas podem ouvir a sua pregação? Aonde a senhora congrega? Como é que as pessoas podem se alimentar da palavra de Deus através da senhora?
2: Olha só, eu pertenço à Igreja do Evangelho Pleno, meus pastores são pastor Nilson e Débora.
0: Uhum.
2: E hoje, por exemplo, é uma quarta profética na nossa igreja e eu estarei hoje ministrando, inclusive.
0: Olha que bom.
2: Na quarta profética. Então, me encontram ali e eu hoje rodo todo o Pará e alguns estados brasileiros, né? E até convites para ano que vem também estar fora. Também com pregações. Semana passada estávamos em Concórdia do Pará, ali com um grupo de mulheres. Uhum. Semana retrasada estávamos ali em Castanhal, numa outra conferência de mulheres.
0: Muito bem.
2: Então, assim, nós temos rodado aí por todo o Pará, levando a mensagem, né, de Deus.
0: Muito bom, isso é muito bom.
2: Aos corações.
0: Pastora, só mais uma situação. As pessoas que ainda não participaram, as mulheres que não participaram, elas têm essa curiosidade. João, como é que funciona, né? Quantos dias são? O que é que eu posso esperar desse evento?
2: Olha só, são dois dias, esse ano, 25 e 26 de setembro agora.
0: Uhum.
2: Eu quero frisar bem que nós já estamos no último lote. O primeiro lote já se esgotou.
0: Olha
2: o
0: só.
2: Segundo também já se esgotou e eu abri o terceiro lote.
0: Uhum.
2: Tá? Mas ele também já está se esgotando. Então, mulher que está me ouvindo aí, qual mulher, gente, de todas as idades, acima de 12 anos, tá? Adolescentes também são bem-vindas ali desde o primeiro ano, em 2024. E, pastora, tem a ver com a religião X ou Y, se eu for católico, se eu for protestante, se eu for isso, se eu não for, se eu não temer a Deus, se eu não realmente não seguir? Não. Qualquer mulher, João, ela é muito bem-vinda. Tá, ali não fazemos acepção de pessoas e nem de religião X ou Y. Todas as mulheres serão muito bem-vindas. E temas que irão ser abordados, tá? Autoestima da mulher. Nós iremos abordar a espiritualidade da mulher. O nosso tema esse ano é intimidade, gerando vida no secreto, tá? Então, a gente vai estar tendo ali esse entendimento de que é nesse lugar de intimidade, de buscar o que Deus tem para a nossa vida, uma vida tão agitada, com tantas demandas e tantas agendas, o que que nós podemos, nesse lugar secreto, receber de Deus. Primeiro, entender que nós somos filhas amadas dEle, e a partir desse lugar de filiação, a nossa identidade é fortalecida, estabelecida, e nós conquistamos muito mais lá no mundo fora. Tá?
0: Muito
2: então,
0: bem.
2: É esse entendimento.
0: Pastora, como sempre, eu gosto que a senhora faça aquela oração, abençoando o nosso programa, abençoando os nossos ouvintes e até mesmo as pessoas que vão participar do seu evento. E queria lhe pedir, não venha só daqui a um ano, não.
2: Por favor, né, João?
0: Até porque o pessoal puxa a minha orelha. João, você falou que ela viria mais
2: Verdade,
0: vezes.
2: Verdade, tá aí, João, bem lembrado.
0: Eu espero que a senhora volte.
2: Verdade, vamos combinar essa agenda para outubro, tá?
0: Isso,
2: que
0: então
2: é depois
0: pronto.
2: Que passa a correria do evento e tal. E aí a gente agenda e organiza para a gente vir logo nas primeiras semanas ali,
0: Ótimo.
2: Né? 10, 15, para a gente retornar, para a gente ter esse programa juntos.
0: Muito bem, fique à vontade, pastora, faça aquela oração para abençoar todos nós,
2: então,
0: a todos os nossos ouvintes,
2: orar.
0: Por favor.
2: Senhor nosso Deus, Pai querido, nós te louvamos aqui nessa manhã. Muito obrigada, Senhor, por este espaço cedido, por essa ambiência a qual o Senhor tem preparado. Eu quero orar agora nesse momento pelo João. O Senhor tem marcado o coração deste homem como uma voz para essa cidade, não só para essa cidade, Pai, mas como para a nossa nação. O Senhor tem levantado ele com reflexões, levantado ele com graça também, para liberar tudo aquilo que está nascendo no teu coração e que está indo em direção ao coração dele. Então agora, nesse momento, eu intercedo pela sua casa, pela sua família, Pai, pelos seus filhos, pela sua esposa, e também oro agora por cada telespectador, por aqueles que estão ouvintes, ouvindo esse programa, que estão aqui atentos àquilo que o Senhor está liberando através da vida do João e que estão exatamente conectados nesta hora. Senhor, aguça os ouvidos de cada um e que toda a tristeza, toda a ansiedade, toda a depressão, todo o mal que muitas vezes, Senhor, tem atingido a mente e o coração dos teus filhos, nessa manhã possa ser dissipada. Traz a cura, traz o fortalecimento, traz o renovo e opera o milagre conforme a tua vontade. Assim nós te louvamos, assim nós agradecemos o Senhor e já oramos por cada mulher que sairá daqui agora para se inscrever, para estar ali, não por minha causa, mas porque o Senhor está as chamando para esse tempo. Assim nós oramos e agradecemos no nome de Jesus.
0: Amém. Amém. Minha pastora, muito obrigado
2: pela
0: visita.
2: Para
0: nós é sempre uma alegria, é muito bom falar de Deus.
2: Verdade.
0: Né? É muito bom a gente abrir um espaço como esse para levar até as pessoas essa oportunidade de conhecer a palavra que alimenta, a palavra que nos sustenta. Muito obrigado.
2: Obrigada, e eu quero só dizer para você que eu tenho acompanhado, né? Tudo que você tem feito também tem sido algo muito precioso. Eu já tenho ouvido testemunho de pessoas também, tá?
0: Uhum.
2: Que são muito tocadas pelas reflexões diárias que você traz.
0: Amém.
2: Então isso eu vejo que é boca de Deus através da sua vida como um canal, tá?
0: Amém.
2: Então continue, João, porque você foi chamado para uma grande obra. Tá, então, que Deus te abençoe, estamos juntos. Muito
0: ore
2: obrigada.
0: Ore por nós, ore por
2: Amém.
0: Nós.
2: Amém, obrigada.
0: Um grande abraço, tá aí a nossa pastora Elisângela participando da nossa programação. A irmã, como é o nome da irmã? A irmã Perla também está nos visitando. Muito obrigado pela visita, muito obrigado pela audiência. Agora são 11h03 em Paragominas, comerciais, e eu volto já já.
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0: Olha que legal, tá aí, roupa nova, tímida, matando saudade na nossa programação. São 11h33, programa João Glória, a voz do povo, até o meio-dia.
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1: Olha, super abraço para todos os nossos amigos lá da Saroca Salgados, estão acompanhando a nossa programação, muito obrigado pela audiência, mas quero mandar um abraço também para os meus amigos lá do Lava Jato, dois irmãos, meu amigo Simon, ou Simon, e o meu amigo José, estão nos acompanhando ali, qual é o nome daquela rua? Bem, fica em frente à Prime Car e também pertinho da panificadora Superpão, ali no bairro Uraim. É Uraim ou Angelim ali, hein? É Angelim? Então pronto. Meus amigos José e Seimon estão acompanhando a nossa programação. 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Eles estão aguardando por você. Gente, forte abraço, obrigado pela audiência. Amanhã já é quinta-feira, já tem aquele gostinho de final de semana e com a graça de Deus a gente volta aqui pela campeã de audiência, Clube FM de Paragominas 89,1. Super abraço e tudo de bom. Tchau, tchau.
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7: Oi, bom dia!

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2: Oi, bom dia!
3: A comissão emitirá um documento de regularidade de inscrição, que deve ser apresentado em até 10 dias úteis ao banco responsável para firmar o contrato de financiamento. Caso o estudante pré-selecionado não respeite os prazos, sua candidatura será automaticamente cancelada e a vaga disponibilizada ao próximo candidato na lista de espera. Para o preenchimento de vagas ainda não ocupadas, não é necessário manifestar interesse. Isso ocorre porque a inclusão na lista de espera é automática para estudantes inscritos e não pré-selecionados na chamada regular. Nesta edição, foram disponibilizadas mais de 75 mil vagas, distribuídas em mais de 1.200 instituições privadas de educação superior, para ingresso em cerca de 28.741 cursos e turnos. Somente no segundo semestre, mais de 127 mil pessoas se inscreveram, totalizando um número de inscrições superior a 315 mil. Para não perder a vaga, a recomendação é ficar de olho, periodicamente, no endereço eletrônico do FIES Seleção, até o fim das chamadas pelas listas de espera. No Rio de Janeiro, João Barbosa.
4: Inteligência artificial ajuda a polícia a solucionar crimes. Com informações de Curitiba, William Sopa.
5: Uma experiência brasileira de aplicação de tecnologia e inteligência artificial no combate ao crime tem apresentado resultados expressivos. São 1.885 casos solucionados desde o último mês de dezembro, quando as ações foram iniciadas. Trata-se do projeto Olho Vivo, executado pela Secretaria da Segurança Pública do Paraná, que utiliza câmeras para identificar placas, modelos e cores de veículos em tempo real, cruzando as informações com bases policiais de furtos, roubos e mandados ativos. Atualmente, a plataforma reúne 972 câmeras distribuídas por grandes centros urbanos, regiões de fronteira e pelo litoral, e que também colaboraram com a realização de 1.300 prisões e a recuperação de 557 veículos. Entre os recursos disponíveis no projeto Olho Vivo está a busca por características de veículos e suspeitos, como roupas, mochilas, adesivos e amassados na lataria. A ferramenta também permite acompanhar deslocamentos e identificar padrões de circulação. De Curitiba, William Sopa.
6: PIB do Brasil cresce 0,5% no segundo trimestre de 2026. As informações com Gabriel Corrêa.
7: A economia do Brasil cresceu 0,5% nos meses de abril, maio e junho, em comparação com o primeiro trimestre de 2026. Os dados do PIB, o Produto Interno Bruto, foram divulgados pelo IBGE nesta terça-feira. O PIB é a soma de todos os bens e serviços produzidos no país. Ao todo, a economia brasileira movimentou 3,4 trilhões de reais no segundo trimestre. A agropecuária teve a maior alta, 2,8%. Já o setor de serviços, que representa a maior parte da economia, teve variação positiva de 0,2%, enquanto a indústria registrou estabilidade com variação de 0,1% positiva. Já o indicador que registrou a maior queda foi o de eletricidade, gás, água, esgoto, além de gestão de resíduos, que recuou 1,1% no segundo trimestre. No setor externo, o Brasil também importou mais, 1,8%, enquanto as exportações recuaram 0,8%. Já no acumulado dos últimos 12 meses, o PIB do Brasil cresceu 1,9%. Nessa mesma comparação anual, todos os três grandes setores da economia apresentaram avanço. O da agropecuária foi o maior, 6,2%, puxado, entre outros fatores, pela safra no segundo trimestre de café e da soja, mas compensado pela queda no arroz e no algodão. O setor de serviços, que registrou alta em todas as sete atividades analisadas pelo IBGE, cresceu 1,7% no ano, com destaque para atividades imobiliárias, informação e comunicação. E o desempenho da indústria, 1,4% positiva, foi impulsionado principalmente pelas indústrias de petróleo e gás e pela construção. Em São Luís, Gabriel Corrêa.
4: Comprovantes de assinação falsificados eram vendidos pelo Telegram, com informações do Rio de Janeiro, Tatiana Alves.
2: A Advocacia Geral da União notificou o Telegram após o Ministério da Saúde identificar 18 grupos e canais da plataforma que vendiam de forma ilegal comprovantes e passaportes de vacinação falsificados. Após receber a notificação, o aplicativo retirou do ar todos os grupos e canais denunciados e também excluiu a conta de um usuário apontado durante a investigação. Segundo o Ministério da Saúde, os responsáveis pelas páginas ofereciam documentos falsos e chegavam a prometer a inclusão de informações adulteradas nos sistemas oficiais do Sistema Único de Saúde, o SUS. A notificação foi enviada pela Procuradoria Nacional da União de Defesa da Democracia, órgão da AGU, com base em um relatório produzido pelo Ministério da Saúde. O documento alerta que a venda desses registros falsificados ameaça a credibilidade da Política Nacional de Imunização e compromete a confiabilidade dos sistemas públicos de informação em saúde. O levantamento destaca também que a circulação de pessoas não imunizadas utilizando documentos fraudulentos prejudica as ações de monitoramento, prevenção e controle de doenças que podem ser evitadas por vacinas. Além de acionar o Telegram, a AGU encaminhou as provas reunidas pelo Ministério da Saúde à Polícia Federal, que vai apurar possíveis crimes relacionados ao caso. Na notificação, a Advocacia Geral da União ressaltou que a comercialização e a divulgação de comprovantes vacinais falsos podem violar direitos constitucionais ligados ao acesso à informação e à saúde, além de ferir normas do Código de Defesa do Consumidor, do Código Penal e do Marco Civil da Internet. O órgão lembrou ainda que o Supremo Tribunal Federal já reconheceu a responsabilidade das plataformas diante da circulação de conteúdos ilegais. De acordo com a AGU, os grupos identificados também desrespeitavam as próprias regras do Telegram, que proíbem conteúdos ilícitos e prevêem a remoção de publicações e o bloqueio de usuário. A reportagem não conseguiu contato com o Telegram. No Rio de Janeiro, Tatiana Alves.
4: E com essas informações, chegamos ao fim do Jornal da Manhã de hoje.
6: Realização Central Clube de Jornalismo.
4: Direção-Geral de Camilo Centeno.
6: Direção de Programação e Jornalismo, Nonato Cavalcante.
4: Coordenação de Jornalismo de Gleidson Souza.
6: E a produção e edição de Renato Lisboa, Felipe Feitosa e Maurício Bessa. Na mesa de áudio, Jaderson Oliveira.
4: Apresentação de Igor Oliveira.
6: E Mariana Moraes.
4: Outras notícias você acompanha nas nossas redes sociais ou a qualquer momento, porque aconteceu, ligue na Clube.
6: Ou ainda na última edição, às 5 horas da tarde.
4: Nós voltamos nesta quinta-feira, a partir de 11 horas da manhã.
6: Um excelente dia para você. 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Tchau, galera.

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1: 11:57.
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1: 11:59.

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4: Um abraço ao torcedor do Clube do Remo, torcedor do Fenômeno Azul. Nesta quarta-feira, o torcedor comprando ingresso, disparada vinda para o jogo de domingo entre Clube do Remo e Flamengo. É o clássico brasileiro também. O Clube do Norte, o representante do Norte do Brasil e de toda a Amazônia Legal, contra o Flamengo, que é o clube tão festejado pelos torcedores do Brasil. Portanto, Clube do Remo e Flamengo é um clássico onde a Amazônia Legal agradece e ficará feliz. Olha, importante, eu vou ler aqui, é importante para você, torcedor do Clube do Remo, que está comprando o ingresso. O Clube do Remo informa que para a partida contra o Flamengo neste domingo, 16 horas, no Mangueirão, em partida válida pelo Campeonato Brasileiro, serão adotadas algumas medidas de segurança para o acesso e circulação de ambas as torcidas. Cada torcida deverá utilizar exclusivamente os acessos e setores destinados aos seus respectivos clubes. Na área da torcida do Clube do Remo, será permitida somente a utilização de camisas e materiais do Clube do Remo. Já no setor destinado à torcida do Flamengo, serão permitidas apenas as camisas e materiais do time carioca. A identificação será realizada nos portões de entrada, onde também serão feitas as revistas de segurança. O uso de camisa de outro clube não será permitido no setor correspondente, mesmo que o torcedor tenha ingresso para aquela área. Os portões de acesso serão exclusivos para cada torcida, conforme indicado no ingresso. Depois de entrar no estádio, não será permitida a circulação ou a passagem de torcedores entre as áreas destinadas para as duas torcidas. Agradecemos a compreensão e a colaboração de todos. Nota da diretoria que foi publicada através da assessoria de comunicação do Clube do Remo. E o Leão Azul Paraense se preparando. O torcedor está fazendo o seu papel, torcedor do Clube do Remo, comprando seus ingressos, lotando o lado destinado do Clube do Remo e apoiar o Clube do Remo nesta partida. O técnico Condé ontem teve uma conversa tete a tete com o presidente Antônio Carlos Teixeira Tonhão, que deve ter feito cobranças, evidentemente. A diretoria está sendo muito cobrada por torcedores do Clube do Remo desde o jogo passado. Ontem, o batalhão da polícia esteve lá em frente à sede social protegendo. Se não tem a polícia ali, com certeza teria muito mais torcedores fazendo cobrança lá na sede social. O Tonhão conversou com o Condé, tudo certinho. O Condé comandou o trabalho ontem, vai comandar trabalho hoje à tarde. Os jogadores têm que se unir, uma união dos atletas é importante neste momento, se fechar com a comissão técnica e deixar o apoio fora das quatro linhas com o Fenômeno Azul, que é o maior do norte do Brasil. Não se surpreenda se o Clube do Remo jogar bem. Tudo que não jogou nessa competição, possa mostrar neste jogo de domingo diante do Flamengo, que é um candidato ao título desta competição. E para cima do Flamengo, como o Remo fez isso com o Palmeiras, que é o primeiro colocado desta competição, o Remo botou para cima e conseguiu empate contra a equipe do Palmeiras no Mangueirão. Por que não fazer isso contra a equipe do Flamengo? Claro, o Remo vai para cima, torcedor, em busca da vitória. Vamos todo, torcedor, só num pensamento: apoiar o Clube do Remo nesta partida contra o time da Gávea. Ontem a diretoria do Clube do Remo esteve no lançamento da campanha do Círio, das novas camisas, inclusive do Clube do Remo. Ontem o presidente Antônio Carlos Teixeira Tonhão esteve ontem lá na Casa de Plácido com muitos remistas, a diretoria do Clube do Remo presente. Isso é importante. Eu me lembro que ano passado quem foi lá de jogador foi o Pedro Rocha, com a mãezinha na mão, com a Santinha, né, Pedro Rocha? E tudo que está acontecendo é para o bem do Clube do Remo. Tudo que está acontecendo. Eu sou homem de fé, você que está me ouvindo também tem a sua fé, e a Nossa Senhora sempre ajudou o Clube do Remo, vai nos ajudar de novo neste confronto contra a equipe do time lá da Gávea. Vamos com fé, porque a fé não costuma falhar. 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O técnico Condé vai comandar trabalho logo mais. Eu estarei logo mais, depois de 42 dias, né, me recuperando aí da cirurgia no joelho. Dr. Jean Clay já deu o veredito. Nem que seja para mim na sala de imprensa, né, doutor Jean Clay? Meu amigo Marcelo Rangel perguntou pelo repórter aqui também. Estaremos lá dando um abraço nessa turma na coletiva, que será presencial hoje na Toca do Leão. Olha, R$100 uma arquibancada e R$200 a cadeira é o preço dos ingressos para os torcedores do Clube do Remo. Para o torcedor do Flamengo, R$200 uma arquibancada e R$400 a cadeira. Volto a repetir, R$100 arquibancada para o torcedor do Remo, R$200 a cadeira. Para o torcedor do Flamengo, que é o visitante, R$200 arquibancada e R$400 é a cadeira. 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O atacante Jajá, ele está sendo reavaliado no NASF, tá? Pouquinha coisa. Jajá é o artilheiro do Clube do Remo. Jajá, o Remo precisa de você, Jajá. Você é o grande artilheiro do Clube do Remo da temporada. É um jogador perigoso. Eu tenho certeza que você vai ser liberado e vai ajudar o Clube do Remo. Com relação ao lateral esquerdo, o nosso Mike, ele já foi liberado, já está à disposição do técnico Condé para este jogão de bola neste domingo, às 16h. O Timão campeão do rádio. A Clube do Pará, como sempre, acompanhando tudo pra você. Olha, jogos que faltam confirmar do Clube do Remo. Dia 18, domingo, Remo e Bragantino no dia 25, a confirmar Cruzeiro e Clube do Remo. No dia 28, uma quarta-feira, a confirmar Remo e Botafogo. No mês de novembro, no dia 4, uma quarta-feira, a confirmar Palmeiras e Clube do Remo. No dia 18, uma quarta, a confirmar Remo e Chapecoense em Belém. No dia 22, a confirmar Atlético e Clube do Remo em Belém. No dia 29, a confirmar São Paulo e Remo lá em São Paulo. Em dezembro, no dia 2, uma quarta, a confirmar Clube do Remo e Corinthians. É o último jogo deste Campeonato Brasileiro da Série A. nesta primeira fase de classificação. Volto a repetir, dois amarelos para Marcelo Rangel, Marcelinho, Matheus Felipe, Zé Wellison, Leonel Pico, Zé Ricardo, David Braga, Pikachu e Jajá. Todos se preparando para invadir o Mangueirão, levando apoio ao Clube do Remo, o representante do norte do Brasil e de toda a Amazônia Legal da elite do futebol brasileiro. A família Remista estará presente, né? Meu amigo Helder, a dona Regina, Reinaldo, a Maitezinha, a Rosiane, toda a família presente. Meu amigo Marcelo estará presente com seu filho Davi, meu amigo Coronel Costa Júnior. Um abraço a todos vocês que estarão neste domingo levando apoio ao Clube do Remo. É um jogo difícil, mas não é impossível. Depois o Clube do Remo sai para jogar contra a equipe do Bahia, né? O Remo vai jogar contra o Bahia no próximo dia 14, às 20h30, lá na Fonte Nova. Depois vem para Belém, enfrenta o Santos. E no dia 7, uma quarta-feira, também o Grêmio aqui em Belém. São as informações do Clube do Remo, aqui no Clube na Bola. Eu volto na programação da Clube. Daqui a pouquinho o Remo volta a trabalhar e vamos para a coletiva do Leão. Daqui a pouquinho, na sala de imprensa da Toca do Leão. Vamos para cima, Leão! O Fenômeno Azul estará sempre a seu lado. Eu volto logo mais nos eletrizantes. Tchau!
0: Paysandu!
5: Maravilha, daquele pique! Chegando aqui do Clube da Bola para falar do Papão da Curuzu, é o time do povo paraense. O lobo gigantesco pela própria natureza. É Mangueirão, em 7 de setembro, e o torcedor vai marchar pro Mangueirão. É Mangueirão, sim, fera. 18 horas, hein? 18 horas. Você curte aí o final de semana. Vai ser bacana. Sábado, domingo aí, segunda tem um compromisso com o maior clube da Amazônia, o Papa Título do Norte. Paysandu, né? Pode, quem sabe, a qualquer momento anunciar contratações. A gente fica acompanhando, a gente está acompanhando tudo isso aí. Ó, de confrontos do grupo do Paysandu. Tem Inter de Limeira e Ferroviária lá no Major Levi Sobrinho. Dia 5, sábado, esse jogo às 19. Aí depois Mangueirão, segunda-feira, 7 de setembro, 18 horas. Paysandu e Brusque. A gente analisando aqui, a gente vê que um clube de massa, né, de apelo popular, é o Paysandu. É o Paysandu. E olha, e a torcida do Paysandu lotou essas duas casas aí, de Inter de Limeira e também Ferroviária. Agora, lá em Brusque, não tenho nem dúvida que os paraenses, os bicolores que residem nas cidades de Santa Catarina vão invadir, né, a cidade lá de Brusque, a cidade do velho lá, do velho da van. É, meu, a torcida do Paysandu até, olha, já tem gente até de São Paulo que já está se programando e já disse que vai estar lá torcendo, fazendo uma onda em favor do Paysandu Esporte Clube. No Mangueirão nem se fala, né, fera? No Mangueirão nem se fala. Agora eu acho que o grupo da morte é esse aqui, que tem Santa Cruz, nosso maior clube de Pernambuco, né? Tem a maior torcida de Pernambuco, Botafogo da Paraíba também, maior torcida lá da Paraíba. Almeidão fica lotado. Tem o Maringá. Maringá é uma equipe enjoada, uma equipe que vai, de repente, né, pode ser uma decepção, mas também pode surpreender. É uma equipe que vem forte, está forte. E o Floresta. Floresta não tem torcida, vai jogar do PV. Enfim, mas tem um investimento que é forte. Mas o grupo da morte, eu tenho para mim que esse é o grupo da morte. Esse sim, o grupo da morte. Agora, Ferroviária, Inter de Limeira. Olha, a Inter ganhou o Paysandu, mas não jogou nada, só fez 2 gols. Vocês lembram desse jogo? O Brusque, rapaz, o árbitro ajudou muito. O Brusque também, olha, passou sufoco na Curuzu, levou o empate. A Ferroviária foi aquele jogo, né? Aquele jogo que tem dia que até a noite é assim. Então pronto, eu acho que o Paysandu tem. Agora o Paysandu é o time de peso, é o time do povo, é o time da massa. Aí sim, ele agora passa a assustar essa rapaziada. Eu acredito na rapaziada. Eu venho dizendo faz tempo, se o Paysandu chegar entre os oito, ele sobe. Chegou entre os oito, hein? Chegou entre os oito, e aí, fera? Vamos aguardar, porque muita coisa pode acontecer. Muita coisa pode acontecer. Inclusive tudo em favor do Paysandu Esporte Clube, em favor do papatítulo do norte do time do povo paraense. 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Paysandu trabalhou hoje pela parte da manhã no estádio Leônidas Sodré de Castro, Caldeirão Albiceleste, o Caldeirão da Curuzu, né? É a mansão. E a gente ainda sente o torcedor meio dividido entre Mangueirão e Curuzu, Curuzu e Mangueirão. Será que esses dois jogos depois do Brusque vão ser no Mangueirão? Não sei não, tenho minhas dúvidas, hein? Tenho minhas dúvidas. Se dependesse da comissão técnica de jogadores, era Curuzu. Seria Curuzu, Curuzu, Curuzu. E grande parte da diretoria de futebol, né? Mas o presidente decidiu Mangueirão com preço. 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Tudo isso no dia do jogo vem funcionando, nos jogos do Paysandu vem funcionando. É a forma que o Paysandu tem de atrair o seu torcedor. E no último jogo, nenhuma reclamação em relação ao acesso, à saída, foi tudo pai d'égua. Grande Murilovski, fazendo a coisa do jeito que tem que ser feita. Que show. E eu digo, olha, Curuzu em dezembro vai receber seu novo gramado, nova iluminação para a temporada 2027. Tudo isso já está vindo por aí. O quarto campo do centro de treinamento, hein? O terceiro já vai ser entregue, acredito que daqui a 2 meses já vai estar pronto aí para receber a base, receber o futebol feminino em treinamentos lá em Águas Lindas. E sem falar nas salas, né? Nas salas que estão sendo construídas, refeitório, acomodações, tudo isso, academia, tudo isso no centro de treinamento do maior clube da Amazônia, do Papa Título do Norte. O torcedor segue preocupado, né? Pois você não vai contratar, como é que é? Ele vem ou não vem? Pois é, boa pergunta. O certo é que o técnico já deu a letra, ele quer um lateral esquerdo, e se puder também um atacante de beirada, até porque o Cleiton Pego não vem atravessando um bom momento emocional, né? Eu acho que tem que ser preservado, tem que entrar no decorrer do jogo. É por isso que o técnico já aponta a possibilidade de colocar o Juninho. Juninho passou um tempo no estaleiro, já está totalmente recuperado, já vem treinando, estava relacionado no jogo passado, não entrou, mas esse tempo serviu para que ele, até domingo ele tem para treinar, para melhorar a parte física, Marcinho também, né? Então tá aí o Lucas Rodrigues também, recuperação total, plena recuperação. Acredito que também fique à disposição. E o Boni, hein? O Facundo Boni, depois que o Quintana foi embora, ele parece que fica com saudade do Quintana, o uruguaio também, né? E acabou perdendo aquele tchan tchan tchan tchan, né, meu irmão? Acabou perdendo o tchan tchan tchan tchan, enfim. Tomara que ele volte a jogar. E o Taboca? Ô, Taboca, tem que ser o jogo inteiro, fera. Só joga um tempo? Não pode. Tem que jogar 2 tempos naquele pique, com aquela crocância. Daquele jeitão, meu irmão. Daquele jeitão, fera. 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Ainda tem trabalho amanhã, quinta-feira, sexta-feira, sábado e domingo. É o Lobo que não vai parar, não para, meu irmão. E Edilson, eu tenho essa próxima fase como um novo campeonato. E o Paysandu tem que ser novo também, tem que ser diferente para chegar ao objetivo, que é o acesso, né, fera?
0: Sem dúvida, é outra competição. E por isso que a gente tem que estar mais concentrado, mais focado do que nunca, porque realmente é uma outra competição. São apenas 6 jogos e tem que estar muito concentrado para conseguir o acesso.
5: Edilson, não dá para contestar o caminho que o Paysandu percorreu, traçou, caminhou até chegar aqui. 19 rodadas, 18 delas na zona da classificação, né? Uma campanha incontestável e principalmente para o Paysandu, não só para quem chegou, mas também para o Paysandu. O que é que você diz sobre o Paysandu ter chegado aonde chegou?
0: Sem dúvida, tenho certeza que a gente fez uma competição muito... nós vencemos bastante, né? Tivemos 9 vitórias, fizemos uma competição, como você frisou muito bem, dentro das 18 rodadas todas no G8 ali. Acho que não tem que contestar. Aí agora é virar a página, levar esse foco, levar essa concentração para essa sequência agora do quadrangular.
5: Edilson, nesse momento de segunda fase, você que já viveu isso em outras equipes, até mesmo no Paysandu, né? O que será importante a partir de agora para que o Paysandu chegue no seu objetivo, que é o acesso para a Série B em 2027, a partir de segunda-feira que vem, contra o Brusque?
0: É como eu falei, detalhe, né? Agora é detalhe. São 6 finais, né? São 6 decisões, e nas decisões elas são disputadas realmente por detalhe. A gente concentrado, com muita dedicação, atenção redobrada para a gente conseguir a nossa classificação.
5: Edilson, o que é que você acha que vai ser determinante nessa semana, né, até segunda-feira, para não ocorrer o que ocorreu, principalmente no último jogo, no último sábado, contra a equipe do Maringá, e para fazer um outro campeonato a partir de segunda no Mangueirão? O torcedor vai estar de volta e o Paysandu tem que tirar muita coisa, principalmente dessa última partida. Ou não, o caminho tem que ser o mesmo?
0: Nada melhor que uma semana cheia de trabalho, né? Uma semana cheia para a gente trabalhar, para nós aí pararmos algumas arestas, né, nossas, resolver algumas pendências nossas, trabalhar, né, nossa comissão, nossos atletas, a gente trabalha bastante. Então é corrigir o que a gente tem que corrigir internamente, né, entre nós. É bastante trabalho na semana para a gente chegar na segunda-feira com foco total para a gente conseguir nossa vitória.
5: Aí o Edilson, aqui do microfone do Timbaço, aqui do Clube na Bola. Eu fico e volto daqui a pouco. Dois eletrizantes, valeu.
6: Cláudio Guimarães.
7: São agora 12h50. 12h50 é a hora certa. 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É o Clube da Bola na sua PRC5, Rádio Clube do Pará. Deixa eu cumprimentar a querido Luiz Pacheco, lá no Pro Morar, grande bicolor. Olha lá no curral da Secbel e do Detran, o Abimael, gente da melhor qualidade, é remista, é dona Regina, essa aqui não tem clube, ela me diz. Nosso querido Antônio Cerejo, médico, gastroenterologista, também
3: O Camilo e José Goraieb, irmãos sempre ligados aqui na Clube. Já já a gente volta.
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0: Às 12h56, é a hora certa de RBA TV, canal 13, a filha da Band. Vamos lembrando que hoje tem jornada esportiva, tem Vitória e Vasco na Copa do Brasil, 9h30 da noite. Nosso trabalho a partir de 21 horas com Jorge Anderson e Francisco Urbano na sua Rádio Clube do Fará. O nosso João Bezerra, Jerônimo Bezerra, no Banco de Informações. A partir de agora, a linha de passe, aqui no Clube na Bola da Rádio Clube, em nome de Dismelo, Hospital Beneficente Portuguesa, Globo Esporte Magazine, Condutel Orion, Norte Malhas, Cassebe Autopeças e Água Mineral Água Vida. Estamos com Gerson Nogueira, estamos com nosso querido Rui Guimarães. Vamos começar aqui com outros assuntos, como por exemplo, Copa do Brasil. Hoje são Santos e Palmeiras, Palmeiras meteu a primeira 3-0. Hoje Vitória e Vasco, Vitória joga para reverter, foi 1-0 para o Vasco na primeira. O Atlético ontem já mandou o Cruzeiro dançar numa virada de 2-1. E amanhã tem Grêmio Internacional, foi 0-0 no primeiro jogo. Eu começo contigo, Rui Guimarães. Para Santos e Palmeiras está mole para o Palmeiras, para Vitória e Vasco está encardido ainda, para esse Grêmio Internacional amanhã.
1: Está quase derretendo para o Palmeiras, né? Porque, está quase derretendo para o Palmeiras. Porque, na verdade, o Palmeiras ganhando de 3-0, ainda que seja na casa do adversário, eu acho que o Santos sem o Gabigol.
0: E o Neymar dizem que Neymar joga hoje.
1: Não, joga, diz que joga
0: onde
1: hoje.
0: Onde tem gramado, ele joga, ele só não joga em grama sintética. Bom.
1: Mas eu vejo que não há possibilidades para o Santos, quer dizer, que ele não há possibilidades, considerando também que é futebol. Mas eu acho muito difícil, quase impossível, é pouco provável que o Santos tenha alguma reação para o Palmeiras. Eu acho que da Palmeiras sim. Agora, se a gente observar Vitória e a equipe do Vasco, o Vasco fez 1-0, mas o Vitória, dentro de casa, é muito perigoso. É uma equipe que pode reagir. Eu acho que esse jogo está em aberto, Cláudio. Não tem como a gente indicar, porque a torcida do Vitória vai exigir, e a equipe do Vasco, não sei se resiste a toda a correria do time do Jair Ventura. Eu acho que é um jogo que está muito equilibrado. E o Internacional e o Grêmio, nem pensar, né? Mais equilibrado ainda. É jogo para muita cacetada, muita briga, porque já foi assim no primeiro jogo. E eu acho também que é outro jogo indefinido.
0: Gerson Nogueira, esses três jogos que ainda faltam da Copa do Brasil, já que o Galo passou, diga aí a sua avaliação.
2: Olha, eu entendo que o Palmeiras é favoritaço. Para mim, o Palmeiras já passou. Aliás, a trajetória do Palmeiras, já falei aqui no programa, a trajetória do Palmeiras na Copa do Brasil é um negócio assim, um verdadeiro colosso, né? Um fenômeno. Pegou a Jacuipense, o Fortaleza e o Santos, que aqui para nós é meio carne assada a essa altura. E foi destroçando todo mundo, né? A caminhada mais tranquila desta Copa do Brasil é chegar à final. Eu entendo que o Palmeiras já está na semifinal. Vitória e Vasco, acho que vai dar a vitória. Muito difícil o Vasco resistir, aguentar a pressão. De Vitória em casa realmente bota muita correria, muita imposição. O time do Vasco é um time ainda tentando se acertar. Tem dado bons sinais até com o novo técnico. Mas é muito complicado um jogo como esse. 1-0, uma vantagem extremamente apertada, né? Eu creio que o Vitória vai passar. Gostaria de ver o Vasco até avançando, mas eu creio que o Vitória vai passar. Não esquecendo que este vencedor dessa partida entre Vasco e Vitória é que o Palmeiras vai pegar, né? O Palmeiras não pega nenhum mineiro, nenhum gaúcho. Até nisso, tudo, né, favorecendo. O Palmeiras é muito bom de sorteio nessa era Carminha. Amanhã eu acho que vai dar Grêmio. O Grêmio jogou melhor a partida que terminou 0-0 no Beira-Rio. Foi um time que ameaçou mais, inclusive. Criou situações, está começando a se ajustar, né, sob o comando do Luiz Castro. Agora, é um clássico tradicional, né? É muito difícil a gente, assim, cravar. Eu acho que, pelo que eu vi do primeiro jogo, assisti todinho, aliás, um jogo muito feio, me lembrou o Rui, muita pernada, muita butinada, mas acho que o Grêmio, até com o peso da torcida também, tende a levar melhor. Não me surpreenderia também se desse outro resultado, mas é apenas palpite. Para mim, É Palmeiras, Vitória e Grêmio. É, e ontem, queria destacar o belíssimo jogo. Né? Foi um jogo muito, muito bom. O primeiro jogo já tinha sido legal, mas sem muitas chances claras de gol. O jogo de ontem à noite, na Arena do Galo, ele foi um belíssimo jogo, um dos melhores jogos dessa Copa do Brasil. É, com as equipes se atacando o tempo todo, buscando a vitória. O Cruzeiro começou melhor, primeiro tempo foi melhor o Cruzeiro. Mas aí veio aquela expulsão do Vidalba, né? E mudou o jogo. E aí o Atlético teve competência para virar a partida, fazendo uma festa belíssima, né? Torcida e tudo. É, passou com méritos o Galo, né? E acho que é um time fortíssimo para essa semifinal, aí contra um dos gaúchos.
0: Meu caro Rui Guimarães, eu começo agora contigo de novo, falar de seleção brasileira, dois amistosos agora com a Austrália, depois vem os jogos na Índia. Inclusive o brasileiro vai parar de 20 deste mês até 7 do mês seguinte, em função dessas datas FIFA. E o nosso querido datas FIFA e o nosso querido Ancelotti já esteve na Europa vendo jogos de brasileiros. Segundo o pessoal fala, no caderninho dele tem nome de João Pedro, o do Chelsea, claro. Do Rayan, do Vini Júnior, do Hendrick, do Wesley, lateral direito, de muitos outros. E agora ele está assistindo jogos no Brasil. Assistiu ontem, vai assistir hoje. E amanhã ele vai a Porto Alegre, esse Grêmio Internacional. Eu só acho, na minha modesta, mas humilde opinião, como diz aquele apresentador antigo de rádio, é desnecessário ele ir a Porto Alegre. Primeiro que Internacional e Grêmio tem dois dos piores times dos últimos anos. Segundo, cada um tem mais de 7 estrangeiros na equipe, dos quais 6 são titulares. Vai ver o que lá, meu caro?
1: Essa situação toda, a gente vai ficar esperando que ele divulgue a relação para ver se ele...
0: Dia 9, de hoje a 8 dias.
1: É, porque ele tinha dito o seguinte, que haverá renovação. Total. Renovação, que eu entendo, é uma coisa bem radical. Quer dizer, você vai aproveitar daqueles 25, 23, né, 25 que foram para a Copa, se aproveitar 7 ou 8 é muito. Então o resto tudo é renovação mesmo, não estou falando do pessoal que tem idade, que jogou na Copa passada, tudo bem, esse pessoal aí ele pode aproveitar. Mas não me venha com novidade agora de Thiago Silva, né?
0: De Alisson, Hendrick,
1: esse pessoal que já foi, que até é bom jogador para as equipes que disputam campeonatos regionais, até campeonatos nacionais, agora internacionais, nem pensar. Tomara, eu vou torcer que apareçam novidades, realmente novidades.
0: Você está confiante nessa renovação do Ancelotti, que se prepara para 2030, meu caro Gerson?
2: Eu queria estar. Eu gostaria muito, Cláudio, de estar animado. Mas confesso para você que nesse ciclo da Copa de 2030, que se iniciou, assim que terminou a Copa de 2026, a única coisa que me deu um pingozinho de otimismo em relação à próxima Copa é, primeiro, a já anunciada despedida de Neymar, né? Nosso adulto Ney, que não joga, né, em gramado sintético, daqui a pouco também não vai jogar em partidas que tenham a bola, né? Sempre ele vai fazendo uma restrição para não jogar. O negócio dele hoje em dia é pôquer, todo mundo sabe. E também, melhor ainda, o anúncio anteontem da aposentadoria do Messi na seleção argentina. Aquele time argentino de brucutu, ele só existia pelo Messi, até pela camaradagem das arbitragens, né? E ficou isso muito patente na última Copa. Então já é um consolo para a gente, que vai diminuir essa coisa argentina de deitar e rolar. Mas quanto aos planos aí do Carleto, eu tenho muitas dúvidas. Eu estava assistindo ontem, eu vi um VT do jogo do fim de semana entre Lille e PSG na França. O Lille é treinado pelo David Ancelotti, filho dele, que treinou o Botafogo e tal. Ele é o treinador. E o Lille ganhou o PSG, né, venceu o PSG por 2-0, 2 golaços. Jogo em Lille, estádio cheio. Agora também eu não entendi muito, a não ser o fato dele ter ido lá prestigiar o filho. E é só isso que justifica, porque brasileiro em campo só tinha o Marquinhos e o Beraldo.
1: E já chega de Marquinhos, né?
2: Hein?
1: E já chega de Marquinhos.
2: Já chega de Marquinhos, também chega de Beraldo. É, esse Beraldo, a crônica paulistana em Deusa. Mas, meu amigo, ele tentou esticar umas duas bolas, errou feio. Não foi só ele, o PSG não jogou bem e foi envolvido pelo time do Ancelotti. Mas, é tipo assim, é perda de tempo com isso, assim como essa perda de tempo de ver Grêmio e Internacional. É só pancadaria. É, não tem nada que se extraia dali. Vai convocar quem desses times? Eu não creio em ninguém. É, era muito mais negócio olhar o jogo do Galo ontem com o Cruzeiro, né? E só. Claro, é importante que ele fez o máximo de jogos, até porque ele passa muito tempo fora do Brasil. Agora, o fundamental é essa primeira lista dele, pós-Copa, para os amistosos. E vou me decepcionar muito se ele mantiver a metade do grupo que foi aos Estados Unidos. Eu queria ver isso aí que a gente, vocês já comentaram, você e o Rui, é de no máximo 7 ou 8. E olhe lá, isso aí precisa escolher muito, né? Para catar 8 nomes.
1: Usar lupa, usar lupa.
2: É, a hora desses amistosos, que só tem uma finalidade, que é botar a seleção em atividade, é data FIFA, tem os compromissos comerciais, perfeito. Mas só se justifica em termos técnicos se ele aproveitar isso, porque os jogos não têm a menor importância, também são adversários meia boca, para botar a garotada. Você lembra de uma época que nós tínhamos a famosa seleção de novos?
1: Era.
2: Por que não reeditar uma seleção de novos agora? Seria muito mais apropriado, porque os novos de agora, daqui a 4 anos, deixam de ser novos. Tá? Seria o ideal já ir botando essa galera aí para jogar. O Estevão, acho que quando chegar em 2030, o Estevão é quase um veterano, por exemplo. Tem que jogar, né? O Estevão é titular desse time. Agora esquece essa galera, Marquinhos, quem mais?
1: Não, o Estevão em 2030 estará com 24 anos. Estará com
2: 9. Não, não tem 20.
1: Ele tem 19, mas né? 23
2: anos. Não é mais novos, né? Não está mais nos 20. Novos.
1: É, já está mais maduro, é.
2: Mais madurinho. É, mas, por exemplo, Alisson.
1: Pô, não, esquece esse pessoal.
2: Que história é essa?
1: Esquece Alisson, esquece Ederson, santo Deus.
2: É, o Everson e tal, o pessoal lá em Minas diz que ele é bom pegador de pênalti. Nunca vi ele pegar um pênalti. Mas é um bom goleiro.
1: Em treino.
2: É, deve ser bom de treino. É um leão de treino. É, galo de treino. Mas o que eu entendo é que a hora era essa, para o Ancelotti se mexer, né? Porque senão a gente vai cair nos mesmos problemas, né, Cláudio e Rui? Aquelas figuras carimbadas, aí o torcedor aumenta o desânimo, né? Como já havia nessa Copa. Já havia muito desânimo em relação a Alisson, a Marquinhos, a Neymar, todo
1: verdade,
2: esse pessoal.
1: Verdade.
2: Vamos ver se são novos tempos mesmo, né?
1: Bom, te fazendo um registro aqui que os clubes ontem lançaram a camisa do Ciro, os clubes do futebol do Pará, uma festa muito bonita lá na Casa de Plácido, e uma ressalva que eu faço... Até com muita alegria. O Vasco da Gama do Rio de Janeiro, pelo segundo ano consecutivo, também lançou suas camisas alusivas ao Círio de Nossa Senhora de Nazaré. Um abraço
2: e,
1: Cláudio, aos Flores Maltinhos.
2: E o Vasco, através de sua assessoria, está fazendo uma maior divulgação disso.
1: Verdade,
2: lá fora.
1: Verdade. Eu achei
2: isso
1: sensacional.
2: Isso é muito bacana. Isso é muito bacana, né?
1: Sem dúvida. 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Já o Gleidson Azevedo aqui na mesa de áudio, Marinete Azevedo na assistência de estúdio. 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
0: 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Vamos começar aqui pelo Clube do Remo, que é o jogo de domingo, 16 horas. É que há quanto tempo o Flamengo não joga 16 horas em Belém do Pará? Estava olhando meus alfarrábios, eu lembro do jogo no Baenão, em 72, 1-0 para o Remo.
1: Nossa, 72?
0: É, 72, 16 horas em Belém. Em outros horários já jogou.
2: 62, Cláudio?
0: Não, 72, primeiro brasileiro do Remo.
1: Agora, Cláudio, se for aqui em Belém 16 horas...
0: É 16.
1: Com essa lua que está aí...
0: Eu acho que pode favorecer o Remo. Mas vamos aqui agora, primeiro vamos olhar o lado aqui do adversário do Remo. É, o Flamengo leva uma certa e boa vantagem nos jogos chamados diretos. São 20 partidas, 14 vitórias do Mengão, 44 gols, 3 empates, 3 vitórias do Leão, sendo que uma foi no Maracanã no tempo do Zico, 18 gols. Aí sempre diz assim, bom, mas o Palmeiras é que é líder do brasileiro. E aqui foi 1-1 com o Flamengo, com o Palmeiras. Agora é o Flamengo que vem numa fase extraordinária. O Remo, ao contrário, não ganha 7 jogos, se contarmos os 2 jogos da Copa do Brasil. Mas o futebol se decide dentro do campo. E é um detalhe que poderia até favorecer o Remo, mas pelo jeito não vai o Flamengo oferecer esse detalhe. Diz assim, não, o Flamengo certamente jogará aqui com time reserva, porque daqui vai para o Equador para jogar em Quito, lá com o Independente Del Valle, pela Libertadores, coisa e tal. Mas eu acompanho no noticiário do Flamengo, vem todo mundo para cá. Hoje, inclusive, contra o Mirassol, aquele jogo atrasado, o Flamengo deve ir com o time titular, porque ele quer encostar o máximo que puder no Palmeiras. Se ele ganhar hoje, ele fica 1 ponto.
1: E a oportunidade é agora.
0: Que agora iguala a quantidade de partidas. Fatalmente, o time que jogar contra o Mirassol vai ser o time que vai jogar aqui em Belém. Se houver essa história de poupa, é aquela história. A Rascaeta joga um tempo, mas não joga outro. O fulano tal joga um tempo, mas não jogou. Mas é o Flamengo de sempre. E o Remo reconstruindo a sua situação no momento desse. Teve uma reunião interessante entre o presidente e o técnico. Inclusive se sabe que o técnico chegou a colocar as cartas na mesa. Foi prestigiado, mas foi cobrado também. E também até porque eu acho que essa altura não adianta estar saindo ninguém. E acreditar no Clube do Remo que estará Mike liberado, já sendo reavaliado. Gerson Nogueira, eu recomeço contigo. E este Flamengo e Remo, diferente do próximo domingo, se esperando 50 mil pessoas no Mangueirão, o Remo faturando uns 6 milhões de renda, uns 4 milhões de renda líquida, coisa boa, né?
2: Coisa muito boa. Né? É um dos efeitos altamente benéficos de disputar uma Série A. Né? A importância que é disputar uma Série A. E olha, veja bem, é uma importância que eu acho que ela extrapola o limite do clube que nos representa, no caso, que é o Remo. Porque movimenta a economia, Cláudio. Centenas, milhares de pessoas vêm de outras cidades para se hospedar em Belém para ver esse jogo. É, isso acontece sempre com grandes equipes aqui. Ainda mais no momento vivido pelo Flamengo. Vem gente do Maranhão, vem gente daqui de Macapá.
0: Sul do Pará, então, nem se fala.
2: Exatamente, a galera vem. Então, isso já é um aspecto positivo no plano econômico. Agora, no que nos interessa aqui nesse nosso fórum esportivo, a parte técnica, é um jogo, sem dúvida nenhuma, eu entendo assim, quando começa uma competição, um campeonato de pontos corridos, já comentamos sobre isso aqui. Chega ali, né, nas tabuletas, no vestiário, hoje em dia já nos tablets, né, nos computadores, comissão técnica fica olhando os jogos e vai avaliando. Isso aqui dá para ganhar. Isso aqui tem que ganhar. Isso aqui é 3 pontos. Esse aqui a gente pode brigar aí, beliscar um empate. E tem alguns jogos que você já coloca na conta vermelha, tipo, isso aqui, complicado, né? Jogar contra o Flamengo lá no Rio, jogar contra o Palmeiras em São Paulo, contra alguns adversários, Cruzeiro, por exemplo. Você sabe que a conta é negativa. E é normal, isso é a correlação de forças da competição. O Fluminense, por exemplo, que o torcedor ficou aborrecido. Mas o Fluminense é um time superior mesmo. A vitória foi normal, que desagradou foram as circunstâncias. Mas para esse jogo específico, eu entendo que este é um daqueles jogos, como foi o do Palmeiras no primeiro turno, em que está marcadinho lá, na lista de jogos que o Remo ia fazer, tem para fazer no campeonato, e este como um daqueles jogos, entre aspas, né, tipo, perdido. Tipo, bom, esse aqui vai ser difícil, né? Nós temos tantos jogos em casa, mas este aqui é complicado. Mas aí é que está. Você pode até anotar isso. Mas na prática, nós sabemos que lá dentro das quatro linhas as coisas são diferentes. Depende muito das condicionantes, das variáveis todas, né? Do desempenho das equipes no início da partida, uma situação ali, alguém expulso, essas coisas. Então, eu entendo que o Remo vai para um jogo, e tem que ir assim para o jogo, é uma final para o Remo, né? Uma final. O jogo também é importante para o Flamengo. Agora, para o Remo, é algo assim de se agarrar, né? Tentar ali uma vitória, eu repito, está nos planos que esse jogo é um jogo de tentar ali uma vitória, eu repito, está nos planos

0: tem essa finalidade. Ele não é apenas a questão da pontuação em si, mas do que ele vai mostrar, o recado que ele vai passar. O Remo tem que ter uma postura diferente. Eu espero que nessa conversa que você citou entre o presidente e o técnico, alguns pontos tenham descido a detalhes, por exemplo. Eu acho que é hora do Marlon pegar um banco. Eu sei que o Marlon é jogador, né, ali, que o Condé confia e tal, mas aquele lance do terceiro gol do Coritiba, para mim, fora outros, mas eu vou me ater a esse, porque foi uma partida em que o Remo foi muito bem no jogo. O Remo performou no jogo. O Remo teve 70% de posse de bola a certa altura, finalizou 32 vezes e tal. Perdeu o jogo porque não foi eficaz. E o outro foi competente. Agora, o Marlon marcou a 2 metros de distância um jogador do Coritiba que pegou a bola junto à linha lateral, né, esquerda do ataque do Coritiba. O Marlon foi lá fazer aquela coisa protocolar, eu estou aqui. Mas nem esboçou ir para cima do cara. Curiosamente, 5 minutos depois do gol, 10 minutos depois, ele levou um amarelo porque ele deu uma sarrafada num lance parecido em que ele jogou o jogador e a bola para fora. Era o que ele tinha que ter feito antes, porque era um lance em que a zaga estava totalmente aberta. Nesse momento o Remo estava todo buscando, né, o terceiro gol e tal. E era normal que sofresse um contragolpe como aquele. Ele ficou observando. E eu acho que são situações que determinam uma escalação ou não, uma titularidade. E tem um zagueiro que está muito bem, que foi muito bem nos jogos anteriores, perdeu a posição porque o Marlon é o titular para o Condé. Mas que é o Matheus Felipe, por que não testar uma dupla Matheus e Tchamba? Né? Até porque esse time do Flamengo, ele, a gente sabe que ele toca muito a bola, ele faz rodízio, rotatividade no ataque, são fortes do Flamengo. Se não tiver zagueiros rápidos, vai ser complicado. Né? Então, acho que começa por aí, né? Esse é um ponto. E essa situação do Jajá. É, os azulinos, o Condé, todo mundo tem que erguer preces. Porque o Jajá, até isso tem atrapalhado o Remo. Seu melhor atacante na competição, seu artilheiro, teve esse problema aí, né? Essa lesão que vem se estendendo. Já ficou sem ele contra o Coritiba. Seria um jogador fundamental naquele jogo com o Coritiba. Porque a chance que o Remo teve no primeiro tempo, do jeito como o Jajá tem jogado, que ele está na fase eliminada, acabaria fazendo um gol. E era merecido. E o Remo terminou o primeiro tempo no 0-0. É, acho que contra o Flamengo, da maneira como o Jajá joga, um jogador que escapa, né, que é veloz, ele é uma presença que não pode faltar nessa partida pro Remo. E o Remo tem que encarar o jogo, repito. Decisão, final de campeonato, final de Copa. E, sobretudo, acreditar no seguinte: jogos grandes exigem esforços maiores. O Remo tem que vestir a roupa da competição. E ir para cima. Não tem que ter para cima em termos, né? Equilibrando o jogo e tal. Você não vai também aberto contra um time desse. Mas acreditar que é possível, sim. Né? Não é absurdo demais. O futebol permite que se acredite num resultado positivo mesmo contra um time que é favorito. Né? O futebol permite isso como esporte. E é nisso que o Remo tem que pegar, minha opinião.
1: A Universidade Federal de Minas Gerais dá 74,5% do Remo em termos de rebaixamento. Um jogo desse, Rui, como o de domingo, é o tipo do jogo que ou você se enterra de vez ou dá aquela ressurgida que precisa. Um empate, uma vitória, é difícil? Não sei. Aí eu sempre vou para trás, que eu acho que é do seu tempo. Em 75, o Remo vinha de uma campanha ruim, vinha de 3 jogos sem vencer. Lembro como se fosse hoje, uma quarta-feira à noite, ele perdeu no Bainão de virada para o São Paulo de 3-2. Aí no sábado ele enfrentou o Flamengo no Maracanã no tempo de Zico e ganhou o jogo por 2-1. Então o futebol tem dessas coisas, dá sempre para acreditar. O favoritaço é o Flamengo, não é? Mas é o tipo do jogo que se vencer, nossa senhora, aí é a recuperação que o Remo precisa.
2: Cláudio, eu vou dizer para você uma coisa. A situação como está, eu vejo 1% de possibilidade do clube do Remo fazer um resultado bom. Não é vencer, fazer um resultado bom. Não é por nada, é que eu vejo que a própria diretoria do clube do Remo, chamando o treinador para conversar, tá? poderia ter feito

0: uma coisa diferente que eu acho que seria mais produtivo. Reunir com todo o elenco. Porque você chama o treinador, provavelmente o treinador vai entender que a diretoria vai dar a última chance. Ele deve ter dito lá na reunião de que fiquem à vontade, porque eu não vou criar caso com ninguém, eu estou disponível para troca, alguma coisa assim. Sim, mas aí a respeito do futebol. O que é que se falou de que, olha, nós não queremos trocar treinador, até porque nós não temos como. Quem é que a gente vai buscar agora para tentar consertar um trabalho aí de 6 meses, 1 ano, quase isso? Então, eu vejo que a situação do Clube do Remo para arrumar esse time precisa de que o seu treinador, que é o principal responsável, evidentemente, mude, mas mude muito de opinião. Porque se ele for querer fazer remendo bem aqui e ajeitar ali, pedir que o jogador faça isto, aquele mesmo jogador, é difícil. Eu imagino 3 a 4 substituições nessa equipe do Clube do Remo em relação ao que jogou a partida passada. E não menos do que isso, porque a maneira que o Clube do Remo vai jogar contra o Flamengo, mesmo que o Remo já estivesse bem azeitado, digamos, a máquina, teria que jogar com prudência. Agora, imagina você o que o Clube do Remo vai fazer, deve fazer agora, com uma equipe que brinca com a bola contra equipes maiores.
1: Já faz falta atualmente?
0: Faz falta. Agora, também tem aquela máxima do Aloysio Brasil, né? Todos são úteis, mas ninguém é necessário. Então, já deveria ter, e aliás tem, vários jogadores de ataque que podem substituir. Eu acho até que está faltando coragem. Coragem, o termo é este. Para que o treinador pegue, por exemplo, o Aleph Manga e diga: você, olha, na ausência nós não temos o centroavante, você vai ser centroavante. Ah, mas eu não acostumado. Mas agora você vai ajudar, tá bom? Você vai ajudar, você vai ficar dentro da área, você vai esperar que a bola venha cruzada do lado direito e do lado esquerdo, do lado da linha de fundo. Não me venha mais para o meio campo, porque no meio campo eu vou colocar um outro que tem. Mais ou menos isto. Ah, o seu Talhari, eu quero você pelos flancos, fazendo isso, fazendo aquilo. Você dá missão particular para cada jogador.
1: Galeano é para jogar?
0: Olha, eu tenho minhas dúvidas, sabe? Entre Galeano e o próprio Talhari, eu preferia o Talhari.
1: Certo.
0: Entendeu? E outra coisa, não invente de ter 3 atacantes no Clube do Remo.
1: E não vá me tirar o Pico e o Pikachu no momento que o Remo está melhor na partida.
0: Não. Zé Welison, Zé Ricardo, Pico e Pikachu são titulares lá no meio campo. Eles evitaram o pior em já muitos jogos, tá? O Pico, principalmente, fez uma partida maravilhosa agora nesse último jogo. E eu não vi por que o Pikachu saiu. Tá? Agora, o Zé Welison foi infeliz daquela bola de escanteio que ele cabeceou mal e acabou fazendo gol contra. Se lesionou, não sei se vai. Se tá firme.
1: Não, tá firme.
0: Mas eu acho que eles dois, o Zé Ricardo fez uma partida também brilhante. E eu acho que o Clube do Remo tem que acertar, principalmente no ataque, onde as coisas não estão funcionando também.
1: Só lembrando que ingresso a 100 e a R$ 200, arquibancada e cadeira, para torcedor do Flamengo, 200 e 400 a coisa dobra. Jogo, portanto, Mangueirão, 16 horas, do próximo domingo. Sim.
2: Até a respeito disso, né, o Remo emitiu uma nota que eu acho importantíssima quanto à questão do cuidado quanto ao uso de camisas, né, dos dois lados, do espaço do visitante, que seja a camisa do Flamengo, né, que vai e tal, evitar que o torcedor do Remo se meta lá com a camisa do Remo, e no espaço do Remo, né, nas áreas destinadas ao Remo, que não haja um torcedor com camisa de visitante, porque certo. A gente sabe como é a coisa, a combustão que isso gera é uma questão de segurança e que é uma providência que é tomada em todos os estádios do Brasil. E outra também, você citou os preços, eu vi gente chiando nas redes sociais, experimenta jogar lá no Rio os outros adversários do Flamengo em clássico para ver quanto é o ingresso.
1: Eu acho que o ingresso está compatível com a atração, né?
2: Claro, e quem determina isso é o mandante,
1: certo,
2: né?
1: Certo.
2: E não tem injustiça, não tem abuso, não.
1: Não.
2: É por aí mesmo.
1: Muito bem, vamos faturar e já a gente volta.
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7: São agora 13h32, é a hora certa da RBA TV, canal 13, afiliada Band. Lembrando que hoje tem futebol na Clube, hein? Hoje tem Copa do Brasil, Vitória e Vasco, 9 horas começa o trabalho, 9h30 começa o jogo, com Jorge Anderson, Francisco Urbano e o Jerônimo Bezerra no banco de informações. 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Vamos também agora falar, ou vamos falar agora do Paysandu, que também deu uma queda com essa vitória para o Maringá. Maringá, que é um dos melhores visitantes da Série C do Campeonato Brasileiro e de todos os campeonatos reunidos. É interessante. Ele não é tão bom em casa, mas fora ele é danado e mostrou isso contra o Paysandu. Tem uns detalhes aqui para análise, por causa desse jogo de segunda-feira com o Brusque. Começando contigo, Rui. Uns detalhes que eu levantei aqui. O Paysandu vai pegar num grupo três adversários que ele não venceu na primeira fase. Empatou em Belém com o Brusque, perdeu em casa para Inter de Limeira e fora para a Ferroviária. Outro detalhe é relativamente ao técnico Júnior Rocha, que pouca gente noticiou isso por aqui. O Júnior Rocha, em 2025, ou seja, ano passado, ele trabalhou na Inter de Limeira, na Série C. E ele fez uma primeira fase brilhante, foi o líder absoluto, 37 pontos. Chegou no quadrangular de acesso, ele foi lanterna. Duas derrotas, quatro empates, nenhuma vitória conseguida e, portanto, não subiu. Agora vamos ao Paysandu no último acesso que ele teve, de 2023. Aquele ano comandado pelo Hélio dos Anjos, o Paysandu somou 27 pontos na primeira fase. E fez um quadrangular bem razoável, tanto que subiu, não foi para a decisão. Agora olha a campanha dele. Ele começou em casa empatando com Volta Redonda, fora de casa ganhou Amazonas, fora de casa ganhou Botafogo da Paraíba 3-2, em casa ganhou Botafogo da Paraíba de 1-0, no famoso gol do Jaci Maranhão no final, lembra? Aí jogou em casa com o Amazonas no jogo de 50 mil pessoas, lembram disso? Para sacramentar a classificação antecipada e, sobretudo, tentar decidir o título. Perdeu para o Amazonas do Sassá de 2-1. E aí, na última partida contra o Volta Redonda, fora, precisava perder só de um gol de diferença, perdeu de 1-0, subiu, mas não foi para a final. Então, esta é a situação do Paysandu, que começa no Mangueirão contra o Brusque na próxima segunda-feira. O que dizer desse jogo, hein? Mangueirão é o melhor local para essa partida?
5: Volta Redonda sempre no pé da gente, né? Olha, Cláudio, eu acho o seguinte, que as quatro equipes se equivalem, tá? Vou acreditar que o Paysandu vá fazer bom uso do material humano que tem para ser escalado. Não vou dizer que o Paysandu fez as últimas apresentações, já merecendo, digamos, se ombrear com a equipe do Brusque, da Ferroviária e da Inter de Limeira. Mas é necessário dizer que, assim como o Paysandu não venceu, há partidas memoráveis do Paysandu, memoráveis que eu digo assim, que pouca gente esperava que vencesse e o Paysandu venceu, inclusive fora de casa. Então, como o técnico do Paysandu e até os jogadores endossam a ideia de que agora é um outro campeonato, vamos ver qual é este outro campeonato e quais as novidades que o Paysandu vai trazer. Eu, sinceramente, como pensei que o Paysandu fosse sair daquele jogo contra o Maringá, direto para uma agência de passagem para emitir uma passagem de duas passagens de dois reforços. Só foi blá blá blá e não se fez nada. Não tem reforço nenhum. Se o técnico quiser que entre aí com o Cucri.
7: Tem até a sexta, né?
5: Mas
7: eu acho que essa altura, sinceramente, Rui, eu acho que a melhor coisa é prestigiar o grupo.
5: Exatamente. Aonde eu ia chegar é isso. Já que não teve a oportunidade, ou você sabe lá o quê,
7: é que quem vem
5: pra trocar. Porque não é só o que vem.
7: Difícil achar.
5: Vai chegar aqui, olha, tem entrosamento, não está bem, o colesterol não está batendo, não sei o quê, fica aí, o CK não funcionou. Então, para evitar esse tipo de aborrecimento, não traz. Porque eu vejo que dentro do elenco do Paysandu tem jogadores, tem mão de obra para que, se o técnico que não quiser ser teimoso, faz uma equipe boa. Faz. Agora, se ele continuar prestigiando o pessoal que ele trouxe, ou se prestigiando aquele pessoal que é da panela dele.
7: Ou seja, se ele continuar com a mania Condé, é ruim.
5: Não adianta, tá? Ele, no final das contas, ele é bom de desculpa. No final das contas, ele vai, enrola o pessoal lá no pós-jogo e acabou. Se continua, vai continuar aí até o ano que vem. Eu acho que o Paysandu tem que mudar, mas mudar muito, como eu já falei a respeito do Clube do Remo, mudar muito, e esse muito, para mim, é três ou quatro peças.
7: Meu caro Gerson Nogueira, além desses assuntos que eu já toquei, tem outros aqui em relação ao Paysandu. Paysandu e Brusque jogaram quatro vezes, duas vitórias do Marreco, quatro gols, um empate e uma vitória do Papão com dois gols. No grupo do Paysandu está Inter de Limeira, diz assim, a Inter de Limeira, pouca gente lembra, né? A Inter de Limeira já foi campeã paulista da primeira divisão em 1986, então um time que pela sua estrutura merece respeito. E hoje em dia que a gente nota, o comentário é esse, que o problema do Paysandu é na defesa, e o é, né, meu caro Gerson? E eu lembro que em 2024 o Paysandu teve a melhor zaga dos últimos anos, e eu não sei porque não investiu para esse pessoal não continuar. Lembra? Era Quintana e Lucas Maia. Foi a melhor zaga que o Paysandu teve.
5: Lucas Maia é um senhor zagueiro que o Paysandu deixou ir. E agora, essa equipe da Inter de Limeira está sendo preparada, já está. O Ronaldo e o Roberto Carlos vão assumir numa
7: saga. Já assumiram até. E aí, meu caro Gerson, avalia esse Brusque no Mangueirão. O Mangueirão é o local mesmo. E esse Paysandu se recupera? Tem time para enfrentar esse quadrangular?
8: Olha, eu penso que o Paysandu tem plenas condições, né? Todo mundo entra com chances, né, reais de passar. Quatro equipes, duas vagas, então, em tese, 50% de possibilidades. me preocupa a maneira como o Paysandu tem atuado nas últimas partidas. Vejo o técnico perdendo um pouco das suas convicções. Se às vezes mudar não é um sinal, às vezes é. Mas nos últimos jogos, o jogo contra a Ferroviária, por exemplo, que é emblemático, né? Aquele vacilo.
7: Muita gente não engoliu ainda, até eu.
8: O nosso meu amigo Aldo Valente prega a tese, ninguém tira da cabeça dele que muita gente ali correu para não chegar, né? E realmente foi um jogo estranho, esquisito. Não significa que o Paysandu fosse ganhar a Ferroviária de qualquer maneira, não estou dizendo isso. São jogos difíceis e tal, mas a forma como o Paysandu se deixou vencer foi muito, muito estranha. E em seguida veio o jogo contra o Ituano, que eu ouvi por aqui muita gente, aqui na nossa área, nas redes sociais, apregoando que tinha sido a recuperação. O Paysandu jogou muito mal contra o Ituano. O Paysandu por pouco não perdeu o jogo para um time horrível. O Ituano perdeu umas 4 chances, o Gabriel Mesquita foi o melhor jogador da partida, fez milagres. O maior deles foi uma defesa com os pés. 2 minutos depois, uma bola esticada lá para a área do Ituano, que aliás era uma zaga também terrível, goleiro ruim. O chute, o goleiro rebate e o Ituano aproveitou. E aí, como ocorre muito, né? O futebol, de maneira geral, todo mundo é excelente, jogou com 3 zagueiros, é um novo caminho, é um novo Paysandu. Eu não vi dessa maneira. Eu continuei a achar preocupante a caminhada das últimas. Nem estou falando da oscilação que vem desde 8 jogos atrás, mas dessas últimas 3 partidas contra o Maringá, ficou para mim a impressão de que o Paysandu não tinha nenhuma estratégia clara. Queria ganhar o jogo, claro, diante do seu torcedor, mangueirão cheio. Mas chegou uma hora que ficou claro que o pensador estava ali, no meio termo. A bola não tá entrando, não estamos conseguindo fazer o gol, vamos cozinhar o galo por aqui. E nessa de cozinhar o galo, abriu espaço para um time perigoso fora de casa, traiçoeiro, que corre muito. Aliás, correu mais do que o pensador, né? No segundo tempo foi um time muito ágil. E objetivo. Foi lá, teve poucas chances, mas a chance que apareceu real para eles tiveram um gol. Eu vejo algumas mudanças, como eu falei há pouco. O técnico vem fazendo, promovendo algumas mexidas. Só que essas mexidas, elas não alteram, na verdade, o eixo de criação do Paysandu, por exemplo. O Paysandu tem um meio-campo, com Pedro Henrique, Caio e Marcinho, que vem jogando desde o início do ano. E tem sido um dos fatores de força, de poderio técnico do Paysandu. Mas é preciso olhar para o rendimento dos jogadores. A meu ver, apenas o Pedro Henrique manteve regularidade, caindo em alguns jogos, o que é normal, mas se recuperando. Caio Melo, muito mal, como um jogador que é uma espécie de escolta do Marcinho. Quando o Marcinho não está nos lançamentos, é o Caio Melo que aparecia, e não vem funcionando assim. Esse último jogo foi outro jogo em que ele foi improdutivo, mas pior do que ele foi o Marcinho. Porque o Paysandu, ele centraliza muitas ações no Marcinho. Ele é o cara da criação, da distribuição de bola.
7: Mal fisicamente, muito marcado naquele jogo. Não era nem para ter entrado.
8: É, um jogador que já é muito observado, porque todos os adversários sabem. Você olha logo, né? Quem é o cara do time? É o fulano. Então todo mundo vai, normal. Só que o físico e a repetição constante de jogos, o Marcinho, eu acho que é o jogador que mais atuou na temporada pelo Paysandu. Isso está pesando. E ele vinha dessa lesão. Dizem que não foi uma lesão tão séria, mas no jogo contra o Maringá ele não conseguia correr. Errou muitos passes e tudo. Mas acho também, um outro ponto, é que algumas ideias, por exemplo, a gente vê, né, o Taboca é titular, né, nesse novo Paysandu.
7: Não só mais o Bonifácio.
8: Eu acho que o Bonifácio, num contexto, e pior, me falaram, eu tive informes, que o Bonifácio praticamente está adiado, né? Só entra se alguém se bater e tal. Mas ele está de lado. Bonifácio é muito melhor, muito mais seguro na marcação. Sempre. É um jogador muito forte na marcação.
9: E como o Edilson sobe muito, tem que ter um marcando, né?
8: Marcando. E ele tá de lado. Aí, tá bom. É, quando eu falo, Cláudio, Rui e o técnico, eu acho que apegado a alguns nomes, mas também muito influenciado por palpites, por pressões, ele anda extrapolando nas mexidas, é, usando alguns jogadores. Por exemplo, ele não se define entre o Thalisson e o Tyler. Contra o Maringá ficou com os dois no campo. Não entendi o Juninho não entrar. Se o Juninho estava recuperado, era jogo para o Juninho. Pelo menos na reta final. Aí ele insiste, né, com o Pablo, botou o Radisley, né?
9: Radisley.
8: Ainda não disse aqui dele.
9: Não, é engraçado, Gerson, ele interrompeu, numa coletiva que eu assisti, eu acho que após o jogo, muito do ano, ele elogiou tanto esse Eduardo, eu digo, pô, esse cara tá na hora de entrar. E o Edilson fez a pior partida dele no Paysandu, nos dois tempos do jogo passado, e o tal de Eduardo não entrou.
8: Sim.
9: Esquisito, né?
8: É, e reforço, né? Um jogador que chegou depois.
9: Com e elogiado por ele.
8: É, janela, indicação dele, né? E não entra. É, acho que o Paysandu precisa tentar resgatar nesta semana, semana cheia, né? Semana que vai de sábado até a segunda, para tentar resgatar um pouco do espírito, da alma daquele time tão forte, inclusive mental, que foi o Paysandu do primeiro semestre. O Paysandu que encarou competições contra adversários que eram cotados como favoritos, e o Paysandu superou esses caras. Né, superou o Remo, superou a Portuguesa, né, superou várias equipes, vários desafios. E acho que este é o momento, tentar a todo custo. E volto ao ponto do meio-campo. O meio-campo é importantíssimo. Caio Melo e Marcinho têm que voltar a jogar. Porque se eles não jogam, se eles produzem mal, isso vai se espraiando pelo resto do time. Isso contamina o resto da equipe. É, o Paysandu sempre foi muito marcador, né? Um time que marcava ali de maneira muito forte, recuperava bolas, perdia a bola, ia lá e recuperava. O Paysandu não tem mais essa característica, você observou isso, Paulo? O Paysandu não tem mais
9: verdade,
8: essa pegada.
9: Perdeu a característica.
8: Talvez seja físico, ou talvez seja uma mudança até de conceito da equipe. Sei. Só que o técnico não fala isso, e quando ele é cobrado, ele se aborrece, como se aborreceu nessa última, quando perguntaram sobre a questão da confiança, uma pergunta correta. E ele, não, quem confia não perdeu, confia. Claro que perdeu, claro que perdeu. O Paysandu vem perdendo esse aspecto da convicção, né, de como um time joga, já há mais 8 rodadas. E isso agravou muito e teve ali seu desfecho na goleada da Ferroviária, justamente um adversário de agora. Por fim, Cláudio, sobre Mangueirão e Curuzu, há um debate intenso, né? Para mim depende da qualidade do time. Se o time se garante, se o time está bem, se o time toca bem a bola, se o time tem jogadas, tem alternativas, tem estratégia, né? Está confiante, lá vem a confiança de novo, tem que jogar no Mangueirão, claro. Tem gramado melhor, vai ter um público muito maior, apoiando, beleza. Agora, se o time já não confia no próprio taco, e é por isso que eu vejo que muito torcedor pede a Curuzu como Caldeirão, é claramente uma admissão de que não confia tecnicamente no time. Está confiando mais em fatores, digamos, hipotéticos, né? Que é a história da pressão, que é a história do sufoco, do medo que impõe ao adversário. Mas, tecnicamente, só há um local nesse momento. Para mim, que é o Mangueirão.
9: Rui Guimarães, para a gente fechar este assunto, é jogo para daqui para frente o Paysandu manter 3 zagueiros com Gustavo Henrique, Carrerete e Lucas Martins ou não?
5: Cláudio, eu imagino o seguinte, o Paysandu vinha jogando mal, quando estava jogando com 4 jogadores. Quando eu digo mal, é tomando gols à torta e à direita. Bolas altas, bolas baixas e não sei o quê. Foi lá para Itu e ganhou, jogando com 3 zagueiros, ganhou de 1-0 e tal.
9: É melhor ganhar jogando mal que jogar bonito e perder,
5: dúvida,
9: né?
5: Não tenha dúvida. Então, por que que você vai chegar em Belém e jogando contra o Maringá, você muda de novo? Aí parece isso que o Gerson falou aí, que é falta de convicção. Mas o técnico do Paysandu diz que não, que o time dele é assim, que ele sempre jogou assim ofensivamente, não sei onde é que ele encontra essa ofensividade que ele pensa que o Paysandu tem, porque não adianta nada você ser ofensivo e deixar o buraco aqui atrás. E o Paysandu no jogo contra o Itaú, contra o Ituano e contra o Maringá, teve momentos em que a zaga salvou várias bolas no mano a mano. Então, se o Paysandu tem que consertar alguma coisa, é primeiro na zaga. A zaga do Paysandu é uma zaga alta que não aproveita bolas nem ofensivas, nem defensivas. E depois, que tendo jogadores no banco, poderia usar muito bem. Hoje o Paysandu tem três, tem até os quatro jogadores altos para fazer a linha de três. Ou seja, tem três para jogar e tem um para ficar. E outra alternativa que o Paysandu tem, e que a gente não vê que o técnico fale, é colocar um dos jogadores de zaga como volante.
9: O próprio Castro que ele reintegrou.
5: Pois é, o Castro, exatamente o que eu estou falando.
9: Então, Águia de volante.
5: Então por que que não, você não faz essa mexida justamente nos jogos que são iguais? Não tem nenhum jogo que o adversário do Paysandu seja favorito, grande favorito. Então está na hora de você fazer alguma coisa diferente para que mude esse repertório, porque se o técnico do Paysandu escalar o mesmo time que veio contra o Maringá, a gente já sabe que no mínimo tem sofrimento para a torcida do
9: Paysandu. O fato é, nesse minutinho que falta, Gerson, que Remo e Paysandu tem o jogo da revirada, que seja agora, domingo e segunda-feira.
8: Inclusive porque também os dois, como irmãos gêmeos, né, siameses, um tropeça no sábado, né, foi no domingo, né, o Paysandu tropeçou contra o
5: sábado, Maringá. Foi sábado contra sábado. O Maringá.
8: E aí na segunda-feira lá vai o Remo e também perde.
9: Que seja parece diferente que agora.
8: É, eles andam de mãos dadas. E perde também no final do jogo, né? Igualzinho o Paysandu contra o Maringá. Tomara que agora, como você disse, seja revirado. O Paysandu vença, de preferência tranquilo, sem impor sofrimento ao torcedor. E o Remo consiga a chamada vitória redentora, que seria superar o poderoso Flamengo de Arrasca Pênalti, né? E outros bons jogadores que há por lá, né?
9: Muito bem. 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Gerson, qual a recomendação gastronômica para esta quarta-feira?
8: Olha, nós vamos uma opção bem paraense, bem baionense. Uma dourada frita com arroz no tucupi e jambu. Agora, para não perder a raiz baionense,
9: pois não,
8: com chicória, alfavaca e também um cheiro verdezinho ali para compor esse prato, que eu acho que é uma das maiores delícias, Cláudio, que a gente pode ter. Eu estou aqui já esperando. Ele, na verdade, está me aguardando, viu? Um abraço para você e para o nosso querido Rui.
9: Rui, você tem uma sugestão boa para hoje, Rui?
5: Olha, Cláudio, eu vou comer uma língua com batata.
9: É mesmo? Você gosta de língua?
5: Adoro.
9: Pois. A sua é com batata. Assada também você gosta?
5: Não, não. Eu gosto ela naquela... É. Molho ferrugem, como você
9: fala. É, o molho ferrugem, como a gente fala. Pois. Olha, hoje eu vou num cozidão. Nesta quarta-feira.
5: Amanhã que é o dia da dourada.
9: Não, amanhã nem vou deixar a dourada para sexta-feira, porque amanhã eu tenho...
8: Dourada hoje é comigo.
9: É, tenho um compromisso médico da minha esposa, tem que sair mais cedo, então... quando eu como a minha dourada ensopada ou caldeirada, tem que ser com calma, fazer uma boa digestão posterior, que sempre tem um creme de abacate de sobremesa, banana e tudo mais, então enche muito. Então amanhã vai ser mais light. Certamente amanhã uma macarronadazinha. Hoje nós vamos naquele cozidão. Coronel, qual é a sua sugestão gastronômica boa? Você vai almoçar o quê, coronel? Ou já almoçou?
10: Eu ainda vou pegar umas ostras que tem lá em casa.
9: É mesmo, é?
10: Pra me jantar. Vou chupar hoje ostra.
9: Eu quero deixa saber comigo. Se... Ah, você não almoça, só janta.
10: Só janta. Só janta. Tá?
9: E a sua, qual é, Marinete Azevedo? O que é que foi hoje ou o que é que vai? O que foi? Carne assada de panela. Com batata e o chamado molho ferrugem. É isso. São 13h58, é a hora certa de RBA TV. Afiliada Band, lembrando que hoje tem futebol na clube, em Copa do Brasil, Vitória e Vasco da Gama. Você acompanha com Jorge Anderson, com nosso Francisco Urbano, com Jerônimo Bezerra, informando os demais resultados. Tudo aqui no futebol da clube. E agora, o cabaré do coronel. A hora que vale por três, não se sabe até quando. Uma hora que vale por três aqui com o coronel.

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1: Rapaz, eu vou falar, filho do Maego. Mas olha, já tá começando aqui o programa mais animado do rádio paraense, o Cabaré do Coronel, na sua 106.9 FM Rádio Club. Olha, trabalhando comigo na mesa de áudio, no Skinobia, no Aquário, ele está voando alto, Mr. Pombo.
2: Pombo agora!
1: Eita, diabo! Hoje assessorado pelo Alex Saudade, Alex Boy! Agora, secretária, ela está aí no 3840137, Pombito.
3: Secretaria Marinete Azevedo.
4: Marinete Azevedo.
5: 3840137.
1: Tá bom, tá bom.
4: Manda o teu zap, manda o teu
1: agora zap. Agora é o zap, 8376-6618, tá bom? Olha, diretor, presidente, doutor Camilo Centeno, direção Nonato Cavalcante, coordenação Gleitson Souza, apresentação deste corno do estado do Pará. Quem sou eu?
6: Coroné Virgulino, Coroné Virgulino.
1: Ô, Vitor, a primeira, meu filho, aperta o play, vai!

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2: Rapaz, é nóis, tô aqui botando pra rachar na tábua do meio. Olha, já estamos já de 2:08, tá, pai? Então nós vamos falar agora, sabe de quê?
3: Galera, agora sim, só no CAC.
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4: Ai,
2: que é?
4: Ai,
2: que é, pô?
4: Ai, coloca.
2: Coloca o quê, rapaz?
4: Coloca, vai.
2: O quê?
4: Todo teu dinheiro na minha conta.
2: Tu anda com liso, otária. Vai morrer pra lá, nojento. Ai, quer?
4: Tio.
2: Quer, rapaz?
4: Ai, me leva.
2: Pra onde tu quer ir, rapaz?
4: Me leva pro teu apê.
2: Não. Oh. Oh. Ai, para lá, pô. Olha, vou abraçando aqui o Baratinha lá no Mosqueiro, olha. O Neca no Geraldo Palmeiro, o Neco, o Rei do Carimbó na Vigia, Pedro Moy e Van Dick do Grobão, tão ligado com nós.
3: Esse aí?
2: Égua, tu é doido, olha. José Maria e Ivo, representante das baterias, tudo na Duque de Caxias, no Palácio das Baterias, na Senador Leme. É pai e filho, filho e pai, ligado com o Coronel toda tarde, tá bom? Olha o Barbeiro Guimarães na feira da Cidade Nova 6, Dona Sônia Rabelo, estão ligados com nós. Olha, Cid Mar, cantor, compositor, lá no 40 Horas. E também a Tavares, a rainha do jogo do bicho, lá no 40 Horas. Agora, meu amigo, ei, pombo, começa a voar bonito, menino, toque mais uma.
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0: barriga de jacadura voltou, papai.
1: Fala, sacana.
0: E também o Hare Krishna voltou também. Ele é cantor da banda Calcinha Preta, ou Calcinha Aguada. Olha, eu quero de atenção, Barca Arena, domingo agora, dia 6 de setembro. Eita, DJ Alex Saudade.
2: É verdade,
0: mesmo. DJ Alex Saudade,
2: é
0: boy.
2: É verdade mesmo.
0: Estará de volta à cidade, lá no Signos Evento,
2: é
0: na casa
2: mesmo.
0: De show top de Barca Arena. Olha, a gente canta. Olha, o Lauro Mangabeira do Aurá e seus primos, lá em Vista Alegre, estão ligados com nós.
3: Esse aí?
0: Abraçando o Padeiro Jesus, lá em Aparecida de Goiânia. Goiânia, Goiás, Zé. Olha, DJ Nilson da Terra Firme, está
4: DJ
0: ligado
4: com nós.
0: Respeita o cara, pomba, pô. Olha, aqui, olha o mestre Hebe, o rei do carimbó, lá de Marapanim. Ô, oh, coisa boa. Olha, meu prefeito Reginaldo. Lá de onde? De Maracanã.
3: Maracanã.
0: Eita, Maracanã tá bonita. Reginaldo. Aquele abraço, meu filho, tá? Mucurinha e Mariano da Magali Caramelo também tá ligado com nós. Todo o povo lá de Maracanã, muito obrigado pela audiência. Olha, Lucilo Alves tá lá em Macapá e o Fernando no Comercial Nova Olinda, lá de Castanhal. Bori Bori tá lá em Coaraci. Sargento Comando do 40 Horas, Del Moraes tá lá em Macapá. E também o Manuel Conceição do Guamã, rapaz. Ô, coisa boa. Olha o Edinaldo Lemos, lá de Mãe do Rio.
5: Gente boa.
0: Cazuzo, rei da farinha no Guamã.
5: Gente boa.
0: E todos os sapateiros lá do norte brasileiro ligado com nós. Agora nós vamos tocar mais uma, meu filho. E o nosso amigo Pombo já tá com o dedo no botão. Agora só falta empurrar o botão. Vai, Pombinho, vai!

0: livre.
1: Rapaz, uma saudade dessa é bom demais. A gente do lado de uma cabocla boa.
2: É doido, eu consigo uma dessa. Um grande abraço a todos.
1: Uma cabocinha boa, cheirosa pra tichulim. Cheirando e fungando no pescoço da menina, ela dizendo, vem mais papai, venha. Então já estamos já de duas.
3: Minha vovó Antônia, meu filho, ei. Uma hora de programa que vale por três.
1: É verdade. Agora até que você fez eu me lembrar, Pombo. Você sabe que em toda profissão tem aquele profissional feito nas coxas, né? Tem em todo lugar tem aquele profissional que não sabe, mas alguém empurra ele pra lá. E no, tem médico que é feito nas coxas, tem jogador que não joga nada, mas é puxar saco do diretor, vai jogar, é presidente, vai jogar. No rádio também tem, né? Tem cara que nunca foi radialista, não sabe nem o que é rádio. Mas é puxar saco do diretor, é não sei o quê, aí fica e compra o horário. E assim vai lavando a vida. Então eu estava pensando nisso aqui. 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
1: 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Olha, vou abraçando Bolinha. Bolinha que é diretor do Detran lá de Ananindeua. Abraçando toda aquela equipe maravilhosa lá do Detran de Ananindeua, ligado com a gente. Muito obrigado. Olha o Betinho Pop, rapaz, tá ligado com nós.
5: DJ Beira de Vaca.
1: Respeita Betinho Pop. Além de ser o melhor DJ, ele é o dono, pai, tá? Brinque com ele pra você ver. Ele é o dono.
5: Boa.
1: Eu só não quero ir lá em casa pra passar uma chuva. Olha, Cíntia Miriam. Miranda. Ah, Cíntia Miranda. Ah, tá. Cíntia Miranda e seus filhos, o Wallace, Ronaldo, Diego e o pai dela, o seu Augusto, lá em Souri, lá no Marajó, ligado com nós. Olha, Francisco Pereira de Curitiba, ele manda um abraço para Jurandir, taxista Mamão e o Palheta, lá no Murinim. Casimiro Beltrão, Pablo, Liliane, no Telégrafo e a Célia. Olha o Harrison Fonseca, lá em Oeiras do Pará.
0: Ei, Zé Mané, hein? Vai passar um de Mão Galega nesse... Depois você me leva pra merendar, seu Zé Ruela.
1: Ah, tu me chama pra me passar esse negócio de limão galego no sovaco, ainda quer merendar, nojento?
0: Só tem fresco nessa rádio.
1: Não, não, é do outro lado aqui, só tem corno. Bora tocar uma música aí, meu filho. Aperta o play, filho.
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2: Rapaz, aqui quem manda sou eu, filho, tá? Aqui quem fala mais alto sou eu e acabou. Ninguém manda mais do que eu nesse horário, tá? É. Só isso que eu quero lhe chamar a atenção. Eu não vou falar mais não, é só saber, tá? Só isso. Agora deixa eu aproveitar e abraçar o Carléo da Van. É, tá lá em Outeiro ouvindo nós, a Safira tá ligado com nós. Olha o Peter lá do Coqueiro, manda um abraço pro seu tio Pica-Pau e o Vandame lá em Murinim. Olha o Wagner, Língua de Cobra, lá Cidade Nova 8, Simval Corecha. Lá do Curió, o Tinga, Casimiro Beltrão, olha, Edson Mendonça, lá em Nova Timboteua. E tem também o João Miranda, rapaz, ô, coisa boa.
3: Eu amo essa música.
2: Tu gosta? Tá legal. Olha, lá no quilômetro 60 da Vila de Americano, tem lá uma galera que me ouve toda tarde, município lá de São Isabel, minha querida Vila de Americano. Tá o Lourinho lá, que é presidente do Vasco, tá o Bagaço, Dinho, Careca, Manizumba, tá o Branco, Tuico, Liberal, tá lá o Pelé, o nosso amigo Zilmar. Eita, Zilmar, Raimundinho, remista igual o Coroné, abraçando o Crobe. E também lá em Americano tá o Boró, tá o Tinoco, Ricardo, que é do Flamengo, Dona Rosa, Bacuri, Antônio do Rock, Velhinho, Mudino, Mariotti, Jorge do Braulino, pessoal lá do Bar do Gordo, lá o Arara bebe que sua porra, Edson, Bento e Dão, tá o Ercílio, Mariazinha Queiroz, Madoba, Aldo Santos, eita, muita gente.
4: Abraço pra você também.
2: Ah, tua mãe, filho do meu, que agora é pra tocar ou é pra faturar, tu que sabe, cabeça de boi, vá.
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1: Tua mãe te vende?
2: A tua mãe, então. Vem com essa ideia não, ladrão, que aqui a mamãe não me vende, mas me empresta, pai moça. Olha, já estamos de 2:36, papai.
3: Não dá mais no couro, te toca.
2: Não dou?
3: Vasilha ordinária.
2: Vasilha ordinária, não dou no couro, hein?
4: Esse cantor ainda vai te desentender.
2: Ei, diretor, não se meta.
4: Esse cara é muito ruim.
2: Não se meta não, quero ver aqui. Não se meta não. 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
2: 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Olha, vou abraçando a garçonete Socorro Mesquito, Sabiá no Mosqueiro, Duarte Bira lá de Coaraci, DJ Iltinho Saudade lá de Magalhães Barata, Sidney, o pedreiro Roberto Carlos e o Sidney Júnior lá de Bujaru. Olha, o Garrincha e o Doca lá na Vigia, Jucivaldo Ramos lá de Bruxelas, lá na Bélgica, olha, nós estamos no exterior, não é só no interior não, é no exterior, nós estamos lá em Bruxelas, na Bélgica, ele está ouvindo nós e ele manda um abraço para a sua gata, Thaís, em Marituba. Você está bem, meu filho, mas lascado, você está lá na Bélgica, ela está em Marituba. Ô, casamento bonito, olha o Paulão lá de Coaraci, rapaz, tá ligado com nós, rapaz, olha, abraçando Bena, Genilma, Breno, Bruno, na Pedreira, seu Orlando, tio da nossa secretária, tá lá na Pedreira, e o Orlando do Bar do Orlando no Benguí, olha, Aparecido de Coaraci, manda um abraço para o Santos, Ana, Nélio, Léo, lá no restaurante Tio Bró, lá em Igarapé Miri, e o Jota Lima, repórter esportivo da CLEP no conjunto Tapajós. Eita, Jota Lima, aquele abraço, filho. Alain e Rogério Barreto, da Elca Equatorial. Olha, os trimanos do Brasil. Trimanos são três, para quem não sabe, tri é três, né? Então são os trimanos, que é sucesso nacional. Ô, glória! Olha, o Domingos de Codó, DJ Nilson da Terra Firme e tia Lourdes do Cuscuz. E a secretária disse aqui reclamando, ela é mal acostumada, ela disse, coronela, nunca mais mandou um cuscuz para nós. Tia Lourdes, não vá na corda não, mas se quiser mandar, mande. Então... Agora, ei, presta atenção, está na hora de abrir a mala. A mala da saudade, já está pronto? Está tudo bonitinho? Então vamos abrir a mala da saudade agora, Pombito.
7: Atenção para o top de 5 segundos. 5, 4, 3, 2.
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2: Eita, mala velha, ainda vou colocar um óleo nessa drobadiça pra parar com a porra desse barulho. Mas agora, aumenta o volume do seu rádio. Vamos estourar os alto-falantes, porque nós vamos dar uma viagem na saudade. E quem gosta de saudade, vamos já e tal, coisa e coisa. Então, pombo velho, nojento, aperte o play. Vamos de saudade.
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3: Rapaz, eu tô aqui, eu e a secretária olhando e ouvindo aqui a mala da saudade. Pensa numa coisa boa que nós é a recordação. E a minha velha tá lá na fazenda, essa hora deitada na rede velha pra lá e pra cá. A minha filha Proxilina tá fazendo crochê e meu filho Tronquilino estudando na cartilha de ABC. Tá todo mundo arregaçando e botando pra rachar. E deixa eu ver o que é que eu vou falar aqui. Tugal. Tugal pensa que é dono da rádio. Ele manda um abraço aqui para o Orlando Remista, DJ Jepson e a Sara lá no Bar Rosa de Sarão, no Mulinho. Respeito o caba. Olha... Adalberto Moraes e tá ligado com nós. Jean, lá em Bragança também. Tá, um abraço. Tá. Olha o Edrino Saudade lá em Coaraci. Quem mais aqui? O Nazareno. Marque tá lá em Maracanã. Cidade bonita é Maracanã. Tenente Mauro nunca pegou uma antena, tá junto com a mulher dele, a Sara. Abraçando a galera do Galpão do Zé Costa, lá na Augusto Correia, né? Em Augusto Correia, próximo de Bragança. É o Zé do Bucho, Tana, é Tana Carvalho, é minha filha? Tana Carvalho era Maria do Cavalo? Tana, mas tá aqui. É, deixa eu ver, Zé do Bucho. Tanaka é japonês, é Tanaka, irmão Jorge, seu Lua, é cavalo, e também Dazinho e o Pedro Gato. Tá todo mundo ligado com nós. Agora, meu alô. Amigo...
4: Quer... Alô, alô?
3: Alô, alô o quê?
4: Alô, alô?
3: Alô, alô o quê?
4: Alô, alô?
3: Meu amigo, não
4: tá
3: tem...
4: Tá me ouvindo? Tá me ouvindo?
3: Não, eu sou surdo.
4: Alô? Alô, alô, alô?
3: Tu tá perdendo...
4: Alô, alô?
3: Tu tá perdendo...
4: Alô, alô?
3: Ei, tu alô, tá alô, perdendo o tempo e a mala tá pra se fechar. Arregaça a mala da saudade do coronel, meu filho, vai.
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2: É verdade, olha que agora onde eu passo, o pessoal diz, coronel, quando começa a fazer aquele barulho na drobadiça da sua mala, a gente já se senta pra modo de ouvir. Tem nego que pega um porronca, põe na boca, uma xícara de café e começa a aumentar o volume do rádio. E eu já vou aproveitando aqui pra abraçar motorista de táxi nos dando aquela carona, você do aplicativo também, você moto taxista, motorista de ônibus, no caminhão, na van, no carro particular. E você, meu amigo feirante, aquele abraço. Ô, oh, coisa boa. Eita, deixa eu olhar aqui. Olha, Marlene Mendes e as guerreiras, como é o nome daqui, a Misael e Moisés e do Juruna. Eles estão parabenizando Lemos Júnior. Lemos Júnior, será que ele está fazendo aniversário hoje, Alex Saudade? Você que é o maior puxa-saco, diga logo, é verdade, é aniversário ou não é? Você não sabe, então não é. Olha, o Pão lá em Barcarena tá ouvindo nós. Rui Cruz tá lá na Sacramento. Como é o nome do teu... Alex, o nome do teu primo cantor? Rosinaldo Alves. Eita,
3: boa.
2: Nunca tomou uma,
4: esse
2: coitadinho.
4: Aí?
2: Eita, Rui Cruz lá da Sacramento. Tony Bar, Luiz Antônio, Beto Doido, João do Jucá, Aldo Santo, Luizinho Costa, lá de Ponta de Pedra. E a professora é? Ah, Moacir e a professora Leide estão ligados com nós.
5: Pra ninguém te ganha.
2: E eu não vim aqui pra...
6: minha querida Bragança.
2: É, não vim aqui pra perder pra ninguém. Aqui eu tenho que ganhar. É primeiro lugar em audiência. Eu não fui feito nas coxas não, otário.
3: Me dá uma chance, coronel, seu desgraçado. Vou te jogar lá no BRT e o Expresso vai passar por cima de ti.
2: Vai pra lá, Satanás, cruz. Bora tocar logo duas aí que eu tô meio invocado. Vai, meu filho, vai.
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1: Meu querido amigo Pombo, cuidado com os puxa-saco, meu filho, que agora o negócio tá pegando. Agora é finalzinho de programa, coloca Deus no coração, sem Deus você não é nada, tô indo embora. Obrigado, Pombo, Alex Saudade e a secretária. Essa aí, mano velho, tá na minha lista negra. Eu já vou, tchau.

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4: Boa tarde, amados ouvintes. Muito obrigada pela sua audiência na nossa poderosa Rádio Clube do Pará. Continue sintonizado na 106.9 FM e eu te convido a ficar comigo até às 5 horas para acompanhar tudo o que vai acontecer agora em mais uma edição do Clube da Tarde. Hoje são 2 de setembro de 2026, quarta-feira, quarta da vitória. A hora certa agora, 3 horas e 4 minutos. Daqui a pouquinho a gente vai falar. Hoje tem dia, tem gente que tem que ser homenageado. Dia do repórter fotográfico. Nossa, e são tantos os profissionais aqui no estado do Pará. E também é o dia do florista. Celebra essa profissão que transforma folhas e flores em arranjos, buquês e decorações dos mais variados tipos. Que legal, quanta gente trabalhando então. Parabéns a todos vocês. 3 horas e 4 minutos. A partir de agora, quem assume a programação da poderosa Rádio Clube do Pará sou eu,
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4: Uma boa tarde, meus amados ouvintes. Já chegamos no meio da semana e tantas coisas boas estão rolando já. Isso mesmo, minha gente. Já está se aproximando, inclusive, do Círio de Nazaré. Muita gente já se programando e daqui a pouquinho a gente vai dar uma notícia bem importante para você, Romeiro. Acompanhe então com a gente aqui no Clube da Tarde e, claro, na nossa poderosa Rádio Clube do Pará. 3 horas e 5 minutos. Bora saber onde ele tá? Meu amigo João Vitor Barra, boa tarde para você. Conta tudo.
5: Muito boa tarde para você, Sancha Luna. Boa tarde para todo mundo que acompanha a programação da Rádio Clube do Pará. Uma quarta-feira ensolarada, tarde de quarta-feira nesse momento, com o céu aberto, céu limpo, muito sol, muito calor e o trânsito acontecendo, é claro, na capital paraense. Nesse momento eu estou aqui na Visconde de Souza Franco, trânsito parcialmente intenso no sentido de quem vai para a Marechal Hermes. Agora há pouco eu passei por um ponto de congestionamento na Senador Lemos, no sentido de quem vem aqui para a Visconde de Souza Franco. A partir da Praça Brasil já há esse trânsito um pouquinho mais congestionado por conta de um acidente, uma leve batida entre dois automóveis na Senador Lemos, o que deixa, é claro, uma das pistas congestionada. E, é claro, os outros condutores e condutoras precisam fazer o desvio e aí tem esse volume de veículos lentos rumo aqui à Visconde de Souza Franco. Marechal Hermes, nesse momento, com o trânsito fluindo para quem segue ali para ouvir o peso. Trânsito tranquilo também, nesse momento, na Pedro Álvares Cabral, também na Avenida Nazaré, Gama Abreu e Travessa Padre Eutíquio. Isso já na região do comércio. Almirante Barroso nos dois sentidos e a João Paulo II nos dois sentidos, com o trânsito bem tranquilo. Trânsito mais intenso aqui mesmo no centro, como por exemplo na travessa sentido Bocaiúva, entre Parintins e a Avenida Governador José Malché. Travessa Rui Barbosa também com trânsito parcialmente intenso, assim como Almirante Vandenkolk, desde a Bernaldo Couto até a altura da José Malché. Jerônimo Pimentel também com trânsito parcialmente intenso para quem vai acessar a Praça Brasil. Alcino Sacela, nesse momento, também com trânsito lento entre Antônio Barreto e a Conselheiro Furtado. Aconteceu Ligue na Clube, João Vitor Barra para o Clube da Tarde.
4: Obrigada, JVB, pelas suas informações. Daqui a pouco você volta com muito mais. Inclusive, nós vamos dar aqui no Clube da Tarde as mudanças que vão acontecer em 12 linhas de ônibus a partir de amanhã, quinta-feira. Já já, com mais informações, quais essas linhas, para que você que está nos acompanhando possa já estar ciente antes de sair da sua casa. 3:07. Deixa eu voltar, mandar um abraço aqui especial, então, para o Dia do Repórter Fotográfico, tantos profissionais do jornalismo que unem, então, a técnica fotográfica ao compromisso com a notícia. Em especial, meu abraço vai para todos os profissionais que atuam no Jornal Diário do Pará, grandes profissionais que registram aí momentos, muitas vezes eles veem muito mais do que a gente. E quando a fotografia está ali, pá! É isso mesmo, faz a diferença. 3:08.
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4: Vamos saber como é que é o tempo hoje aqui no estado do Pará. Rapaz, meu amigo Tiago Figueiredo, uma boa tarde para você. Ontem a previsão bateu, caiu uma baita de uma chuva mais tarde. Não imaginei a quantidade de água, né? Fez uma ferida. Ficou depois mais tranquilo o tempo, mas a gente sabe que precisava chover aqui na nossa capital paraense. E hoje, como é que vai ser?
0: Boa tarde, minha querida Sancha Luna. Uma excelente tarde para você e, claro, para os ouvintes que nos acompanham aqui no Clube da Tarde, na Rádio Clube do Pará. Exatamente, Sancha. Ontem a previsão realmente bateu com o que a gente havia dito aqui. Caiu aquela chuva no fim da tarde. E agora, falando do Pará de modo geral, o calor vai continuar forte, viu, Sancha? Com temperaturas elevadas e variação de nebulosidade em grande parte do estado. A previsão é de pouca chuva nos principais municípios durante a tarde. Falando aqui de Belém e da região metropolitana, o sol vai aparecer entre muitas nuvens, com períodos de céu nublado. Aqui na capital, a temperatura pode chegar até os 34 graus. No Marajó e Nordeste paraense, o tempo segue quente, com muitas nuvens e períodos de sol. Em municípios como Castanhal, a temperatura pode chegar também aos 34 graus, sem previsão de chuva. Indo para o oeste do Pará, a tarde será de sol entre algumas nuvens, sem previsão de chuva. A máxima chega aos 32 graus em Santarém, por exemplo. Já no sul e sudeste do estado, o calor vai predominar com períodos de sol e aumento de nebulosidade. Falando de Marabá, a temperatura pode chegar aos 35 graus. Enquanto Parauapebas também terá uma tarde quente. É aquele cenário típico do Pará, viu, Sancha e ouvinte? Muito calor, períodos de céu nublado e pouca chuva na maior parte do estado durante esta tarde. Está quente, viu? Muito, muito quente. A gente sempre recomenda beber água, se hidratar e não esquecer daquele protetor solar que não pode faltar.
4: Isso mesmo, importante então cuidarmos da nossa saúde, principalmente aquelas pessoas, os profissionais que acabam trabalhando aí em exposição ao sol. Não abra mão então do protetor solar, usar aquele fator muito maior para te proteger, beber água que não seja gelada, hein? Porque pode trazer aí prejuízos, principalmente com essa questão aí do calor. E claro, se você puder aí se esconder numa sombra, melhor ainda. Evite ficar nessa exposição, porque pode acontecer casos de insolação. 3:10.
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7: Luna. Isso mesmo, agora são 3 horas e 15 minutos, faz calor aqui na nossa capital paraense. Será que vai ter chuva hoje? Assim a gente espera, né? Ainda há pouco estávamos falando sobre esse assunto, durante aí as informações da previsão do tempo, pode ser que venha, então, uma chuva passageira, e é o que a gente quer. A hora certa para você que está nos acompanhando agora, 3 horas e 16 minutos. Meu boa tarde aqui voltando para o estúdio da nossa poderosa Rádio Clube do Pará. Para ela, Marinete Azevedo. E com a gente ele, Gleidson Pombo e também DJ Alex Saudade. 3 horas e 16 minutos. Atenção, beneficiários do INSS. A biometria passou a ter novas regras e o prazo é até o dia 31 de dezembro desse ano. Até essa data, quem já tem biometria cadastrada em uma base oficial, como CNH, título de eleitor ou carteira de identidade nacional, não precisa fazer um novo cadastro. Quem não tem biometria deverá apresentar, assim, a CNH ou realizar o cadastro biométrico na Justiça Eleitoral, conforme as regras, então, do governo. A partir do dia 1º de janeiro de 2027, a carteira de identidade nacional, assim, será obrigatória para a concessão, manutenção e também a renovação dos benefícios. O objetivo é aumentar a segurança na identificação dos beneficiários e também reduzir fraudes. Pessoas com mais de 80 anos, residentes no exterior, pessoas com dificuldade de deslocamento por motivo de saúde ou deficiência e moradores também de localidades de difícil acesso estão entre os grupos que podem ter dispensa mediante, então, comprovação desse fato. O recado está dado, fica atento aí, então, você beneficiário, se enquadra, então, nessa proposta aqui do INSS, é importante, então, você entrar em contato para procurar, então, fazer a sua atualização. São 3 horas e 17 minutos. A Polícia Civil do Estado do Pará prendeu 6 pessoas envolvidas em um esquema fraudulento e de uma concessionária de energia elétrica, minha gente. Isso mesmo. Esse prejuízo dado à concessionária chegou a 60 milhões. E o que chama mais atenção é que essas pessoas, de acordo com as informações que foram apuradas, fariam parte de uma organização criminosa. Elas conseguiam fazer aí um trâmite totalmente errado nos documentos de pessoas que precisavam então resolver pendências com a concessionária de energia elétrica. A gente vai acompanhar agora o que falou sobre esse assunto a delegada Lorena Maria, que está à frente da investigação da Operação Las Grael.
8: A gente tem que lembrar que a concessionária de serviço público, ela está aí para prestar um serviço que é público e beneficia a todos, né? Que é o fornecimento de energia elétrica. Então, uma vez que determinadas pessoas se beneficiam ilicitamente, outras são prejudicadas. A nossa investigação, ela visa justamente identificar essa rede que está prejudicando os consumidores de maneira geral e a concessionária de serviço público, com um modus operandi deles, que é a falsificação desses contratos para fraude na troca de titularidade. Como é que funcionava? Uma pessoa que está devendo a concessionária de energia elétrica, ela deve, a título de exemplo, aqui o valor de R$100 mil, ela vai lá e contrata o captador da associação criminosa. E aí ele oferece o serviço pelo valor bem abaixo para tirar do nome dele. E aí, contratado nesse caso, quem é o Reginosa. E aí ele oferece o serviço pelo valor bem abaixo para tirar do nome dele. E aí, contratado.

0: e deve ajudar a auxiliar nas investigações. Agora são 3 horas e 20 minutos. Deixa eu mandar um abraço especial aqui para Carla Almeida, lá em Santa Isabel. E ela também quer um abraço especial para o Jota, que mora aqui no bairro da Terra Firme. Aê, obrigada pela audiência de cada um de vocês e a todos que estão nos acompanhando. 3 horas e 20 minutos.
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2: A hora certa agora, 3 horas e 25 minutos. Eu aciono ele novamente, João Vitor Barra, meu amigo JVB.
3: Oi, Sancha. De volta aqui na programação para trazer informações sobre as mudanças no trânsito, né? Na verdade, reforçar essa informação da mudança na Pedro Álvares Cabral, que começa a partir de amanhã. Lembrando que a partir de amanhã, a Pedro Álvares Cabral, no trecho a partir da Arthur Bernardes até a Visconde de Sousa Franco, vai ficar nesse sentido. Portanto, quem antes vinha pela Visconde de Sousa Franco e fazia a conversão na Pedro Álvares Cabral, não vai mais poder fazer isso. Mas, claro, além dos condutores, das condutoras, as linhas de ônibus também sofrem alteração, né? Vai sofrer alteração por conta desse itinerário. E no total, Sancho e ouvintes, são 12 linhas, né, que vão ser alteradas, vão ter esse itinerário alterado por conta dessa mudança no trânsito. São as seguintes linhas: Marexi Centro, Tenoné Centro, Tapanã Presidente Vargas, Guajará Vero Peso, Icuí Vero Peso, Águas Lindas Vero Peso, Distrito Industrial Vero Peso, Marituba Vero Peso, Curuçambá Vero Peso, Almir Gabriel Presidente Vargas, Jaderlândia Vero Peso e também Ananindeua Presidente Vargas Aurora. E aí, como é que vai ficar esse itinerário, então, a partir de agora? Olha só, das 12 linhas, uma linha vai fazer um itinerário diferente das outras 11. A linha Marexi Centro, ela vai seguir pela rua Cônego Jerônimo Pimentel, depois vai acessar a Travessa Pombal, depois rua Curuçá, José Pio, rua Dom Una, Praça Centenário, e aí sim vai seguir pela rodovia Arthur Bernardes. As outras 11 linhas vão seguir pelo seguinte percurso: rua Gaspar Viana, Travessa Benjamin Constant, rua Municipalidade, rua José Pio, rua do Una, depois acessar a Travessa Coronel Luiz Bentes e depois acessar a Avenida Senador Lemes e aí volta ao itinerário normal, como os usuários de ônibus já estão acostumados, porque antes eles pegavam ali a Pedro Álvares Cabral e acessavam a Senador Lemes e agora vão fazer esse outro percurso a partir da próxima quinta-feira, mais conhecida como amanhã, dia 3 de setembro. Aconteceu ali na Clube, João Vitor Barra para o Clube da Tarde.
2: Obrigada, João, pelas suas informações. Essas mudanças, elas são necessárias, segundo as autoridades. E a partir de amanhã, então, várias equipes estarão, então, presentes nos pontos estratégicos para poder acompanhar aí e, claro, orientar os motoristas durante essas mudanças que são importantes, então, para o avanço no que a gente fala sobre a questão da infraestrutura aqui na capital paraense. 3 horas e 28 minutos. Faltando pouco menos, na verdade, falta um mês, mais ou menos, então, para o Círio de Nazaré 2026, que esse ano tem como tema Maria Missionária que nos dá Jesus. Que legal, minha gente. E olha só, as caravanas de peregrinos que vão seguir a pé ou de bicicleta rumo aqui à capital paraense durante o Círio de Nazaré desse ano, já podem se cadastrar para receber apoio ao longo do percurso. A iniciativa Peregrinos de Nazaré, da Diretoria da Festa de Nazaré, vai oferecer estrutura de atendimento entre os dias 5 e 10 de outubro em diferentes pontos das principais rotas utilizadas pelos romeiros. Haverá pontos de apoio em municípios como Acará, Santa Maria do Pará, APU, Santa Isabel, Benevides, Benfica, Marituba e Ananindeua, além, claro, de Belém. Na região do Salgado também estão previstos pontos em Santo Antônio do Tauá, Santa Bárbara do Pará e Terra Alta. Os espaços terão água, alimentação, massagem, atendimento de saúde, banheiros e apoio de segurança. Os peregrinos também poderão emitir um diploma de participação por meio de QR Codes. O cadastro ele deve ser feito preferencialmente com antecedência, informando também a previsão de chegada aqui na capital paraense. A inscrição ela está disponível no site oficial do Círio. Escute bem, hein? A inscrição ela está disponível no site oficial do Círio, no endereço ciriodenazaré.com.br/peregrinos/de-nazaré. Sírio.b/Nazaré. Novamente vou citar aqui. Sírio.de Nazaré.com.br/peregrinos/d/Nazaré. Ou então pelo telefone da Pastoral da Acolhida. 4009-8419. 4009-8419. De segunda a sexta-feira, das 8 da manhã até o meio-dia, então é possível fazer as inscrições. A organização destaca que o cadastro é importante para dimensionar a estrutura e, claro, garantir um acolhimento adequado aos devotos durante a caminhada até a capital paraense. São os devotos que vêm pagar as suas promessas. Muitas vezes registramos até mesmo aqui em frente à sede da RBA TV, do grupo RBA, muitos fiéis passando, e quando chega até mesmo aí a homenagem que o próprio grupo RBA faz, tantos outros começam também a participar desse momento. Já é uma tradição, por isso a importância então dessas informações para que os postos de acolhimento possam saber aí então a demanda desse povo tão importante aí, que vem com a sua fé, carregados de emoção, pagam um preço altíssimo, ainda mais com esse sol aqui da nossa cidade, né? Então é importante então essa atenção. E com certeza a Rádio Clube do Pará, com a sua equipe de profissionais, vai trabalhar para levar o melhor da informação do Sírio de Nazaré e, claro, todas as festas que fazem parte da festividade. 3:32.
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2: Inusitado. Ele atendeu a paciente já há algum tempo que ele faz o acompanhamento do tratamento dela e simplesmente ela quis presenteá-lo com uma galinha. Só que a galinha deu trabalho dentro do consultório. Claro que ele agradeceu o presente e registrou esse momento aí tão especial. Ele acabou desabafando também, né, que talvez aquele fosse um presente que ela gostaria muito, né? Às vezes as pessoas escolhem um presente bem interessante, aquilo que elas mais têm de precioso. E ele compartilhou então esse momento bem engraçado. Só que tem um detalhe, Thiago. Dentro da caixa onde estava então a galinha tinha duas surpresinhas. Um ovo, que já acabou saindo lá, e também um outro ovinho. Enfim. O consultório ficou recheado de sujeira, mas deu tudo certo. Na verdade, a intenção mesmo de compartilhar aí foi esse presente e a valorização também de quanto é importante o tratamento humanizado e quanto os pacientes também aí acabam reconhecendo a importância do profissional da área da saúde. Achei super interessante, muitas vezes a gente não comenta, né, essas coisas, mas tem gente que, olha, lembrei dele, do meu médico que cuida de mim, quero presenteá-lo. Que bacana essa história, olha, tô rindo aqui até agora porque foi engraçado mesmo essa situação. Falando em presente, lembrei de alguém que está fazendo aniversário no dia de hoje, 2 de setembro, Saulo Zaire, parabéns, Saulo. Deus te abençoe e guarde você como um grande profissional que faz parte também aqui da poderosa Rádio Clube do Pará. Que o Supremo Divino sempre te dê aí muita paz, prosperidade, alegria. Um abraço imenso dos seus amigos, então, do Clube da Tarde. E, já que a gente está falando do Saulo, vai começar agora, então, o Clube em Campo. Clube em Campo com ele, Saulo Zaire, trazendo as informações sobre o futebol. Saulo, é você?
23: Sim,
1: Sim, sou eu, Sancha Luna. Boa tarde, grande abraço. Vamos juntos neste meio de semana, dia 2 de setembro, para falarmos de Clube do Remo e Paysandu, Papão da Curuzu e Leão Azul Paraense. Hoje a gente começa pelo seu Paysandu Esporte Clube, que segue a sua preparação ao jogo contra o Brusque, segunda-feira, 8 horas da noite, aqui no nosso novo Mangueirão. Primeira rodada do quadrangular decisivo da Série C. 6 rodadas, 3 jogos em casa, outras 3 partidas fora de Belém. Resultado anterior, derrota em casa para o Maringá. Por essas e por outras, o lateral Edilson, que jogou todas na terceirona deste ano, fez colocações interessantes sobre quadrangular e também a possibilidade real de o Papão conquistar o acesso. Vamos acompanhar.
3: Sem dúvida, é outra competição, por isso que a gente tem que estar mais concentrado, mais focado do que nunca, porque realmente é uma outra competição. São apenas 6 jogos e tem que estar muito concentrado para conseguir o acesso. Nós vencemos bastante, né? Tivemos 9 vitórias, fizemos uma competição muito bem. Dentro das 18 rodadas todas no G8 ali, acho que não tem que contestar. Aí agora é virar a página, levar esse foco, levar essa concentração para essa sequência do quadrangular. Detalhe, né? Agora é detalhe. São 6 finais, são 6 decisões, e nas decisões elas são disputadas realmente por detalhe, a gente concentrado, com muita dedicação, atenção redobrada para a gente conseguir a nossa classificação. A nossa comissão, o nosso atleta, a gente trabalha bastante, então é corrigir o que a gente tem que corrigir internamente, né, entre nós. É bastante trabalho na semana para a gente chegar na segunda-feira com foco total para a gente conseguir nossa vitória. Agora chegaram realmente as melhores equipes, muito estudo do adversário, né, a gente sabe com certeza a nossa equipe aí, toda a comissão técnica tem bastante material dos nossos adversários, é estudar bastante eles.
1: Tá aí esse o lateral Edilson conosco aqui no Clube em Campo, dentro do Clube da Tarde, falando no Paysandu. Nunca é demais lembrar, jogo número 1 no quadrangular, no próximo dia 7, segunda-feira, 18 horas, 6 da tarde, contra o Brusque, aqui no Mangueirão. Depois, no dia 13, às 4 da tarde, Ferroviária e Paysandu. Posteriormente, Paysandu e Inter de Limeira, num domingo, 18h30, aqui no Estádio Olímpico, jornalista Edgar Proença. Aí, no dia 26 de setembro, às 7h30 da noite, Inter de Limeira e Paysandu. Depois, no dia 3 de outubro, Paysandu e Ferroviária, 7h30 da noite, aqui no Mangueirão. E o fechamento do quadrangular, esperamos nós, com o Papão classificado no dia 10 do 10, véspera de Sírio, dia de trasladação, Brusque e Paysandu, lá no interior de Santa Catarina, partida às 5 horas da tarde, no nosso horário de Belém e também Brasília. Dona Sancha Luna, Papão deve ter a força máxima, já está comercializando ingressos. Se não tivermos casa cheia, pelo menos um bom público é aguardado no nosso Mangueirão no próximo dia 7. E claro, Júnior Rocha aí com essa semana mais que cheia para ajustar tudo que precisa, pensando em desempenho e resultado, principalmente depois do revés sofrido para o Maringá no último sábado. Resultado este decepcionante para toda a fiel bicolor. Dona Sancha Luna, amigos e amigas, o papo agora é Clube do Remo, Leão Azul Paraense, o filho da Dona Glória e do seu triunfo. Decepcionou na última segunda-feira, perdeu talvez sem merecer para o Curitiba aqui no Mangueirão, 3-2, segue na zona do rebaixamento, penúltima colocação, 26 jogos, apenas 23 pontos, aliás, são 13 partidas restantes, das quais o Leão precisará vencer, segundo os matemáticos, 6 ou 7. Vamos aguardar, as chances do rebaixamento são reais, consideráveis, e nós esperamos, a partir do próximo domingo contra o Flamengo, a reabilitação azulina aqui no nosso novo Mangueirão. Casa cheia, muitos nortistas rubro-negros presentes neste confronto, que será mostrado aí para todo mundo e detalhado pelo nosso grupo RBA de comunicação. Remo, que tem uma formação base aí com Marcelo Rangel, Marcelinho. A gente fica sempre numa dúvida se Marlon ainda ou Matheus Felipe. Chamba e o Marlon Lopes, ou o próprio Mike, que se recupera de contusão. Meio de campo com aquele tripé formado por Zé Welison, Zé Ricardo e o Leonel Pico. Adiantados, Pikachu à direita, será que permanece? À esquerda, já se recupera ou não de contusão? E no centro-ataque, talvez um dos principais problemas do Leão, que tem peças, mas não achou o seu homem-gol, aquele camisa 9 que todos nós gostamos, Dona Sancha Luna. Mudanças devem acontecer. Léo Condé prestigiado pela diretoria. Ontem, inclusive, se cogitou a saída dele, né, nas redes sociais, aí, nos bastidores, nas informações apuradas. Isso quase aconteceu, mas depois de uma reunião, o Léo Condé permaneceu à frente do comando técnico azulino, pelo menos para esse próximo jogo contra o Flamengo, 4 da tarde, domingo, aqui no nosso principal palco esportivo da região norte. Portanto, Paysandu contra o Brusque na próxima segunda-feira, um dia antes, domingo, Remo e Flamengo no nosso novo Mangueirão. E sobre a agenda remista, a gente pode adiantar aqui para a nossa audiência que teremos esse jogo com o Flamengo no domingo 4 da tarde. Depois, no dia 14, o Leão jogará em Salvador contra o Bahia, partida numa segunda-feira às 20 horas, 8 da noite. Posteriormente, dia 19, Remo e Santos, aqui em Belém às 18h30, jogo num sábado e mais lá para frente, em outubro, no dia 7, às 7h30 da noite, Remo e Grêmio, aqui no nosso novo Mangueirão. Depois disso, Remo irá ao Rio de Janeiro, no estádio de São Januário, onde enfrentará o Vasco no dia 10/10, um sábado. Sucesso ao Leão, dias melhores ao Papão da Curuzu, e o nosso sentimento é de que o futebol paraense esteja cada vez mais fortalecido, seja na A, na B, na C, na quarta divisão do Brasil. Enfim, vamos agora para os principais eventos esportivos de hoje, Sancha. Destaque para a Copa da Alemanha, com o Wolfsburg versus o Bayern de Munique. Na Copa da Itália, hoje Sassuolo e Frosinone, Udinese e Venezia. No Campeonato Brasileiro da Série A, Sancha, teremos um jogo atrasado entre Flamengo e Mirassol. Partida válida pela quarta rodada, hoje 7h30 da noite, lá no estádio do Maracanã. Na Copa do Brasil, prosseguimento da fase quartas de final com Santos e Palmeiras. Primeiro jogo semana passada, 3-0 Palmeiras, e o Vitória da Bahia, que receberá o Vasco após o time vascaíno ter vencido em casa semana passada, 1-0. Ontem, o Atlético Mineiro se classificou para as semifinais após bater o seu maior rival 2-1 lá em Belo Horizonte. Primeiro jogo havia terminado 1-1 no Mineirão. E amanhã, Grêmio Internacional, talvez o maior clássico do futebol brasileiro, o chamado Grenal, 8 da noite, lá na Arena do Grêmio, na capital do Rio Grande do Sul. Hoje teremos Série D, a quarta divisão do Brasil, Dona Sancha Luna. Estou falando exatamente do play-off do acesso. 4 equipes já garantiram vaga, restam 2 vagas, e hoje Goiatuba e São José definirão, a partir de 7 da noite, quem passará a Série C no ano que vem. Primeiro jogo semana passada terminou 0-0. Amanhã, dia 3, CSA e Nacional do Amazonas. Na primeira partida aqui em Manaus, deu o Nacional pelo placar de 3-1. Lembrando, as semifinais da quarta divisão já foram embora. O Uberlândia eliminou o ABC e o Asa de Arapiraca despachou a equipe do Gama. Portanto, Asa e Uberlândia decidirão a quarta divisão do Brasil nos 2 próximos fins de semana, com um amplo acompanhamento da nossa equipe Bola de Ouro, a dona da bola que todo mundo ouve, Sancha. Um beijo, um abraço, bom fechamento de programa e até amanhã, se assim o Supremo Divino permitir.
2: Amém. Um abraço novamente para você. Obrigada pelas suas informações. Aniversariante do dia hoje, Saulo Zaire. Aproveite então com a sua família, com as pessoas amadas. E obrigada por tudo. Se Deus nos permitir, amanhã vamos estar aqui novamente juntinhos falando de futebol no Clube da Tarde. Vamos falar aqui de parabéns, porque tem muita gente também comemorando o aniversário hoje, mandando suas mensagens. Um parabéns para o Nildo Mendes, lá no Distrito Industrial, que hoje está aniversariando. Oh, que legal! Deus te abençoe e guarde. Derrame sobre a sua vida prosperidade e muita saúde. O Gilberto Brandão do Icuí também está querendo aqui parabenizar a sobrinha dele, a Lohana Brandão, no bairro da Pedreira, que hoje está completando mais uma idade. Aê, gente, obrigada por compartilhar esses momentos maravilhosos. Um abraço, Lohana. Deus te abençoe, Gui, guarde. Obrigada também, Gilberto Brandão, pela sua audiência na nossa poderosa Rádio Clube do Pará. 10 para as 4, ê, rapaz, que 5, Sanchaluna, é para as 4, que isso. E você que está nos acompanhando, se você tem cachorro ou gato em casa, presta atenção nessa informação. Tiago Figueiredo, te aciono, conta aí para os ouvintes a oportunidade que eles podem ter.
0: Exatamente, Sancha, o recado de agora é para quem tem aquele gato, cachorro, seu pet em casa, porque tem atendimento veterinário gratuito acontecendo no bairro do Jurunas, aqui em Belém. Isso acontece porque o programa Belém Animal Itinerante está oferecendo consulta veterinária de rotina, vacinação contra a raiva, microchipagem e coleta de hemograma para cães e gatos. E escutem bem, também é possível fazer o cadastro para castração. A ação segue até esta sexta-feira, dia 4, das 8 da manhã ao meio-dia, na paróquia Santo Antônio de Lisboa, na rua São Miguel, número 943. Repetindo, na paróquia Santo Antônio de Lisboa, na rua São Miguel, número 943, entre as travessas Padre Eutíquio e Doutor Moraes. E atenção para ser atendido. O tutor precisa passar pelo cadastro e pela triagem do animal. É necessário levar documento oficial com foto, comprovante de residência e comprovante de inscrição no Cade Único. Bem importante essa informação. E quem não tem o cadastro no Cade Único pode apresentar comprovante de renda familiar de até 2 salários mínimos. A iniciativa é da Prefeitura de Belém, por meio da Secretaria Municipal de Proteção e Defesa Animal. Cada trailer tem capacidade para realizar até 50 atendimentos por dia. Olha, essa notícia é muito interessante, viu, Sancha? Porque esse tipo de ação é de grande relevância social quando esse tipo de atendimento veterinário chega de forma gratuita às comunidades, é levado para as famílias, nos bairros. E eu, inclusive, posso dar um relato pessoal, porque eu também consegui, Sancha, a castração do meu gato e de também familiares, pessoas próximas, por meio desse serviço, já que às vezes a gente, devido à rotina pesada, trabalho, estudo, nem sempre tem tempo e também dinheiro de levar em uma clínica particular. Então esse tipo de ação facilita e possibilita que a gente consiga oferecer esse tipo de atendimento para o nosso pet. A gente também lembra que a castração é um ato de amor. Por meio da castração, você aumenta a vida útil do seu animal, você evita a saída para a rua, evita a proliferação de doenças e também a superpopulação de animais. Então está aí essa ação muito interessante que vai até a sexta-feira, Sancha.
2: Isso mesmo, Tiago. Obrigada pelas suas informações. Só vou reforçar aqui, então, aonde está acontecendo essa ação, que é justamente na paróquia Santo Antônio de Lisboa, que fica ali na rua São Miguel, número 943, entre as travessas Padre Eutíquio e Doutor Moraes. Até sexta-feira, mas tem aí uma ressalva, minha gente. É necessário levar o documento oficial com foto, o comprovante de residência e também o comprovante de inscrição do Cade Único. É importante esses dados para que o seu animal e você também tenha um cadastro para resolver então esse problema. Cuidar dos animais é falar de amor. Nunca esqueça isso. Agora são 3 horas e 53 minutos. Vocês lembram, ontem a gente estava comentando, inclusive conversamos com a advogada da vítima sobre o caso do golpe do amor, que é um crime, estelionato sentimental ou um estelionato aí amoroso. Pois é, minha gente. Esse caso está dando o que falar porque simplesmente ao desdobramento das investigações foi se descobrindo que muitas outras pessoas caíram já no golpe do homem que foi preso no Paraná ainda na última segunda-feira. Ele se passava por médico, chegou aí a engatar um relacionamento amoroso com uma paraense que vive inclusive mesmo aqui na capital paraense. Em pouco tempo ele conseguiu ter acesso à confiança dela e infelizmente também teve acesso às contas bancárias, na qual ela chegou a perder mais de 600 mil reais. É um caso muito grave que chama a atenção porque não é só no Pará que acontece isso, mas em muitos outros estados brasileiros também. E não é só mulher que cai no golpe do amor. Também tem muitos homens que acabam em pouco tempo se relacionando e acabam entregando as senhas, os cartões de crédito, levam até pessoas para dentro da sua residência e o golpe vem. Isso prejudica muito na questão da saúde mental. É por isso que hoje a gente também vai ouvir a psicóloga Silva Vasconcelos falando um pouco mais sobre este assunto.
4: O padrão de comportamento, no caso desse homem, é um homem aonde ele sempre está atendendo os desejos e a necessidade da vítima. É uma pessoa que se insere aos poucos na rotina da vítima, sempre se colocando disponível, não traz nenhuma possibilidade dessa vítima de olhar como um perigo. É uma pessoa que se insere na rotina, faz as suas atividades, uma pessoa bondosa, uma pessoa carinhosa, até ter um movimento realmente atendido do golpe. Então, a vítima precisa olhar características comportamentais, socialmente falando. Que características são essas? As relações de amizade, relações familiares, olhar sim nas redes sociais. Hoje temos a possibilidade de ver essas anuâncias de relação, profissão, jogar também nas redes sociais e olhar e fazer uma boa pesquisa. Mas fique sempre atenta ao comportamento.
2: Essas são as dicas, então, de uma psicóloga, porque casos como esse, quando acontece com a vítima, seja mulher ou homem, isso mexe muito com a autoestima, a pessoa acaba ficando depressiva e até mesmo fica com vergonha. Por isso, se afasta, então, muitas vezes, do seio da família.

0: vezes, o golpe do amor acontece por meio de aplicativos de relacionamentos.
1: Exatamente, Sancha. E a gente também lembra que pessoas com mais de 50 anos de idade geralmente são as que estão mais suscetíveis a sofrer esse tipo de golpe, a passarem por esse tipo de situação, como foi o exemplo dessa médica da qual nós falamos aqui na programação, notícia que também foi trazida aqui ontem, que ela tinha mais de 50 anos de idade e acabou passando por esse golpe e sofreu um prejuízo de mais de R$641 mil, de acordo com as investigações da Polícia Civil. Além disso, ela também teve outros bens subtraídos. E exatamente como você pontuou, Sancha, no caso dessa médica, a gente traz aqui o exemplo dos aplicativos de relacionamento e da internet de um modo geral, que é usado pelas pessoas para conhecer parceiros, para se relacionar, para engatar em relacionamentos. Então, daí a importância da gente lembrar as pessoas de redobrar a atenção quando se trata desse tipo de plataforma, desse tipo de ambiente por meio do qual você interage com alguém. A internet geralmente é esse espaço onde você age por meio do anonimato, você pode mascarar uma vida, você pode enganar. Então, a gente precisa redobrar esse tipo de assunto, já que golpistas estão à solta por aí e sempre à procura de vítimas, e se aproveitando geralmente da situação socioeconômica do outro para aplicar esse tipo de golpe. Então a gente deixa o alerta, o cuidado, para que as pessoas redobrem a atenção em se tratando de rede social, aplicativo de relacionamento, etc.
0: Isso mesmo. E sabe o que chama a atenção? É que muitas vezes o perfil dessas pessoas é um perfil já bem desenhado pelas próprias pessoas que vão cometer o crime. São mulheres independentes com mais de 50 anos, muitas vezes estão mergulhadas no trabalho e por isso deixam a família de lado por essa situação. E aí entra uma pessoa na sua vida, te faz feliz, se aproxima, se torna ali disponível o tempo todo e é nessa confiança, nesse vínculo afetivo que acaba caindo então no golpe do amor. Muitas vezes a gente fala assim, precisa prestar atenção. É como aquele exemplo que inclusive eu dei ontem, né? Às vezes está num evento, acaba ali, um exemplo, tá minha gente? Acaba a bebida, aí você vai lá comprar, vou, toma o meu cartão, toma a senha. A gente pensa que é uma brincadeira, mas isso daí é uma questão de confiança. Você está passando ali algo muito importante que você construiu, que é o seu cartão com seu dinheiro, enfim. Então, a gente está chamando bastante atenção porque foram muitas as, inclusive, informações e até mesmo mensagens que nós recebemos depois que a gente conversou ontem com a advogada sobre esse caso, ela esclarecendo, e não só de mulheres, tá? De homens também. Isso é para a gente ver que é um fato que está acontecendo de forma corriqueira e ainda tem aquele exemplo que tem acontecido bastante quando o criminoso se passa por um artista, não só brasileiro, como também fora aqui do nosso Brasil, e até mesmo atores de Hollywood. E com a questão da imagem, né? A IA, eles utilizam isso como uma ferramenta de poder colaborar na conversa e acabam então se aproximando das vítimas, e aí que está um golpe que machuca muita gente. Você construir um patrimônio e de repente de ser levado em tão pouco tempo por pessoas que trabalham com fraude. Existe sim estelionato sentimental, que popularmente acabou ficando conhecido como o golpe do amor. Um caso sério, que isso pode sim comprometer a sua saúde mental. 4 horas em ponto.
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10: Clube da Tarde em reflexão. Eis que ponho minhas palavras em tua boca. Esse aí foi o profeta Jeremias, quando Deus o chamou para anunciar a sua palavra. E o profeta disse assim: Senhor, eu tenho lábios impuros. Essa aí, digamos assim, é a nossa realidade humana. Quem somos nós, né, para anunciarmos a palavra de Deus? Mas Deus, no entanto, nos chama, nos escolhe. Ele não quer olhar para os nossos erros, para as nossas limitações. O que é importante é que nós sejamos disponíveis para colaborar com Deus no projeto da salvação. Por isso, ele chamou-se o profeta Jeremias e disse: eis que ponho minhas palavras em tua boca. Porque o profeta, todo aquele que anuncia Jesus Cristo, com certeza não são palavras próprias de cada um, mas são palavras de Deus. E a palavra de Deus, ela nos transforma, ela nos edifica, ela nos torna luz no mundo. Vamos lembrar que Jesus disse: vós sois a luz do mundo. E é exatamente isso que Jesus deseja, que essa luz, essa palavra possa ser eficaz na vida de cada um. Porque a palavra de Deus nunca nos engana, ela nos propõe exatamente uma realidade. Ela ilumina para que nós possamos perceber tudo aquilo que está à nossa frente, para nunca nos contrariar, mas, no entanto, para que todos nós possamos ser fiéis a essa palavra. Então, que o profeta Jeremias também seja um exemplo para todos nós. Uma boa tarde e que Deus vos abençoe.
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1: Fecha a luna. 4h10, minha gente, e uma informação aqui, olha só, a Mega Sena acumulou, gente, isso mesmo, ninguém levou ontem um prêmio e acumulou agora a Mega Sena para 41 milhões. Já já eu vou trazer mais informações sobre esse assunto. Agora chegou a sequência de músicas aqui no Clube da Tarde, daqui a pouquinho eu volto porque tem muito mais.
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2: Sancha Luna! Cheguei, chegando, 20 para as 5 horas da tarde nesta quarta-feira aqui na nossa capital paraense. Bora falar de futebol com essa equipe, com essa dupla imbatível. Vamos saber as informações do Paysandu Esporte Clube com ele, Dinho Menezes. Meu amigo, uma boa tarde para você, um grande abraço. Conta tudo sobre o Papão da Curuzu.
3: Maravilha, um abraço para você, Sancha. Boa tarde, tarde quente, hein? É, tarde quente. Tomara que dê aquela chuva que deu ontem no finalzinho da tarde, início de noite já, né? Hoje o Paysandu trabalhou pela parte da manhã no estádio da Curuzu, trabalho sendo bem puxado, bem intenso, com muita cobrança, com muitas paralisações, com muitas repetições. E o Paysandu, olha, sobre o jogador que vai ser contratado, a qualquer momento o lateral esquerdo pode pintar aí para jogar já segunda-feira. Vamos aguardar. Para jogar já segunda-feira, vamos esperar, né? E olha, tem também a questão do atacante de beirada, mas vamos esperar, vamos aguardar. É o Paysandu naquele pique, com todo o vapor. Obviamente que tem que ser assim, né? Tem que ser desse jeito. É um Paysandu que tem que estar centrado, tem que estar focado, tem que estar ligado mesmo no movimento. Até porque esse final de semana já começa. É, Ferroviária e Inter de Limeira e Ferroviária. E na segunda-feira só, Mangueirão, feriadão, todos os caminhos levarão você para a Mansão 2 do torcedor Albiceleste. O Mangueirão para Paysandu e Brusque. No último jogo do Brusque em Belém, empate com o Paysandu Esporte Clube. Agora a história é bem diferente. Primeiro em Belém e o último do dia 10 de outubro vai ser lá em Brusque com uma invasão ao Albiceleste, hein? Invasão ao Albiceleste, meu irmão, não vai ser fácil não. Não vai ser fácil não. E São Paulo também, a torcida do Paysandu vai invadir a cidade de Limeira e também a cidade de Araraquara. Araraquara, onde esse torcedor já foi, já esteve e fez um papel importante. É importante, pena que o Paysandu acabou perdendo, né, para a equipe, a Inter de Limeira não, foi Belém, mas a Ferroviária foi lá em Araraquara, Agagaquaga, como diz um grande amigo meu. Amanhã trabalha o Paysandu, amanhã que é quinta-feira, trabalha na sexta, sábado e domingo. Final de semana vai ser, né, de trabalho, de movimentação, de treino, né, de preparação. E tem que preparar mesmo, né, tem que preparar para que o Paysandu venha para esse outro campeonato, para essa outra história da competição, com uma outra cara, com outra atitude, com outro comportamento, que é para conseguir o objetivo, que é subir para a Série B na próxima etapa, no próximo ano do futebol brasileiro. Aí Série B, a história muda, Série B, sabe como é que é? É mais vitrine, é muito melhor. A visibilidade é outra, por isso que é importante o Paysandu voltar com tudo para a Série B em 2027. E a turma, olha, quem não deu vai ter que dar. É hora de separar os meninos dos homens. É isso, é futebol. E quem não colocar nesse momento um pouco mais do que tem, acaba ficando para trás. E a rapaziada do Paysandu está querendo fazer tudo isso. Eu acredito na rapaziada, como diz o Gonzaguinha, como diz a Alcione. Enfim, eles acreditam na rapaziada Alviceleste. Eu também, claro, óbvio, lógico, né? Eu fico por aqui e volto com muito mais do Papão da Curuzu naquele pique. Daqui a pouco no Cartaz Esportivo. Valeu.
2: Obrigada, Dinho, pelas suas informações. Bora saber agora as notícias do Clube do Remo com ele, Paulo Cacheado. Um abraço para você, amigo. Uma boa quarta-feira, um grande abraço e conta tudo pra gente do Leão Azul.
4: Um abraço, boa tarde, queridíssima Sancha Luna. Olha, rapaz, tomei conhecimento que o Saulo Zairo, nosso produtor, está aniversariando hoje. Que coisa maravilhosa, rapaz. Eu estava ainda há pouco numa conversa e ele estava no meio também, então no aniversário eu pensei que era até brincadeira. Mas eu vi você ainda ressaltar ainda há pouco o aniversário dele. Então, parabéns ao nosso produtor, nosso amigo Saulo Zaire. E o Clube do Remo continua com seu trabalho, essa que é a grande realidade. Trabalho aí em busca de um resultado positivo, logo contra a equipe do Flamengo. São 11 contra 11, são 11 profissionais contra 11 profissionais, só que o Flamengo está numa situação muito boa, com 48 pontos, né? O Flamengo, ele é candidato ao título desta competição, e o Clube do Remo também querendo sair desta zona incômoda, o Clube do Remo que está na 19ª posição, melhorar a sua pontuação, chegar a 26 pontos e cada vez mais buscando pontos, vitórias para, no mínimo, permanecer nesta competição. É uma situação muito difícil do Clube do Remo, que em 13 jogos o Remo vai ter que dar resposta nisso aí. Olha, o Jajá está passando por uma reavaliação no NASP, com os profissionais do NASP, principalmente com o doutor Jean Clay. Já, eu acredito sim que ele vai aparecer no jogo de domingo. Agora, o Mike já está trabalhando, treinando, é mais uma grande opção pela lateral esquerda. Rapaz, que eu recebo de zap, viu, queridíssima Sancha, é de torcedores do Clube do Remo, porque todo mundo diz que os ingressos já acabaram. Ainda há pouco a diretoria se posicionou dizendo que havia 25, então caminhando aí para 30 ou mais, né, 30 mil. Uma coisa eu posso garantir para vocês, dizer para vocês, todos os ingressos serão vendidos. Se é 45 mil ingressos ou mais, 47, todos serão vendidos. Esta que é a grande realidade. O Remo está com o seu ingresso para o torcedor R$100, o Remo é o mandante, dono do espetáculo, e também não vai aumentar preço para os torcedores do Fenômeno Azul, que é a maior do norte do Brasil, sempre prestigiando os jogos do Clube do Remo nesta Série A, que é a elite do futebol brasileiro. Então, R$100 do arquibancada e R$200 a cadeira. Agora, para os torcedores do Flamengo, né, que vão colocar à disposição aí, lógico, tem 10% e pode aumentar um pouco mais para os torcedores. Muita gente vem aí porque segunda-feira é feriado. Então, você já viu, né? Segunda-feira é feriado. Segunda-feira é 7 de setembro e tu já viu. Meu Deus do céu. Então, o torcedor do Flamengo vai pagar em dobro. R$200 está pagando, né? Uma arquibancada e R$400 a cadeira. É o momento do Clube do Remo levantar um bom dinheiro, uma cota líquida maravilhosa. Eu imagino que seja em torno aí de 3 milhões de reais, uma cota líquida, ou mais, né? Mais de 3 milhões de reais. Bom, técnico Condé, depois da conversa com o técnico, com o presidente Antônio Carlos Teixeira Tonhão, comanda os seus trabalhos. Neste momento tem o trabalho com bola, o time ajustar cada vez mais, que esses jogadores, depois do que nós vimos no jogo passado, um primeiro tempo convencedor, o Gerson estava comentando, o Gerson falou a respeito disso, o nosso Gerson Nogueira, e estava comandando o Tomás, que falaram muito a respeito que o Remo faltou fazer o gol. Que os torcedores tenham agora capacidade no domingo de colocar a bola no fundo do barbante, se jogar bem, como jogou contra a equipe do Palmeiras, como jogou contra a equipe do Bahia, nos jogos que o Remo enfrentou o Bahia, que é uma boa equipe. O Bahia, para você ter uma ideia, o Bahia é hoje o quinto colocado com 40 pontos, e o Clube do Remo venceu o Bahia esse ano 4 vezes, olha só, poxa vida, então tem tudo para também buscar pontos, como fez contra a equipe do Palmeiras, que é o primeiro colocado. Palmeiras está lá na cabeça, né, com 52 pontos. Então, meu amigo, vamos para cima. Que, olha, recebo aqui, inclusive, o meu amigo Edson, o Edson Meridional, o da Equatorial, melhor dizendo, Edson Remista, está me dizendo aqui, Cacheado, você lembra que você sempre fala na Santinha, por que o Remo não entrar com a Santinha no próximo domingo, já que está chegando a festa de Nossa Senhora de Nazaré, né? O mês de outubro está chegando. Uma boa. Eu acredito porque eu tenho fé. Nós temos fé, nós que temos a nossa padroeira, Nossa Senhora de Nazaré, que sempre nos momentos difíceis Ela sempre ajudou o clube do Remo. Detalhes, logo mais. O Remo vai trabalhar até domingo. Até sábado pela manhã e concentrar para o jogo de domingo, 16h. Mangueirão lotado com a volta do fenômeno azul, a maior do norte do Brasil. Detalhes, logo mais, no cartaz esportivo, queridíssima Sanchinha Luninha.
2: Obrigada, meu amigo, pelas suas informações sobre o Clube do Remo. Agora são 4h50. E ontem aproveitamos aqui para falar também sobre o lançamento das camisas do Círio, tanto pelo Remo quanto pelo Paysandu e também a Tuna. Isso mesmo, gente. Foi um evento realizado ali na Casa de Plácido, aqui na capital paraense. As peças, com certeza, aí unem a identidade dos clubes paraenses, a devoção à Nossa Senhora de Nazaré e levam o selo oficial do Círio. No Remo, o uniforme tem como monte ancorados na fé e aposta nas cores azul marinho e dourado, com referências, então, à história do clube e também à cultura amazônica. A camisa já está à venda por R$ 209,90 na versão adulta e R$ 179,90 na infanto-juvenil. Já a camisa do Paysandu traz uma representação de Nossa Senhora de Nazaré cercada por elementos tradicionais do Círio. A arte é inspirada no mármore utilizado no altar principal da Basílica Santuário de Nazaré. O modelo custa R$ 219,99, com as informações sobre a comercialização divulgadas pelos canais oficiais do clube. Já a Tuna Luso Brasileira homenageia o tema do Círio deste ano, Maria, missionária que nos dá Jesus, e destaca então a força da mulher amazônica. A peça também faz referência ao Outubro Rosa e à campanha de combate à violência contra a mulher. A camisa está disponível na Tuna Story a partir do dia 6 de setembro. Esse evento também marcou a apresentação da camisa oficial do Vasco da Gama, que renovou a parceria com a diretoria da Festa de Nazaré. Esta é a sexta edição consecutiva do projeto, envolvendo os três principais clubes paraenses. Que legal! 4h52.
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3: 4 horas e 55 minutos. Deixa eu mandar um abraço especial para o João Miranda, no bairro dos Jurunas. Obrigada pela sua audiência e a todos que também estão acompanhando a poderosa Rádio Clube do Pará. Deixa eu dar um recado aqui especial. Acumulou a Mega Sena agora para 41 milhões. Ontem teve sorteio, ninguém ganhou. As dezenas sorteadas foram 16, 30, 40, 47, 48 e 60. É, minha gente, 41 milhões então agora para quinta-feira. Quem quiser jogar aí pode aproveitar e entrar nos canais então da Caixa Econômica Federal. Desde já, meu muito obrigada pela sua audiência. Se Deus nos permitir, vamos estar juntinhos amanhã. Realização Central Clube de Jornalismo. Direção-Geral Camilo Centeno. Direção de Jornalismo e Programação Nonato Cavalcante. Na Coordenação de Jornalismo, Gleidson Souza. Na produção e edição do Clube da Tarde, eu, Sancha Luna, e ele, Thiago Figueiredo.
4: Um prazer enorme estar aqui na sua companhia. Mais um dia de Clube da Tarde. É muito bom poder falar sobre notícias, trazer entretenimento, muita música de qualidade e sempre com a participação do nosso ouvinte, que pede abraço. E amanhã, se Deus quiser, estaremos aqui para mais um Clube da Tarde.
3: Na mesa de áudio, ele, Gleidson Pombo. E no comando do Clube da Tarde, euzinha Sancha Luna. Obrigada por tudo, minha gente. Tchau, tchau.
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4: 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Só da polícia cercou ele. Alô, Everton? Everton? Não, não sou eu. É sim, Everton Lima de Oliveira. Foi preso, já está a caminho de Belém. Senhoras e senhores ouvintes, um caseiro foi parar na cadeia, lá na Ilha do Marajó. Ele, crime de abigeato, na verdade, foi na região oeste do estado, sudoeste do estado. Porque lá no Marajó também tem abigeato, foi na cidade de Placas isso. O Cabo Leonardo prendeu um homem acusado do crime de roubo de gado. Ele, Daniel Rodrigues dos Santos. Ele ficou como caseiro da fazenda e começou a vender o gado. Acho que eu vou até contratar um patife desse para tomar conta de uns gado que eu quero comprar. E aí ele vendeu o gado pro tal de Polaco. Aí o polaco disse, olha, ele chegou aqui para vender o gado e tal, tá aqui o gado e tal, não quero bronca e tal. A polícia foi lá e prendeu esse tal de Leonardo, que já está na cadeia. Aconteceu. Ligue na Clube, J.R. Avelar, para o jornal Última Edição.
5: Muito obrigado, Avelar. Você pode mandar a sua sugestão de pauta para o nosso WhatsApp, no 91-981-560605. 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Depois do intervalo, tem mais notícias para você.
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5: Gilberto Nogueira. 17 horas 15 minutos da Grande Belém. Em Bragança, homem é preso acusado de praticar assaltos às proximidades de uma escola. De Bragança, as informações com Danilo Augusto. Boa tarde, Danilo.
14: Boa tarde a você e aos amigos da Clube que neste momento acompanham Última Edição. Policiais militares do 33º Batalhão, com sede em Bragança, prenderam nas últimas horas Anderson Júnior Almeida Costa Silva, o Crânio. A prisão aconteceu após várias denúncias de populares. Crânio é acusado de tentar assaltar moradores da área próxima à Escola Municipal Júlia Quadros, que fica na periferia do município. Ao notar a chegada da viatura, o elemento tentou fugir, mas foi interceptado logo em seguida. Com ele, a polícia militar apreendeu uma arma de fabricação caseira que era usada por Crânio para intimidar as vítimas. Ele recebeu voz de prisão, já passou por audiência de custódia na delegacia de Bragança e as tentativas de assalto estão sendo apuradas pela equipe de investigação. Aconteceu, ligue na Clube de Bragança, Danilo Augusto para o Última Edição.
5: Obrigado, Danilo. Em Marabá, trem de Carajás é liberado após bloqueio na ferrovia. De Marabá, as informações com Michel Garcia. Olá, Michel, boa tarde.
15: Boa tarde, Gilberto Nogueira. A estrada de ferro Carajás teve sua circulação liberada após uma interdição no quilômetro 785 na Vila Itainópolis, aqui em Marabá, no sudeste paraense. O protesto, iniciado na manhã de ontem por moradores locais do assentamento Itacaiunas, interrompeu o transporte de minério, retendo o trem de passageiros, que ia de Parauapebas a São Luís do Maranhão. Com a desinterdição, a viagem dos passageiros já embarcados seguiu no sentido São Luís, para a conclusão do trajeto. A operação regular, em ambos os sentidos, será restabelecida nesta quinta-feira, dia 3. Moradores da Vila Itainópolis cobram a recuperação das estradas vicinais da região, afirmando haver um impasse nas responsabilidades entre a Prefeitura de Marabá e a mineradora Vale. Colonos do assentamento Itacaiunas exigem repasses e indenizações de terras junto ao INCRAS, o Instituto Nacional de Colonização e Reforma Agrária. Representantes da mineradora e da Polícia Militar estiveram no local para a negociação pacífica. A mineradora Vale reiterou em nota oficial que respeita o direito à livre manifestação, mas repudia ações que restringam a mobilidade ou coloquem vidas em risco. Os passageiros impactados pela suspensão da viagem têm garantido o direito de remarcar a passagem sem custo adicional ou solicitar o reembolso integral em até 30 dias. Para atendimento e esclarecimento de dúvidas, a empresa disponibilizou o telefone 0800-285-7000. Aconteceu, ligue na Clube. Com informações de Marabá, Michel Garcia para o jornal Última Edição.
5: Muito obrigado, Michel. Vamos agora fazer um giro lá pelo Acará com Fábio Mirandola. Fábio, boa tarde.
16: Boa tarde, meu caro Gilberto Nogueira e os ouvintes da nossa Clube do Pará, ligados no nosso jornal Última Edição. O verão muito forte, o tempo quente apresentado durante este verão amazônico tem ainda movimentado os balneários da região da Alçaviária, no município de Acará. Este movimento tem trazido aí um faturamento agradável e satisfatório para estes proprietários. Isso porque a quentura é muito grande e aqueles que são amantes de balneários estão aproveitando para se refrescar nestes balneários, principalmente o final de semana. O movimento tem sido grande e é claro que com isso vem um faturamento ainda melhor. E os proprietários destes balneários estão preparando já os seus balneários para o próximo final de semana. Segundo eles, vai ser muito agitado e esperam aí que estes amantes dos banhos de igarapés possam visitar aí neste final de semana e superlotar e aproveitar este momento de lazer pela região da Alçaviária. E aqui próximo, no quilômetro 32, onde há um balneário que é muito conhecido aqui nesta região, também o movimento é muito grande. Tem um outro conhecido como Água Cristalina, no quilômetro 34, também muito conhecido, que o movimento é muito grande agora no verão amazônico aqui pela região da Alçaviária. Aconteceu. Liga na Clube, Fábio Miranda de Acará para o jornal Última Edição.
5: Muito obrigado, Fábio. Vamos agora direto à Central de Jornalismo com Érico Macedo. Olá, Érico, é com você.
17: Olá, Gilberto. Mais uma vez aqui com as informações agora da Central de Jornalismo é que o presidente do Supremo Tribunal Federal, o STF, ministro Edson Fachin, afirmou hoje, durante um evento sobre a resistência democrática no Supremo e que vai anunciar aí... Afirmou hoje, durante um evento sobre a resistência democrática no Supremo,

0: Constituição exige a preservação da confiança da sociedade no Supremo Tribunal Federal e o devido encaminhamento institucional dos fatos. Só lembrando que há uma nota no site do Supremo Tribunal Federal que diz assim, abre aspas, em momentos de especial gravidade, é dever de todos preservar a integridade do Supremo Tribunal Federal, a autoridade de suas decisões, o respeito às suas normas e, acima de tudo, a confiança da sociedade na instituição, fecha aspas, afirmou em nota o ministro Edson Fachin. Essa nota se encontra no site do Supremo Tribunal Federal. E só lembrando que na sessão de hoje, no plenário, que sempre acontece às quartas e quintas-feiras, o ministro Edson Fachin, como já era esperado, não falou nada, não citou nada sobre o caso, e isto já era esperado. Inclusive, o ministro André Mendonça e Alexandre Moraes estavam sentados lado a lado como fossem velhos amigos. E logo, como já é de protocolo normal, o próprio Edson Fachin, presidente do então Supremo Tribunal Federal, anunciou já a pauta do dia, né, a pauta que seria para ser votada, a primeira pauta que seria votada hoje no plenário do Supremo Tribunal Federal. Daqui a pouco a gente volta com outras informações aqui direto da redação. É com você, Gilberto.
1: Muito obrigado, Érico. E continuando na Central de Jornalismo, vamos acionar agora Tiago Figueiredo. É com você, Tiago.
2: Muito boa tarde, Gilberto. Muito boa tarde a todos os ouvintes que nos acompanham aqui no Jornal Última Edição na Rádio Clube do Pará. E eu estou aqui para falar que uma nova regra do Pix amplia prazo para contestar golpes. O Banco Central ampliou de 30 para 80 dias o prazo para contestar uma devolução do Pix feita pelo Mecanismo Especial de Devolução, o MED, em casos de suspeita de fraude. Então escutem só, Gilberto e ouvinte. A mudança vale para quem recebeu um Pix de forma legítima, mas teve o dinheiro devolvido após uma contestação considerada fraudulenta. O prazo começa a contar a partir da devolução. Para quem foi vítima de golpe e enviou Pix, o prazo continua sendo de 80 dias, contados a partir da transferência. O Banco Central também alerta para golpes contra comerciantes. A orientação é, ao devolver o Pix, usar a função de devolução da própria transação no aplicativo do banco, evitando fazer uma nova transferência para outra chave. Em caso de fraude, a recomendação é procurar o banco o mais rápido possível e aguardar os comprovantes da operação. Então segue aí uma notícia muito interessante sobre essa mudança na regra do Pix. Gilberto, volto contigo.
1: Muito obrigado, Thiago. Daqui a pouquinho você volta com mais informações dentro do Última Edição. 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Vamos agora a um breve intervalo e voltamos já.
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1: Gilberto Nogueira. 16:27 na Grande Belém. Agora é hora das notícias que são destaques pelo Brasil. A oposição aumenta a pressão por impeachment de Alexandre de Moraes. A reportagem é de Yuri Hudson.
2: O silêncio do presidente do Senado, Davi Alcolumbre, sobre os novos pedidos de impeachment contra o ministro do Supremo, Alexandre de Moraes, aumentou a pressão da oposição. A ofensiva ocorre nesta terça-feira após a divulgação de mensagens atribuídas ao ex-banqueiro Daniel Vorcaro, investigado no caso Banco Master, que mencionam contatos com o ministro do Supremo Tribunal Federal. Um dos contatos foi 2 dias antes de Vorcaro ser preso. Até o momento, cabe a Alcolumbre decidir sobre o prosseguimento ou não de pedidos de impedimento contra ministros da Suprema Corte. O líder da oposição no Senado, Rogério Marinho, do PL, capitaneou um novo pedido de impeachment contra Moraes e uma notícia crime na tentativa de investigar o caso.
3: Então nós estamos aqui renovando um novo pedido, eu acho que é o 53º pedido de impeachment do senhor Alexandre Moraes. Ele está condecorado pela forma descuidada com que tem desbordado a legislação, na nossa opinião. O que nós queremos é que seja apurado. Então, novo pedido de impeachment.
2: A oposição também discute usar as votações para aumentar a pressão sobre Alcolumbre. A senadora Damaris Alves sugeriu que a oposição obstrua os trabalhos no Senado.
4: Estou levantando o movimento agora entre os colegas, estou conversando com todos os colegas, que a gente não vai votar mais nada essa semana. É a minha proposta. Não se vota nenhuma PEC, nenhum projeto de lei, se Alexandre de Moraes não renunciar ou se a gente não impeachmentar.
2: Enquanto a oposição explora o episódio, a campanha do presidente Lula e parlamentares governistas têm evitado comentar o assunto. Davi Alcolumbre, até o fechamento desta reportagem, não havia se pronunciado. As trocas de mensagens entre o ministro Alexandre de Moraes e o ex-banqueiro Daniel Vorcaro colocaram novamente o caso Master em evidência. Essas conversas indicam que o ministro discutia com o ex-dono do Banco Master a possibilidade de a Polícia Federal deflagrar uma operação que teria Daniel Vorcaro como alvo. O ministro André Mendonça é o relator do caso e levantou o sigilo sob o parecer feito pela Polícia Federal. De Brasília, Yuri Hudson.
1: Muito obrigado, Yuri. Vamos agora para as ruas de Belém para saber como está o trânsito neste momento com João Vitor Barra. Olá, JBV, é com você.
5: É isso, Gilberto Nogueira de volta aqui na programação para atualizar o trânsito para os ouvintes. Nesse momento, o trânsito segue complicado aqui no Bocaiúva até a altura da rua Tiradentes. Também trânsito complicado nesse momento na Avenida Nazaré, no comecinho ali para quem acessa pela Praça da República, desde a Doutor Moraes até a altura da Alcido Castela, esse trânsito é um pouco mais movimentado. Alcido Castela também segue com o trânsito complicado, assim como a José Bonifácio, para quem vai acessar a Duque de Caxias. Antônio Barreto também, nesse momento, com o trânsito parcialmente intenso. Fora isso, trânsito fluindo e tranquilo na Pedro Álvares Cabral, na Marechal Hermes, também 16 de novembro, com fluidez no trânsito, assim como o Conselheiro Furtado, Rua 2 Paraquis, e nesse momento a Pedro Miranda é uma boa alternativa a Almirante Barroso. Aconteceu Ligue na Clube, João Vitor Barra para o Última Edição.
1: Muito obrigado, JVB. Vamos agora à Central de Jornalismo, começando com Érico Macedo. Olá, Érico, é com você.
6: Ok, Gilberto, e mais uma vez aqui com as notícias direto da redação, é que a Comissão de Constituição e Justiça, CCJ, do Senado Federal, aprovou agora há pouco a proposta de emenda à Constituição, PEC, que prevê o fim da escala 6-1. A votação foi simbólica, em que os votos não são contados nominalmente. Os senadores Rogério Marinho, do PL do Rio Grande do Norte, além de Jaime Bagatoli, do PL de Rondônia, Hamilton Mourão, Republicanos do Rio Grande do Sul, e Tereza Cristina, do PP de Mato Grosso do Sul, pediram para que fosse registrado que votaram contra a proposta, todos em meio de mandato como senadores. E é só lembrando, Gilberto, que a escala 6x1 é justamente uma escala que o modelo da jornada de trabalho em que o empregado atua, ele trabalha por 6 dias consecutivos e tem direito a 1 dia de folga. É bom lembrar também que durante a votação na Comissão de Constituição e Justiça, o líder do MDB, Eduardo Braga, anunciou que vai apresentar uma PEC paralela à 6x1 para mitigar possíveis impactos econômicos da mudança da jornada. O movimento do parlamentar fez o senador Rogério Marinho, líder da oposição, retirar 2 destaques ao texto, o que faria a comissão analisar 2 trechos da proposta de forma separada. Portanto, a CCJ, a fim da escala, 6x1, foi aprovado na Comissão de Constituição e Justiça, CCJ, lá no Senado Federal, justamente para saber os pontos que essa escala ela está compatível com a Constituição Federal. É com você, Gilberto, aí na central, aliás, aqui direto da redação, eu passo para você com as informações aqui do estúdio.
1: Muito obrigado, Eric. Continuando aí na Central de Jornalismo, agora chamando Tiago Figueiredo. É com você, Tiago.
7: Olá, meu amigo Gilberto Nogueira, de volta aqui na programação para falar sobre o triste caso acontecido no Nepal, as enchentes que deixaram mais de 1.000 mortos. Mais de uma semana após a tragédia, essas enchentes já deixaram pelo menos 1.225 mortos e mais de 4.700 desaparecidos, de acordo com informações da Associated Press. As buscas continuam uma semana após a tragédia. No Nepal, são 1.204 mortos e mais de 4 mil desaparecidos. Na China, foram registradas 21 mortes e mais de 500 pessoas que continuam desaparecidas. A gente lembra ao ouvinte que essa tragédia atingiu o Nepal e a região do Tibete, que faz parte do país chinês. Entre os desaparecidos estão centenas de estrangeiros. 5 australianos foram localizados com vida e outros turistas também conseguiram entrar em contato com as autoridades. A tragédia, como eu disse, começou no dia 26 de agosto, na quarta-feira da semana passada, após o desprendimento de uma geleira que provocou enchentes que destruíram casas, estradas e pontes na região do Himalaia. Equipes de resgate continuam trabalhando nas áreas mais afetadas. A gente também lembra que o Nepal é um país situado no sul do continente asiático, que faz fronteira com a China e também com a Índia. Deixamos aqui também nossas condolências e sentimentos às famílias das vítimas deste triste acontecimento. Meu amigo Gilberto Nogueira, volto contigo.
1: Muito obrigado, Thiago. Polícia Federal aponta troca de mensagens entre Borcaro e Alexandre de Moraes. A reportagem é de Ageise Navarro.
8: A investigação sobre o Banco Master ganhou novos capítulos no primeiro dia do mês de setembro, depois que a Polícia Federal apresentou informações sobre mensagens trocadas entre o ex-banqueiro Daniel Borcaro e o ministro do Supremo Tribunal Federal, Alexandre de Moraes. Informações divulgadas pela imprensa, Borcaro teria procurado Moraes dias antes de ser preso pela Operação Complice Zero e perguntado se deveria deixar o país. Em outra mensagem, questionou se havia possibilidade de uma operação ocorrer na manhã seguinte. A Polícia Federal avalia que as conversas podem indicar que Borcaro tinha acesso antecipado a informações sobre investigações. O caso ganhou ainda outro elemento. Análises feitas pela PF indicam que Moraes teria feito alterações em uma minuta de contrato de 131 milhões de reais entre o Banco Master e o escritório de advocacia de sua esposa, Viviane de Moraes. O advogado criminalista e especialista em tribunais superiores, Rômulo Pinheiro, explicou melhor sobre este caso.
9: A questão dessa atuação concreta de uma autoridade para beneficiar um investigado, crime praticado vai ser analisado sob o contexto do que foi dito, daquilo que foi solicitado, e você pode ter corrupção passiva, lavagem de dinheiro, que são vários crimes. A análise disso vai depender do acesso, teor dessas conversas. O fato de editar um contrato de sua esposa, por si só, não tem nenhuma relevância jurídica. Se havia ali a influência do ministro para que esse contrato fosse assinado, então sim, nós teríamos aí pelo menos um tráfico de influência.
8: O escritório confirmou que o ministro teve acesso ao documento, que ele foi consultado apenas para verificar eventual impedimento legal para a contratação. O ministro André Mendonça retirou o sigilo de uma petição que reúne os elementos apresentados pela Polícia Federal e determinou que o caso seja analisado pelo Plenário do Supremo. A Procuradoria-Geral da República também deverá se manifestar. Para este outro especialista na área criminal, Humberto Bulhosa, ele analisa que mesmo com o vazamento das informações, se mostra para todos que o sistema precisa ser respeitado.
10: Diante de um Estado democrático de direito, onde ninguém deve ficar acima da lei, é demonstrar que através do vazamento das informações de um ministro do STF contra um outro ministro é um grande avanço democrático, demonstrando à Corte Superior que todos estamos e devemos respeitar os ditames legais. Eu entendo que também os princípios do contraditório, da ampla defesa, da presunção de inocência têm que ser respeitados.
8: O principal desafio para a investigação é esclarecer se essas relações representam apenas contatos políticos e empresariais ou se houve, de fato, influência indevida, acesso privilegiado a informações sigilosas ou favorecimento de interesses do Banco Master. Produção e reportagem, Ageise Navarro.
1: Obrigado, Ageise. Pacheco troca o Senado por uma vaga vitalícia no Tribunal de Contas da União. Reportagem de Yuri Hudson.
2: Votação a jato. O Senado aprovou nesta terça-feira com 63 votos a indicação do senador Rodrigo Pacheco, ex-presidente da Casa, para uma vaga no Tribunal de Contas da União. O nome foi apresentado pelo presidente do Senado, Davi Alcolumbre, e teve uma tramitação super acelerada. Alcolumbre apresentou a indicação de Pacheco na segunda-feira, depois das 10 da noite. E antes das 19 horas desta terça, o nome do ex-presidente do Senado já havia sido aprovado. Os seus pares rejeitaram a avaliação por uma comissão especial. Após a aprovação, Rodrigo Pacheco destacou a importância do TCU na fiscalização dos recursos públicos e na aplicação de políticas públicas.
11: Eu sei o que representa um Tribunal de Contas num país em que os recursos são escassos, a qualidade do recurso público é exigida para poder cumprir as políticas públicas que a população tanto anseia, e nunca foi realmente tão importante esse tribunal para o país quanto agora, desde a sua criação.
2: A Câmara deve chancelar a aprovação do Senado já nesta quarta-feira e, na sequência, caberá ao presidente formalizar a nomeação. Rodrigo Pacheco foi ocupado para ocupar a vaga aberta com a saída antecipada de Bruno Dantas, que deixou o tribunal após 11 anos no cargo. Ele poderia ficar mais 30 anos no TCU. No entanto, preferiu declinar o cargo público e vai trabalhar na iniciativa privada. O ex-presidente do Senado comandou a casa entre 2021 e 2025 e já havia sido cotado para uma vaga no Supremo Tribunal Federal. De Brasília, Yuri Hudson.
1: Muito obrigado, Yuri. Fim de mais um Jornal Última Edição. 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
12: Gilberto Nogueira.
1: Tenham todos um abençoado final de dia. 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

0: Eu sou um vencedor. Eu terei vitórias, porque a força e o poder de Deus estão presentes em minha vida. Eu não temerei nenhum mal. Poderão cair 1.000 ao meu lado, 10.000 à minha direita, mas eu não serei atingido, pois aos anjos Deus dará ordens ao meu respeito para me guardarem e para me protegerem. Eu terei paz, terei prosperidade. A miséria acabou na minha vida, porque o Senhor é o meu pastor e nada me faltará. O Senhor é o meu pastor e nada me faltará.
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2: Muito boa tarde a todos que estão acompanhando a Prece Poderosa na Rádio Clube do Pará. Estamos em transmissão simultânea com a FM Liberdade. Agora são 17 horas e 42 minutos em Belém do Pará. Obrigado por você me receber aí na sua casa. Você que está no trânsito, meus amigos taxistas, motoristas de aplicativo, aos nossos queridos ouvintes ribeirinhos, Deus abençoe grandemente. Estaremos juntos agora na Prece Poderosa. Quero começar dizendo, minha querida, meu querido ouvinte, para você permaneça firme, porque Deus vai te dar a paz. Falamos mais cedo na Prece Poderosa das 11h30 da manhã sobre persistência. Você pode estar passando por uma situação que parece não mudar, parece que não há solução, e você está orando há dias, há semanas, até meses por alguma coisa, por algo que realmente você gostaria muito que se resolvesse na sua vida. E hoje você até pensa, será que vale a pena? Vale a pena continuar? Vale a pena continuar orando, continuar lutando, continuar almejando esse sucesso? Mas eu quero dizer isso para você, não desista. Não desista. Nem tudo começa ou acontece no nosso tempo. Às vezes nós temos esse erro, essa falha. O ser humano, ele é muito imediatista. Nós, às vezes, somos muito ansiosos e queremos tudo no nosso tempo, tudo no nosso momento. Tudo tem que acontecer na nossa hora, como a gente quer. Porque senão a gente fica pensando, não é para mim, não vai acontecer, é melhor eu deixar para lá. Mas quando a gente coloca a nossa confiança em Deus, nós podemos continuar caminhando, mesmo quando ainda a gente não consegue ver aquela resposta, aquela bênção. Porque quando estamos com Deus, nós temos uma certeza que vai acontecer. E é isso que eu quero lhe falar. Vai acontecer. Como vai acontecer é com Deus. Mas saiba que vai acontecer na sua vida. Assim como eu peço a Deus para que aconteça na minha, eu peço para que aconteça na sua. E é isso que você tem que orar. Sem olhar para trás, sem dar ouvido à voz da dúvida, da incredulidade, pense, eu quero e eu vou conseguir, porque eu sei em quem eu tenho crido. E se você diz assim, eu creio em Deus, então vai acontecer na sua vida. Mas há pessoas que dizem, por que a persistência ela é tão importante? Por que eu devo permanecer firme? Olha o que diz a palavra de Deus em Isaías, no capítulo 26, no versos 3. Tu, Senhor, conservarás em perfeita paz aquele cujo propósito é firme, porque ele confia em ti. Olha que palavra tremenda, meus irmãos. Que maravilha. Receba isso para a sua vida. Tu, Senhor, conservarás em perfeita paz aquele cujo propósito é firme. O Senhor conserva em perfeita paz. Se você é firme no seu propósito, se você é firme e fiel a Deus, essa promessa, ela é maravilhosa. Mas essa promessa só alcança aqueles que decidem permanecer. que não vão abandonar a fé por causa da dificuldade, por causa do primeiro problema que apareceu. Você pode estar me ouvindo agora e diz assim: mas eu já tentei tantas vezes, eu já orei, eu já clamei, e a minha maior vontade agora é deixar de vez, deixar para lá. Faz melhor, deixa na mão de Deus e persevera na fé, fica firme com Deus. Você já fez tanto, tanto na força do seu braço. Vamos agora ver, quando a gente coloca na mão de quem pode resolver tudo, que é o nosso Deus Criador dos céus e da terra. Então, como eu falei na programação mais cedo, provavelmente você já deve estar cansado. Cansado de estar ali orando, tentando, lutando, esperando. Mas há uma diferença, e ouça com atenção, por favor. Há uma diferença entre estar cansado e desistir. Desistir não é uma opção para o cristão, para quem está ligado em Deus. Você pode estar cansado, mas continuar, perseverar. Você pode chorar, porque somos seres humanos, temos sentimentos. Mesmo assim, continuar, perseverar. Você pode nem entender o que está acontecendo agora, mas continue confiando, continue agindo, exercendo a sua fé. Porque a sua fé, minha querida, meu querido ouvinte, não pode depender apenas daquilo que os seus olhos humanos estão vendo. Não. A nossa fé, ela não pode depender dessas coisas. Quando a gente se depara numa situação, a gente olha o tamanho do gigante. É, não vou conseguir, porque é maior do que eu, porque eu não tenho força para isso. Ora, a fé, ela é certeza de coisas que se esperam, a convicção de fatos que não se vêem. Está escrito isso em Hebreus, capítulo 11, no verso 1. A fé é certeza de coisas que se esperam. Ei, eu tenho fé que vai acontecer na minha vida, na minha família, na sua vida e na sua família. Mas você precisa determinar isso também. Não fique vivendo: ah, eu vou ver o que vai acontecer, se for para ser, será, se não for. Não. Eu tenho fé em Deus, eu sei em quem eu tenho crido. E se eu creio no Deus Todo-Poderoso, Criador dos céus e da terra, então vai acontecer na minha vida e na minha família. É isso que você tem que falar. Fale agora, se possível. Repita para você mesmo. Porque você olha e diz: nada está acontecendo. Mas Deus, Ele já está preparando aquilo que você tanto busca, aquilo que você tem orado, que você tem chorado de madrugada, clamando ao Senhor. Por isso, não abandone o seu propósito simplesmente porque o caminho ficou mais difícil. Não tome uma decisão definitiva por causa dessa fase complicada, por causa dessa fase difícil que você está passando. A dificuldade, ela é só um momento, ela é só uma fase. A promessa de Deus continua sendo a promessa dEle para a sua vida. Se Ele disse que teríamos vida e vida em abundância, é isso que vai acontecer. É nisso que nós temos que crer. Porque o nosso Deus, Ele não mente. O nosso Deus fala a verdade. Ele é a verdade. Então vamos crer, porque vamos ter sim a vida em abundância que o Senhor Jesus falou. E abundância não é só financeira, prosperidade financeira, não. Vamos ter abundância de paz na nossa casa. Vamos ter abundância de amor, de alegria, de união na família. É isso que vamos ter. Vamos ter sim prosperidade financeira, mas também amor, paz, alegria, saúde. Portas abertas, porque a promessa de Deus vai se cumprir na sua vida. Eu creio. Olha o que diz: Tu, Senhor, conservarás em perfeita paz aquele cujo propósito é firme. Entenda isso. Deus não disse que a pessoa não vai enfrentar problemas, não vai enfrentar dificuldade. Ele promete que conservaria essa pessoa em paz. Ele vai conservar você em perfeita paz. Em perfeita paz. Porque existem momentos em que Deus não vai mudar a situação ao nosso redor de maneira imediata. Não. Mas Ele primeiro muda a situação dentro de cada um de nós. Às vezes nós queremos tanto uma bênção, mas será que já estamos preparados para receber essa bênção? Já estamos ali prontos para receber esse milagre? Ou você reconhece e diz assim: não, pastor, eu realmente primeiro preciso ser moldado, ser estruturado para alcançar, para receber e administrar aquilo que Deus está preparando, está trazendo para mim. É isso que nós temos falado, para buscar em primeiro lugar, meu irmão, minha irmã, em primeiro lugar o reino de Deus, e as outras coisas, elas vão ser consequência, consequência da nossa fé em Deus. O problema, ele pode continuar lá, mas você começa a ter paz, porque você está firme em Jesus Cristo. Você continua confiando, a porta não abriu, mas você continua perseverando, continua confiando porque você tem paz. A resposta não chegou ainda, mas você continua orando. Você tem forças para orar, porque é Deus que te dá essa força. Quando você reconhece: meu Deus, só o Senhor para me ajudar, só o Senhor para me dar forças para continuar. Ele ama quando você faz isso, porque você reconhece que precisa dEle. E Ele, com todo o amor, Ele te dá força para continuar orando pela sua família, para continuar lutando pela sua casa, pelo seu propósito que você tem com Deus. Uma libertação de um familiar, uma cura, um milagre. Então, se você chegou até aqui pensando em desistir, eu quero falar diretamente com você. Não pare agora, não desista agora. Ouça, não desista. Você já chegou até aqui, sabe? Então, não permita que aquilo que você está enfrentando hoje faça você esquecer de tudo que Deus já fez por você, de tudo que Ele está fazendo e ainda vai fazer, porque é promessa de Deus que vamos ter vida em abundância. Já passou por dias até que você achou que não ia conseguir vencer e hoje você está aqui. Você lembra do que você já passou e diz: eu consegui porque foi Deus. E essa situação que você está passando, Deus vai continuar te dando forças, te capacitando para você vencer as batalhas, as guerras diárias. Porque estamos em guerra contra o mal, não é contra coisas ou pessoas. E o nosso general de guerra é Cristo, e vamos vencer, vamos estar orando, porque é mais um dia, é mais uma luta, mas é mais uma vitória em Cristo Jesus. Continue confiando, meu irmão, minha irmã, porque o seu propósito precisa ser maior do que o desânimo que bate. A sua fé tem que ser maior do que o pensamento negativo que vem, porque vem para todos. Então repita isso: eu vou perseverar, eu vou vencer, eu vou permanecer até o fim, custe o que custar, em nome de Jesus. Eu vou prosperar. Amém? É isso que você precisa dizer para você mesmo. E por falar em prosperar, quero lhe lembrar que amanhã nós teremos a reunião da novena de Jeová Jiré, com sabor de mel. São 5 oportunidades que você vai ter amanhã de estar presencialmente recebendo essa unção de sabedoria. Às 7 horas da manhã, às 9, ao meio-dia, às 15 horas e às 19 horas com o reverendo Josué Benson. Tome nota do endereço, por favor. É Travessa Timbó, número 1212, lá na Pedreira, bairro da Pedreira, na Catedral dos Maiores Milagres. Creia que o seu milagre vai acontecer. Amém, meus irmãos. Estamos nos aproximando do momento da prece. Eu tenho em mãos aqui o nome das pessoas que pediram oração e eu vou lê-la agora. Se o seu nome não está aqui na lista, você não conseguiu incluir, não tem problema. Deus está aí com você e Ele vai te abençoar. Quero ler o nome aqui do Fábio Daniel, da Thalita, da Marlene Mendes e toda a sua família, do Bruno, da Raíssa, da Marilsa Magalhães, da Kelly, do Anderson Magalhães, o Leonardo e o Laércio Hungria também pedem oração, o Antônio de Jesus, a Fátima Melo, Paulo Melo, Marcos Santos, Maria do Socorro, a Santa Rosa, Eriane Martins, Anastácio Martins, a Lídia Santa Rosa, o Ezequiel Santa Rosa, a Feliciana dos Reis pede oração, Nair, o pastor Fabrício e a pastora Deise também estão aqui na prece poderosa, a Helena Soares, o Júnior Soares, o Edilson, Yasmin Orini, o Pedro Maceió, a Raimunda, o André, Adriano, Andréia, Adriana, Adão e Alice Passos também estão conectados, o Casimiro, o Beltrão e toda a sua família, a Maria de Jesus, João Miranda e família, A Ruth Lima e toda a sua família, o Cícero Magalhães pede oração também pela família, o Bené Paixão, Antônio Gama e toda a sua família, o Oswaldo Pompeu, Isabel Cristina, José Augusto Trindade, João Saraiva, Dora Alice Conceição, Paulo, Joel, o Júlio, o Varley e o Vandre Conceição também estão conectados, o Nelson Cruz e toda a sua família, o Antônio Reis, a Vanessa Tavares, o Wanderson, a Maria, Cláudio Honor Tavares, Jaci Teixeira, Walter Tavares, Cleia e Ivando Tavares também estão conectados, o Benedito Cruz, Ney Melo, Maria Rosilene, Marielle Lobato, a família Melo pede oração, a Dionísia, o Ivan e a Ivana Anjos também estão ligados, o Nildo Mendes e toda a sua família, o José, o Miguel e o Simeão Margalho, o Haroldo Costa e a Eliette Lobo também estão conectados, a minha esposa Camila Souza também está ligada na prece poderosa. E agora eu...
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1: É o som do céu aqui na terra, na Clube FM. Programa Vida e Paz está dando início agora. Quando são 6:04, uma boa noite para você que está nos ouvindo através da 89.1. Pastor Ediel Sodré por aqui com mais um programa Vida e Paz, né? Versão Heróis da Fé. E eu te convido para participar conosco, tá bom? Da nossa programação nesta noite abençoada de quarta-feira. É, quarta-feira, dia 12 de setembro, tá bom? De 2026, melhor dizendo, né? E estamos por aqui para levar o melhor da palavra de Deus ao teu coração através da música e também através da Bíblia Sagrada.
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1: Até 7 horas nós vamos estar por aqui levando o melhor para você, tá bom? Você pode entrar em contato conosco.
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1: 919-8570-0286 é o número da sua participação aqui na Clube FM, programa Vida e Paz, tá bom? Ligue pra nós, você vai está entrando em contato conosco. Vamos fazer o seu oferecimento, mandar a mensagem para quem você quiser com todo carinho, tá bom? Pode mandar a mensagem também no WhatsApp, vou repetir: 919-8570-0286, tá? 6:05, passa lá em casa, Jesus. Cailane Frauches canta no programa Vida e Paz. E eu quero dedicar já para você que está na sintonia neste horário, ouvindo a nossa programação, que Jesus te abençoe, fique conosco até 7 da noite. Eu tenho convicção de que Deus vai estar abençoando a tua vida através da nossa programação nesta noite de quarta-feira. Que Jesus te abençoe.

0: 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Garanto para você que Jesus já está passando na sua casa através da nossa programação, tá bom? E eu tenho certeza que ele tem uma bênção especial para tua vida. É, nós temos alguém especial hoje, não é isso? Queremos oferecer todas as canções da nossa programação para o Diácono Ricardo Amorim. É, Diácono Ricardo Amorim, lá em Mombaça, no estado do Ceará. Né, aniversariante, tá aniversariando, né, Diácono Ricardo Amorim, que Deus te abençoe, te dê muitos anos de vida. A nossa programação aqui, né, programa Vida e Paz, os Heróis da Fé, né, dedica a você as canções do programa, tá bom? Que Jesus continue dando graça, fortalecendo o nosso irmão que está aniversariando e que Deus possa dar muitos e muitos anos de vida para ele, né, lá no estado do Ceará. Também lembrando do pastor Carlos Alberto também, né, que está lá em Mombaça, né, pastor Garnier lá em Tauá, é isso, nossos irmãos aí no estado do Ceará, que ouve a nossa programação, você que está ouvindo também o nosso programa aí no estado do Ceará, e quer entrar em contato conosco, é só ligar para o nosso número, nós temos aqui dois números, eu vou passar para você o primeiro, 91984746395, é o número oficial aqui do programa Vida e Paz, mas também temos o 919-8570-0286, você pode mandar mensagem para um desses números aí, fazer o seu oferecimento, mandar a música para quem você quiser, e nós vamos estar aqui com certeza atendendo você com todo carinho. É o programa Vida e Paz, programa Vida e Paz, que tem a responsabilidade da Igreja Evangélica Assembleia de Deus de Missões de Paragominas, presidida pelo pastor Eliezer Miranda Barbosa. É, ficamos localizados ali, o nosso templo sede, bem ao lado do cartório, na rua Eixo W1, número 680. Isso, programações, domingo, aquele culto abençoado evangelístico, não é isso? Na terça-feira nós temos aquele culto abençoado, quando o nosso pastor presidente vai estar ministrando a palavra de Deus e a bênção de Deus na nossa vida, que é o culto de ensinamento, o culto de doutrina, né? E temos também na quinta-feira aquele abençoado culto de milagres, tá bom? Culto de milagres sempre tem um dos departamentos da congregação, né, que está contribuindo, é isso, com o culto, ajudando ali, auxiliando o pastor daquela congregação. E um departamento, seja jovem, criança, adolescente, senhor, senhora, né? Mas sempre vai ter um departamento com a participação ali. Uma bênção de Deus, os cultos de quinta-feira, onde Jesus está operando milagres na vida do seu povo. E você é o nosso convidado para participar conosco. Nós temos aqui na nossa cidade, ali ao lado do cartório, o nosso templo sede, e em todos os bairros da nossa cidade, nós temos uma congregação de portas abertas na quinta-feira, Jesus operando milagre, e também nas demais congregações de campos também, não é isso? Nós temos a Assembleia de Deus distribuída aqui no nosso município, fora do nosso município, em todo o estado, né? Fora do nosso estado, lá na África, a Assembleia de Deus de Missões está em vários lugares deste mundo, não é isso? Pregando a palavra de Deus, nós estamos por aqui, através da Rádio Clube FM 89.1, também pregando a palavra de Deus, levando a mensagem de Jesus Cristo ao teu coração. Vamos de música? São 6h14, uma boa noite para você que está na sintonia da nossa programação. Lázaro e Eduardo vão estar cantando aqui Sonhos, no nosso programa. Que Deus abençoe, boa noite. 6h15.
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1: Agora estamos de 6 horas 31 minutos, você ouvindo aí Eliane Fernandes, Gera de Novo, belíssima canção, e dedicamos a você que está na sintonia neste horário, ouvindo o programa de Vida e Paz aqui através da Clube FM, tá bom? Estamos no canal 89.1, a programação de todas as quarta-feiras através da Clube FM e a Assembleia de Deus de Missões, o programa Vida e Paz, versão Heróis da Fé. Quero mandar um abraço especial para todos os heróis da fé que estão na sintonia, ouvindo neste horário a nossa programação em qualquer ponto da nossa cidade ou na nossa cidade circunvizinha, tá bom? E também fora do nosso estado, né? Em qualquer lugar que você estiver ouvindo a nossa programação através da web. Obrigado pelo carinho de sintonia, um abraço para você, continue conosco. Até 7 da noite nós vamos estar por aqui trazendo o melhor da palavra de Deus, através da música e também da Bíblia Sagrada. Daqui a pouquinho vamos estar trazendo uma mensagem ao teu coração, tá bom? Através da Bíblia Sagrada. E nós vamos ouvir mais um louvor, mais uma canção aqui no programa Vida e Paz. E eu quero dedicar para você, né? Gabriela Rocha vai estar cantando no nosso programa neste horário, né? E dedicamos a você que está na nossa sintonia, tá bom? São 6h32, boa noite para você.

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Agora estamos de 6 horas mais 39 minutos, 6h39. Boa noite para você que está na sintonia ouvindo a nossa programação neste horário, tá bom? Continue conosco até 7 da noite. Vamos estar por aqui levando o melhor da música evangélica para você também, o melhor da palavra de Deus através da Bíblia Sagrada, tá bom? Convido você para nós ouvirmos e meditarmos na palavra de Deus neste momento, tá bom? Daqui a pouquinho vou trazer por inteiro essa música, tá bom? É, de Gesso Rufino, aqui no nosso programa, tá bom? Que Jesus te abençoe, em nome de Jesus, que a tua bênção possa estar chegando neste horário até você, em nome de Jesus.

Eu quero convidar você para meditar na Palavra de Deus, a Bíblia Sagrada, tá bom? Livro de Atos, capítulo de número 16, versículo de número 1, diz assim o texto bíblico: Paulo chegou também a Derbe e Listra, e vivia ali um discípulo chamado Timóteo, filho de uma judia cristã, sendo seu pai grego. Os irmãos de Listra e Icônio davam um bom testemunho dele. Então Paulo se interessou em que ele o acompanhasse em sua missão, para tanto o circuncidou por causa dos judeus que viviam naquela região, pois era do conhecimento de todos que seu pai era grego. À medida em que passavam pelas cidades, transmitiam as decisões tomadas pelos apóstolos e presbíteros em Jerusalém, a fim de que passassem a ser obedecidas. Assim as igrejas eram edificadas na fé e cresciam em número dia após dia. Nós temos aqui um texto bíblico do capítulo 16 do livro de Atos dos Apóstolos, que narra o início da segunda viagem missionária do apóstolo Paulo, marcada pela expansão do evangelho na Europa, prisões, injustiças e conversões marcantes. E nós queremos aqui compartilhar com você o que o Espírito de Deus colocou em nosso coração. E eu quero que você, que está do outro lado, fique atento, porque eu tenho certeza que Deus tem uma palavra para você nesta hora. Nós vimos aqui do capítulo 1, do versículo 1, melhor dizendo, ao versículo de número 5, do capítulo 16 de Atos dos Apóstolos, Paulo passa por Listra. E o texto bíblico vai dizer que ele encontra Timóteo, um jovem discípulo exemplar, filho de mãe judia e de pai grego. Para evitar barreiras na evangelização entre os judeus, Paulo toma uma decisão: circuncida Timóteo. Essa circuncisão não foi como exigência da salvação, mas por uma questão de testemunho cultural, por uma questão de testemunho estratégico. Do versículo 6 ao 10, nós vemos que o Espírito Santo impede esses missionários de pregar na Ásia e na Bitínia. À noite, Paulo tem uma visão de um homem da Macedônia que pedia ajuda. Passa a Macedônia e ajuda-nos. A equipe de missionários compreende ser a direção de Deus para ir à Europa. Do versículo 11 ao 15 do capítulo 16, já lá em Filipos, primeira cidade europeia da missão, eles encontram mulheres reunidas à beira do rio. Lídia, uma mulher bem-sucedida, comerciante de púrpura e temente a Deus, tem seu coração aberto pelo Senhor. Ela e sua família são batizadas e ela hospeda os missionários em sua casa. Já do versículo 16 ao 24, nós vamos encontrar uma escrava que possuía um espírito de adivinhação e dava muito lucro aos seus senhores. Passa a seguir Paulo, gritando que eles eram servos do Deus Altíssimo,
indignado com a situação repetitiva, Paulo expulsa o espírito em nome de Jesus. Sem a fonte de lucro, os donos da jovem denunciam Paulo e Silas. E Paulo e Silas são açoitados publicamente e lançados na prisão. E a Bíblia vai nos relatar, do versículo 20 ao 34, que por volta da meia-noite, mesmo feridos e com os pés no tronco, Paulo e Silas oravam e cantavam hinos a Deus, sendo ouvidos pelos demais presos. E a Bíblia vai dizer, ou a Bíblia diz, a Bíblia afirma, um forte terremoto chacoalha os alicerces daquele cárcere, daquela prisão, abre as portas. E a Bíblia diz que acontece algo extraordinário, que solta também as correntes de todos. O carcereiro, prestes a se matar por achar que os presos haviam fugido, é impedido por Paulo. E diante do milagre, ele faz uma famosa pergunta: senhores, o que devo fazer para ser salvo? Vemos aqui que a resposta é direta, sem meio termo, sem meia conversa, é direta a resposta que é dada a ele: crê no Senhor Jesus e será salvo, tu e tua casa. E a Bíblia diz que o carcereiro e toda a sua família creem, são batizados imediatamente e demonstram alegria e hospitalidade aos apóstolos. É o milagre de Deus. Deus criou uma situação: crer no Senhor Jesus e será salvo tu e a tua casa. Vemos aqui o benefício de Deus para a vida de uma família, para a vida de uma escrava, para a vida de uma senhora que precisava de um socorro de Deus, de um milagre de Deus. Assim como nós também precisamos de um milagre de Deus para a nossa vida. E o maior milagre que Deus tem para a nossa vida é através de Jesus Cristo, salvando assim a nossa alma da condenação eterna. E dá a entender que Deus permite que aconteça essas coisas dessa forma, para que venhamos ser alcançados. O carcereiro foi alcançado, sua casa foi alcançada, sua família foi alcançada, a jovem escrava foi alcançada, Lídia foi alcançada. Há um ponto de que esse evangelho que foi pregado da mesma forma continua até hoje. É por isso que nós estamos aqui, para dizer algo para você, que eu não sei o que se passa na tua casa, na tua vida, no meio da tua família, mas de uma coisa eu sei: você precisa de um milagre. Por que não dizer o maior milagre que pode ocorrer na vida de um ser humano, que é o milagre da salvação? E esse milagre é só através de Jesus Cristo de Nazaré, o Filho de Deus, que Ele pode operar na nossa vida. Mas pastor, o que que eu tenho que fazer? Crer no Senhor Jesus e será salvo tu e a tua casa. Porque o nosso Jesus tem salvação para a tua vida. Basta apenas que você creia. Assim como o carcereiro creu, assim como sua família, assim como Lídia abriu o coração, assim como aquela jovem, que mesmo sem crer mais, com o homem de Deus naquele momento, cheio do Espírito Santo, ousado por Deus, lançou uma palavra de libertação para a vida dela e foi alcançada. Da mesma forma, você pode ser alcançado. Basta apenas você abrir a sua boca para fazer uma interrogação, ou, por que não, fazer um pedido de socorro. Que Jesus te abençoe. Gesso Rufino canta:
São 6h50, boa noite.

0: Pedido de socorro, Gerson Rufino cantando aqui no programa Vida e Paz. Continuamos com a nossa programação, sempre na responsabilidade da Igreja Evangélica Assembleia de Deus de Missões, localizado ali na rua Eixo W1, número 680, presidida pelo pastor Eliezer Miranda Barbosa, né? Sempre levando a mensagem de Jesus Cristo. A Igreja Assembleia de Deus de Missões tem essa responsabilidade, tá bom? De levar a mensagem de Cristo ao teu coração. Queremos mandar o nosso abraço todo especial para a irmã Irismar, né, coordenadora aqui do programa Vida e Paz, sempre ouvindo a nossa programação, né? Também para a Manu, que é ouvinte assídua do nosso programa. Que Deus abençoe, né? A irmã Edilene também, que é ouvinte do nosso programa, né? A professora aí da Manu, a Manu aluna da irmã Edilene. Uma bênção, tá bom? Você que está na sintonia também, que Deus te abençoe. Eu vou deixar aqui a minha última. Na próxima quarta-feira nós vamos estar por aqui novamente com mais um programa Vida e Paz, tá bom? Que Deus abençoe você e convido você para encontrar uma das portas abertas aí das Assembleias de Deus de Missões, né, distribuídas aí em nossa cidade, a nossa sede ali ao lado do cartório, na rua Eixo W1, tá bom? Convidamos você para nossos cultos terça-feira, quinta-feira e domingo. Nossa programação abençoada ali no nosso templo sede. E eu deixo o convite especial para você estar indo ali receber a bênção de Deus para a tua vida. Sempre vai ter alguém ali para abençoar a tua vida, no nome de Jesus. Até quarta-feira, tchau, que Jesus te abençoe. 6h56. É hoje, Silvan Santo canta no programa Vida e Paz.
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1: 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Chamado Super El Niño, estão sendo adotadas medidas nas diferentes regiões do país.
2: Atenção na hora das compras para casa.
3: A Anvisa proíbe produtos de limpeza sem registro sanitário por representarem riscos à saúde. Cleide Lopes.
4: Antes de colocar um produto no carrinho, vale fazer uma conferência rápida no rótulo. Se não há identificação clara do fabricante, lote ou instruções de uso, é melhor desconfiar.
2: Hoje na apresentação, eu, Luciana Vasconcelos e Luciano Seixas.
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2: Sancionada a lei que prevê a oferta de trombolíticos para tratamento de infarto e AVC na rede de urgência e emergência do SUS.
3: Esses medicamentos podem ser usados para dissolver coágulos de sangue, os trombos, que entopem as artérias ou veias.
5: As doenças cardiovasculares são a principal causa de morte no Brasil. São cerca de 400 mil mortes por ano, mais de 1.100 por dia. Em casos de infarto e de alguns tipos de AVC, o tempo é decisivo para salvar vidas e reduzir sequelas. Com a nova lei, medicamentos trombolíticos serão ampliados na rede de urgência e emergência do SUS, incluindo as unidades de pronto atendimento, as UPAs. Segundo a médica e professora de emergências do Hospital de Clínicas da USP, Ludmila Abraão Ajar, a medida será fundamental para salvar vidas.
6: Quando nós levamos o trombolítico, que é essa medicação tão poderosa, para a população que precisa, nós estamos salvando vidas e estamos devolvendo os pais e as mães de famílias para suas casas, com uma menor ocorrência de incapacidade, de sequelas e de problemas que vão tornar toda essa família inviável para uma vida social.
5: O tratamento pode ser indicado em casos de infarto e AVC isquêmico, sempre depois da avaliação de equipe de saúde e de acordo com os protocolos médicos. No caso do infarto, o medicamento pode ser utilizado principalmente quando um procedimento mais complexo, como a angioplastia, não está disponível no tempo recomendado. A nova lei prevê medidas para melhorar a disponibilidade dos medicamentos na rede pública. O ministro da Saúde, Alexandre Padilha, destaca que hoje a aquisição dos trombolíticos é feita pelos gestores locais e que a partir da nova legislação, o Ministério da Saúde vai definir estratégias para aprimorar essa oferta e qualificar o atendimento.
7: Vamos levar para pactuação com os estados e municípios e a lei passa a dar uma obrigação muito maior, capacidade maior de todo cidadão, da gente enquanto ministério, do gestor estadual, municipal, cobrar a implementação do que está acontecendo. E com isso a ideia é reduzir o tempo de tratamento e ao reduzir o tempo de tratamento, a gente garantir salvar vidas em relação a isso.
5: A lei entra em vigor 180 dias após a publicação e a implementação será acompanhada por um comitê criado pelo Ministério da Saúde. Em 2025, o SUS contabilizou 292 mil atendimentos por AVC, sendo 218 mil por AVC isquêmico. Reportagem Pablo Mundim.
2: A campanha nacional de multivacinação chegou ao fim nesta terça-feira, com mais de 8 milhões de doses aplicadas em todo o país.
3: Mas fique atento, se você tem criança ou adolescente com menos de 15 anos em casa, vale dar uma olhada na caderneta e conferir se falta alguma vacina.
2: Isso porque mesmo com o fim da campanha, a vacinação continua normalmente pelo SUS.
3: É só procurar um posto de saúde e levar a caderneta para atualizar o documento.
2: Reforçando a rotina de vacinação, mesmo que seja com uma frequência menor, deve ser mantida na adolescência.
3: Inclusive a vacina contra o HPV. E jovens e adolescentes de 15 a 19 anos que não foram imunizados na idade correta têm até 31 de dezembro para receber a dose pelo SUS.
2: A servidora pública Aline Figueiredo sempre levou a sério todas as vacinas que protegem o filho João Vitor, de 11 anos, contra doenças que podem ser evitadas. Com a caderneta completa, o João Vitor já tomou até mesmo a vacina contra o HPV. Para ela, os cuidados com a saúde vão além da porta de casa.
8: Além de desenvolver a doença, de transmitir, né? Essa, para mim, foi a grande preocupação. Se tem uma doença que está tendo controle, por vacinação, por que não proporcionar isso ao meu filho? Se eu já tomei também, eu sou imunizada. Nossa, eu saí uma vacina, eu tô lá, só acho que eu sou a primeira da fila para tomar.
2: Os adolescentes têm um esquema vacinal importante a ser seguido para construir uma vida adulta saudável. A pediatra Natália Bastos alerta que a caderneta de vacinação continua merecendo a atenção dos pais de adolescentes.
9: As pessoas esquecem muito da vacinação dos adolescentes e acaba que eles ficam sem proteção. Muitas vezes a questão do levar de ano em ano já passa, os pais passam a levar os filhos na emergência e aí acaba que o médico da emergência não olha o cartão de vacina. E aí, como tem no SUS o programa de mandar mensagem para os pais, isso ajuda muito a lembrar eles que eles têm essa vacina esquecida.
2: Além da vacina contra o HPV, os adolescentes devem ser imunizados contra outras doenças. Como lembra a diretora substituta do Departamento do Programa Nacional de Imunizações do Ministério da Saúde, Ana Catarina de Melo Araújo.
10: E aí atualizar para as vacinas da faixa etária do adolescente, que seria HPV, dengue, meningite, a meningo, a CWY. E a caderneta de vacinação em mãos, procurar a unidade básica de saúde mais próxima da residência, verificar essa caderneta de vacinação junto a um profissional de saúde da unidade básica para verificar a situação vacinal.
2: A campanha de vacinação contra o HPV para jovens de 15 a 19 anos foi prorrogada até 31 de dezembro. Com isso, quem ainda não foi vacinado contra o vírus na idade recomendada, entre 9 e 14 anos, deve procurar uma unidade de saúde para receber gratuitamente uma dose do imunizante. Reportagem Graziele Bezerra.
11: Representantes do governo federal, de governos estaduais e prefeituras estiveram reunidos na última semana para discutir ações de prevenção e resposta aos impactos do El Niño.
3: A previsão é de que esse fenômeno climático, que deve se acentuar a partir deste mês, provoque chuvas mais intensas no sul e ondas de calor e secas mais rigorosas nas demais regiões.
11: Foram feitas rodadas de reunião com gestores de todas as regiões. Hoje foi a última com representantes do Sudeste.
12: Para lidar com os efeitos do chamado Super El Niño, que deve atingir o país com mais intensidade entre este mês de setembro e novembro, estão sendo adotadas medidas nas diferentes regiões do país. No Sudeste, a previsão é de ondas de calor e atraso nas chuvas. No campo, os maiores impactos serão sentidos na produção de cana-de-açúcar e de frutas cítricas, além das pastagens. A preocupação também com o abastecimento de água, sobretudo na região metropolitana de São Paulo, de acordo com a ministra da Casa Civil, Miriam Belchior.
13: Estamos fazendo esse monitoramento junto, evidentemente, com os órgãos estaduais do Rio de Minas e de São Paulo, para garantir aí o abastecimento nas regiões metropolitanas de São Paulo, Rio e Campinas, né? É muito importante que os governos estaduais façam a gestão de seus reservatórios para que, em caso de cenário de escassez, se estabeleça uma priorização de usos da água disponível.
12: No norte e nordeste, a previsão é que o fenômeno climático cause calor e seca prolongada nas regiões. Nesse momento, é importante que as pessoas não iniciem queimadas, ainda que controladas. É o que explicou o ministro do Meio Ambiente e Mudança do Clima, João Paulo Capobianco.
14: Evitar incêndios depende necessariamente de uma ação preventiva por parte da sociedade. Ou seja, nós não podemos, a partir deste agora, utilizar o fogo para aquelas questões que culturalmente ainda se usam no Brasil. Pôr fogo para limpar um terreno qualquer, renovar uma pastagem, colocar fogo no lixo, fazer fogueiras de lazer, inclusive.
12: Para o Centro-Oeste, a previsão é de atraso nas chuvas e temperaturas acima da média. Por isso, está sendo monitorada a possibilidade de escassez hídrica, principalmente no norte de Mato Grosso e de Goiás. E na região sul, a preocupação é com excesso de chuvas e tempestades. Para fazer frente a esse cenário, estão previstas ações de prevenção a desastres, segurança hídrica, geração e transmissão de energia elétrica. Reportagem Márcia Fernandes.
11: O Sistema Único de Saúde reforça a preparação em todo o país para antecipar os riscos e proteger a população dos impactos do El Niño.
3: Com o apoio do Ministério da Saúde, gestores estaduais trabalham na elaboração de planos de enfrentamento adaptados às diferentes realidades e vulnerabilidades dos territórios.
11: E o Ministério faz um alerta para o cuidado com o aumento de transmissão de arboviroses, como dengue e chikungunya.
3: Sobre o assunto, eu e Mariana Jungmann conversamos com Marília Santini de Oliveira, secretária secretária adjunta de Vigilância em Saúde e Ambiente. Vamos ouvir.
15: Secretária Marília Santini, seja muito bem-vinda à Voz do Brasil. O Ministério da Saúde encaminhou, né, um alerta aos estados e municípios sobre a possibilidade de aumento na transmissão de arboviroses, como dengue, chikungunya, em razão aí do fenômeno El Niño. Quais são as previsões e as recomendações que estão contidas nesse alerta?
16: Boa tarde, obrigada aí pelo espaço para a gente discutir esse assunto tão importante. Então, como acho que a maioria das pessoas já sabe, mas acho também que não custa a gente reforçar, que o El Niño é um fenômeno climático natural. O que está acontecendo atualmente, né, nos últimos 10, 15 anos? Ele está sendo mais frequente e mais intenso. Então acontece um aquecimento das águas superficiais do Oceano Pacífico, e isso interfere no clima do mundo inteiro. No Brasil, que é um país bem grande, né, ele acentua tudo o que aconteceria. Então na estação quente fica muito mais quente, na estação chuvosa tem muito mais chuva, causando enchentes, deslizamentos. E no local que tem seca, fica muito mais seco, causando dificuldade de acesso, prejuízo na produção de alimentos. Uma consequência que às vezes a gente não vê tanto, porque é tudo pequenininho, né? O mosquito, o vírus, é que vetores, principalmente mosquitos, têm o seu ciclo de vida alterado pelo calor. Por exemplo, o Aedes aegypti, que é um mosquito que transmite a dengue, a zika, a chikungunya, ele nasce mais rápido do ovo para virar adulto, que é o que pica e transmite. É um ciclo mais rápido, então você acaba tendo mais mosquitos. E também, tanto na seca quanto na enchente, a gente tem mais criadouros desses mosquitos. Porque na seca você acaba guardando água, às vezes de forma inadequada pela falta de água, né? Então vai ter balde, outros recipientes com água. E na enchente, quando a chuva passa, ficam aquelas poças de água, que também são criadouros desse mosquito. Então é clássico que em anos de El Niño a gente tenha aumento do número de casos de dengue. Isso que está na recomendação, mandando um alerta para todos os estados e municípios, dizendo que existe a possibilidade de ter esse El Niño mais forte esse ano, e com isso acontecendo, existe a possibilidade de ter mais casos de dengue. Então, é um alerta que recomenda as mesmas medidas para dengue, que a gente recomenda sempre, só que com mais atenção e com mais frequência.
3: Essas medidas recomendadas, né, sobre a dengue, falam da colaboração da população, que é fundamental nesse caso, né? O Ministério também está empenhado nessa mobilização da população?
16: Sim. É fundamental, como você disse, porque tem esses criadouros do mosquito podem ser muito pequenos e muito perto da casa das pessoas e mesmo dentro delas, né? Então, aquelas coisas que todo mundo já sabe, que a gente faz campanha todo ano, não deixe pratinho de vaso cheio de água. É a mesma, né? Seria o mesmo criadouro, né? Olha o seu quintal, veja se não há pneus, baldes, outras coisas que acumulam água. Olha atrás das geladeiras, os depósitos. Então são as mesmas recomendações que não acontecem sem o envolvimento da população.
15: Agora, o Ministério da Saúde, ele está fazendo aí alguma preparação também, secretária do SUS, para aumento de casos aí de dengue, chikungunya, outras doenças também que possam ser transmitidas pelo Aedes aegypti?
16: Sim, a gente está fazendo também outras medidas para controle desse vetor, né? Que não dependem da população, dependem dos gestores. Então tem a parte da população, tem a parte do prefeito, do governador, aqui do governo federal. Então, por exemplo, aqueles larvicidas ou adulticidas que matam os mosquitos adultos ou em evolução, a gente comprou e tem disponível uma quantidade maior, testes para fazer exames laboratoriais de dengue, zika, chikungunya, a gente também regularizou nossos estoques num nível maior. Nessa parte que você pergunta especificamente, né, para o atendimento e para o diagnóstico, a gente tem vários documentos que dizem como fazer isso, que serve para a equipe de saúde, serve para a população, quando procurar o médico, a gente está divulgando bem mais esses documentos, fazendo vários webinários com diferentes trabalhadores da saúde, e não só dos trabalhadores do SUS, mas também da saúde suplementar, porque esses pacientes podem procurar qualquer serviço, né? Quem tem plano de saúde ou quem vai particular mesmo. Então, tem todo um trabalho voltado principalmente para educação dos profissionais de saúde e para ter a oferta dos insumos que esses profissionais vão precisar. Sais de reidratação oral, teste diagnóstico.
3: Muito bem, nós conversamos com Marília Santini, secretária adjunta da Secretaria de Vigilância em Saúde e Ambiente do Ministério da Saúde. Muito obrigado, secretária, por sua entrevista aqui à Voz do Brasil.
16: Eu que agradeço.
11: A Anvisa, a Agência Nacional de Vigilância Sanitária, suspendeu a fabricação de produtos de limpeza na unidade da Unilever, em Vinhedo, no interior de São Paulo.
3: A ação é preventiva e foi adotada após inspeção que identificou falhas de controle e monitoramento da água utilizada no processo.
11: A avaliação das evidências disponíveis até o momento não indicou contaminação sobre os lotes produzidos na fábrica.
3: Por esse motivo, não foi determinada a suspensão da comercialização, da distribuição ou do uso dos produtos já fabricados e disponíveis no mercado, nem o seu recolhimento.
11: A vistoria faz parte de outras ações integradas de fiscalização sanitária de empresas fabricantes de saneantes, uma categoria que inclui produtos destinados à limpeza, desinfecção e conservação de ambientes.
3: A Anvisa determinou ainda que 12 produtos sem registro não podem ser fabricados nem vendidos no Brasil.
11: Entre eles estão alvejantes, tiramanchas e soluções à base de percarbonato de sódio.
3: De acordo com a agência, esses produtos representam riscos à saúde e à segurança da população.
11: Saiba como evitar a escolha de itens assim na prateleira do supermercado.
17: Na hora de fazer compras, preço e marca costumam pesar na escolha. Mas será que o consumidor também olha o rótulo? A servidora pública, Cláudia Siqueira, nem sempre faz isso.
18: Olha, eu vou confessar que eu não costumo olhar.
17: Já a aposentada Renata Mello é um pouquinho mais cuidadosa.
18: Eu costumo olhar muitas coisas de produto comestíveis, mas em produto de limpeza foram coisas assim que muito pouco tempo que eu comecei a ficar mais atenta.
17: Entre os 12 itens proibidos pela Anvisa, vendidos sem registro sanitário, estão alvejantes, tiramanchas e soluções à base de percarbonato de sódio. Antes de colocar o produto no carrinho, vale fazer uma conferência rápida no rótulo. A dica é da gerente de fiscalização e inspeção da Anvisa, Márcia Gonçalves.
19: O consumidor pode olhar ali quem fabrica o produto, onde ele é fabricado, a composição e a concentração, as instruções de uso correto desse produto, de manuseio, as condições de descarte, advertências, o que que acontece, né, num caso de uma intoxicação.
17: Um dos problemas da comercialização de produtos químicos sem autorização e sem a devida responsabilidade técnica é que não há nenhum tipo de garantia de segurança em seu uso, como explica Rodrigo Moura, coordenador da Comissão Nacional de Fiscalização do Conselho Federal de Química.
20: Quando você tem um produto clandestino, você não tem exatamente a certeza da matéria-prima utilizada nesse produto. Você não tem certeza com relação aos processos químicos que foram utilizados na concepção do produto. Você não tem informações técnicas relativas à utilização do produto. Um produto clandestino, ele é um risco para a sociedade.
17: Quem já tem em casa um dos produtos proibidos pela Anvisa deve manter a embalagem fechada, no recipiente original e longe de crianças e animais. E procurar a vigilância sanitária local para saber como proceder. Reportagem Cleide Lopes.
3: A lista dos produtos de origem desconhecida pode ser consultada no portal oficial da Anvisa, no endereço www.gov.br/Anvisa.
11: E Luciano, agora a gente vai falar de bulas de remédios. Decifrar aqueles termos técnicos nas bulas tradicionais pode ser uma missão difícil para muita gente.
3: Para resolver esse problema e garantir acesso à informação com segurança, a Anvisa disponibiliza online, de forma gratuita, o bulário eletrônico.
11: A plataforma oferece uma linguagem mais clara para o cidadão.
21: Letras pequenas, termos técnicos, palavras difíceis. Esses são alguns dos problemas encontrados nas bulas dos medicamentos que desestimulam a população a consultar o documento. A aposentada Cleide Felipe da Silva já recorreu à internet para buscar informações. Ela conta que até se arriscou quando entendeu melhor os efeitos colaterais e suspendeu o tratamento.
22: A médica passou um remédio para eu usar por conta de colesterol alterado e eu já tenho um problema nos rins, né? O remédio que ela me passou, me receitou, alterava mais ainda o problema nos rins. Fui lá na internet, pesquisei e vi que tinha um efeito colateral enorme com quem já tinha problema dos rins. Então eu parei por conta própria.
0: E não é só a Cleide que enfrentou os perigos de interromper um tratamento por conta própria pelas dificuldades de ler a bula. O Imar Pereira Nunes também já buscou informações sobre sintomas, tratamentos e medicamentos na internet. Mas o professor não confiou no que leu.
1: Talvez hoje seja um pouco mais fácil, mas sempre tem aquela coisa mais técnica que dificulta, né, um pouquinho o entendimento. Eu já olhei na internet e achei que ia morrer. Chegou no médico, ele desmentiu tudo.
0: Para garantir aos pacientes acesso à informação com segurança, a Agência Nacional de Vigilância Sanitária mantém uma base de dados pública e oficial, onde todas as versões aprovadas pela Agência Nacional de Vigilância Sanitária mantém uma base de dados pública e oficial, onde

0: A Daniela Marreco Cerqueira reforça ainda que no Brasil, medicamentos de referência, genéricos e similares, utilizam bulas padronizadas com informações sobre segurança e uso. Quando há necessidade, as alterações passam por análise técnica.
1: A Anvisa vem aprimorando as bulas dos medicamentos exatamente para conseguir maior clareza nas informações, maior legibilidade, conseguir um melhor entendimento.
0: O bulário eletrônico pode ser acessado oficialmente através do portal da Anvisa no endereço consultas.anvisa.gov.br. Reportagem Gabriela Noronha.
2: Estados, municípios e o Distrito Federal já podem aderir à Política Nacional dos Direitos das Pessoas LGBTQIA+.
3: A participação é voluntária e também alcança organizações da sociedade civil, instituições de ensino e pesquisa, centros de referência e empresas.
2: O processo de adesão é digital. Feita a adesão, é realizado um plano de ação, como detalha a Secretária Nacional dos Direitos das Pessoas LGBTQIA+, Simi Lahat.
4: Esse plano de ação, ele visa identificar qual é o interesse. Então, se não tem um conselho, quer fazer um conselho, se quer implementar algum equipamento público, se quer elaborar políticas públicas, ela constrói esse plano de ação em conjunto e aí soma esforços para a execução dessa política no território.
3: O processo pode ser solicitado pelo e-mail politica.lgbtqia@mdh.gov.br. Vou repetir, hein? politica.lgbtqia@mdh.gov.br.
2: E essas foram as notícias do governo federal.
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3: Fique agora com o Minuto do TCU e em seguida com as notícias do Poder Judiciário e do Congresso Nacional. Uma boa noite.
2: Boa noite para você e até amanhã.
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8: Presidente do STF abre evento internacional sobre independência judicial nas democracias contemporâneas.
9: TSE define critérios para caracterizar deepfake nas eleições 2026.
8: STJ identifica comando oculto em recurso para enganar sistema de inteligência artificial e determina comunicação à OAB e ao MPF.
9: Boa noite. Boa noite, eu sou Sérgio Duarte.
8: E eu sou Walter Lima.
9: O presidente do Supremo Tribunal Federal, ministro Edson Fachin, abriu nesta quarta-feira a 17ª Jornada Ítalo-Hispano-Brasileira de Direito Público, que tem como tema Resistência Democrática e Justiça Constitucional.
8: Na abertura do evento, Fachin aproveitou para fazer uma manifestação.
9: O ministro disse que é dever de todos preservar a integridade do STF, destacou a responsabilidade do cargo.
10: A elevada autoridade do cargo não confere privilégios, mas impõe deveres, limites e responsabilidades que devem ser observados com absoluto respeito à Constituição, às leis e ao Supremo Tribunal Federal. Nos próximos dias, concluída a análise necessária dos fatos e os procedimentos institucionais pertinentes, esta presidência anunciará no tempo devido e sem precipitação, as medidas cabíveis e necessárias.

0: encontro realizado no Supremo reúne até amanhã especialistas do Brasil, da Itália e da Espanha para discutir desafios das cortes constitucionais.
1: Tribunal Superior Eleitoral define critérios para caracterizar deepfake nas eleições 2026.
0: A corte também definiu que a proibição do uso de deepfake nas eleições é para conteúdo caracterizado como propaganda eleitoral. Fábio Ruas.
2: O TSE estabeleceu que deepfake é o conteúdo produzido ou manipulado por inteligência artificial que apresente grau de realismo e crie, reproduza ou altere a imagem, a voz ou a manifestação de uma pessoa viva, falecida ou até fictícia. A tese foi fixada durante julgamento em que o TSE rejeitou o pedido de multa contra o candidato Flávio Bolsonaro pelo uso de um vídeo que recriou com inteligência artificial a imagem e a voz do ex-presidente Jair Bolsonaro. No mesmo julgamento, o TSE ainda decidiu que o ato de transmitir convenção partidária pela internet não configura propaganda eleitoral antecipada, o que depende do conteúdo, da linguagem, dos destinatários e do contexto.
1: STJ identifica comando oculto em recurso com o objetivo de enganar o sistema de inteligência artificial do tribunal e beneficiar a parte recorrente.
0: Com isso, determinou a comunicação à OAB, ao MPF e para a tomada de providências. Fátima Uchoa.
3: Para o STJ, a prática conhecida como prompt injection pode representar ato atentatório à dignidade da justiça e se caracterizar como crime de fraude processual. Os advogados do caso recorreram ao STJ contra a decisão do Tribunal de Justiça da Paraíba, que considerou a absolvição de uma pessoa acusada de homicídio totalmente contrária às provas do processo. Ao classificar como gravíssimo o uso do comando oculto pelos advogados, o relator do recurso especial ministro Og Fernandes afirmou que ministro e equipes analisam processos de forma minuciosa e que as ferramentas de IA não são usadas para produzir automaticamente decisões que são apenas assinadas pelos magistrados.
1: Começa o segundo seminário de precedentes na Justiça do Trabalho.
0: Por dois dias, ministros, magistrados, pesquisadores do direito discutem a uniformização da jurisprudência trabalhista no país. Rafael Silva.
4: O encontro discute a formação e a aplicação de precedentes e de mecanismos para agilizar a análise de processos e a segurança jurídica ao uniformizar a interpretação do direito. Outro ponto é garantir a segurança no uso de ferramentas de inteligência artificial nesse processo.
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1: Uma boa noite.
0: E até amanhã.
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7: Eu sou Paula Groba.
8: Eu sou Humberto Pinheiro.
7: E estes são os destaques de hoje do Jornal do Senado, que começa agora.
8: Avança a proposta sobre o fim da escala 6x1. Texto segue para o plenário.
7: MP do fim da taxa das blusinhas é aprovada em comissão mista e Câmara analisa texto.
8: Comissão de Constituição e Justiça aprova texto base da PEC da Segurança Pública.
7: Boa noite.
8: Boa noite.
7: O fim da escala 6x1 avançou no Senado. A Comissão de Constituição e Justiça aprovou a proposta que reduz a jornada para 40 horas semanais e garante 2 dias de descanso por semana.
8: Na prática, a PEC prevê a adoção da chamada escala 5x2, 5 dias de trabalho e 2 de folga. Agora, o texto será analisado pelo plenário. Repórter Rodrigo Rezende.
9: A proposta de emenda à Constituição 211 de 2019 limita a jornada de trabalho dos trabalhadores seletistas em 40 horas semanais. A PEC cria ainda a escala 5x2, com a obrigação de 2 folgas semanais ao empregado. Todas essas mudanças não podem acarretar diminuição do salário. O relator da proposta, senador Omar Aziz, do PSD do Amazonas, afirma que as mudanças vão dar qualidade à vida dos trabalhadores, principalmente das mulheres.
10: Nós temos desses 37 milhões, mais ou menos, de trabalhadores nessa situação, mais 57% são mulheres. Essas mulheres mulheres muitas vezes têm uma dupla jornada de trabalho.
9: Já o senador Rogério Marinho, do PL do Rio Grande do Norte, lamentou que a PEC obrigue uma forma de contrato entre patrões e empregados diferente do modelo dado pela reforma trabalhista em 2017.
11: Ele coloca uma questão uniforme de cima para baixo. Quando se fala aqui do acordo individual como se fosse um retrocesso, o acordo individual existe desde sempre, desde 1943.
9: A PEC estipula um período de transição para a nova jornada. Depois da publicação, as empresas terão até 2 meses para adaptar a jornada para 42 horas semanais. A partir daí, as empresas terão mais 1 ano para colocar a jornada em 40 horas.
7: Senadores também aprovaram na noite desta terça-feira um projeto que cria incentivos tributários para empresas que instalarem, ampliarem ou modernizarem centros de processamento de dados no país, os chamados data centers.
8: A proposta prevê a suspensão de tributos como PIS, PASEP, COFINS, Imposto de Importação e IPI para essas instalações. O texto prevê uma série de contrapartidas por parte das empresas, visando a redução do impacto ambiental. Repórter Alexandre Campos.
12: As empresas habilitadas deverão manter um percentual mínimo de seus serviços no mercado interno, usar fontes de energia renováveis ou de baixa emissão e garantir eficiência hídrica no resfriamento da infraestrutura. Ainda deverão investir em projetos de pesquisa e inovação industrial e tecnológica ligados à economia digital, o correspondente a 2% do valor dos produtos adquiridos no mercado interno ou no exterior, com benefício do regime especial, sendo que 40% dos recursos devem ser aplicados nas regiões Norte, Nordeste e Centro-Oeste. Relator do projeto, o senador Cid Gomes, do PSB do Ceará, destacou a importância dos data centers no dia a dia das pessoas.
13: Com o advento da inteligência artificial, é de que cada vez mais estruturas de bancos de dados sejam necessárias à implantação para que as informações possam estar rápida e prontamente disponíveis para o uso e consumo da população.
12: O projeto que segue para a sanção presidencial ainda prevê que as multas previstas no chamado Estatuto Digital da Criança e do Adolescente sejam direcionadas por 5 anos para o Fundo Nacional para a Criança e o Adolescente.
7: O Senado também aprovou um projeto que cria a Política Nacional de Minerais Críticos e Estratégicos. A proposta estabelece diretrizes para incentivar a pesquisa, a extração, o beneficiamento e a transformação desses minerais no Brasil.
8: A proposta também cria um Conselho Nacional para a Industrialização do Setor. Os minerais são importantes para áreas como tecnologia, transição energética e segurança nacional. A proposta segue para a sanção presidencial.
7: E seguiu para a promulgação a indicação do senador Rodrigo Pacheco, do PSB de Minas Gerais, para o cargo de ministro do Tribunal de Contas da União. O TCU é integrado por 9 ministros, indicados pelo presidente da República, pelo Senado e pela Câmara. O cargo é vitalício. Pacheco vai ocupar a vaga deixada por Bruno Dantas, que renunciou ao cargo na segunda-feira.
8: A medida provisória que acaba com a taxa de 20% sobre compras internacionais de até 50 dólares foi aprovada pela Comissão Mista de Deputados e Senadores.
7: Agora, a MP, também conhecida como Taxa das Blusinhas, segue para a votação nos plenários da Câmara e do Senado. A expectativa é que isso aconteça ainda nesta quarta-feira. Repórter Maurício De Sante.
14: O principal ponto de impasse para aprovar a medida provisória que acaba com a chamada Taxa das Blusinhas era definir quando seriam avaliados os impactos da medida. O texto põe fim à cobrança de 20% sobre as compras internacionais de até 50 dólares, hoje cerca de R$250. Pelo acordo, a primeira avaliação será feita 3 meses depois que a medida entrar em vigor. Depois, o Ministério da Fazenda fará novas análises a cada 6 meses. O Congresso também vai avaliar os impactos uma vez por ano. A relatora, senadora Leila Barros, do PDT do Distrito Federal, destacou que o governo federal poderá fazer ajustes dependendo do resultado dessas avaliações de impacto.
15: A gente atendeu em parte a maior preocupação do setor, que é a avaliação, dando essa autonomia ao Ministério da Fazenda, a avaliação de 6 em 6 meses e também passar pelo Executivo a avaliação do Congresso Nacional anualmente.
14: Mas o senador Alci Lucas, do PL do Distrito Federal, acredita que o prazo de avaliação de impacto a cada 6 meses é muito extenso.
16: O que nós queremos é isonomia para o produtor aqui local. Até 6 meses já quebraram as empresas todas. Se o governo fizer essa avaliação que está aqui hoje, ele já vai perceber que é inadmissível o que está acontecendo.
14: O setor produtivo pediu ainda igualdade nas regras tributárias e regulatórias. O acordo prevê critérios para avaliar os efeitos da medida e análise sobre propriedade intelectual e qualidade dos produtos. Ficaram de fora a exigência de uso dos Correios para o envio dos itens comprados e a implementação de um cashback para os consumidores. Esses pontos devem ser tratados em uma futura etapa de regulamentação da reforma tributária.
8: E o Senado aprovou o projeto que permite a brasileiros que trabalham em países de língua portuguesa somar períodos de contribuição para se aposentar. O texto agora segue para promulgação.
7: No Brasil, o acordo vale para aposentadorias por idade e invalidez e pensão por morte. Repórter Patrícia Oliveira.
17: O acordo foi assinado por Brasil, Portugal, Cabo Verde, Moçambique e São Tomé e Príncipe. A ideia é evitar que o trabalhador perca contribuições por não ter cumprido o tempo mínimo exigido em apenas um dos países. No Brasil, o acordo vale para aposentadorias por idade, invalidez e pensão por morte. Para o relator da proposta, senador Carlos Viana, do PSD de Minas Gerais, representa um avanço na proteção previdenciária dos trabalhadores brasileiros.
18: Um ponto muito importante na experiência e na vida de brasileiros que optaram por morar no exterior e trabalhar no exterior, já tendo contribuído no Brasil ou estão contribuindo lá fora.
17: O benefício deverá ser concedido de forma proporcional ao período trabalhado em cada país.
8: A Comissão de Constituição e Justiça aprovou o texto base da proposta que insere na Constituição o Sistema Único de Segurança Pública, também conhecida como a PEC da Segurança Pública.
7: O texto amplia as competências federais no combate ao crime organizado, permite a criação de polícias municipais e redefine o papel das forças policiais. Destaques à proposta continuam sob análise da comissão. Depois, o texto seguirá para o plenário. Os detalhes com o repórter Bruno Lourenço.
19: A proposta estrutura o Sistema Único de Segurança Pública e confere à União a competência para estabelecer diretrizes gerais para o setor. O texto permite o policiamento ostensivo de ferrovias e hidrovias federais pela Polícia Rodoviária Federal. Prevê um regime especial mais rigoroso para punir chefes de organizações criminosas e admite a criação de polícias municipais de natureza civil. O relator, senador Rogério Carvalho, do PT de Sergipe, retirou mudanças dos deputados sobre o financiamento da segurança pública com recursos das empresas de apostas, depois de deduzidas as despesas de custeio.
20: Não é conveniente dar garantia constitucional às despesas de custeios das BETs, principalmente quando a metodologia de cálculo pretendida prejudica a destinação de recursos para áreas sociais como educação, segurança pública e esportes.
19: A PEC assegura para o novo modelo de segurança pública receitas vinculadas ao Fundo Nacional de Segurança Pública e ao Fundo Penitenciário Nacional, vedados os contingenciamentos, ou seja, os bloqueios orçamentários.
8: Com edição de Paula Groba e trabalhos técnicos de Eliseu Caires, o Jornal do Senado fica por aqui. Acompanhe agora as notícias da Câmara dos Deputados. Boa noite.
7: Boa noite e até amanhã.
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21: Plenário define multa para serviços mal avaliados de hospitais privados.
22: Câmara inclui testes vocacionais nos exames de avaliação da educação.
21: Deputados escolhem senador Rodrigo Pacheco como ministro do TCU.
22: Boa noite. Câmara aprova a indicação do senador Rodrigo Pacheco para o TCU. Os detalhes com Ana Raquel Macedo.
23: O plenário da Câmara confirmou, com 404 votos favoráveis e 61 contrários, a indicação do senador Rodrigo Pacheco, do PSB de Minas Gerais, para uma vaga de ministro do Tribunal de Contas da União, no lugar do ex-ministro Bruno Dantas. A indicação já tinha sido aprovada pelo Senado. Rodrigo Pacheco tem 49 anos e foi deputado federal entre 2015 e 2018. Na Câmara, foi presidente da Comissão de Constituição e Justiça. Em 2018, foi eleito senador e presidiu o Senado duas vezes, entre 2021 e 2024. A indicação ao TCU foi apresentada pelo presidente do Senado, Davi Alcolumbre, e outros 19 senadores. Pacheco vai assumir uma das vagas indicadas pelo Congresso Nacional no TCU. O tribunal tem 9 ministros, sendo que o Senado, a Câmara dos Deputados e o presidente da República podem indicar 3 ministros cada, o que está previsto na Constituição. A proposta de indicação recebeu parecer favorável do relator, deputado Aécio Neves, do PSDB de Minas Gerais.
1: Com uma honra enorme, como conterrâneo do senador Rodrigo Pacheco, mas como admirador da sua história, do seu trabalho, mas sobretudo como homem público, que sabe da sua importância e o quanto ele poderá ajudar o país em momentos de incertezas, como fez num passado muito recente.
23: A maioria dos líderes partidários na Câmara recomendou a aprovação da indicação de Pacheco. Falando pelo governo, o deputado Rogério Correia, do PT de Minas Gerais, destacou a qualidade técnica e política do senador para ocupar uma vaga no TCU.
2: Rodrigo Pacheco foi fundamental para a garantia do processo democrático no Brasil quando presidiu o Senado. Nós realmente corremos um sério risco de um golpe de Estado no Brasil, de um golpe que pudesse quebrar a democracia brasileira. Tanto ele, mas também o presidente Arthur Lira aqui na Câmara foram fundamentais, tanto para reconhecer o resultado das eleições, mas também para firmar uma posição contrária a qualquer tipo de golpe.
23: O presidente da Câmara, Hugo Mota, foi na mesma linha.
3: Não temos dúvida do seu preparo técnico e político para representar o Senado Federal naquela Corte de Contas, fazendo votos que ele possa, assim como em sua passagem pelo Congresso Nacional, ter o mesmo compromisso com a sociedade brasileira, com o Congresso Nacional.
23: O Tribunal de Contas da União é o órgão encarregado de fazer o controle externo dos gastos públicos. Ele auxilia o Congresso a fiscalizar o orçamento, analisa a regularidade das contas públicas e tem o poder de multar gestores, mandar devolver dinheiro e declarar inelegíveis os responsáveis por irregularidades. Da Rádio Câmara de Brasília, com informações de Antônio Vital, Ana Raquel Macedo.
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4: Chico Alencar, do PSOL do Rio de Janeiro, defende o fim do sigilo das investigações sobre o Banco Master. O deputado considera que a divulgação das informações é necessária para esclarecer possíveis relações do banco com integrantes do Judiciário, do Congresso Nacional e do Poder Executivo.
22: Chico Alencar elogia a atuação da Polícia Federal na apuração do caso. Na opinião do parlamentar, o acesso integral às informações pode evitar vazamentos parciais e permitir a identificação de eventuais responsabilidades.
4: Merlock Solano, do PT do Piauí, defende uma investigação ampla sobre as denúncias envolvendo o Banco Master. Ele pede que sejam esclarecidos os fatos relacionados às instituições financeiras e aos recursos públicos mencionados no caso.
22: Merlong Solano diz que é preciso garantir transparência nas apurações, com a responsabilização dos envolvidos, independentemente do cargo que ocupem. Segundo ele, a investigação é importante para preservar a credibilidade do sistema financeiro e das instituições brasileiras.
4: Rodrigo Dazaeli, do PL de Mato Grosso, defende o impeachment do ministro do STF, Alexandre de Moraes, após novos relatórios da Polícia Federal. Para o deputado, os indícios de irregularidades e conflitos de interesse exigem uma afastamento imediato do magistrado.
22: Rodrigo Dazaeli também acusa o governo federal de tentar abafar as denúncias para proteger membros do STF. O parlamentar considera que a abertura do processo de impeachment é fundamental para dar uma resposta de transparência à sociedade.
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5: Previdência.
4: A Câmara aprovou um projeto que dobra o período de atividades civis que PMs e bombeiros militares podem usar para ter direito à aposentadoria. O repórter Antônio Vital acompanhou a votação.
28: A Câmara dos Deputados aprovou o projeto que amplia de 5 para 10 anos o tempo de serviço em atividades civis que policiais e bombeiros militares podem averbar para fins de aposentadoria. A proposta também altera as regras relativas ao pagamento de soldo integral para os militares depois de irem para a inatividade. Para receber o pagamento integral, os homens terão que ter 35 anos de contribuição com 25 anos de atividade militar. Já as mulheres terão que ter 32 anos de contribuição e 25 anos de atividade de natureza militar. Hoje, para receber salário integral, os militares têm que ter 35 anos de serviço, com a possibilidade de apenas 5 deles terem sido desempenhados em atividades civis. De acordo com o autor da proposta, deputado Capitão Augusto, do PL de São Paulo, reduzir de 30 para 25 anos o tempo de exercício de atividade de natureza militar e, ao mesmo tempo, permitir o aproveitamento de 10 anos de tempo civil, equipara os militares aos policiais federais. O projeto também garante igualdade de acesso entre homens e mulheres e veda restrições ou reservas de vaga sem justificativa técnica. O texto final aprovado foi apresentado pelo relator, deputado Cabo Gilberto Silva, do PL da Paraíba.
0: São 35 anos hoje que o policial trabalha, igual a qualquer um. É doença mental, é a questão da saúde. Então é importante todos vocês entenderem a magnitude desse projeto. O Estado não vai perder nada, que estamos tentando resolver o básico para que possamos avançar. Para que possamos avançar no combate ao crime organizado, nas facções criminosas.
28: O projeto também altera outras regras militares. As progressões de posto por merecimento, por exemplo, terão que ter critérios universais com prioridade para o mérito pessoal e para os militares mais antigos. O projeto que amplia de 5 para 10 anos o tempo de serviço em atividades civis que policiais e bombeiros militares podem averbar para fins de aposentadoria seguiu para análise do Senado. Da Rádio Câmara de Brasília, Antônio Vital.
6: Trabalho.
9: Benedita da Silva, do PT do Rio de Janeiro, defende o fim da escala 6x1 como forma de ampliar o tempo de descanso dos trabalhadores. Ela avalia que a mudança vai melhorar a saúde e a convivência familiar, com reflexos positivos também na produtividade.
6: Benedita da Silva pede que o Senado avance na análise das propostas sobre a redução da jornada de trabalho semanal. Segundo o parlamentar, a maior quantidade de tempo livre também beneficia quem precisa voltar mais cedo para casa ou conciliar o emprego com outras atividades.
9: Bom, Gás, do PT do Rio Grande do Sul, pede o fim da escala 6x1 e a redução da jornada de trabalho de 44 para 40 horas semanais, sem redução de salário. De acordo com o deputado, a mudança vai garantir 2 dias de descanso aos trabalhadores.
6: O parlamentar alega que a redução da jornada vai permitir mais tempo para convivência com a família, estudos, lazer e outras atividades. Bom, Gás também lembra que a Câmara já aprovou a redução para 40 horas e solicita a análise da proposta pelo Senado.
9: Glauber Braga, do PSOL do Rio de Janeiro, apoia o fim da escala de trabalho 6x1, que está prevista para ser analisada pelo Senado. O deputado diz que a mudança tem amplo apoio da população e pode melhorar as condições de trabalho.
6: Glauber Braga também defende a redução da jornada para 40 horas semanais, sem diminuição dos salários. Na visão do parlamentar, a medida garante mais tempo para descanso, convivência familiar e cuidados com a saúde.
9: De acordo com Orlando Silva, do PCdoB de São Paulo, o fim da escala 6x1 é uma conquista viabilizada pela mobilização popular e pelo engajamento do governo. O deputado argumenta que a redução da jornada gera novos postos de trabalho e garante mais qualidade de vida.
6: Segundo Orlando Silva, a medida contrapõe retrocessos trabalhistas vistos em governos liberais e reformas anteriores no Brasil. Para ele, o avanço dessa pauta fortalece a proteção da classe trabalhadora e sinaliza a necessidade de proteger os direitos e a justiça do trabalho.
10: Economia.
9: Adriana Ventura, do Novo de São Paulo, repercute críticas sobre a medida provisória que zera o imposto em compras internacionais de até 50 dólares. Ela afirma que a norma cria tratamento desigual porque o comércio brasileiro continua pagando tributos sobre mercadorias semelhantes.
6: Adriana Ventura ressalta que as entidades empresariais defendem a extensão do benefício a produtos equivalentes vendidos pelo comércio nacional, caso a isenção seja mantida. O documento alerta que a diferença de tributação prejudica principalmente os pequenos varejistas.
9: Para Luiz Carlos Raul, do Podemos do Paraná, os 18 anos de governos do PT representam um fracasso socioeconômico para o país. O deputado argumenta que os indicadores de habitação e educação pioraram no período.
6: Luiz Carlos Raul também destaca o aumento da população em situação de rua e a dependência de programas de transferência de renda. Na avaliação do parlamentar, a gestão atual falhou na criação de empregos e na autonomia dos trabalhadores.
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10: Educação. educação.
22: A Câmara aprovou a inclusão de testes vocacionais no Enem e no Saeb. O repórter Antônio Vital acompanhou a votação.
28: Deputados e deputadas aprovaram um projeto que obriga o Instituto Nacional de Pesquisas Educacionais Anísio Teixeira, o INEP, a incluir testes vocacionais no Enem e no Saeb, o Sistema de Avaliação da Educação Básica. Os alunos que fizerem os dois exames não serão obrigados a responder às questões e o INEP terá que reservar um tempo extra para os candidatos que optarem por fazer os testes. O projeto foi apresentado pelo deputado Nicolas Ferreira, do PL de Minas Gerais, e recebeu parecer favorável do relator, deputado Mendonça Filho, do PL de Pernambuco. De acordo com a proposta, o teste será incluído nos cadernos da prova aplicada no terceiro ano do ensino médio. A justificativa é de que muitos jovens, especialmente os mais pobres, não dispõem de acesso a ferramentas de orientação vocacional, o que os deixa mais expostos a escolhas desinformadas. Entre as diretrizes previstas para a elaboração dos testes vocacionais estão a identificação das áreas de maior afinidade e das aptidões, além do mapeamento de possibilidades de empreendedorismo, de oportunidades profissionais, de cursos técnicos ou de cursos de graduação. Os resultados dos testes de aptidão deverão ser apresentados na forma de relatório e as regras deverão ser revistas, no máximo a cada 2 anos, como maneira de atualizar o conteúdo e forma do teste. Para o relator Mendonça Filho, o projeto democratiza o acesso aos testes vocacionais. Já a deputada Soraya Santos, do PL do Rio de Janeiro, disse que é cada vez mais difícil para os jovens decidir que carreira vão seguir.
12: É um direito da criança você poder medir resultados. Então, quando a gente pega e propõe provas para medir o conhecimento, é absolutamente necessário. Segundo, a gente tem que pensar nos testes vocacionais, porque cada vez está mais difícil para os jovens, diante de tanta divisão através das formações, você saber exatamente o que você quer.
28: O projeto que obriga o INEP a incluir testes vocacionais no Enem e no Saeb seguiu para análise do Senado. Da Rádio Câmara de Brasília, Antônio Vital.
10: Agricultura. Luiz Couto, do PT da Paraíba, defende o fortalecimento da agricultura familiar como parte da soberania alimentar do país. O congressista ressalta que o acesso à água como política de segurança hídrica permite que produtores do Nordeste mantenham a produção de alimentos.
22: Luiz Couto reivindica mais investimentos em pesquisa e assistência técnica para apoiar quem vive da terra. O parlamentar também considera necessárias políticas permanentes de convivência com o semiárido, com infraestrutura para facilitar o escoamento da produção.
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10: Saúde. A Câmara aprovou um projeto que prevê multa de até R$500 mil para hospitais privados mal avaliados. O repórter Marcelo Lascher explica a proposta.
14: O plenário da Câmara aprovou o projeto apresentado pelo ex-senador e hoje ministro do Supremo Tribunal Federal, Flávio Dino, que prevê mecanismos de avaliação de hospitais e serviços de saúde privados. A proposta cria o Programa de Avaliação dos Serviços de Saúde, com a previsão de multas que variam de R$5 mil até R$500 mil para instituições privadas que não seguirem determinados padrões de qualidade. De acordo com o projeto, esses padrões de qualidade devem ser definidos pela Agência Nacional de Vigilância Sanitária, a Anvisa. Para isso, serão levados em conta quesitos como a garantia de segurança do paciente, a oferta de atendimento de emergência e o cumprimento de normas da Agência Nacional de Saúde Suplementar, a ANS. Na Câmara, o relator, deputado Márcio Gerri, do PCdoB do Maranhão, deu parecer favorável à proposta já aprovada pelo Senado. Segundo ele, o projeto fortalece os sistemas de fiscalização e avaliação de unidades de saúde já existentes e contribui para o aumento da qualidade de assistência prestada à população. O projeto foi criticado pela deputada Adriana Ventura, do Novo de São Paulo, que apontou intromissão estatal na iniciativa privada.
7: aqui intervenção direta, intervenção estatal sobre o sistema privado de saúde, privado. Tem multas altíssimas nesse projeto, que até 500 mil reais. A gente está falando de rede de hospitais privados, laboratórios, consultórios, talvez médicos, clínicas privadas. E assim, simplesmente colocando multas, sanções.
14: O autor da proposta, Flávio Dino, perdeu um filho de 13 anos em 2012 após ser atendido em um hospital particular de Brasília. A justiça considerou que houve falhas e condenou o hospital a pagar uma indenização de R$1.200.000. O caso foi lembrado durante a votação. Para a deputada Maria do Rosário, do PT do Rio Grande do Sul, é dever do Estado fiscalizar os serviços de saúde, inclusive os privados.
8: Porque ainda que seja a iniciativa privada a prestar o serviço de saúde, a qualidade, a segurança na assistência à saúde, mediante o estabelecimento de padrões nacionais, avaliação de serviços, divulgação de resultados e ampliação da transparência e controle sobre a qualidade deste atendimento, tem que ser assegurada pelo Estado.
14: O projeto que prevê mecanismos de avaliação de hospitais e serviços de saúde privados seguiu para a sanção presidencial e já pode virar lei. Da Rádio Câmara de Brasília, com informações de Antônio Vital, Marcelo Larcher.
15: 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Direitos Humanos.
22: Soraya Santos, do PL do Rio de Janeiro, denuncia que a coleta de material para o exame toxicológico de motoristas tem gerado abusos e violência institucional contra as mulheres. A deputada relata casos em que trabalhadoras tiveram partes do cabelo raspadas para a realização do teste.
16: Soraya Santos reforça que a legislação exige apenas a retirada de poucos fios e que o descumprimento das normas fere a dignidade das motoristas. A parlamentar anuncia que a Procuradoria da Mulher vai acionar a justiça e pedir a punição dos órgãos responsáveis pelos excessos. Homenagem.
22: André Figueiredo, do PDT do Ceará, homenageia o ex-ministro do Trabalho, Manuel Dias, que morreu aos 88 anos no dia 22 de agosto. O deputado destaca a trajetória do advogado e político catarinense e sua atuação em defesa da educação em tempo integral e da democracia.
15: Termina agora o Jornal Câmara dos Deputados, produzido pela Rádio Câmara, com trabalhos técnicos de Everson Urani e apresentação de Márcio Aquiles Sardi e José Carlos Andrade. Uma ótima noite para você.
22: A Voz do Brasil volta amanhã. Boa noite.
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17: Você viu contra o Botafogo lá no Engenhão, ele foi pra cima, conseguiu a virada. Ganhou, não ganhou por pouco o Atlético Mineiro também, lá em Belo Horizonte. Fez grandes jogos, ganhou bem do São Paulo. Já estamos em 106.9, né, Paulinho? Tá tudo certo, já estamos aqui na frequência modulada. Mas é isso, Cacheado. Fica a expectativa de que o Remo seja gigante. Não tenho dúvida que teremos um grande público com casa cheia e torcer para o Clube do Remo. O Remo ainda tem, nesta semana, além do jogo, trabalhos na quinta, sexta, deve concentrar no sábado, né, Cacheado?
18: Exatamente, o Remo tem ainda 3 dias, amanhã quinta-feira, tem sexta e no sábado, trabalhando pela manhã, onde o técnico Condé deverá já definir a onzena do Clube do Remo. Condé, todo mundo sabe, o Condé, a crítica muito grande, cobrança de torcedores que estiveram reunidos com a diretoria, com o presidente Tonhão, pedindo a saída dele, depois foram na sede fazer aquele barulho todo, né? E nas redes sociais, nos grupos de torcedores do Clube do Remo, nos apps, tudo por aí, pedindo a saída do Condé. Mas eu já vi mudar a coisa no Clube do Remo. De repente, o Condé consegue uma vitória contra a equipe do Flamengo, daí seja um trampolim para ele buscar vitórias, como falou o Rodrigo aí, viajar para Salvador, fazer um grande jogo contra o Bahia e depois voltar para Belém para vencer. Nesses 4 jogos que o Clube do Remo tem, eu te diria que são 4 jogos. Já foi o primeiro, falava em 5, né, mas o Remo deixou escapar essa vitória contra o Curitiba, que era isso que o torcedor queria, vencer contra o Curitiba e esperar o Flamengo, e para fazer um grande jogo contra o Flamengo, muitos não acreditam na vitória do Clube do Remo contra o Flamengo. O Flamengo é o favorito contra o Clube do Remo, a gente não tem dúvida disso, a gente conhece futebol, mas o Remo está vivão, o técnico Condé quer dar volta por cima, prometeu para o presidente Tonhão que vai fazer de tudo para fazer um grande jogo e conquistar uma vitória. Quem sabe daí o Clube do Remo dê uma decolada e possa buscar, a partir do jogo contra o Flamengo, de uma vitória, ou mesmo não perdendo, o empate já estaria de bom tamanho para dar um novo gás, um novo ânimo para esse elenco do Clube do Remo, os jogadores que têm que se retomar de brios, de vontade, para vencer os jogos daqui para frente. Dos 5 jogos aí com o Remo, que todo mundo fazia o cálculo desse que passou, e com mais 4 que estão faltando aí daí para frente, se o Remo, como disse o nosso convidado aí, o Rodrigo, vencer pelo menos 2 ou 3 partidas, estaria de bom tamanho, estaria no páreo para justamente permanecer, lutar para permanecer nesta competição chamada de Série A, que para o Clube do Remo representa a sua permanência para o ano que vem, em termos financeiros, nada em torno de, pelos que já me falaram, os matemáticos, em torno de 200 milhões de reais, que é uma boa gaita, né, Valmir? Como se diria.
17: Tá no tempo da gaita, né, Cachado? Tá bom, toma o teu mingau aí, pode descansar. Obrigado, tá Cachado?
18: Tá legal, Valmir, um abraço, muito obrigado. Estamos sempre aqui na Rádio Clube do Pará. Obrigado, Rodrigo, que é nosso convidado de hoje aqui. A Rádio Clube sempre é assim, acolhe todo mundo, dá espaço para todo mundo. Os nossos convidados são bem tratados aqui e que nossos clubes sejam vencedores. Principalmente o Clube do Remo, que dê a volta por cima a partir de domingo, logo contra o Flamengo, que é um dos candidatos ao título nesta competição. Um abraço, Valmir. Eu volto daqui a pouquinho no bate-bola, intervalo, no jogo que tem aí entre Vitória e
17: Vasco. Vitória e Vasco.
18: E Vasco da Gama. Um abraço, Valmir.
17: Valeu, um abraço. O jogo da ida foi 1-0 para a equipe do Vasco. O Cachado falava aí no favoritismo do Flamengo. Eu estou olhando aqui as previsões, viu? As 10 melhores equipes com chances de ganhar o título do Campeonato Brasileiro de 2026. Aí vem Palmeiras, 48%. Flamengo também 48%, Atlético Paranaense 1%, está todo mundo 1% aqui, Atlético Paranaense, Fluminense, Cruzeiro, Atlético Mineiro, Bahia, Bragantino, Botafogo e Corinthians. É difícil, né? Você acha que não tem nenhum time que possa encostar em Flamengo e Palmeiras, ou é um ou é outro, é bipolaridade aqui, né?
1: Valmir, sinceramente, a gente meio que caminha para uma espanholização do Campeonato Brasileiro, né? Ano após ano, parece Real Madrid e Barcelona, né? Na Espanha. A gente tem visto aí que Flamengo e Palmeiras estão sempre disputando o título. Acho muito difícil que esse ano algum outro clube
17: consiga. Na Espanha, acho que o La Coruña, nos anos 90 ali.
1: De Bebeto. Né? Do Bebeto de Jalminha, né?
17: Jalminha e o volante lá, Mauro Silva. Né?
1: Mauro Silva.
17: Jogou ali.
1: Foram os últimos que ganharam, depois, foi o La Coruña, Valência.
17: Valência, Atlético de Madrid.
1: Por duas vezes, né? Aquele Atlético de Madrid ali do Luis Suárez, né?
17: Depois vem só Real Madrid e Barcelona.
1: Só Real Madrid e Barcelona. É o que a gente tem visto aqui, né? Teve o Botafogo em 2024, mas normalmente acaba ficando entre os dois mesmo. São os dois elencos, os dois clubes com mais grana, né? Logo montam elencos muito mais competitivos do que o restante dos clubes do campeonato. Então a gente tem caminhado para isso que muita gente já previa, né? Uma espanholização do Campeonato Brasileiro.
17: Muito bem, vamos à identificação aí, Paulinho. Estamos na turma do bate-papo, hoje excepcionalmente na quarta-feira. Já tem jornada esportiva, tem Vitória e Vasco da Gama. Deixa eu perguntar aqui para o Gel Bezerra, o Gel está na escuta aí, como é que está o jogo do Flamengo com o Mirassol aí?
2: Sim, continua 1-0 para o Flamengo, gol do Carrascal aos 14 minutos, 1 para o Flamengo, 0 para o Mirassol. Agora estamos com 35 minutos.
17: Muito, muito bem, 35 minutos, primeiro tempo 1-0 Flamengo, Série A do Brasileiro, intervalo, voltamos já.
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17: Estamos de 20 horas e 8 minutos em Belém. Paulinho Luiz e Som conosco aqui. Daqui a pouco tem Jornada Esportiva Clube, tem Vitória e Vasco da Gama. É Copa do Brasil, jogo da ida, deu Vasco 1-0, jogo em São Januário. Deixa eu trazer aqui, o Rodrigo estava fazendo aqui, já a gente vai falar desse jogo do Paysandu na segunda-feira contra a equipe do Brusque. O Rodrigo ainda há pouco queria fazer uma pesquisa sobre o Carrascal. Você conseguiu fazer a pesquisa aí, fera?
1: Sim, Valmir. O Carrascal recebeu uma proposta do clube russo Krasnodar, né? A proposta que gira em torno ali de 7 milhões de euros, o equivalente a 41,2 milhões na cotação atual. E o Flamengo recusou a proposta, né, pelo colombiano Carrascal, que foi o autor desse gol lá na partida contra o Mirassol. E os clubes russos têm protagonizado umas situações um tanto quanto curiosas, né, Valmir? Porque recentemente, Gonçalo Plata e Matheus Martins do Botafogo estavam sendo negociados ali com a equipe do Dinamo Moscou. Ambos viajaram para a Rússia, realizaram exames e, segundo o clube russo, não passaram no exame. O Plata já retornou para o Flamengo, o Matheus Martins também está retornando para o Botafogo. Os clubes prometeram aí se mexer no âmbito judiciário, né? No âmbito. Enfim, contra essa situação que do Dinamo Moscou, de ter utilizado inclusive a imagem dos jogadores, né? Eles chegaram a posar lá com o cachecol do clube.
17: E não fizeram contrato.
1: Né? E não fizeram contrato. É um pouco esquisita a justificativa do clube, mas
17: não passaram na avaliação média.
1: Pois é, estranho, né? Os dois jogadores, uma negociação recente, tanto de um quanto do outro, é um pouco curioso. Mas o Flamengo já está se movendo aí nos bastidores para ver o que fazer contra o clube russo. O Botafogo promete a mesma coisa também, por essa questão de direito de imagens, né? O jogador pousou lá com as cores do clube, então
17: são coisas que a diplomacia do futebol internacional vai ter que resolver. Antes da gente entrar aqui na história do Paysandu, nessa Série C do brasileiro, as possibilidades de classificação, de subida e também do primeiro jogo, que é um jogo de muita expectativa contra a equipe do Brusque, eu estava olhando aqui o mercado da bola, né? O Brasil, ultimamente, ele tem, digamos, utilizado um número grande de estrangeiros, mas esses estrangeiros não são europeus, né? Pouquíssimos. Ou alguns africanos, mas geralmente é o mercado da bola sul-americano.
1: Sim.
17: Equatorianos, argentinos, paraguai, uruguaio, colombianos, enfim, todos os daqui, pouquíssimos bolivianos, né? Mas a maioria daqui dessa região da Argentina, Uruguai, tá, chilenos também. O que mudou? É a força da moeda brasileira que traz com mais frequência esses jogadores? Aliás, alguns muito bons jogadores, outros nem tanto, né?
1: Na verdade, Valmir, essa questão financeira, né, econômica do futebol brasileiro ser digamos, muito acima desses outros países, acho que ela conta muito, sabe? E também a questão do scout, né? Se a gente for olhar, por exemplo, para o Equador, existem grandes jogadores sendo formados ali no Equador, sabe? É. O próprio Independiente Del Valle é um clube que tem uma categoria de base muito boa, inclusive, por exemplo, aquele lateral que joga no Paris Saint-Germain, esqueci, perdão, me fugiu agora
17: equatoriano? O nome
1: dele. Equatoriano. Inclusive da seleção, é um dos grandes nomes do PSG atualmente, formado do Independiente Del Valle, e não só jogadores equatorianos, sabe, Vambi? Por exemplo, o Spinelli, jogador atacante argentino que atualmente está no Vasco, né? Não está tão bem assim, mas no Independiente Del Valle desempenhou um bom futebol. E o mesmo vale para o futebol colombiano, né? Tem ali as grandes equipes, a América de Cali, Deportivo Cali, o próprio Milionários e alguns outros que costumam revelar grandes jogadores.
17: É o Pacho, você está falando do Pacho, né? William Pacho.
1: Isso, é o Pacho, justamente. Acabam revelando grandes jogadores, né? Muito jovens vindo para cá. O próprio Botafogo é um clube que olha bastante para o mercado colombiano, contratou recentemente não, né? No primeiro semestre do ano, trouxe o Jordan Barreira, né? Jogador do Júnior de Barranquilla. É muito bom, um moleque assim, realmente desempenhando um bom futebol na seleção de base da Colômbia. E os outros países, né, que a gente conhece, sabe que eles têm uma categoria de base muito boa na Argentina, no Uruguai, grandes clubes, né, que têm uma categoria de base muito interessante, que acabam revelando bons jogadores para os clubes daqui.
17: Olhando aqui o mapa da Argentina, aliás, de Buenos Aires, né, olhando de cima, tem pelo menos 5 bons grandes estádios ali, exatamente, um pertinho do outro, né?
1: E grandes clubes, né? Grandes clubes.
17: Ali, olhando de cima, a gente...
2: Olha o gol!
17: Ei, mais um, quem foi?
2: Paquetá de cabeça, 42, Flamengo 2, Mirassol 0.
17: 2?
2: Eu sabia, né?
17: O quê?
2: Não segura.
17: Não segura, é difícil, tecnicamente.
2: Mira só, não segura.
17: Tecnicamente, Flamengo é mais...
2: 2-0 Flamengo.
17: 2-0 para a equipe do Flamengo. A gente falava aqui sobre Buenos Aires, olhando de cima, né? Grandes estádios, o estádio La Bombonera, o estádio da Veja...
1: El Cilindro.
17: El Cilindro. Tem aquele do Huracán.
1: Tem o do Huracán, não me foge o nome agora, e também tem o do San Lorenzo.
17: San Lorenzo,
1: né? Inclusive um dos grandes clássicos.
17: O time do Papa.
1: O time do Papa Francisco.
17: San Lorenzo ali tem o Monumental de Núñez, né?
1: Monumental de Núñez, La Bombonera. É. E eu realmente não lembro o nome dos dois estádios, do San Lorenzo e do Huracán, mas são dois clubes que fazem um dos clássicos
17: de maior rivalidade.
1: O
17: estádio Racing é o Avellaneda, né?
1: O El Cilindro,
17: o nome. El Cilindro, tá certo. Vamos lá, vamos falar dessa Série C do Campeonato Brasileiro. Eu só queria terminar essa história do mercado da bola, porque assim, eu não sei onde é que eu estava essa semana que alguém me lembrava que o campeonato italiano, a primeira metade dos anos 80, o campeonato italiano, ele levava jogadores do mundo inteiro para deixar mais forte o calcio, né, o campeonato italiano. Levava alguns estrangeiros, inclusive levava muitos brasileiros.
1: Ídolos brasileiros,
17: posso citar Zico, Sócrates, Toninho Cerezo, Falcão, Batista, Júnior. Só para ficar por isso aqui, Casagrande depois.
1: Desses mais recentes, a Itália inclusive teve vários jogadores brasileiros se naturalizando, né? Exemplo do Jorginho, o Rômulo. Também teve o Éder, que jogou no Criciúma, encerrou a carreira no Criciúma.
17: Esses jogadores aí. Mas o que eu estava lembrando era o seguinte, mas naquele tempo só podiam jogar 2 estrangeiros. Você contratava lá 4, 5, mas jogavam 2 estrangeiros por jogo. Então, o campeonato realmente ficou muito forte. Alguns europeus foram jogar lá, como o Boniek, naquela altura da Polônia, o Platini, jogavam junto na Juventus, Platini e Boniek juntos. Só para ficar nesse exemplo. E o campeonato italiano foi forte. A Itália chega a uma final de Copa do Mundo em 82 e é campeã. Em 90 ela chega de novo na final. Não, ela cediu a Copa, mas não chegou na final. Mas chegou na final em 94, foi vice-campeã. E foi campeã de novo agora em 2006. Existe agora, dentro da Itália, um número de jogadores estrangeiros completamente ilimitado. Você pode jogar lá à vontade. Conclusão, isso é um diagnóstico feito num bate-papo, isso não é nada científico. Mas é apenas coisa para a gente pensar e conversar. Conclusão, a Itália está sem participar de uma Copa do Mundo há 3 Copas. Então é uma coisa reflexiva para a gente pensar. Enfraqueceu o campeonato, a seleção não consegue mais formar. E agora, é o número de estrangeiros nesse campeonato, no cálcio, que está causando isso?
1: Sinceramente, Valmir, eu acho que essa quantidade exacerbada de estrangeiros prejudicou a formação de novos talentos italianos, sabe? É, como você disse, hoje em dia é um número ilimitado de estrangeiros. Isso acaba dificultando muito, né? Porque os moleques que estão se formando ali nas categorias de base dos clubes italianos acabam não tendo tanto espaço assim. E nem todo jogador vai se naturalizar para jogar pela seleção italiana, como a gente já viu muitas vezes, né? Teve até, inclusive, o Camoranesi, né? Teve uma carreira muito vitoriosa ali na Juventus, mas jogou pela Itália. O Camoranesi,
17: ele é de origem argentina, né?
1: Ele é argentino, sim.
17: Se naturalizou ali, né? Jogou.
1: Sim, se naturalizou, inclusive foi campeão mundial com a Itália em 2006.
17: É,
1: sim.
17: Jogando ali na lateral direita, né? Isso. É Camoranesi.
1: Meia direita. É Camoranesi.
17: Camoranesi.
1: Encerrou a carreira, se não me engano, no Lanús.
17: Tem gente que chama
1: Camaronese.
17: Não tem nada a ver com camarão. Camoranesi, né? Vamos lá, na Série C do Brasileiro, vamos focar neste Paysandu e Brusque. Esse jogo é segunda-feira, às 18 horas, no Mangueirão. Por que 18 horas? É feriado também, né? Dá para o torcedor chegar sem problema nenhum. Depois o Paysandu joga com a Ferroviária no dia 13, vai até Araraquara, joga lá. Depois ele volta e faz o jogo contra a Inter de Limeira, 18h30, do dia 20. Tô falando aqui, o Dinho já tá comigo, né? Aí faz o jogo da volta também, Inter de Limeira e Paysandu. E depois ele tem a Ferroviária em Belém e, para fechar, tem o jogo com o Brusque. É o último jogo. Mas toda vez é assim, né, Bola de Fogo? Parece que nós estamos vivendo anos anteriores. O Paysandu só sobe lá fora, né? A gente já fez tantos jogos lá fora.
4: Bobby, né? a gente já fez em Macaé, né? Confere aí.
17: Macaé. Fez Volta Redonda. Acho que Juiz de Fora não era eu, não. Acho que era o saudoso Gel Araújo.
4: Era o Gel. É. Mas teve mais um. Eu acho que a gente fez duas vezes em Macaé.
17: Mas a gente fez jogos muito interessantes. Mas, enfim, o Paysandu é muito fadado. O Paysandu, eu conversava com o Júnior Rocha ontem, eu dizia, olha, o Paysandu tem DNA de gostar de títulos. Não, mano, vamos buscar o título. Vamos buscar o acesso, vamos buscar o título, porque são 6 jogos agora, e depois de chegar à final são 8 jogos. E o Papão, Bola de Fogo, como é que tá? Tá preparado?
4: Olha, Valmir, é o seguinte, deixa eu logo dar uma notícia. Muita gente me perguntando sobre o Cucri. Dinho Cucri. Cucri, só está faltando o Curitiba, o Coxa, mandar um documento para o Águia. Ele vai ser emprestado para o Paysandu até dezembro de 2027. Até 2027. Até o final da temporada de 2027. Agora é o seguinte. Ele está com um encaminhamento para o Sub-20. Minha opinião. Eu acho que daria para ele servir o profissional, porque com a característica dele, não tem hoje um jogador do Paysandu.
17: Ele é aquele jogador que joga à frente dos volantes, não é isso, Dinho? Joga à frente dos volantes.
4: Exatamente.
17: Ali, como meia.
4: E pisa na área, né?
17: Pisa na área, exatamente. Agora, vem cá, o Cucri está com 18 ou com 19 anos?
4: Não, o Cucri vai fazer 19 anos.
17: Ah, vai fazer 19 anos já. Ok, eu acho que ele também precisa, e eu acho que ele já aconteceu isso aí, melhorar a parte psicológica. Ele estava num lugar que ele não queria
1: Acabou.
17: Estar, que era lá em Curitiba. Fala.
2: Acabou o primeiro tempo de Flamengo 2, Mirassol 0, gol de Carrascal 14 e Lucas Paquetá de cabeça 42.
17: Pois é, eu queria dizer aqui, Dinho, que o psicológico ele influencia muito. Por exemplo, é um garoto criado numa região de povos originários, da área indígena, daquela região de Quicatejê e Parcatejê, depois que ali em Bom Jesus do Tocantins, aquelas etnias, elas foram fragmentadas, ficaram mais de 40 tribos, e ele ficou naquela. A cultura dele é aquela de ser uma pessoa retraída, de ficar ali. Foi para uma grande cidade como é São Paulo, para o Palmeiras, não se acostumou. A mesma coisa em Curitiba. Aqui em Belém, por estar no estado do Pará, de repente ele está muito mais familiarizado, conversa melhor, se sente melhor, porque ele precisa estar bem para jogar. Eu acho um craque, Dinho. Eu acho que o Cucri é um craque e que ele tem muito a evoluir. Acho que se o Júnior Rocha trabalhá-lo, poderá sim servir a equipe principal. Concordo contigo que ele pode até jogar o sub-20, mas ele pode atender a equipe principal. E eu acho que vai ser bom para o Paysandu também. Claro, tem que ser bom para o Águia, para o jogador e para o Coxa, né? O Coxa tem. Você sabe como é que é a divisão nos direitos econômicos aí, Dini? Como é que fica?
4: Sim.
17: Diga lá.
4: Se o Paysandu negociar
5: o jogador, ele, no caso, o Cri, 50% vai ficar com o Paysandu, 30% com o Águia e 20% para o Coxa.
17: Ah, 20% para o Coxa. Mas do jeito que está uma parceria grande com o Flamengo, né? O Flamengo está de olho nos meninos aí, já levou o Pedro Henrique, tem o Cucri, que eu acho que não deve, não. Eu acho que o Cucri é um grande jogador, ele sabe jogar bola, só precisa de orientação. Sindinho, a gente estava falando desses acessos do Paysandu, mas como é que está a semana de trabalho? Eu conversava com o Júnior Rocha, ele dizia o seguinte: nós vamos ter que fazer esse primeiro jogo, temos que vencer a partida, não é bom. É bom, se tiver que perder, perde lá, ganha aqui, perde lá. Se você fizer todos os jogos vencendo aqui, porque tem gente que se ilude, ah, não perdeu, empatou. Empata aqui, empata lá, são dois pontos. Se você ganhar aqui, você tem três pontos, pode até perder lá. Mas se você fizer dentro de casa o chamado dever de casa, belisca os pontos. Se você ganhar aqui, você tem três pontos, pode até perder lá. Mas se você fizer dentro de casa o chamado...

0: E acho que o Júnior tem que ser mais audacioso. O Paysandu tem que ser diferente. Para ser diferente, tem que ser audacioso. Eu, sinceramente, começaria a olhar o Castro ali no meio de campo também, né? E acho que eu colocaria o Ítalo, como ele já está treinando, tá fazendo esse teste, Ítalo, Juninho e o Thalisson. Thalisson hoje, para mim, é hoje, estou falando hoje. Pelo que vem fazendo no jogo que ele vem entrando, para mim, tá entregando, tá reproduzindo mais do que o Tyler. Eu acho que ele tem que fazer diferente, e uma forma de ser diferente é fazer, de repente, esses ajustes, né, Valmir?
1: Eu acho que o Castro, a hora que ele entrar, não sai mais. Pode ser de volante, pode ser de zagueiro, eu acho que o Castro tem vaga garantida. Como ele perdeu...
0: Você fala em pontuação, Valmir, quando o Paysandu subiu, o último acesso dele lá em Macaé, ou em Volta Redonda, o Paysandu subiu com 10 pontos.
1: Foi 10 pontos, exatamente. Eu estava falando aqui do ataque do Paysandu. Eu só lamento que o Cleiton Pego tenha caído muito de produção, embora o Júnior Rocha tenha acreditado nele. O Júnior Rocha bancou a escalação dele em algumas partidas, que eu acho até que era sem mérito, porque ele errou demais. Ele era muito assertivo, ele era um cara que pegava de frente, finalizava como ninguém. E todo mundo dizia, pô, esse cara tem que ser titular absoluto. Daqui a pouco ele começou a errar tudo. Eu lembro de num jogo que ele fez contra a equipe do Ipiranga de Erechim, que ele perdeu o gol mais feito, da Série C do Brasileiro. E no jogo de sábado contra o Maringá, ele também perdeu, finalizou de forma que parecia que é um jogador que não treina. Então, claro que, com todo respeito ao profissional, ele treina, é um cara que quer dar muito certo, mas neste momento ele não seria titular no meu ataque.
0: Valmir, é o seguinte... No momento, eu sei o que está acontecendo com o Cleiton Pego, mas assim, eu não me sentiria à vontade para falar o que está acontecendo. Mas eu acho que é o momento dele receber esse apoio da rapaziada, né? Pessoal do plantel, e deveria ser preservado. Não dá para ele começar, para começar do jeito que está a cabeça dele, não dá. Não adianta forçar, porque você vai estar... queimando o jogador, você vai estar destruindo mais do jogador. Do jeito que ele está sensível mentalmente, eu acho que com as críticas que ele vem recebendo, se continuar recebendo, eu acho que o Paysandu perde um atleta. Coloca ele para jogar durante o jogo, mas para começar, para quem começa, a responsabilidade é muito pesada, é muito grande.
1: E tá desde aquele mal-estar geral, né? Que começou ali com aquela história do mal-estar geral.
0: Não, o mal-estar geral é esse aí, entendeu? É uma parada desagradável, então acho que é hora de também preservar o jogador.
1: Deixa eu botar o Rodrigo Silva aqui na conversa. Você tem acompanhado também a Série C do Campeonato Brasileiro, vendo o desempenho do Paysandu. Na tua opinião, quais são as chances do Paysandu, mesmo com o desempenho? O Paysandu criou muitas oportunidades, não concluiu. E o meu receio é que o Paysandu não performe, porque agora é um outro momento na competição.
2: Com certeza, Valmir. Agora, de uma certa forma, começa outra competição, né? O Paysandu precisa ser letal, o que não tem sido nos últimos jogos, né? Precisa converter em gols as chances que tem. E, sinceramente, acho que o Paysandu tem condições de conseguir o acesso, sim. Mas é aquilo que eu falei no começo do programa, né? O Campeonato Brasileiro, seja Série A, B, C ou até a D, não tolera a irregularidade. A questão do Paysandu, na minha opinião, é que é um time muito irregular. Se a gente for ver os últimos resultados, né? O Paysandu na última partida perde do Maringá por 1-0, anteriormente vence o Ituano, anteriormente ao Ituano perde da Ferroviária e antes da Ferroviária vence o Confiança. Então assim, só nesses últimos jogos aqui que eu acabei de citar é uma vitória, uma derrota, uma vitória, uma derrota. E o Campeonato Brasileiro, como eu falei, não tolera isso. Precisa olhar para essa próxima fase da Série C e recomeçar do zero, vencer os jogos em casa, que é muito importante, e ver o que consegue fazer fora de casa. Acredito, sim, que tem grandes chances de conquistar o acesso.
1: Eu perguntar para o...
0: Olha só, eu olhando aqui, eu vejo o Botafogo primeiro colocado. Sabe quantos gols fez o Botafogo?
1: Quantos?
0: 28. O Paysandu como sétimo, sabe quantos gols fez? 26. Ou seja, acima do Paysandu, tem a equipe do... Olha só, o Guarani marcou

0: 4. Eu acho que foi quem mais marcou.
1: E não entrou.
0: Na Série C.
1: Não entrou, ficou de fora.
0: Não entrou, ficou de fora. Então, assim, é muito relativo esse papo de ah, o ataque não faz, o ataque do Paysandu, ele faz gol. Agora, nessa partida, em algumas partidas, ele deixou a desejar não fazendo. Mas é um ataque que tem um volume de gols interessante. Agora é o seguinte, tem o contraponto. A zaga vinha tomando muito gol. Por exemplo, o Paysandu marcou 23 e tomou 27.
1: É, olha só. Esse que é o detalhe, tomar muito gol aí. Porque se o Paysandu não marcasse nenhum gol no jogo passado, que ele errou tudo, mas também não tomasse nenhum gol, o jogo teria sido 0-0, né? Teria sido uma outra história, o Paysandu terminaria com 30 pontos. Agora eu pergunto pra você aqui o seguinte, Dinho. É o molequinho escrotinho, Dinho, tá fazendo aniversário e tá perguntando.
0: Não, mas tu não sabe como ele é, rapaz.
1: Ele tá perguntando se tu e o ranqueado foram enquadrados hoje aqui. Eu não tô entendendo nada, não tô sabendo.
0: Foi, enquadrado, mano. Mas pô, na hora do vamos ver, ele e o Guerreiro deixaram a gente na saudade.
1: Eu não sei nem o que vocês estão falando. Mas vem cá, desses três adversários que o Paysandu tem, que é Brusque, Ferroviária e Inter de Limeira, qual seria, na tua opinião, o mais difícil em Bola de Fogo?
0: Olha, o mais difícil é o Paysandu, Rubi, te digo por quê. Olha só.
1: Não, eu falo o adversário mais difícil para o Paysandu.
0: Para o Paysandu? Eu te digo que não tem, Rubi. Não tem. Sabe por quê? Eles vão ter esse problema. Eles vão enfrentar o Paysandu que tem torcida. Jogando em Belém, fora de Belém, a torcida vai pro... Tanto que, no jogo contra a Inter de Limeira, o maior público foi do Paysandu. Jogo contra a Ferroviária, o maior público foi do Paysandu. Jogando em Belém, o maior público vai ser do Paysandu.
1: Contra o Ituano.
0: Imagina
1: também, né?
0: Jogando lá em Brusque, que vai torcedor do Rio Grande do Sul, de Santa Catarina, ali, das cidades, né, de Santa Catarina, e também ali do Paraná, Curitiba, aquelas cidades, Ponta Grossa, aquela turma de paraense que reside nessas cidades aí lá do sul.
1: A população paraense, Dino, já é 10% no estado de Santa Catarina, 10%.
0: Exatamente.
1: É muita coisa.
0: Então, eles vão ter contra eles o que o Paysandu não vai ter. O Paysandu só vai ter a favor. Então eu acho que, se a gente for colocar na balança, é o que pode bater de frente, nem de frente, mas chega próximo do Paysandu, nesse sentido aí, é o Brusque. Agora, as duas outras equipes. O Brusque, hoje, para mim, não sei também se o Brusque vai ser, eu estou falando isso em relação a público, a massa. É, o Brusque é o que mais se aproxima. Agora, no futebol, a gente tem que esperar a bola rolar, porque, às vezes, nem tudo que você fez quando começou, você vai fazer na reta final. Vide aí o Caxias, né? Caxias foi o que foi no ano passado, quando chegou no Vamos Ver, aí o Caxias já não foi mais o que vinha sendo. Então, é bom a gente esperar para ver, por exemplo, pensando, não fez uma reta final de primeiro turno muito boa. Mas eu acho que alguma coisa me diz o seguinte, que a derrota de sábado ensinou muita coisa para o Paysandu.
1: Concordo contigo. Agora, acho que só o Santa Cruz, não coloco nem o Botafogo de Ribeirão, da Paraíba, como um time que tudo bem, tem torcida, mas acho que Paysandu e Santa Cruz são os dois maiores times de massa dessa reta final de Série C, concorda?
0: Imagina que tem gente dizendo que esse do Paysandu é o grupo da morte. Agora pensa o que eles estão falando, né?
1: É.
0: A gente caiu com o Paysandu logo, caramba.
1: O Paysandu cheio de títulos, que tem no DNA a conquista de títulos. Eu acho até que pode ser uma marca tua, Bola de Fogo. Olha aí, o DNA do Paysandu é a conquista de títulos. E o interessante que o Júnior Rocha, eu estava fazendo um levantamento, eu disse, Júnior, na tua carreira inteira, como treinador, ganhaste 3 títulos. E aqui no Paysandu, em 6 meses, tu já igualaste toda a tua carreira, que começou em 2011 ou 12, depois que ele parou. Ou seja, aqui ele foi abraçado e tem essa tendência. Mas você também acha que o fator torcida, Rodrigo, pode fazer essa diferença?
2: Sem dúvida, Vambi. Como você bem salientou, os únicos dois clubes de massa, realmente, que a gente vê nessa próxima fase do Brasileirão da Série C, são, de fato, Santa Cruz e Paysandu. E é por isso que eu acredito num acesso do Paysandu, porque jogando em casa com a força da sua torcida, tem grandes chances, condições de derrotar qualquer um dos clubes aí que caíram no grupo.
0: Rodrigo,
1: fala.
0: Tu sabes quem os 6 times que mais vitórias tiveram nesse ano de 2026?
1: Qual?
0: Não, os 5, né? Primeiro, Palmeiras, 32 vitórias, 50 jogos. Segundo, o Gama, 27, olha o Gama aí, 27 vitórias em 40 jogos. Terceiro, Fortaleza, 27 vitórias em 53 jogos. Quarto, Flamengo, 26 vitórias. Flamengo, 26 vitórias em 47 jogos. Em quinto, Paysandu, 24 vitórias em 43 jogos.
1: Olha aí. Quinto, então, né? Só pede pro Palmeiras, que pode ser campeão brasileiro, pro Gama, para o Fortaleza, para o Flamengo, que também pode ser campeão brasileiro.
2: Sim.
1: E tá aqui o Paysandu brigando por um acesso. Bora fazer o seguinte, bora pro intervalo. Segura aí, Dinho, segura aqui, Rodrigo. Já a gente volta, só tomar uma aguinha e voltamos já com a turma do bate-papo.
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18: De volta com a Turma do Bate-Papo na noite desta quarta-feira, hoje excepcionalmente na quarta-feira. Segunda-feira nós tivemos a jornada esportiva, ontem a resenha bicolor, hoje aqui a Turma do Bate-Papo, amanhã teremos Conversa com o Leão aqui com o Cacheado. Estou conversando com o Rodrigo Silva, ele que é jornalista e também tem o seu blog, o Bola de Fogo de Menezes, projetando o jogo contra o Brusque e esse acesso do Paysandu. E estou recebendo aqui a visita do querido Igor Oliveira. Aproveitar já botar nesse papo aqui e perguntar para ele.
19: Começou.
18: Começou o que, fera?
19: O segundo tempo de Flamengo 2, Mirassol 0.
18: 2-0 para a equipe do Flamengo, resultado que é bom para o Remo, está segurando aí o Mirassol, a equipe do Flamengo. O Mirassol não está pontuando. A gente está falando aqui, Igor, sobre as possibilidades do Paysandu, o fator torcida.
7: Eu vou ver, tu já sabe da última, né?
18: Não, que foi, filho?
7: A PP se separou, é mole isso.
18: A PP da Neném?
7: Pô, o cara me manda uma mensagem dizendo, Edinho, fala aí, rapaz, olha, se ele não me der essa notícia, eu não ia nem dormir, sinceramente, olha.
18: Não tem condição, né? Tem cada uma que eu vou te contar. Não foi o Igor Oliveira que te mandou essa aí, não, pelo amor de Deus.
7: Não vou nem te falar.
18: Depois tu me conta tudo aí. Aqui perguntando pro Igor, sobre o fator casa do Paysandu, a presença do torcedor, o Me Ajuda, como é que é o nome? Me Ajuda, que eu te ajudo, né? Eles não pegaram isso do Alexandre Santos?
7: Me Ajuda, né? Te Ajudar.
18: Não foi do Alexandre Santos, o nosso Alex, que eles pegaram isso? Que o Alex, ele fala isso, ô, meu filho, Me Ajuda que eu te ajudo, bora.
7: Aí só faltou no final, dá-lhe garoto.
18: Dá-lhe garoto, o importante é que funcionou e tem funcionado. Agora, Igor, tem que funcionar dentro de campo, pensando que tem que amassar o Brusque, né? Boa noite pra ti.
13: Boa noite, Vomir, pra todo mundo aqui, pro convidado, pro Dinho, pra você, pra todo mundo que tá ligado na Clube.
14: Falou, Igor.
13: Aquele abraço. Pois é, o Paysandu tem que vender valer, né? Começa agora 6 finais pro Paysandu, né? 6 jogos decisivos e começa dentro de casa, nesse jogo já de segunda-feira. É importante fazer logo fazer valer o seu fator casa. O Paysandu tem que corrigir os erros da primeira fase, principalmente desses altos e baixos aí na parte final aí da primeira fase, né? Agora, claro, começa um novo campeonato, começa agora todo mundo do zero, todo mundo com a mesma pontuação, zerado, e a partir de segunda-feira é a primeira final do Paysandu de 6, né? É a primeira de 3 em casa e a primeira de 6. Então o Paysandu tem que fazer pontuar, tem que pontuar, conseguir uma vitória, né? Esse apoio do torcedor, ele é fundamental, mas quem entra em campo são os jogadores e eles têm que fazer valer, né, esse mano de campo, tem que fazer valer, né, tudo que está sendo treinado durante essa semana. O Paysandu tem esse tempo para treinar, né, para o Júnior Rocha corrigir, né, chegar ali com os jogadores e passar as orientações que precisam, não perder gols, né, até porque tem acontecido muito, Valmir, e para todo mundo, né, mostrando que a bola de fato pune, né, o Paysandu que martelou no primeiro tempo, perdeu 3 gols, né, de cara com o Cleiton Pego, e aí no final, em uma bola que eles pegaram, né, de frente, foram lá e fizeram gol. Então, não deixar essa bola punir de forma contrária. Tem
18: pois
13: que deixar...
18: mas também muita gente, o Paysandu erra muito. Agora, você acha que no setor defensivo está faltando mais atenção? Parece que o Paysandu foi assim, sem prestar atenção no que estava acontecendo aqui atrás.
13: É atenção e capricho, Valmir. A gente pode dizer dessa forma. É atenção e capricho para o Paysandu, que é uma das defesas mais vazadas. Foi, né? Nessa primeira fase na competição, ainda é uma das defesas mais vazadas da competição.
18: 27 gols tomados.
13: 27 gols tomados. E isso é muito, né? Para uma equipe que também mexeu muito no seu setor defensivo. Começou com Quintana, né? Ou aquele rapaz que foi para Portugal, esqueci o nome dele agora. Que era
18: zagueiro?
13: Zagueiro, é.
18: Quintana?
13: Não, Quintana e o que foi para Portugal?
18: Luca.
13: Lucão. Também, aí o Paysandu mexeu muito também no seu sistema defensivo, né? Então, isso também diz muito, né, do que foi o Paysandu na sua parte defensiva. Então, agora, é corrigir, como eu falei, é fazer valer esse mando de campo, esse fator casa e começar com o pé direito.
18: Vou fazer uma pergunta que eu fiz ainda agora para o Dinho Menezes. Desse grupo do Paysandu, quais são qual é o adversário mais difícil? É a Ferroviária, é a Inter de Limeira ou é o Brusque dessa segunda-feira?
13: Eu vou dizer que o Paysandu está num grupo bem difícil, Valmir, eu diria. Até porque o Paysandu no retrospecto não conseguiu, né, vencer esses adversários. Mas se a gente for olhar...
7: Mas é só por isso que tu diz que esse grupo é o mais difícil?
13: Não acredito pela dificuldade que o Paysandu encontrou com eles, né?
7: Agora, tu não acha que tendo o Santa Cruz, tendo o Maringá, Tendo esse Floresta, que não tem torcida, mas é um time que vem crescendo muito. De novo, ele chega numa reta final. Sim. Ano passado, bem. Tu não acha que lá está pior do que esse daqui? Porque pelo menos aqui a gente só vê o Paysandu como um time de massa. Até coloquei isso ainda pouco. O que te faz dizer que esse grupo, como outras pessoas falam, é o grupo da morte.
13: Não, eu não vou dizer que é o grupo da morte, mas eu digo que é pela questão do Paysandu ter encontrado dificuldade. Por quê? Essas equipes, elas vêm pra cá e se fecham contra o Paysandu. Foi exatamente isso com o Brusque. O goleiro fez uma cera danada, né? Não é o time em si, mas é a estratégia que eles adotam pra jogar com o Paysandu.
7: Porque muita gente diz assim, pô, o Paysandu não ganhou o Brusque. Não ganhou o Brusque, mas peraí. Teve um árbitro que ajudou muito o Brusque.
13: Se lembrar que ele jogou, é isso por aí.
7: Teve um gol que ele deu impedimento, ninguém sabe por que ele deu impedimento. E o Brusque, o goleiro se jogava. O goleiro, rapaz, chegou o momento que o goleiro
14: eu acho que o goleiro não está mais ali para defender, porque ele defende uma bola e ele sente dor. Aí ele fica, joga para lá. Parece que ele não está ali para fazer aquilo. É incrível. Fica aí, Igor.
13: E foi exatamente isso aí, nesse jogo contra o Brusque. Foi pela estratégia do Brusque e também pelo árbitro que deveria ter expulsado até o goleiro. Foi uma cera danada. Não sei se o Vomir estava narrando esse jogo, mas eu estava lá nesse contra jogo Brusque. Contra o Brusque. Foi uma cera danada horrível. Então, não é pela questão em si dos adversários, né? Claro, tem a goleada da Ferroviária, mas também ali a gente pode dizer que o Paysandu não entrou em campo, o Paysandu não jogou.
14: Mas né? É porque então que tu diz que esse grupo é mais difícil? Porque, por exemplo,
13: é justamente por essa assim, estratégia.
14: Claro que o jogo que... a gente só lembra do placar. Mas Paysandu e Inter de Limeira, a Inter foi três vezes, fez dois gols. E o Paysandu sufocou o jogo inteiro. E todos que saíram da Cruzul disseram o seguinte: se demora mais 5 minutos, o Paysandu empatava esse jogo. Então, o placar. Ah, o placar foi. Ganhou. Mas, cara, o Paysandu jogou muita bola nesses dois jogos. Brusque e Inter de Limeira e Melec.
13: É, Ed, mas é isso que eu tô dizendo. Não tô dizendo que é o grupo da morte. Acredito que é um grupo interessante pro Paysandu. O detalhe é que a estratégia do time adversário. E quando o tempo vai passando, o Paysandu acaba se desesperando. Que foi o que aconteceu nas partidas contra o Brusque, contra a própria Inter de Limeira, que foram partidas em casa, né? E a torcida também começa a jogar ao contrário o time, e aí o time começa a se desesperar. O Paysandu caiu num grupo, pra mim, até simpático. O problema é que o Paysandu tem que montar agora uma estratégia pra não fazer esse grupo, em tese, não difícil, não tão difícil, mas um grupo que o Paysandu possa se sair muito bem e não cair na estratégia do adversário, que é aquela estratégia para parar o jogo, é aquela estratégia para tirar ponto do Paysandu aqui dentro
18: vamos
13: de casa.
18: Vamos ter VAR, é bom lembrar que teremos o VAR agora isso, nessa fase, hein?
13: Principalmente nos jogos em casa, né? Que eles vêm para cá se fechar por uma bola, vêm jogar por uma bola. Então o Paysandu é não cair nessa estratégia do adversário e para mim é um grupo que não é difícil, Valmir, mas o Paysandu também tem que fazer valer esse grupo ficar fácil, não caindo na estratégia do adversário.
18: Tá certo.
14: Olha, agora tu disse que tá querendo que o grupo mais difícil. Agora tu tá dizendo que não é mais difícil. Mentira, é sério.
13: Pô, eu falei pra não. O Paysandu não pode cair na estratégia do adversário. Que o adversário vai, principalmente nos jogos aqui, eles vão querer se fechar, como aconteceu contra o Brusque, Inter de Limeira.
18: Qual é a preocupação maior? É o setor defensivo, já que o Paysandu tomou mais gols do que marcou, ou é a condição de o Paysandu parar de errar? Esses gols que ele cria, quer dizer, cria oportunidades e acaba não marcando.
13: É o conjunto, Valmir. Você tem que olhar para a sua defesa, mas também tem que olhar para o seu ataque, né? Porque o Paysandu deixou aí de fazer gols, né, em algumas partidas, principalmente nessa agora contra o Maringá, né? Mas principalmente ajustar a sua defesa. A sua defesa do seu meio para trás, o Paysandu precisa dar essa ajustada e essa atenção tem que ser redobrada, principalmente nesses jogos decisivos.
18: Obrigado, Igor.
14: Agora o ajuste tem que ser feito no meio de campo. Tipo, entrar um Castro ali como volante para dar um suporte melhor. Colocar ali uma parte defensiva melhor, porque os volantes do Paysandu, você pode ver, eles saem muito pro jogo, eles abrem muito, eles pisam muito na área, e aí fica desguarnecida a zaga fica cara a crachá com o contra-ataque do time visitante do adversário. Então isso tem que ser ajustado. Muitas das vezes a gente culpa a zaga, mas também nem sempre a zaga é culpada, é o sistema ou aquele jogador que acaba não desempenhando o que seria para ele desempenhar, fazer uma marcação, quebrar uma bola ou então fazer uma falta ali para que o adversário não ganhe campo, não ganhe espaço. Eu acho que isso também tem que ser trabalhado no Paysandu, até porque o Caio agora que está retomando e o Marcinho teve uma queda que é natural depois de uma conclusão até perigosa, né, que ele teve.
18: De repente ele poderia usar um 4-4-2, né? De repente ele poderia ter dois volantes, como você falou, o Castro e o Pedro Henrique, colocando pessoal na meia ali, o Marcinho e o próprio Caio Melo, e abrindo mão de um atacante, deixando dois ali, um centralizado, outro flutuando, para poder voltar, porque é um campeonato completamente diferente, é mais complicado. Mas isso aí é o Júnior Rocha que deve saber. Obrigado.
14: Vocês sabem quem é o destaque do Brusque hoje?
18: Diga lá.
14: Você sabe, Igor?
13: Não tenho aqui.
14: Você sabe, Rodrigo?
16: Não.
14: É o Peterson.
18: É, enfrentou o Paysandu.
14: O Peterson que quando pegava a bola, se atrapalhava com a bola aqui no Paysandu ano passado.
18: Mas esse Brusque, com todas essas mazelas, acabou, né, chegando lá na segunda posição. E é um time que O Paysandu vai ter que respeitar. Aliás, tem que respeitar todas as equipes para poder chegar. Deixa eu me despedir do Igor aqui, que veio passar aqui para tomar um cafezinho com a gente, mas já vai descansar, porque de manhã cedo ele está no Clube da Manhã com o Donato Cavalcante. Se tu chegares atrasado, tu já sabe o que vai acontecer.
13: Chegasse outra vez atrasado, Valmir?
18: Outra vez? A culpa é de quem?
13: É, boa noite para você, Valmir. Boa noite também aqui para o nosso convidado.
16: Boa noite, meu Rodrigo.
13: Sim. Rodrigo. E também para o Dinho Menezes e para todo mundo aqui da Turma do Bate-Papo.
18: Tá certo. Valeu, obrigado. Tá produzindo.
13: Tá de mal com o operador?
18: É, cadê? O operador é o Paulinho. Vai falar.
13: Ah, pro Paulinho, grande abraço, Paulinho.
18: Paulinho que é o sócio do Gel Bezerra, né? Tá doido pra enfiar essa música do Sal aí.
14: Eu acho que... É, o Valmir conviveu com o Jesus Couto, com o Gilmar, como divulgador. Te segura aí que vem Paulinho e Luiz Estonga.
18: É, rapaz, agora...
14: Cália!
18: E o artista dele, que é o Gel Bezerra. Eu tô olhando aqui, Dinho, o Paysandu, como você disse, tem um dos melhores ataques aqui, né? Marcou... O Palmeiras fez 32, o Gama fez 27, o Fortaleza 27, que é o Flamengo 26 e o Paysandu 24. Nesse campeonato, você está falando da temporada toda, Dinho?
14: A temporada até aqui.
18: Não, mas aqui só no brasileiro ele tem 27, porque só aparece 24 aqui? Tem alguma coisa aí de diferente. É marcação de gols 32? Não, eu acho que marcou mais, Dinho, porque...
14: Não, vitórias.
18: Vitórias, tá certo, vitórias. Tá,
14: vitórias.
18: Tá. É vitórias, não, só vitórias. Eu tava querendo fazer uma correlação com marcação de gols. O Paysandu marcou 27 gols até aqui no Campeonato Brasileiro, nessas 19 rodadas. Mas ele marcou 26 até agora, mas sofreu 27. Então ele tá devendo, de todo mundo que tá aqui com ele, nesse grupo, ele é o único que tem um saldo negativo de 1. Isso é ruim no confronto direto na hora de decidir alguma coisa. Você vai ver que ele marcou aqui 26, ele marcou mais que o Ferroviária, por exemplo, que marcou só 22. Compensação, ela só sofreu 15, ela tem um saldo de 7. Aí vem aqui a Inter de Limeira, marcou mais que a Inter de Limeira, a Inter só marcou 22. Mas só sofreu 20 e tem um saldo positivo de 2 gols. O Brusque é quem marcou mais que o Paysandu, né? Fez 2 a mais que o Paysandu, marcou 28 e sofreu 22, tem um saldo positivo de 6. A grande...
14: Mas detalhe, o Brusque e o Paysandu tiveram 9 vitórias, né?
18: Sim.
14: 9 vitórias. O único que teve acima desses dois... Foi o Botafogo que acabou liderando com 10 vitórias.
18: O Paysandu é um time que empatou muito pouco nesse campeonato brasileiro. Acho que aqui tem 6 empates, derrotas, empates, deixa eu ver. 2 empates apenas. 2 empates. Foi o time que menos empatou. Isso ajudou muito, porque ficar empatando muito, como o nome já diz, empate. E te empata, e isso dá um problema. O Paysandu acabou classificando em 7º, mas está lá. Eu não sei se a gente deve considerar esses números, Rodrigo, levar a ferro e fogo, porque agora, como se diz, é uma outra competição. O Paysandu deve corrigir esses acertos. A minha maior preocupação, a pergunta que eu fiz pro Igor Oliveira, eu vou como se eu estivesse respondendo. Tenho muita preocupação com a zaga do Paysandu tomando muitos gols. Esse que é o grande detalhe. Porque se você não fizer lá, segura aqui embaixo, tudo bem, mas a gente vê vulnerabilidade no miolo da zaga do Paysandu ou então displicência na hora dos jogos.
16: Com certeza, Valmir. E sobre o esquema tático, para você jogar como o Paysandu gosta de jogar, principalmente dentro de casa, propondo o jogo, você precisa ter pelo menos um dos volantes guarnecendo a zaga. Porque se os dois volantes atacam, a zaga acaba ficando muito exposta, entendeu? Então, como você sugeriu aí, um 4-4-2 com um atacante mais centroavante e um outro flutuando ali atrás dele, talvez seja um esquema tático que possa funcionar. Os laterais precisam também ter muita atenção na parte defensiva, né? Para justamente evitar de tomar esses gols. Mas é como eu te falei, Valmir. Agora começa um outro campeonato, né? E como eu também já tinha salientado aqui, é importante, é fundamental, na verdade, que o Paysandu vença seus jogos dentro de casa. O dever de casa precisa ser feito e a gente precisa ver o que o Paysandu consegue fazer fora de casa também, né? Porque realmente é um time que empata pouco, ou perde, ou ganha, E sendo assim, olhando para esse cenário, pontuar dentro de casa, de preferência vencendo, é fundamental para conseguir o acesso.
18: É, e eu olho aqui, Dinho, essa competição, a Série C, porque olha lá, pô, o Guarani ficou de fora, cara. O Guarani ficou liderando muitas rodadas. Eu digo assim, cobrança em cima do Paysandu, tudo bem. Agora, o que dizer do Guarani, que liderou muitas rodadas, fez 27, fez 34, foi 34 gols que ele fez? Deixa eu ver aqui. Gols marcados, 34 gols. Foi o time que mais fez gols aqui, fez 34. E aí ficou na décima posição e acabou não entrando.
7: Ficou com saldo de 10, né?
18: É o tipo do time que eu digo assim, se ele entra, ele vai fazer diferença também com torcida. Porque o Guarani numa reta final, ele lota lá o Brinco de Ouro da Princesa, vai pra cima, pressiona. E é um time que a gente conhece do cenário brasileiro. Então até lamento o Guarani não estar.
16: E Valmir, se você me permite dizer, realmente é mais um time... clube de massa, né, de torcida, já foi inclusive campeão brasileiro, mas o Guarani, assim como o seu rival, a sua rival, Ponte Preta, passa por problemas extra-campo, né? E eu acredito que isso tenha influenciado muito no desempenho do clube agora nessa Série C.
18: Sem dúvida. Eu estou vendo o Santa Cruz, quem acompanhou a última rodada, vi aqui com o desenrolar dos jogos, o Santa Cruz entrava e saía, entrava e saía. Não,
7: e o Santa, Valmir, vive esse mesmo dilema financeiro, né?
18: O grande...
7: Alex Brasil, que passou pelo Paysandu, meu parceiro, estou sempre conversando com ele, ele diz da situação financeira do Santa, que é muito complicado, muito difícil, e tem uma hora que, né, a água bate no queixo.
18: E assim como eu fiquei, além de triste, surpreso pela não entrada do Guarani, que eu acho que o Guarani, ele entraria, o Santa Cruz quase que não entra, para mim, surpresa nessa classificação aí, nesse G8, o Floresta e o Maringá. O Floresta, eu fiz o jogo de abertura aqui pela RBA. Nós mostramos Floresta e Santa Cruz. Foi um jogo triste, principalmente com Floresta. Mas depois esses times se ajustaram, se arrumaram. E o Maringá. Para vocês aqui, começando com o Rodrigo, tem surpresa nesse G8 aqui com Botafogo, Brusque, Ferroviária, Maringá, Inter de Limeira, Floresta, Paysandu e Santa Cruz?
16: Valmir, a gente sempre espera que esses clubes de massa figurem ali em cima, né? Então, de certa forma, eu não sei se surpresa é a palavra, porque eu acredito muito em pragmatismo, né?
18: Sim.
16: Se o Maringá e o próprio Floresta chegaram ali na posição que ocupam, é porque teve trabalho, teve uma série de fatores.
18: Não estou desmerecendo tanto que eu disse que o Floresta melhorou a performance.
16: Perfeito, né? Perfeito, justamente. Então, assim, olhando por esse lado, eu não acho que... Eu não consideraria surpresas, sabe? Acredito que sejam projetos que, dentro das possibilidades, né, dentro do que se é possível, são bem tocados e claro, a surpresa, na verdade, eu acho que fica por quem não entra, né? Por exemplo, o caso do Guarani, que você bem citou. E, por exemplo, o próprio Figueirense, o Volta Redonda...
18: Cara, o Volta Redonda, 16ª posição ali.
16: Exato, e é um time que costuma brigar pelo acesso, né? Ficou bem longe disso... Mas, sinceramente, surpresa, assim, eu não consideraria, não.
18: E o Confiança, que caiu há muito tempo, né, que lá embaixo. Surpresa...
16: Os dois sergipanos, inclusive, né?
18: Exatamente, Itabaiana e Confiança aqui. Se caíssem quatro, seria Barra, Anápolis, Itabaiana e Confiança. Lembrei do Anápolis, que está lá o Juninho, né, Dinho? Aquele pequenininho que jogou aqui no
16: Paysandu. Isso.
18: Estou na Luz Brasileira, mas te diria que o Juninho ajudaria muito o Paysandu nessa Série C aí.
7: Mas não pode mais jogar a Série C.
18: Não, eu sei disso. Agora, tem surpresa para você nesse G8 aí? Alguém que te surpreendeu, Bola de Fogo?
7: Olha, Valmir, vou te falar. Olhando de outro ângulo, para mim seria surpresa se o Paysandu não entrasse, porque das 19 rodadas o Paysandu ficou 18 dentro da zona do conforto.
18: 18. É verdade.
7: Né? Agora, assim, surpresa foi entrar, tipo, Ferroviária, sinceramente, surpresa foi entrar o Maringá, que ficava mais fora do que dentro. Muitas equipes dessas que não entraram, foram equipes que só agora nessa última, nas últimas rodadas começaram a se aproximar, nem entraram na zona do conforto, mas se aproximaram. Eu acho que essas foram as surpresas. Agora Botafogo, Brusque, o Brusque está aí brigando, assim, com o Paysandu, foi difícil sair, né, do momento da classificação ali, do grupo da classificação. Então eu acho que
14: o Floresta, né? O Floresta entrava, saía, passava mais fora do que dentro, entrou. Eu, sinceramente, só o Guarani, né? Que também teve dentro, fora, mais dentro do que fora. Enfim, mas eu acho que quem não entrou, não me surpreendeu, com exceção do Guarani.
18: É, agora, Dinho, só para a gente fechar aqui, eu estou fazendo aqui um exercício e pensando. Pô, nós aqui da equipe da Rádio Clube já acompanhamos muitas Séries Cs, a gente já viu a dificuldade, o nível de dificuldade como é. Eu continuo dizendo, é muita transpiração, menos inspiração. Já andamos em tantos lugares por causa da Série C, né, Dinho? Já fomos até ali para Imperatriz, Arapiraca, Espigão do Oeste.
14: Lembra, Robinho? Só tem um hotel, a gente ficava só naquele hotel.
18: Vai para lá, vai para cá. Graças ao Val Maria, a gente ficou pai d'égua lá. Agora, eu te pergunto, foi dito pelo Júnior Rocha, é a Série C mais difícil dos últimos, mais bem disputada dos últimos anos, Dinho?
14: Mas olha, não foi o Júnior que falou, foi a CBF, né? A gente vê que, por exemplo, do último classificado para o primeiro, o último classificado foi o Santa Cruz com 29, e o primeiro tem 33, que é o Botafogo.
18: 4 pontos.
14: É o Paysandu, a diferença de pontuação do Paysandu para o primeiro. O Paysandu terminou com 29 também, 29. E o Botafogo com 33, o segundo 32, quer dizer... Foi uma disputa assim acirrada, que a última rodada ela foi de muita expectativa, né? De muita apreensão, e até o torcedor do Paysandu correu risco e susto também, ele tomou alguns sustos quando o jogo estava por ali terminando. Enfim, eu acho que faz sentido sim a CBF apontar essa como a mais difícil de todas.
18: Quer ver um outro contraste? O Paysandu, que começou nas primeiras rodadas sempre liderando, inclusive foi logo no começo sendo líder da competição, e o Floresta lá embaixo, toda hora ali flertando com a zona do rebaixamento, o Floresta termina em quinto lugar com 30 pontos, o Paysandu em sétimo com 29, desculpa, o Floresta em sexto, né? E o Paysandu em sétimo com 29, mas o Floresta... É aquele time que a gente falou ali, termina com 30 pontos, mas o Paysandu ficou 18 das 19 rodadas. E o Floresta só depois é que foi ganhando, para você ver como é que é a construção de um acesso que não é muito fácil. Dinho, um abraço, obrigado pela participação, falou. Valeu, aquele abraço. Eu ainda não vou encerrar.
14: Um abraço, daqui a pouco eu volto na jornada com o Guerreiro.
18: Hoje é o Jorge Andes que vem para a jornada, segura a tua onda aí.
14: Será que
18: tá,
14: pera aí?
18: Tá tudo não, tá tudo lá, fera. Tá tudo explicadinho direito. Não?
14: Aqui, vou mandar pra ti
18: depois. Tu olha aí. Vamos pro intervalo já. A gente encerra aqui a Turma do Bate-Papo.
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